0: terem noção da mudança.
1: Oi? Existe uma observação aí, né? É que Estevão, ele tinha uma inspiração de Deus.
0: Inspiração.
1: Inspiração de Deus. E Saulo estava confiado no conhecimento humano somente, né? Então ele se viu confrontado ali diante de um homem mais sábio que ele, que era realmente inspirado por Deus, né?
0: Porque, sem dúvida alguma.
1: E nós temos que ver isso, que faz diferença no ser humano não é ter vários de diplomas, etc. Então, o que faz diferença é Deus em todo o conhecimento.
0: Sem dúvida alguma. Vamos lá. Esteve em suas mãos. No entanto, apesar do temperamento impulsivo, chegou à conclusão de que um ato agressivo levaria os amigos presentes a um conflito de sérias proporções. Porque lembra que tinham outros judeus, fariseus lá dentro? Refletiu igualmente que nem todos os adeptos do caminho estavam como pregador em condições de circunscrever a luta, seria limitar, né, a luta ao plano das lições de ordem espiritual. E, de certa maneira, não recusariam a luta física. De relance, notou que alguns estavam armados, que os anciãs traziam fortes cajados de arrimo e os aleijados exibiam rijas, né, duras muletas. Ele olhou para um lado, olhou para o outro, não, ninguém vai começar uma briga aqui não, que esse povo está armado, olha, com cajado, muletas. A luta corporal naquele recinto de construção frágil teria consequências lamentáveis. Procurou coordenar melhores raciocínios. Teria a lei a seu favor? Poderia contar com o Sinédrio? Os sacerdotes mais eminentes, né, mais elevados, eram amigos devotados. Lutaria com Estevão até dobrar-lhe a resistência moral. Esse movimento era de quê? Orgulho e vaidade. Se não conseguisse submetê-lo, odiá-lo-ia para sempre. Que é o próprio judaísmo, a própria cultura, diz assim: você deve amar o seu amigo e odiar o seu inimigo e toda a família do seu inimigo. Isso era ensinado assim, era. Na satisfação dos seus caprichos, saberia remover todos os obstáculos. Na satisfação dos seus caprichos. Reconhecendo que Sadoc e mais dois companheiros iam iniciar o tumulto, gritou-lhes em voz grave e imperiosa:
2: vamos-nos. Os adeptos do caminho pagarão muito caro a sua ousadia.
0: Nesse momento, quando todos os fariseus se dispuseram a lhe atender a voz de comando, o moço de Tarso notou que Estevão se encaminhava para o interior da casa, passando-lhe rente aos ombros. Aí foi para acabar. Estevão passou assim lado a lado dele. Tu imagina a raiva de só de levantar o mãozão e dar. Notou que Estevão se encaminhava para o interior da casa, passando-lhe rente aos ombros. Saulo sentiu-se abalado em todas as fibras do seu orgulho. Fixou quase com ódio, mas o pregador correspondeu-lhe com um olhar sereno e amistoso. Serenidade e com aquele jeito amistoso de meu amigo. Ainda continua a palavra, amigo. Tão logo se retirou o jovem doutor da lei com os companheiros numerosos que não conseguiam disfarçar o seu despeito. Os apóstolos galileus passaram a considerar com grande receio as consequências que poderiam advir do inesperado episódio. No dia seguinte, como de costume, Saulo de Tarso, à tardinha, entrava em casa de Zacarias, deixando transparecer na fisionomia a contrariedade que ele ia no íntimo. Depois de aliviar-se um tanto dos pensamentos sombrios que o atribulavam, graças ao carinho da noiva amada, por ela instada, né, pedir com insistência, a dizer os motivos de tamanha preocupação, narrou-lhe os acontecimentos da véspera, acrescentando:
2: esse Estevão pagará caríssimo a humilhação que pretendeu infligir-me publicamente. Seu raciocínio sutis podem confundir os menos argutos, e necessário é fazermos preponderar nossa autoridade em face dos que não têm competência para versar os princípios sagrados.
0: E, na verdade, Gesiel tem muita competência. Tanto é que ele percebeu. Se ele não tinha competência para estar falando, explicando sobre o Antigo Testamento, Gesiel deu um show. Tanto é que ele iniciou falando do Antigo Testamento, falando dos profetas, lembra?
2: Hoje mesmo conversei com alguns amigos relativamente às providências que nos cumpre tomar. Os mais tolerantes alegam o caráter inofensivo dos galileus, pacíficos e caritativos, mas sou de opinião que uma ovelha má põe o rebanho a perder.
0: Aí vem a doce Abigail.
3: Acompanho-te na defesa das nossas crenças,
0: advertiu a moça satisfeita. E ai dela que discordasse.
3: Não devemos abandonar nossa fé ao trato e ao sabor das interpretações individuais e incompetentes.
0: Depois de uma pausa:
3: ah, se Gesiel estivesse conosco, seria teu braço forte na exposição dos conhecimentos sagrados. Certamente ele teria prazer em defender o testamento contra qualquer expressão menos razoável e fidedigna.
2: Combateremos o inimigo que ameaça a genuinidade da revelação divina.
0: Seria a pureza, né? Exclamou Saulo.
2: E não cederei terreno aos inovadores incultos e cavilosos.
0: Traiçoeiros.
3: Esses homens são muitos?
0: Perguntou Abigail, apreensiva.
2: Sim, e o que os torna mais perigosos é o mascararem as intenções com atos piedosos, por exaltar a imaginação versátil do povo com pretensos poderes misteriosos, naturalmente alimentados à custa de feitiçarias e sortilégios.
3: Em qualquer hipótese,
0: advertiu a jovem depois de refletir um momento,
3: convém proceder com serenidade e prudência para evitar os abusos de autoridade. Quem sabe são criaturas mais necessitadas de educação que de castigo?
2: Sim, já pensei em tudo isso. Aliás, não pretendo incomodar os galileus simplórios e despretensiosos que se cercam em Jerusalém de inválidos e doentes, dando-nos a impressão de loucos pacíficos. Contudo, não posso deixar de reprimir o orador, cujos lábios, a meu ver, destilam poderoso veneno no espírito volúvel das massas sem consciência perfeita dos princípios esposados. Aos primeiros importa esclarecer, mas o segundo precisa ser anulado, visto não se lhe conhecerem os fins, quiçá criminosos e revolucionários.
3: Não tenho como desaprovar as tuas ilações,
0: concluiu a jovem condescendente. Porque ela até mostrou, ela disse: olha, tudo bem, temos que defender, mas não abusa muito, não. Não utiliza da tua autoridade, né? Deu um toquezinho. Por isso é que ele informava que Abigail era o coração do seu cérebro. Ele era muito razão e ela emoção. Então ela acabava fazendo com que ele viesse a dosar um pouco. Em seguida, como de costume, palestraram sobre os sentimentos sagrados do coração, foram namorar. Notando-se que o moço de Tarso encontrava singular encanto e caricioso bálsamo nas observações afetuosas da companheira querida. Passados alguns dias, tomavam-se em Jerusalém providências para que Estevão fosse levado ao Sinédrio e ali interrogado sobre a finalidade, colimada, né, examinada com as prédicas, que era o discurso, lá no, interrogado sobre a finalidade, colimada, né, examinada com as prédicas.

0: finalmente a requesta, que seria a contenda, a briga, né, chegou à igreja humilde. Mas Estevão se esquivou, alegando que não seria razoável disputar em obediência aos preceitos do mestre, apesar dos argumentos do filho de Alfeu, que é Tiago, a quem intimidava a perspectiva de uma luta com as autoridades em evidência, parecendo-lhe que a recusa chocaria a opinião pública. Então, qual era o convite? Levar Estevão para dentro do Sinédrio e ali ele e Saulo de Tarso começaram a discutir. Entendeu? Disputa mesmo, era comum. Vamos fazer uma disputa, uma arenga aqui. Tu fala, eu falo, tu fala, eu falo. Estevão disse, não vou. Jesus mandava fugir das contendas. E isso era um ato comum dentro do judaísmo. Eles discutiam muito. Eles se reuniam e discutiam assim mesmo. Parecia que estavam brigando. Era o jeito mesmo, o jeitão deles. Saulo, a seu turno, não poderia obrigar o antagonista, né, a corresponder ao desafio. Era um desafio. Ele convidou Estevão a um desafio. Mesmo porque o Sinédrio só poderia empregar meios compulsórios, né, obrigatórios, no caso de uma denúncia pública. E não havia nenhuma denúncia contra Estevão. Depois da instauração de um processo em que o denunciado fosse reconhecido como blasfemo ou caluniador. Então, até agora, não tinha absolutamente nenhuma acusação. Ninguém acusou Estevão de nada. Então, o primeiro momento lícito seria chamá-lo para essa arenga dentro do Sinédrio. E Estevão, não foi. Tiago, esse filho de Alfeu, Tiago menor, disse, olha, é melhor ir. Ante a reiterada escusa de Estevão, o doutor de Tarso exasperou-se. Ele ficou irritadíssimo. Recusar um convite de Saulo de Tarso? E depois de irritar a maioria dos companheiros contra o adversário, ele mesmo foi criando, arquitetou vasto plano, de modo a forçá-lo à polêmica desejada, na qual buscaria humilhá-lo diante de todos os maiorais do judaísmo dominador. Porque ele se sentiu humilhado na casa do caminho, ele não preparou um discurso, que ele não imaginava que ia encontrar uma personalidade como a de Estevão ali dentro. Então, agora o que, que ele está querendo? Isso, agora eu vou me preparar. Exatamente, agora eu vou me preparar porque eu quero humilhá-lo. E ele não está conseguindo realizar o seu desejo porque Estevão disse que não. Depois das sessões comuns do tribunal, Saulo chamou um de seus amigos serviçais e falou-lhes em voz baixa.
1: Neemias, nossa causa precisa de um cooperador decidido e lembrei-me de ti para a defesa dos nossos princípios sagrados.
2: De que se trata?
0: Perguntou o outro com enigmático sorriso.
2: Mandai, estou pronto a obedecer.
1: Já ouvistes falar num falso taumaturgo chamado Estevão?
0: É taumaturgo aquele que opera milagre também, tá?
2: Um dos tais homens detestáveis do caminho? Já lhe ouvi a própria palavra, e por sinal que reconheci nas suas ideias as de um verdadeiro alucinado.
1: Ainda bem que o conhece de perto.
0: Replicou o jovem doutor satisfeito.
1: Necessito de alguém que o denuncie como blasfemo em face da lei, e lembrei-me da tua cooperação nesse sentido.
2: Só isso?
0: Interrogou o interpelado astutamente.
2: É coisa fácil e agradável, pois não ouvi dizer que o carpinteiro crucificado é o fundamento da verdade divina. Isso é mais que blasfêmia. Trata-se de um revolucionário perigoso que deve ser punido como caluniador de Moisés.
1: Muito bem,
0: exclamou Saulo num largo sorriso.
1: Conto, pois, contigo.
0: Então aí nós vamos ver Saulo de Tarso manipulando alguém que é o seu serviçal, submisso a ele, para fazer uma denúncia que não é autêntica. Olha como era Saulo de Tarso, maquiavélico. No dia imediato, Neemias compareceu ao Sinédrio e denunciou o generoso pregador do Evangelho como blasfemo e caluniador.

0: acrescentando criminosas observações de própria conta. Ele não acrescentou mais ainda. Na peça acusatória, Estevão figurava como feiticeiro vulgar, mestre de preceitos subversivos em nome de um falso Messias que Jerusalém havia crucificado anos antes, mediante idênticas acusações. Neemias inculcava-se como vítima da perigosa seita que ele atingira e disturbara, perturbar mesmo, tá, gente? A própria família, e afirmava-se testemunha de baixos sortilégios por ele praticados em prejuízo de outrem. Saulo de Tarso anotou as mínimas declarações, acentuando os detalhes comprometedores. Porque ele não era o doutor da lei? Então, ele mesmo ali anotando, fazendo de conta que... É como, ele é o juiz, ele conversou com o funcionário dele, o funcionário veio no dia seguinte fazer a denúncia, e ele mesmo está ali recolhendo a denúncia. Anotou as mínimas declarações, acentuando os detalhes comprometedores. A notícia estourou na Igreja do Caminho, produzindo efeitos singulares e dolorosos. Os menos resolutos, com Tiago à frente, deixaram-se empolgar por considerações de toda a ordem, receosos de se verem perseguidos. Mas Estevão, com Simão Pedro e João, mantinham-se absolutamente serenos, recebendo com bom ânimo a ordem de responder corajosamente ao libelo, que seria a acusação. Cheio de esperança, rogava a Jesus não o desamparasse, de maneira a testemunhar a riqueza de sua fé evangélica, e esperou o ensejo, a oportunidade, com fidelidade e alegria. Olha que interessante. E aí a lição para todos nós. Vai vir chumbo grosso, estaremos sendo chamados ao testemunho, vamos ficar felizes por isso, estamos sendo dignos disso, estudo de quarta-feira, estamos sendo dignos de ser chamados ao testemunho, que nós possamos ser fiéis a Deus e ao nosso Senhor Jesus. Então, é uma coisa interessante aos cristãos primitivos. Eles não fugiam ao testemunho. Em nenhum momento eles pediam para que Jesus desse força para eles serem fiéis. Mas eles não pediam. Jesus, dá para nos livrar disso? E esperou a oportunidade com fidelidade e alegria. Voltando à história do Paulo. Nós estávamos caminhando de manhã, ele comentou isso. Ele disse assim, tia, na terça-feira nós fizemos... E eu citei aquele caso que eu vivi com o motoqueiro. Dei a ré, já aprendi da ré, né? Dei a ré e saí, deixei o louco passar. Então ele disse que hoje, quando ele se viu nessa situação, ele disse que veio aquele estudo na terça-feira. E ele disse que a vontade era peitar realmente, era ir para frente. Ele estava muito mais lá do que o outro. Mas ele lembrou daquilo, o que, que ele fez? Cedeu. Deu a ré, o trabalho dele seria maior. Deixou o outro passar e seguiu, acabou. Então, eu perguntei, como tu te sentisse? Ele, muito bem. Muito bem. Então, esse exemplo simplório serve para todos nós no dia a dia. Então, quando nós nos vemos numa situação dessa, sejamos aquele que cede. Porque só um ser grande consegue ceder. O pequeno não cede. Porque todos esses nossos estudos, gente, ele não deve servir apenas como uma informação e para a intelectualidade. Ele tem que ser vivido. Eu me recordo uma vez, um amigo nosso de estudo, e ele me contou isso. Ele disse que ele vinha dirigindo e ele tentava ultrapassar e a pessoa no carro na frente ia para um lado. Ele tentava para o outro lado, a pessoa via. Ele disse que aquilo foi irritando. E ele estava no carro grande. Ele disse que aquilo foi irritando, que ele disse, eu vou meter o meu carro vou bater esse carro da frente. Ele disse que acelerou. Quando ele acelerou, ele disse que viu meu rosto assim, na frente dele, isso foi engraçado, o rosto da tia. Disse que apareceu assim, que ele tomou um choque. Mas, na verdade, era o estudo do Evangelho.
1: E ele tomou sorte, ele freou e disse, meu Deus, o que, que eu ia fazer? Ele é até médico, esse amigo nosso. Aí ele parou, respirou, fez a prece. Aí se acalmou, porque ele ia bater realmente. Aí ele conseguiu ultrapassar o bendito carro. Era uma senhorinha. Aquela que dirige bem em cima. Assim, quando ele olhou para ele, meu Deus, eu ia matar a veinha, tadinho. Para nós observarmos, então são coisas pequenas. Então, não vamos nos preocupar, porque a misericórdia divina não nos chama para dar grandes testemunhos. Ainda é coisa pequenininha, que nós ainda estamos nos engasgando, vamos dizer assim. Então, quando começarmos a superar as pequenas, virão as maiores. Nós ainda estamos no abecedário da renúncia e da resignação.
2: Estudando o livro Pensamento de Vida, o sábado tem uma turma que está estudando atrás 14 às 15.
1: Livro fantástico.
2: E me chamou muita atenção o aprendizado que você deu nesse livro, nesse estudo, do capítulo sobre os iniciais. É instrução e educação. Eu não tinha me apercebido até então essa diferença tão maravilhosa. E você vê aqui um Saulo de instrução, mas de não tinha educação do sentimento.
1: Exatamente.
2: Que é totalmente diferente.
1: Oposto. Você encontra pessoas extremamente intelectualizadas ou pessoas com vários títulos, mas quando a dor chega, a pessoa não sabe lidar com aquilo. O tempo já foi. E nós vamos, a próxima semana, iniciar o capítulo 7, ante o Sinédrio. Então, só nos resta agradecermos a Jesus e fazermos a nossa prece de encerramento. Né?
3: Fechemos os nossos olhos. Que possamos sentir a presença do nosso Mestre aqui conosco, pois como ele disse, se não tivesse dois ou mais reunidos em seu nome, lá ele estaria. E o sentindo, possamos dizer, Mestre amigo, obrigado por mais essa sexta, por já estarmos buscando conhecer-te através do teu Evangelho, através de obras como essa de Paulo e Estevão, onde nos leva a refletir as mudanças que precisamos fazer em nossas vidas e que possamos já ter essa vontade firme de buscar essas mudanças, mas acima de tudo, Mestre, ter essa vontade firme de compartilhar o amor que já construímos em nossos corações. Abençoa-nos a todos aqui presentes, nos dois planos, e que a tua paz, que teu amor esteja sempre conosco, onde estivermos. Que assim seja.

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1: Vinte horas e 27 minutos.

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0: Olá, olá, olá, olá. Muito bom dia, muito boa tarde, muito boa noite, Neide.
1: Boa noite para mim aqui e todos que estão no Japão, e bom dia para todos que estão no Brasil, boa tarde para aqueles que estão no Boa Tarde. Que alegria, né, Rinaldo?
0: Muita, muita, muita alegria, graças a Deus. Olha, a gente fica na expectativa que chegue logo quinta-feira.
1: Sim, é verdade.
0: Porque é muita alegria, gente. É muita alegria. Pense no trabalho que é especial. É diferente, né, Neide? A
1: É
0: gente realiza muito trabalho por aí, mas esse aqui parece que o Ayrton, ele enlaçou os nossos corações.
1: verdade.
0: E
1: É de manhã, um dia antes, a gente já começa a ter aquele sentimento, né? Aquela conexão, né? E é uma bênção divina isso. E vocês é que nos ajudam com tudo isso, né, Rinaldo?
0: é verdade, eu quero agradecer os canais parceiros, a Rai TV, a TV Nova Luz, que está aí fazendo essa parceria com o Portal da Luz. A gente agradece muito. E os demais canais, que vai ser retransmitido também. Muito obrigado a todos vocês. E aí, Neide, eu vou ao povo do Japão. Primeiro, a esse
1: Ah.
0: meu grande amigo e irmão. Bom dia, meu querido Akira.
1: Bom
0: Jesus
1: dia,
0: te abençoe. Boa noite, né? Boa noite. A Maria.
1: boa noite. Maria, boa noite. Maria, querida, boa noite.
0: Boa noite, querida. Olha aí, a Maria Madalena. Bom dia aqui.
1: Bom dia.
0: A Regina.
1: Yona.
0: Boa noite.
1: Bom dia, ela está no Brasil. Bom dia, Regina. Beijo.
0: Que maravilha! A Madalena cumprimentando o
1: Né?
0: Akira, a Maria também. Deixa eu ver. Ah, o Paulo, muito bom dia.
1: Dia. Bom dia, tio Paulo.
0: Olha, de lá de Caicó, Rio Grande do Norte,
1: Rio
0: Ana
1: Grande.
0: Rogéria.
1: Isso, bom dia, Ana.
0: Bom dia, querida Ana. Aí, falando com o dia.
1: O nosso anjo
0: A
1: azul.
0: Cláudia, olha a
1: Cláudia,
0: Cláudia.
1: boa noite, Cláudia.
0: Boa noite, querida. O Akira dando saudação a todo mundo. Isso é o nosso anfitrião, nosso recepcionista aí. Já está contratado, Akira.
1: É o anjo azul, Ana.
0: Olha a Sandra, querida. Jesus te abençoe, meu amor. Jesus, dê muita luz, muita paz. E essa aqui, essa é com você.
1: Rumi, Rumi, Kumbawa, né? Kumbawa, Rumi. Totemure shiyou anata ga isshou ni ite kurete arigatou gozaimasu. A Rumi é japonesa, ela não entende português, mas ela gosta da sintonia, da vibração do programa, ela assiste do começo ao final. Neide-san, Kumbawa, ela está dizendo boa noite a todos nós, né? Já ficou um pouco frio, aqui para nós já começou o inverno, né? Então, que nós cuidemos bastante do corpo para não ficarmos doentes pela friagem. Ela, o Kake-sama de, ela está se sentindo bem melhor. Muito obrigada pelas orações. Então, olha, uma japonesa que não entende a língua, mas a vibração, ela sente, capta e coloca a aguinha, igual eu ensinei ela. Rumin, arigatou gozaimasu.
0: Beijo no coração, diga ela. Vamos ver aqui a próxima, Maria Cristina.
1: Cristina Royal, Alemanha. Oi, querida. Um abraço meu e do Rinaldo. Ela
0: Um
1: está na
0: beijo, querida. Que maravilha. Ana Paula, querida amiga e irmã. Que bom ver você aqui, querida. Seja
1: Alemanha. Bom dia.
0: muito bem-vinda, bom dia. Olá, meu querido. Beijo na sua alma, viu? Minha querida amiga, irmã do coração, Patrícia, ó, um
1: Boa
0: beijo no
1: noite.
0: teu coração. Um bom dia para você, seu esposo, um abração para ele, viu? Jesus o abençoe. É?
1: Patrícia está no Japão.
0: É,
1: Boa noite.
0: bom, bom.
1: Ela é boa
0: Jesus o
1: noite.
0: abençoe. É?
1: Patrícia está no Japão.

0: Gratidão.
1: Jesus abençoe cada vez mais. Deixa eu ver. A Regina, já
0: Bom dia.
1: falamos, a Renata. Oi, Renatinha, Jesus te abençoe, querida. Oi, tia, Deus abençoe. Com
0: Ana
1: muita
0: Rogério.
1: luz, muita paz.
0: Sim.
1: É, ó, Simone.
0: Mônica Etê, bom dia, querida. Deus abençoe grandemente.
1: Isso, a Rosa.
0: Rosa Higashi, Peru, está no Peru. Buenos dias, Rosa. Gracias. Arigato, minha querida. Muito obrigada, Rosa.
1: Isso, Jesus abençoe. Ué, pensamento positivo, vamos que vamos, vamos que vamos. Ah, o Paulo aí dando o coraçãozinho. Buenos. E aqui chegou mais uma.
0: Apareceu aqui hoje, Márcio. Márcio, boa noite, querido. Gratidão na sua hora de janta está conosco. Muito obrigada. Receba o nosso carinho.
1: Que maravilha. Bem, Neide. Vamos fazer a descrição de imagem para depois a gente fazer a nossa prece inicial. Você fará a prece final. Vamos lá?
0: Vamos lá.
1: Bem, gente, estamos em duas pessoas. Opa, chegou uma pessoa querida aqui também, a
0: Eliane,
1: Eliane.
0: bom dia, querida. Bom dia.
1: Bom dia, bom dia. Seja muito bem-vinda, querida. Bem, gente,
0: Cascavel.
1: estamos. Cascavel, Paraná. Muito bem. Bem, gente, estamos em dois quadros. Eu estou do lado esquerdo, a Neita do lado direito. Me chamo Rinaldo Soares, sou aqui de Recife, Pernambuco, Brasil. Sou moreno claro, cabelos grisalhos, bem curtinho mesmo, bem amparado mesmo, bem cortadinho mesmo. Uso óculos quadrado, com armação preta. Uso fone de ouvido sem fio, com aspas segurando os fones. E do lado, uma perninha que significa que é o microfone do fone de ouvido. Estou usando uma camisa tipo polo, com a gola preta e meio verdeado ela, tá certo? Com alguns detalhezinhos. E por trás de mim uma parede cerâmica. E do meu lado direito está.
0: Ah, sou a Neide Kanashiro, aqui do Japão, sou morena clara, uso os cabelos abaixo um pouquinho do ombro, encaracolados, uso óculos transparente. Atrás de mim tem uma parede branca, cheia de beija-flores, que são assim selinhos de beija-flores, com alguns bichinhos de pelúcia, uns quadros ao lado do Final Fantasia. E é isso. Bom dia, boa noite, boa tarde.
1: Maravilha. A abertura teve um toque especial da musiquinha do
0: Sim.
1: Japão. O Luiz, vou fazer uma surpresa para Neide e para todo do Japão.
0: Ah, então eu quero agradecer ao Luiz. Foi muito lindo mesmo. Nossa, eu fiquei emocionada. Gratidão. Já aproveitando para cumprimentar a Ângela Fonseca. Ângela, bom dia. Um abraço.
1: Bom
0: Vamos.
1: dia, Ângela. Muita luz e muita paz. Vamos agora à prece. Jesus, amigo divino, mais uma vez, Senhor, estamos aqui, humildemente te pedindo e primeiramente agradecendo a Ti por mais uma oportunidade de tarefa em torno do Teu Evangelho. Agradecer aos benfeitores espirituais de cada um de nós, que sempre nos auxilia, nos ajuda, nos estimula a seguir ao teu bom caminho. Agradecer ao benfeitor espiritual Airte, ao médium que foi um instrumento desse espírito amigo, João Nunes Maia, onde ele quer que esteja, receba as nossas melhores vibrações. Ao benfeitor espiritual do João Nunes Maia, Miramês, esse benfeitor que trouxe excelentes mensagens de reflexão através do médium. Agradecer aos nossos guias e mentores espirituais, agradecer aos canais parceiros, agradecer ao Luiz que abre a porta do canal para que a gente, Portal da Luz, para que a gente possa trazer esse comentário dessa obra espetacular. Agradecer a Neide, que Jesus abençoe o lar dela.

0: família dela, abençoa a Kira, os filhos dela, a netinha, que também nos apresentou esse livro maravilhoso, Tua Casa. Agradecer a cada irmão, a cada irmã que está conectado com a gente. Que eles recebam as melhores vibrações de todos nós, derramando sobre cada um as melhores vibrações de paz, de amor, de harmonia, de equilíbrio e de saúde. E que durante esse estudo, possa os benfeitores espiritual de cada lar, junto à equipe espiritual de AIRTE, harmonizar, amparar, auxiliar a todos que estão conectados a esse trabalho e os que irão posteriormente assistir. Fica conosco, Senhor, hoje, amanhã e todo sempre. Graças a Deus.
1: Graças a Deus, que assim seja. Vamos lá, né? Pode começar a leitura. Hoje, a missão é os vizinhos. Teus vizinhos.
0: Teus vizinhos. E o AIRTE começa. Estamos aqui para dizer-te que não podes viver sozinho. Todos precisamos de Deus. E nós, uns dos outros. Sem essa troca de amizades, a vida torna-se-ia impossível. E para tanto, está sendo agraciado por vizinhos, companhias, escolas, que não poderão faltar. Eu vou dar uma estendida mais só nesse outro parágrafo, tá, Neide? E diz o seguinte mais. A tua casa é um ambiente sagrado. Trata-a com respeito. A atmosfera que respiras dentro dela está pobre ou rica daquilo que pensas. Sê inteligente na escolha do que vais pensar. As tuas ideias são material que deves construir a tua própria vida. Já notaste o que significam os pensamentos? São tesouros que se manifestam em nós pela graça de Deus. Representam um dom de ouro que usamos e nos alegramos em usarmos em toda a nossa vida. Como colocá-lo a serviço da maledicência, da imprudência, da maldade e do crime? A lei de justiça nos vigia todos os segundos e podemos sofrer duras corrigendas com a falta de discernimento, Neide. Falta de discernimento. O que poderás trazer para nós sobre essas primeiras reflexões do AIRTE?
1: Olha, quando ele diz aqui, não podes viver sozinho, todos precisamos de Deus e nós, né? E todos nós precisamos de Deus e nós, um dos outros. Então, cada um de nós, no lugar exato que estamos, também não estamos por acaso. Até os nossos vizinhos fazem parte da nossa escolinha. Então, quando disse que todos precisamos um dos outros, porque é mesmo que se não existisse o meu vizinho do meu lado, talvez a solidão seria muito maior. Mesmo às vezes que a gente acha aquele vizinho, há os vizinhos que são mais teimosinhos, mais mal educados, ou aqueles vizinhos que te vão tirar muita paciência. Mas há outros vizinhos que são os verdadeiros familiares, mesmo não sendo de sangue. Então, os vizinhos meus, os vizinhos teus, os vizinhos nossos, todos eles também fazem parte da nossa caminhada, mesmo não sendo aqueles que estão dentro do meu lar. Por quê? A casa, incêndio na casa vizinha, é risco de incendiar a nossa própria casa, não é verdade? Porque o fogo pode passar para o nosso lado. Então, quando muitas vezes nós vemos às vezes, o lar do vizinho pegando fogo, dizendo em palavras, em brigas ou algumas coisas, às vezes nós vamos falar, nossa, nosso vizinho está quebrando o pau, não é verdade, Reinaldo? Mas aí vem, todos precisamos um dos outros. É a hora da gente refletir, mas por que eu estou aqui? Para que eu estou aqui? Uma oração, naquele momento, dedicada aos irmãos, aos nossos vizinhos, né? André Luiz, dizemos assim que nós devemos cultivar sempre a gentileza com os nossos vizinhos, porque nós nunca saberemos quanto vamos precisar dele. Então, Reinaldo, antes de dizer qualquer coisa sobre esse nosso vizinho, Jesus ele diz que nós devemos ter muito cuidado com essa palavra amor que ele nos passou. Jesus disse, quando disse, amarás o teu próximo como a ti mesmo, Jesus sabia que era dificílimo nós amarmos ele, mas um gesto de carinho, um sorriso, um respeito, para Jesus já era como se a gente já estivesse amando o vizinho. Olha, por que não vamos saber que vamos precisar dele? Eu mesma já precisei muito dos meus vizinhos. Eu já morei em locais que a minha vizinha, ela não era uma pessoa, mas ela gostava de ficar vigiando a rua. Ela abria a cortina e ficava escondidinha lá atrás, espionando todos os movimentos, quando você chegava com uma compra, quando você chegava com o carro, ou quem, alguém vinha na sua casa. E ela ficava. No começo, eu passei a me incomodar, porque ela vigiava o tempo todo. Só que ela achava que ninguém estava vendo ela. Então, pobre e coitada, porque todos estavam vendo ela escondido ali, né? Com o tempo, eu já nem ligava mais. Era chegar um barulhinho e ela estava ali. Mas imagina se eu fosse tirar uma satisfação com ela e dizer, o que a senhora está espionando? O que está fazendo aí sua xereta? Seria um caso, da minha parte, que eu estaria me comparando ao... Talvez aquele ato que ela fazia era uma solidão, não é, Reinaldo? E aqui, nesse novo local que eu moro, meus vizinhos são maravilhosos. Mas eu também precisei muito deles. Sabe como? Um dia eu estava sozinha, em casa, e passando muito mal. Passando muito mal. E eu digo, e agora? O que vou fazer? Imediatamente, eu me lembrei da minha vizinha, dos meus vizinhos, todos, de frente, esquerda, direita. E aí eu fui na que eu mais tenho, mais assim, converso mais. Eu liguei para ela. Imediatamente, ela veio na minha porta. Eu estava sozinha. Eu não conseguia respirar, eu não conseguia me mover. E ela ficou comigo até o último momento, como uma mãe. Me amparando. Ela é uma senhora com idade para ser minha mãe. Ela ficou comigo, segurando a minha mão, vendo se verificava se precisava chamar a ambulância, até que meus filhos pudessem aparecer, meu esposo estava trabalhando. Nesse dia, eu entendi muita coisa sobre o carinho. Ela ficou do meu lado, na minha cama, passando a mão na minha cabeça, o tempo todo. Eu estava me sentindo muito mal, estava morrendo de medo de morrer até naquela época. Eu morria de medo de morrer. Mas eu senti tanto amor, tanta devoção, tanto cuidado. Então, nós temos os nossos vizinhos, Reinaldo, mais difíceis. Mas também temos os anjos vizinhos, que foram colocados ali para te auxiliar. Eu, depois de passar para o segundo parágrafo, eu quero que você fale dos seus vizinhos, Reinaldo.
0: Deixa eu dar um bom dia aqui. Primeiro a Creuza, olha aí a maninha aí.
1: Bom dia.
0: Já tá aí. Muito bem, seja bem-vinda ao Luiz, Portal da Luz. Obrigado, meu amigo. Foi providencial. A gente tinha criado uma sala e aí não deu certo por algum imprevisto. Ele criou imediatamente um outro e a gente pede desculpa por ter replicado aí, né, Neide? Os convites, tá? E aqui, Neide, é contigo, Neide.
1: O Henry, ele está dizendo, está no xindê, né, mamãe? Os coiori, ai, o cometê, quase chorei. Esse é meu filho, ele não escreve o português. E ele disse assim, aproveite bem esses momentos felizes. Isso é seu filho, mamãe, que te ama muito. Ele está dizendo isso.
0: Ah, não, que lindo! Um beijo, olha, meu maninho. Jesus te abençoe, te amo também, homem. Aqui, Antonieta, muito bom dia, querida. A Jennifer, muito bom dia.
1: Bom dia, querida. Que Deus abençoe você e toda a sua família, todos que estão aqui.
0: Isso. A Joanice, muito bom dia, Joanice. Um abraço para o seu Ricardo e os demais daí de Salvador, Bahia, viu? Muito. Ai, a Ana Rogério dizendo, que lindo, é verdade, Ana. Verdade. Beneide, o que dizer dos vizinhos, né? São alguns amigos divinos que Deus coloca ao nosso redor. Porque a rede de amizade que a gente consegue ampliar durante a vida é muito grande. E essa rede de amizade que a gente vai construindo ao longo do milênio não se separa, não só, podemos dizer assim, no aspecto material e espiritual. Porque depois de longas sucessivas reencarnações, construindo esses laços de afetividade, tanto dentro do lar como fora do lar, principalmente com os que estão ao nosso redor, é claro, um ou outro a gente vai ter um perrengue, um ou outro a gente vai ter dificuldade de relacionamento, um ou outro a gente sente um pouco mais tímido de conversar, de dialogar. Olá, meu querido, chegou o esposo de Joanice, meu querido Aurino Ricardo, muito bom dia, meu amigo. Jesus te abençoe, querido. E aí, a gente vai ter dificuldade, mas na grande maioria a gente constrói amizade. E quando todo mundo se desencarna, todo mundo se reencontra no mundo espiritual. E é natural que muitos querem vir, nem que seja de lado, nem que seja para viver ao arredor, para quando um precisar do outro, sempre estar ali, né? E aí eu digo sempre, penso que, com algumas exceções, a gente sempre tem também os nossos anjos da guarda, que são os nossos vizinhos. Esses amigos de longa data, não só de longa data no aspecto material, mas espiritual. Olá, Tânia. Muito bom dia, querida. Bem-vinda, viu? Obrigado por você estar aqui com a gente, né, Neide?
1: Bom dia, Tânia. Bem-vinda. Gratidão.
0: E aí, como é bom a gente tratar, independente se é vizinho, se é parente, se é amigo, se é irmão, como é bom gerar gentileza, e aí, de vez em quando, né, a vizinhança não é do jeito que a gente imagina. Eu digo sempre que a gente, que já tem um pouquinho do Evangelho do Cristo, que a gente está entendendo a mensagem dele, que ainda falta muito, mas nos alistamos a ser o seu verdadeiro discípulo, né, seguindo o que ele nos ensina, ao invés de a gente emitir ou ficar contrariado contra aquele vizinho, porque botou um som alto, ou porque é de barulho, ou porque isso, aquilo, outro, nós nos contaminemos com as energias perniciosas, com as energias que não nos fará bem. Já que nós estamos nos esforçando para seguir a mensagem do Cristo, possamos nós emitir vibrações e orações. E digo uma coisa, gente, tem resultado. É por isso que Santo Agostinho vai colocar lá no capítulo sobre a pedir, obterei, né? Eu acho que seja o capítulo 26 ou 27, aí por aí, do Evangelho, né? A eficácia da prece. O quanto a prece, ela é super importante. Porque ao invés de eu emitir algum pensamento ruim, mal para o meu vizinho, não. Eu vou emitir bons pensamentos de sintonia, de paz e de amor, para que a gente possa viver dentro de uma harmonia. Porque é tão bom viver dentro de uma harmonia, onde quer que nós estejamos, primeiro dentro lá, em seguida fora dele também, não é isso, Neide? Mas eu quero dar aqui um bom dia à minha mãezinha do coração, Maria Cicleide. Muito bom dia, minha amiga. Jesus te abençoe, viu? Beijo no coração também da Tânia, de todos.
1: Bom dia a todos. Então, Rinaldo, e no, lá, lá na continuação, ele diz que a tua casa é um ambiente sagrado. Trata com respeito. A nossa casa é um ambiente sagrado porque ela é a escola viva da alma. Ela é um coração vivo. Ali, um só coração. Né, Rinaldo? Então, a nossa casa, ela não é somente um refúgio de madeira, ou alvenaria, ou de que seja lá o que for. É o lar, é a união, é o companheirismo, é a fraternidade. Então, ali dentro desse lar,
2: os nossos pensamentos, porque ele diz lá assim, olha, usai, o que significa os seus, nossos pensamentos? Nossos pensamentos dentro do nosso lar têm que ser sanos, mesmo que esteja dificuldade. Se temos uma família de 5 e os 5 estão com pensamentos nervosos ou irritadiços ou pensando coisas mais agressivas, imagina a vibração desse lar. Mas se no meio de 5 basta um, aquele um estar vibrando o amor, vibrando com o evangelho, vibrando na boa música, vibrando o coração, pedindo paz, essa vibração ela pode ser mudada. Então, ele diz aqui que esse lar, ele pode, com o nosso pensamento, Rinaldo, se transformar assim, um lar edificante com energias deletérias ou destruidoras. E olha que o livre-arbítrio é nosso, nós escolhemos. Então, os maus pensamentos, eles corroem os fluidos positivos. E eles interferem nos fluidos espirituais, quando é para vir para nós. Mas em conta que os fluidos positivos, os pensamentos bons, de amor, de caridade, uma oração para quem está discutindo ao lado, o vizinho que está assim, tá num forrozão lá, gritando do outro lado, tudo isso tem que fazer com que nós refletamos. Mas por que eu estou pensando, nossa, que barulheira? Porque certamente fui eu, há muitas épocas atrás, a fazer o barulho. Mas hoje eu já aprendi que o barulho ele não é um respeito ao próximo, às vezes. Então, não somos nós hoje que estamos barulhando, mas nós já fomos barulhentos. Então, aí vem o respeito. Então, a nossa casa, Rinaldo, lá na Gênesis, diz assim, os maus pensamentos corrompem os fluidos espirituais, como os miasmas deletérios corrompem o ar respirável. Então, dentro do nosso lar, é muito importante a caridade para com todos, nossos amores, nossos filhos, nossos queridos, nossos animais. E olha, uma vez, eu vou falar do meu vizinho aqui, Rinaldo, uma vez, era Dia das Mães, e a minha vizinha da frente, eu considero como uma mamãe para mim. E aí eu falei, ai, feliz Dia das Mães! E dei um abraço nela. E japonês não é muito de abraçar. Eu já falei para vocês que japonês, eles são mais discretos, né? Então, eu disse para ela, vou te dar um abraço, feliz Dia das Mães. E abracei ela com todo o amor, né? Como uma mãe. E aí o marido, o esposo, que estava do lado, o senhor, já com quase 80 anos, ele olhou para mim e falou assim, eu também quero um abraço. Pode ganhar um no Dia das Mães? Eu falei, pode, vem aqui. E abracei ele, e abracei ela. Eu vou dizer para vocês, ai, que gratidão, é uma emoção tão grande. Às vezes, o ser que está ao seu lado, o seu vizinho, ele só precisa de um sorriso. Às vezes, ele precisa de um abraço. Não é que a gente vai sair abraçando todo mundo por aí, não é isso. Mas, às vezes, naquele dia, você vê uma pessoa tão cabisbaixa, um sorriso. Olha, está tudo bem com você? Posso te dar um abraço hoje? Né? Principalmente, às vezes, nós somos mulheres, não vamos sair abraçando os vizinhos, porque as más línguas vão pensar. Mas se estamos com nossos esposos, aí eu quero te dar um aperto de mão hoje, de bom dia, desejar um bom trabalho, vai com Deus. Eu acho que depois que você passa a ler o evangelho, passa a buscar a Jesus, tantas coisas a gente pode ver diferente, né, Rinaldo?
0: É importante, né, Neide, essas coisas, porque a gente torna o ambiente da gente um pouco mais leve. Ontem eu estava conversando num centro e disse o seguinte, olha, cada palavrão que a gente extermina, há uns miasmas que fiquem impregnados no ambiente do nosso lar. E como ele diz aqui, o pensamento ele se torna algo concreto na medida que a gente intensifica, seja para o lado positivo ou para o lado negativo. Portanto, se nós nos alistamos a ser discípulos de Jesus, aprendizes do Evangelho, que possamos vibrar mais para algo mais positivo, né? Aquele vizinho, se ele está vivenciando aquele momento dele e que às vezes nos incomoda, olhemos pelo outro lado. Ô, Senhor, como esse vizinho está me ajudando a desenvolver em mim a paciência, como está lá no Evangelho. Porque ninguém está no nosso caminho, seja em qualquer lugar, onde nós estejamos por um acaso. Portanto, se essas pessoas estão ao nosso lado e que a gente ainda não tem uma afinidade, é preciso a gente... Porque a gente não pode exigir do outro que ele não pode. A exigência é nossa, porque eu preciso exercitar a paciência, a tolerância, a indulgência, o perdão, a compreensão. Desde que não nos agridam fisicamente, demais, tudo bem, a gente ora por ele, pede por ele, como a gente deve pedir por todas as criaturas, né? E aí eu vou trazer o comentário do Akira, né, que ele disse que precisamos realmente vigiar e orar nessas circunstâncias, né? E aí a Cicleide coloca, o lar é o santuário sagrado onde os espíritos treinam o amor com os diferentes. Praticar o evangelho no lar para termos com mais efetividade a presença dos mensageiros do bem e do amor. É verdade, quanto mais a gente vivencia, mais a gente consegue, né? E ela coloca aqui, ó, vamos praticar mais o abraço. Eu adoro abraçar. Eu, quando eu chego, fico abraçando todo mundo. E aqui, Neide, Matheus Afrosa, diga aí. Abençoa, tia.
1: Deus abençoe grandemente, meu querido. Esse é meu sobrinho, lindo, Paraná. Beijo, Matheus. Lindo esse menino.
0: Bem-vindo, meu querido Matheus. Deus te abençoe. Aí a Simone coloca, amo abraçar. Eu também, Simone. Um abraço no silêncio é um bálsamo para quem está em aflição. É verdade, é verdade. E esse aqui, quem é?
1: Ah, esse é meu irmão caçula. Aí, então... ele
0: tá... ele é um abraço. Irmão. Um abraço, ah, querido. Quer comentar mais alguma coisa, Nido? A gente segue.
1: Ah, não, a gente segue.
0: Vamos lá. E aí ele diz assim mais. A nossa fala de hoje é sobre palavra-chave, trabalho. Filosofia universal que sustenta a própria vida e dá vigor ao próprio universo. Sabes por que existes? Porque alguém trabalhou em teu favor. Deves operar naquilo que foste chamado a servir. Todos nós somos cooperadores de Deus em todas as funções que podemos alcançar com a nossa habilidade. Cada criatura deve ter sua ocupação, esmerar-se nela, dedicar-se, né, buscando sempre o melhor. A dona de casa conhece por intuição o dever dentro do lar e o tempo espera sempre a seu favor. A mulher laboriosa conserva sua casa limpa em harmonia. Pelo aspecto da casa, conhecemos quem mora nela. Não estamos falando em luxo, nem em extravagância desnecessária, mas sim nas belezas que as mãos diligentes possam fazer. Podes ensinar a teu vizinho o amor à limpeza, sem palavras que por vezes ferem, fazendo o teu labor em casa. Algum dia ele preparará em todo o teu esforço e no fato de que o anseio irradia alegria e bem-estar nele. Alegria e bem-estar.
1: Eu, antes de comentar isso, eu gostaria de comentar aqui a Ângela Fonseca, não, a Luciene Feig, né? Bom dia, de Toronto, no Canadá. Bom dia, seja bem-vinda.
0: Bom dia, querida.
1: E aí, o Abílio Elias, a Ângela, né, diz que o vizinho é nosso parente próximo.
0: Perfeito. Isso. Depois... Bom dia, Elias, Abílio Elias, seja muito bem-vindo.
1: ele está dizendo que, bom dia, os maiores casos estão na família entre marido e mulher, onde qualquer desentendimento os fazem se separar e procurar outro problema. Então, esse estudo ajuda muito na tolerância da paciência. Muito.
0: Perfeito.
1: Todo a paciência. Né? Não adianta a gente pular de um galho para o outro, porque não vai dar nada certo. A impaciente vai estar em qualquer lugar. Então,
0: perfeito.
1: Vamos, né, Rinaldo?
0: É verdade. A gente precisa, gente. Aí, como se a gente não falar nesse assunto, vão falar. Para a gente não esperar, a gente vai falar logo. Fugindo os casos de agressão física, os demais é tolerável. É tentar, no máximo, de um diálogo. Tentar reativar o sentimento de amor, de afetividade, resgatar. Porque ninguém está junto por um acaso. E ninguém vai passar um pelo outro por um acaso. Eu digo sempre que se qualquer desavença ficou entre ambos, mesmo que se separe, um dia tem que voltar para reativar, para ajustar. Ninguém se torna um espírito puro guardando qualquer ressentimento contra alguém. Portanto, pense numa coisa, gente. Qualquer inimigo que possa um dia estar instalado nos nossos corações, um dia nós amaremos ele como ele um dia nos amaremos. É da lei. Não sou eu que estou dizendo. É a lei de Deus é essa. A lei de Jesus é essa. Portanto, é preciso se trabalhar agora os sentimentos para que tudo possa engrandecer. Mas vou passando aqui, Neide. E aí um abraço virtual em todos, carregado com vibrações para você também, minha querida Cicleide. A Ângela traz aqui, se a gente vibrar bons pensamentos, com certeza nossos bons pensamentos chegam até o outro, até o vizinho. Perfeito.
1: Chega muito. Verdade. Perfeito. Concordando a Simone. Muito
0: perfeito.
1: Obrigada. Deus abençoe a todos nós. Jennifer também concorda.
0: Então, isso. A Cicleide coloca aqui. Quem emite o Cristo é sempre um ponto de luz e exemplo para quem nos rodeia. Estudo esclarecedor e amoroso. Gratidão a você também, querida, pela contribuição. A Tânia, que sempre oro pelos meus vizinhos quando faço o evangelho no lar. É bom, né? Isso ajuda muito. E aí o Portal da Luz, sim, no culto evangélico no lar, vibramos pelos nossos vizinhos também, isso é importante, eu também e todos nós, né, Neide?
1: Sim, muito maravilhoso, isso é ótimo saber que todos estamos já vibrando. Imagina que somos muitos aqui reunidos vibrando, imagina quando todos estiver vibrando um pelo outro, esse será um mundo de paz, que maravilha. Olha, como a palavra-chave aqui foi trabalho, né? O trabalho que ele colocou, ele referiu-se ao trabalho da dona de casa, da esposa, do marido fora, ele se referiu a todo tipo de trabalho. O trabalho, inclusive, é aquele que mantém a família, ele é muito importante. Mas tudo trabalha incessantemente. A natureza não para nunca, até a natureza trabalha. O nosso corpo, essa máquina divina, trabalha o tempo todo. O nosso coração trabalha com tic-tac o tempo todo. As nossas pernas, nossos braços, esse movimento sanguíneo, os nossos nervos, o coração, tudo trabalha com a lei do nosso organismo. É a lei de amor de Deus por todos nós. Então, Rinaldo, lá em Lucas, no capítulo 10, versículo 7, quando Jesus assim... Quando ele enviou 70 companheiros deles, de dois em dois, para anunciar a boa nova do reino de Deus, ele pediu para que eles permanecessem naqueles lugares determinados que o Cristo pediu, né? Falando e vivendo os preceitos do evangelho, né? Esse era um trabalho divino. Então agora nós vamos falar do trabalho divino. E que não ficasse andando de casa em casa, de casa em casa, e disse-lhes também que permanecessem nos lugares até que fossem conhecidos os fundamentos do reino de Deus. Então, significa que
2: não pulassem de casa em casa, permaneçam em seu lugar que estão, com aqueles que estão, até que eles possam compreender o reino de Deus dentro de cada um de nós, que é o amor, a paciência, a tolerância, a benevolência, a paz. Então, o trabalho não podemos fixar somente nas coisas materiais. É importantíssimo para a nossa vida. Mas eu entendo, Rinaldo, eu acho que concorda, que a Irtis nos diz sobre nossos vizinhos, sobre o trabalho, mas ele quer dizer, o trabalho espiritual, cada um de nós tem esse trabalho para fazer. Olha, esse trabalho, se ele se estender em todas as direções daquilo que sabemos ou precisamos saber, eu estou lendo aqui porque eu anoto para não falar nada errado para vocês. Quando nós sentamos em frente à nossa casa e nós oferecemos um sorriso para um vizinho que passou, nós oferecemos um sorriso para o lixeiro que veio recolher o lixo, é um trabalho que ele sustenta a família dele. É um trabalho precioso. Agora, com a minha arrogância, o lixeiro. Não. Eu tenho que sorrir e dizer bom dia, gratidão, porque é ele que mantém a minha rua, a nossa rua limpa. Então, passou o carteiro. Mas ainda eu devo sentir gratidão, porque senão não terei informações se o meu, a minha conta, as cartas dos meus parentes, novamente, vem o trabalho do carteiro para sustentar a família, mas ele é um irmão que está em trabalho. E eu estou em frente à minha casa, mirando, olhando, gratidão no coração. Então, Rinaldo, por exemplo, quando nós levantamos pela manhã, nós arrumamos a nossa cama, estamos trabalhando. Quando nós preparamos, nós esposas ou maridos que preparam o café da manhã, o almoço para receber aquele que volta do trabalho ou aquele que volta da rua, nós estamos trabalhando para que eles se restabeleçam com o alimento que nós preparamos. Quando nós recebemos o nosso ente querido que voltou do trabalho, ou saímos para o trabalho, nós estamos trabalhando. Não significa que somente eu estar fazendo uma coisa dentro de uma empresa, no lugar, significa esse trabalho. Dentro do lar, você limpando, você cuidando, você conversando com seus filhos, é um trabalho, estamos trabalhando. Então, a gente não pode exigir, às vezes, aquela pessoa não trabalha, não faz nada. Com certeza, ela tem outro tipo de trabalho que nós não podemos julgar. Então, Rinaldo, a maior sede que nós temos, não, desculpa, a maior sede que nós temos é a sede do afeto. Todos nós queremos ser amados e todos nós adoramos receber um carinho, um afeto. Então, pensar é um trabalho. Olha bem, pensar é um trabalho. E saber falar e pensar é de ordem divina. Falar é um trabalho. E saber falar, o grande valor espiritual, é um trabalho divino. Se usarmos a nossa inteligência e a nossa consciência, nós escutaremos o que ela determina, que é com Jesus Cristo, o Evangelho dentro do lar. A tua consciência, lá no fundo examinada, ela vai saber que nós estamos num trabalho escola, num lar escola, com vizinhos que são nossos irmãozinhos de aprendizado. Então, Rinaldo, eu falo demais, não deixa você falar, eu vou falar isso aqui. Quando orarmos por alguém, estamos orando por nossa família, estamos orando para o vizinho, é um trabalho. Quando nós estamos ajudando uma criança, um doente, a carregar um sorriso, a estar limpando, é um trabalho. Vou contar uma historinha de uma criança. Uma criança, uma mãe olha pela janela e a criança está sentada no banquinho da praça, do lado de um velhinho. E a mãe fica olhando e pensando, o que está fazendo esse meu filho? Uma criança pequena. E quando ele volta, a mãe diz, meu filho, o que você estava fazendo? Ah, mamãe, eu estava ajudando o velhinho. A fazer o quê? A chorar. Eu estava ajudando ele a chorar porque ele estava sozinho. Olha... Olha a pureza da criança. Ele estava ajudando o velhinho a chorar. Estava chorando sozinho, infeliz, no banco da praça. Não permitamos que isso aconteça conosco, adultos. Imitemos as crianças. Passamos a dar bom dia, boa noite, abraço. Gente, é tão maravilhoso ter um irmão dentro do lar. É tão maravilhoso ter um esposo. É tão gostoso ter um irmão como o Rinaldo.
1: como vocês que estão aqui conosco. É tão maravilhoso ter um vizinho rabugento, porque daí a palavra pode estar feia, né? Vamos mudar. Ter um vizinho, não sei falar em português, agressivo, não, teimosinho. Um vizinho teimosinho, porque você vai aprender a não ser teimosa e vai treinar o amor com aquele seu vizinho rabugentinho, né? Desculpa, eu já falei, não sei se está mal ou não, né? E aí, um aperto de mão. Esse é um trabalho com Deus. Apertar a mão do próximo com amor é um trabalho com Deus, sobre a direção de Jesus, porque Jesus em nenhum momento ensinou maltrate ou despreze ou ignore o seu irmão. Aqueles que nós fazemos viver invisíveis, porque nós estamos um pouco achando que somos melhor que o outro, ele é nosso irmão. Então, esse trabalhador que trabalha toda hora, a mãe, a esposa, o filho, um abraço, um sorriso, esse trabalhador, ele é digno do salário espiritual. Não se pode viver somente, não se pode viver sozinho, não se pode viver só para si. E Jesus disse, o Pai trabalha até hoje e eu trabalho também. Rinaldo, me emociona e vou ir.
0: Muito bom, as reflexões, né? É isso aí. É por o caminho, é isso. Vamos dar bem-vinda à Vitória. Olá, Vitória, seja muito bem-vinda, conterrânea. Que Jesus te abençoe. Arlindo, meu querido amigo e irmão, seja muito bem-vindo. Um abraço fraterno para você também. Fátima Soares, muito bom dia. Prima querida, seja muito bem-vinda, viu? Que Jesus te abençoe. E a Gênesis coloca aqui, Deus é maravilhoso. Nosso corpo trabalha em conjunto, desde a célula até o maior, que são os órgãos. Somos o próprio exemplo que Cristo quer nos ensinar para a humanidade, trabalhar em conjunto, é verdade. O Akira coloca aqui, trabalho de melhoramento moral e espiritual, né, Akira? É isso aí. A gente precisa, a dona da casa sabe que o cacique é um lugar...
1: A cozinha é um lugar infinito, não para, o serviço não termina para uma dona de casa.
0: Ah, é verdade. A Angela amou a sua colocação, e aí concordo com você, Neide, perfeito. A Fátima colocou excelentes reflexões, Neide, sobre nossa vida, nossas rotinas que nos não valorizamos.
1: Isso,
0: perfeito.
1: Todo.
0: Jocassan Santos, vizinho aí, os vizinhos aí de Joanice e de Aurino, muito bem. Joanice conquistou esse coração. Muito bem, Joanice, muito bem, Aurino. Seja muito bem-vindo, meu amigo. Jesus o abençoe. E aí, a gente, para que a humanidade avance, evolua, e só nos observarmos nós mesmos para ver o que o corpo trabalha em equilíbrio. Caso não trabalhe em conjunto, vem o desequilíbrio e as doenças para parar. É verdade. Cuidar, né, Jennifer? Perfeitamente. E aí ela aqui, Deus abençoe meus vizinhos. Assim seja, querida. A Simone Caeté, linda Neide. É bom ter um vizinho curioso.
1: O ladrão não entra lá.
0: É verdade. E observar para poder equilibrar e nos curarmos. Por isso, filosofia de vida e ciência, Deus é maravilhoso, perfeito.
1: Maravilhoso.
0: E aí não tem como não se emocionar quando se fala com o coração, né, Neide? É isso aí, amei, ela disse. A Fátima é um amor de pessoa. Fátima, a gente está precisando se conhecer, prima. Dá um abraço. Eu vou te intimar. Eu acredito que dia 19 estarei à tardezinha lá, acho que é à noite, na FEP, viu? Vou lhe cobrar sua visita para dar um abraço em você, prima. 4 anos que a gente se conhece, vi online, morando aqui na cidade, não se conhece. Vou cobrar.
1: Eu também, então. Eu cobro o abraço meu também. Fátima.
0: Mas dois abraços, o meu de Neide, viu? E de todos que estão aqui. Obrigado, querida. E aí, Neide, e aí vamos continuar. E o Aite vai continuar dizendo o seguinte. Se tens prazer em conversar com teu vizinho, faz-o, mas não te esqueças de vigiar os teus pensamentos e de colocar uma trava na língua, porque essas duas forças descuidadas poderão acender uma fogueira na mente alheia e destruir muitas possibilidades do bem nos corações dos teus vizinhos. E é muito interessante nessa questão aqui, porque eu estava lembrando, sempre conto essa historinha, né? A vizinha de Chico esperando ele passar, e aí quando ele... Opa, que maravilha! Deixa eu ver aqui, Ana Rogéria. A média do lar tem que ser bem tratada, porque se não fosse ela, não estava bem. Cozinha, arruma, lava a sua vida. É só dedicação ao marido, aos filhos, para Deus. A dona do lar é a maior trabalhadora. É verdade. Puxando isso. A sardinha, né?
1: Dona do lar, a esposa trabalha bastante. Trabalha dobrado.
0: É verdade. É triplo, né? Às vezes quem trabalha até na rua, né? Quando chega em casa, tem que cuidar do marido, tem que cuidar, enfim. E o Akira aí pede para dar o like aí, gente, para outros. O YouTube indicar outras pessoas essa live, viu?
1: Vizinhos, Rinaldo, são vizinhos? Vamos dar o like.
0: É, vamos dar lá. E aí estarei lá, perfeito. Vamos aguardar para ir tomar um cafezinho lá na salinha de Maria Clara lá. E aí, a vizinha de Chico esperando ele para conversar com ele. Chico já saiu atrasado. Quando passa na porta dela, diz, Chico, quero falar com você. Não, minha irmã, tô atrasado, vou embora. Foi-se embora. Quando ele dobra na esquina, mano, opa, para aí, mano, que carreira é essa? Não, mas tô atrasado, mano, digo, tem calma, olha para trás. Aí quando ele olha para trás, vem uma nuvem escura em sua direção. Por que essa nuvem escura está vindo em sua direção? Não sei, mano, porque você não parou um minutinho para ouvir a tua vizinha. Ela desde cedo, Chico, está ali te aguardando ansiosamente, um dedinho de prosa, de desabafar, conversar, dialogar ou perguntar. Volta, Chico, refaz o caminho, vai escutar ela, não vai perder o emprego por conta disso, só atrasar um pouquinho. Tá certo, é, mano, Chico volta. Passou quase uma hora conversando, que não podia perder 10 minutos, e aí Chico vai embora, caminhando. Eu já perdi uma hora, fazer o quê? Aí quando chega na mesma esquina, é, mano, opa! E aí, Chico? Ouvi a nossa irmã, aconselhei, orientei. Olha para trás agora, Chico. Luzes vindo ao encontro dele. Sabe o que é isso, Chico? Quando a gente ouve com o coração um vizinho, as vibrações de luzes e de agradecimento vem ao nosso encontro, que é diferente dessa advertência dele. Essa advertência dele aqui, quando nós paramos para ter dois dedinhos de prosa com os nossos vizinhos, que não seja para emitir vibrações perniciosas ou negativas para o vizinho, nem comentar a vida alheia de quem quer que seja. Porque ele fala do pensamento e fala da língua, né, Neide?
1: A língua, se não tomarmos cuidado, ela é mais perigosa que uma faca, ela corta, porque ela você destrói com a língua. Quer dizer, não pode fofocar, né? Tem que falar coisas do bem. Agora, se fosse uma coisa boa, pode. Não é, Rinaldo? Você passou para mim comentar? Não, né? Você vai ver o outro? Eu não entendi direito. Estava prestando atenção na historinha do Chico. Olha, tudo aquilo que a gente quer que a gente, que o outro faça, nós devemos fazer, né, Rinaldo? Sabe, José Carlos de Luca, eu escutei ele hoje falando uma coisa, eu fiquei impressionada. Ele disse que ele estava lá no trabalho dele e chegou um jovem advogado. E esse jovem advogado chegou assim com um livro para ele fazer tal coisa, e em vez de pedir, ele jogou em cima, assim, pum, jogou para ele e falou, ó, faz esse negócio aí. Então, disse que na hora, disse que a espiritualidade dele subiu até aqui, né? Para falar isso, outra coisa, ele fala, a espiritualidade dele subiu até aqui, aí ele respirou, abaixou a cabeça, respirou, e fechou os olhos. Aí, no que ele fechou os olhos, ele teve uma visão espiritual. Ele abriu os olhos e ele olhou aquele jovem, e ele viu o rosto do filho dele naquele jovem. Aí ele olhou, e aí alguém disse para ele, você gostaria que agisse como seu filho, como? Então ele se deu conta que aquela visão espiritual de ele queria que agissem como com o filho dele, se fosse o filho dele, com respeito, com amor, com carinho. Então ele disse que respirou, conversou, olhou com o rapaz e tratou como se fosse o filho dele. Então, fazer ao outro tudo aquilo que nós gostaríamos que fizesse para nós e para os nossos amores é um grande ensinamento que Jesus nos passa. Eu ouvi isso de De Luca hoje, eu estou falando aqui porque eu achei muito interessante, viu, Rinaldo? Você falar do Chico, falar que a senhora, né, a gente às vezes não tem pressa. Eu já reclamei uma vez. Eu fui jogar o lixo e eu ia de pontinha no pé, sabe? Porque se a minha vizinha me pegava, eu não saía mais. Então, eu ainda não era espírita. E aí, eu ia na pontinha do pé para que a minha vizinha não me visse para me voltar logo. Mas parecia um faro fino. Quando eu apontava a mão, eu falava, bom dia! Um amor de pessoa. Era eu a ignorante. Um amor de pessoa. Aí eu ficava conversando com ela, depois eu entrava para casa. Olha, me atrasei de limpar isso, me atrasei de fazer aquilo, era para mim ter feito aquilo. Aí ela me atrasou tudo. Quando eu conheci, depois que eu comecei a buscar alguma coisa, que eu conheci os pedidos que eu fui aprendendo, eu abri a porta de propósito, fazia um barulhão bem grande, porque eu me arrependi tanto, pedi perdão. Nossa, aquela senhora, na verdade, ela nunca me atrapalhou. Ela precisava de alguém para ouvir ela, né? E eu reclamava. E aí eu abri a porta, fazia um barulho enorme para ela ver que eu estou jogando lixo. Entendeu? Aí eu ia toda contente, bom dia! E ficava conversando com ela. E nenhuma das duas falava, vamos embora. Mudou completamente a atmosfera da conversa. Eu passei a sentir agradável, Rinaldo. Com gratidão. Ela dá atenção para mim e ela queria atenção. Ai, que maravilhoso é quando alguém dá atenção para a gente, né? E às vezes a pessoa quer uma palavrinha e você fala, estou com pressa, tchau. Igual o Chico fez, né? Não sabe a dor no peito que às vezes aquele coração tá. E é uma senhora de idade, né? Mas olha lá, eu tô falando aqui. Então, você vai ler o terceiro parágrafo?
0: Vamos lá. A Patrícia, a Jennifer, que é assim, como é Japinha Mix? Ah, eu gostei do nome. Quem é Japinha?
1: É a minha filha, a Emily.
0: Oi, Emily. Ela coloca aqui, estudar é divertido. Um verdadeiro amigo é alguém que fica verdadeiramente feliz quando seu amigo tem sucesso. É verdade, eu fico feliz quando sua mãe traz, porque eu prefiro falar menos e ouvir mais ela, que a gente aprende muito, Emily. Você tem razão, minha filha. Obrigado pela tua presença e que Jesus te abençoe grandemente, viu? E aí, rapaz, eu ia dizer uma outra coisa que passou. Me fiquei encantado aqui com as palavras da Emily, né? E a gente fica muito emocionado mesmo, Emily. A gente fica feliz em ver o quanto sua mãe tem muito a agregar a gente aprende muito com ela, viu? É show de bola. E aí ela coloca. E aí ele. E agora a gente vai seguir os dois para finalizar, tá?
1: Tá.
0: Não percas tempo com coisas vãs, que a vida te cobrará caro o próprio tempo desperdiçado. Aproveita o tempo onde estiveres para edificação do reino de Deus nos corações humanos. Todos somos úteis, dependendo de descobrirmos onde seremos instrumentos do amor e da fraternidade. A felicidade nos cerca de todos os lados, encarnados e desencarnados. Está ao alcance das nossas mãos, mas devemos aprender a alcançá-la. A conquista é uma realidade e é por isso que a vida nos convida para amorejar em sequências intermináveis. E o trabalho com Jesus continua mesmo depois do túmulo. E é no mundo espiritual que ele é mais ele, a nos converter, pois sem a filosofia do trabalho, nada poderá existir. E finaliza o Airte dizendo: aprimora a tua lida de cada dia. Começa pensando no trabalho perfeito, que ele irá surgindo em teus caminhos, e isso é Deus e Cristo operando em ti. Todos os labores dignos são muito bons. Entretanto, o esforço interno de melhorar espiritualmente é o melhor na construção de uma vida em direção à luz. Perfeito, né? Eu queria dizer, antes de passar para você, Neide, que eu sempre digo para as mãezinhas, quando vai buscar os farnelzinhos, né? As comidas, né, do centro espírita, eu digo sempre que os alimentos são necessários para a sobrevivência do corpo físico, mas é que uma hora, uma semana ou duas semanas se extingue e acaba. No entanto, o importante é que quem vinha falar aqui, a isso lá no centro espírita, falando, que repassa o alimento espiritual, que não deixe com que ela se perca. Porque o pão material é perecível, ela acaba. Mas o espiritual, ele é permanente e é imperecível. Onde qualquer lugar que nós estejamos, iremos utilizar da melhor maneira possível. Portanto, a gente sempre conclama as pessoas a que todas as informações repassadas, que ela não seja uma mera expectativa de beleza de informações, mas que ela seja interiorizada dentro dos nossos corações, nos convidando ao que ele diz, ao trabalho primordial de todos nós, que é a transformação íntima e moral. Que ao sairmos de uma live, ao sairmos de um centro espírita, que possamos pegar as informações e trazer para o cotidiano, trazer para o dia a dia, porque o desafio irão surgir dentro do lar, fora do lar, onde quer que nós estejamos. Como disse o Ayrton, finalizando as minhas colocações e deixando você fazer a sua, e você já pode também já fazer as finais para a gente entrar na prece, para você entrar na prece, mas que nós possamos ser os melhores instrumentos na mão de Deus, como diz a estrofe de Francisco de Assis, e possamos operar os verdadeiros milagres nos corações de tantas criaturas que estão aflitas, seja ela nos ouvindo, ou seja ela pedindo um aperto de mão, um abraço, um carinho, uma vibração para quem está no hospital. Se a gente não vai no hospital, se a gente passa por um, ó Senhor, abençoa as crianças, os jovens, os adultos, os idosos que estão dentro desse hospital, que as suas dores, suas angústias sejam sanadas pelos profissionais, abençoa também os profissionais, abençoemos a todos e a tudo, para que as bênçãos divinas também cheguem aos nossos corações, Neide.
1: Olha, é maravilhado, maravilhoso, né? Com tantas opções que nos dá o Evangelho, e esses espíritos que nos trazem tantos ensinamentos. Ah, eu quero cumprimentar justo aqui o novo membro, o Mac Martinez, né? Martinez, bem-vindo, o seu cachorrinho é muito lindo, parece a minha, só que a minha é marronzinha, a Sonilda, todos. Mas eu gostaria de falar mais um pouquinho, gente, aguenta só mais um pouquinho aí, que eu já vou terminar, viu? Para fazer a prece final. Olha, vamos lá. Aqui, lá na Epístola de Paulo, em Efésios, capítulo 5, versículo 14, desperta, ó tu que dormes. Não diz? levanta-te dentre os mortos e o Cristo te iluminará. Desperta, tu que dormes. Paulo se referia, né, referia-se a nós que dormimos ainda, mesmo aprendendo o Evangelho do Cristo, estamos dormentes. Então, o nosso esforço para se melhorar a cada dia, seja uma melhor pessoa, um melhor ser humano, um melhor amigo, um melhor esposo, um melhor vizinho, saindo a cada dia, seja uma melhor pessoa, um melhor ser humano, um melhor amigo, um melhor esposo, um melhor vizinho,

0: somos incomparáveis. Ninguém é igual ao outro. Todos nós somos incomparáveis. Onde estivermos, no local que nós estivermos, somos incomparáveis. Somos especiais, filhos de Deus. Todos. Todos precisamos um dos outros. Porque o que um sabe mais, o outro sabe menos. E o que o outro precisa aprender, o outro vai ensinar. É um trabalho de fraternidade, né? Então, a amizade, gratidão à vida, gratidão à amizade, gratidão ao dia a dia, gratidão a tudo que nos cerca, é importante. Um dia perguntaram ao Buda: o Senhor é Deus? Perguntaram ao Buda. E ele respondeu: não. Então serás por acaso um anjo? E o Buda respondeu: também não. Então eles perguntaram: e por que eres tão nobre, tão doce, tão puro e tão fulgurante? E o Buda, todo calmo e tranquilo, respondeu: porque estou desperto. Despertou para as leis divinas. Que nós também possamos trabalhar um pedacinho de nós, de Buda, que todos temos em nós. É preciso que os corações despertem, se ergam para a vida e se levante para trabalhar na sementeira e na seara do bem, a fim que o Mestre nos ilumine, se estivermos despertos para o Evangelho do Cristo, seremos capazes de perceber a dor alheia, a dor do meu irmão, a dor vizinha e os infortúnios ocultos que atormenta cada um. De entender melhor o meu irmão, os meus irmãos, os nossos irmãos do caminho. Seja ele o meu amigo, meu vizinho, meu inimigo, e ajudá-los a se levantar. Com Jesus Cristo no nosso caminhar, Evangelho, evangelizar, paz e luz, devemos todos seguir, que é o que nos trouxe Jesus quando subiu à cruz. E essas são as minhas palavras finais. Então, despertemos para a caridade. De pouquinho, uma gotinha hoje, uma gotinha amanhã. Gratidão por permanecer conosco, né, Rinaldo? Quero agradecer imensamente a todos. Farei a nossa oração final, se o Rinaldo não tiver nenhuma consideração para dizer, eu farei a prece. E a semana que vem, teus amigos, a Irtes nos traz teus amigos, aqueles que estiveram a primeira vez conosco, por favor, estejam, vamos ficar agradecidos. A presença de vocês enobrece a nossa alma, nos traz alegria. Né, Rinaldo?
1: Perfeito, Neide. É uma alegria, Fátima, ter você aqui com a gente, Alessandra, Maria Cicleide, Akira, Renata, ó, gente. Gente maravilhosa, Tia Soneide, Joanice, Jennifer, deixa eu ver quem mais, é o Mark Martinez, Ana Paula, Simone, a Japim, como é o nome dela, Neide, da tua menina, Neide?
0: Minha é Emily, Emily.
1: Emily, bom ter você, a Ana, a tanta gente maravilhosa, né? A Ângela, Simone, Joanice, Jocassan, a tanta gente
0: Gratidão.
1: maravilhosa que passaram por aqui, Vitória, ao Arlindo, né, gente? A Rádio Portal, a Tânia Maria. A Simone, enfim, gente, Abílio, seu Abílio, muito obrigado. A Luciene, a Ayrton, né? A Eliane, a Matheus, né? A Renata, enfim, gente, muita gente boa. Aurino, muito obrigado aí. E Antonieta, que todos possam, Creuza, que todos possam estar com a gente aqui na próxima semana, né? E o tema é gostoso. Teu amigo, né? Maravilhoso. E é com você, Neide. A Neide está realmente sempre inspirada, né, Ângela? Com certeza. Estudiosa, viu? Eu amo
0: Olha,
1: ouvir, é por isso que eu escuto.
0: se vocês não deixaram a aguinha, não tem problema. Mas quem deixou a sua aguinha, mesmo a água que está aí, vai ser toda fluidificada. Nós vamos agora orar para agradecer a Deus, né? Agradecer esse dia de hoje, essa noite, essa

0: manhã, com tanta gratidão, ensinamentos que nos trazem, né? Então vamos lá. Ó Senhor Divino, que imensa alegria estarmos aqui reunidos hoje em teu nome. Quanto é grande e belo os teus ensinamentos. Que os espíritos de luz, os nossos anjos guardiões e todos aqueles encarnados e desencarnados que conosco estiveram, Senhor, que recebam de tuas mãos dadivosas as forças, as energias, as curas, as alegrias para superarem todos os esforços que fizerem, para se esforçarem cada dia mais na sua melhora pessoal. Todos recebem. Pedir e receber. Rogar e rogar ao Cristo com fé e esperança. Que nós possamos entender que todos nós fazemos parte da divindade. Somos filhos e irmãos do mesmo Pai. Mestre divino, derrama sobre as águas de cada lar o remédio salutar para cada corpo necessita, cada corpo que necessita. Derrama sobre o planeta, Senhor, a tua paz, a tua misericórdia. Misericórdia, ó Pai divino, para aqueles irmãos que estão em sofrimento. Que nós possamos agradecer as bênçãos que não somos nós que estamos aí. E devemos orar, orar todos os dias para aqueles irmãos que mais necessita. Devemos rogar por aqueles nossos irmãos sofredores, por aqueles que não conhecem o amor, que não conhecem a bondade, que não conhecem a caridade. Rogamos a ti, bendito médico das almas, que ajude-nos a curar as nossas mazelas físicas e espirituais. Que cada lar, cada coração esteja conectado com este momento divino e todos recebam o amor do Pai Celestial. Bendito seja o teu santo nome. Gratidão a todos. Que assim seja.
1: Graças a Deus. Graças a Deus, que assim seja. Gente linda do coração, é? Um beijo na alma de vocês, a todos do Japão, uma boa noite, um bom descanso, e a todos do Brasil, um início de dia maravilhoso de paz, tranquilidade. Neide, querida, gratidão, gratidão e gratidão.
0: Muito obrigado. Arigatou gozaimasu, em japonês também estou falando, arigatou gozaimasu.

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1: De 2 horas e 35 minutos.
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0: Olá, meus irmãos, muito boa noite, sejam muito bem-vindos, né, a mais uma aula do nosso canal Mediúnico Sempre, em parceria, né, com os nossos irmãos de outros canais também, que nós vamos desde já agradecer a todos eles, né, a TV Nova Luz, muito obrigado pela presença de vocês, Coromandel Espírita, Sintonia Maior Play, a Rai TV, né, a Rede Amigo Espírita, Rádio Portal da Luz, a TV IDEAC, Rádio Deus Conosco e, claro, nosso canal Mediúnico Sempre, voltados, né, a assuntos da mediunidade e, claro, como a doutrina espírita tem uma gama de assuntos para tratarmos, podemos também tratar de outros assuntos relacionados, claro, à doutrina espírita. E, para abrilhantar esta live, vamos convidar os nossos irmãos que já estão na nossa sala virtual, né? Vamos lá. Nosso irmão Augusto, boa noite, seja bem-vindo.
1: Boa noite, Denison. Boa noite a todos os nossos irmãos. Ou melhor, bom dia, boa tarde, boa noite, porque a gente não sabe qual horário que os nossos outros irmãos irão nos assistir, né?
0: Com
1: A todos, com
0: certeza.
1: muito carinho. E pedimos aos nossos irmãos internautas que façam a sua inscrição no nosso canal, ative o sininho das notificações para receber nossos links, né? E vamos ao nosso belíssimo estudo, viu? Um abraço, Denison.
0: Obrigado, Augusto. Nossa irmã Vanessa, seja bem-vinda. Boa noite.
2: Boa noite, meus irmãos. É muito bom estar aqui com vocês nessa quarta-feira, que podemos aprender mais um pouquinho, né, com esse assunto que não acaba, né? Sempre tem mais algo para a gente aprender. Então, vamos juntos nessa caminhada, que assim seja.
0: Que assim seja. E a nossa expositora da noite de hoje, nossa irmã Sueli, seja bem-vinda.
3: Boa noite, Denison, Vanessa, Augusto, e boa noite a todos que vão estar conosco e que vão assistir, como o Augusto falou, em outros horários, mas o importante é que prestigie o nosso canal e nós estamos aqui para contribuir, que Deus nos abençoe.
0: Que assim seja, né? Desde já dando boa noite aos nossos irmãos que estão já aí conosco, né? A nossa irmã Angela Selma, que tá, essa é a sílaba. Se tiver se uma chamada, essa daí, né? É a número um, aí tá todos os programas conosco, né? Claro que tem os outros irmãos que nos assistem depois, né? Mas o ao vivo, nossa irmã, acho que ela nunca faltou, viu? Estão dando boa noite a todos nós, né? É bom demais aqui estar aqui com vocês. Nós que dizemos, né, que é bom, né, ter vocês aqui conosco, tá? É, vamos pedir a nossa irmã, nosso irmão Augusto, para fazer a prece, né, para que a gente possa iniciar a nossa aula. Então, que Deus o abençoe.
1: Querido Jesus, Mestre Divino, em tua graça e na presença dos santos espíritos de Deus, nos colocamos à sua disposição para o trabalho espiritual com amor e carinho, para que esse trabalho possa alcançar, como nós, a outros corações que necessitamos, assim, dos teus ensinamentos, com o objetivo de crescermos espiritualmente. Então, rogamos ao Senhor, faz de todos nós instrumento da tua luz, da tua boa vontade e do teu amor. E que a nossa noitada, que o nosso estudo seja, assim, repleto de vitórias espirituais. Abençoe a nossa Sueli, que irá proferir todo o nosso estudo com muito amor e carinho. Ao Denison e à Vanessa, que nós iremos acompanhá-lo com muito amor. Que assim seja.
0: Que assim seja. Bom, temos a presença dos nossos irmãos que acabaram de chegar, né? Nosso irmão Flávio, boa noite, seja bem-vindo.
4: Boa noite. Deus abençoe a todos. Uma noite de muito conhecimento, muita paz, muita luz, que a gente possa aprender muito com a nossa irmã Sueli, que preparou essa aula muito importante. Que Deus ilumine, muita paz.
0: Que assim seja.
2: Denison, só
0: Eu
2: para
0: estou
2: registrar,
0: vendo.
2: você viu que Augusto falou, né?
0: A
2: Que
0: voz não é
2: para ficar em
0: brincadeira,
2: falta
0: não.
2: aí alguma coisa aí, né?
0: Está faltando. Ele, olha, saiu para
2: Só
0: colocar. Agora não é brincadeira,
2: para
0: não.
2: ficar
0: Augusto não é brincadeira, rapaz. Ele faz vergonha ao vivo, ao povo.
2: Ao vivo, na hora, né?
0: Ricardo, eu espero que você esteja com sua camisa, viu? Ricardo, seja bem-vindo, boa noite.
2: Ó, já tá com a camisa.
3: Tá sem som.
0: Tá sem áudio, Ricardo. Alguma coisa aconteceu.
5: Alô, alô, alô, alô.
0: Agora sim.
5: Então, eu estava na aula de inglês, já fui para a aula, já participei da aula com a camisa, porque nem ia dar tempo não. Acabou a aula agora, já estou aqui. E vamos nessa.
0: Imagine, viu? Um careca poliglota, viu? Não é brinquedo, não. Bom, vamos lá passar para a nossa aula. Bom, meus irmãos, vocês que hoje, né, é a parte 2, né, desta aula sobre perigos e perdas da mediunidade. Então, quarta-feira passada, nós fizemos a primeira parte, nosso irmão Sueli, né? Fizemos a primeira parte, e como era um tema muito extenso, com muita coisa para que possamos estudar, que o grande objetivo nosso é aprender, não é estar atropelando, nem estar fazendo, né, nas carreiras aí, nós dividimos em duas partes. Então, para vocês que não assistiram a primeira parte, pode estar lá no nosso canal, né, a primeira parte dessa live, e aí hoje é a segunda parte, tá? Vamos lá colocar o material, vamos passar rapidinho aqui, que a gente já viu essa parte, né? E vamos agora sim repetir, eu acho que é interessante, né, Sueli, a gente repetir essa primeira pergunta da segunda parte, né, para os nossos irmãos. Então, fica à vontade, tá dando para ver bem, Sueli?
3: Ah, tá sim. Pronto. Então, a semana passada, Denison colocou a primeira pergunta para a gente dar um spoilerzinho só para aguçar a curiosidade de vocês. Mas antes de começar propriamente na pergunta, eu queria só fazer uma explanação assim, rápida, que o objetivo da mediunidade é sempre a nossa restauração. É sempre fazer de nós um indivíduo melhor. É fazer... criar em nós aquele homem de bem. Então, quando ele aborda aqui que ela pode ser suspensa ou retirada, a gente tem que levar em consideração, fazer aquela autoavaliação e saber onde é que a gente está errando, porque o objetivo da espiritualidade é sempre nos ajudar. Então, não é uma punição. Mas o objetivo é que a gente se corrija, né? É uma correção de eixo. Ela pode acontecer, como ele coloca aí, uma suspensão e uma perda. Mas, para que isso aconteça, vários avisos são dados, vários conselhos são perpetrados. Mas a gente, muitas das vezes, incorre no erro. Nós somos... reiteradamente errando, né? Então, a gente não corrige, aí eles vão para uma medida mais drástica e pode acontecer. E como a gente vai ver no decorrer do assunto, é mais comum do que o que a gente imagina. Então, a gente vai começar, né? Depois dessa breve introdução, com essa pergunta. Se a mediunidade é uma característica... comum a todos os encarnados em maior ou menor grau, porque ela pode ser suspensa ou até mesmo retirada. Aí, Kardec, nesse estudo, ele fez várias questões e a espiritualidade respondeu, né? E a gente vai respondendo e comentando, né? Aí a primeira foi essa. Podem os médiuns perder a faculdade que possuem? Aí ele responde, isso frequentemente acontece, qualquer que seja o gênero da faculdade, mas também muitas vezes apenas se verifica uma interrupção passageira que cessa com a causa que a produziu. Então, ele vai falar muitas das vezes aqui na psicografia, porque quando for feito o livro, né? Era a mediunidade mais em alta, mais em voga. Então, ele vai falar muitas vezes que a psicografia, que era para a psicografia, e Mas ele também deixa claro que todos os gêneros podem sofrer essa interrupção, né? E ela pode acontecer por quê? Como eu falei anteriormente, geralmente por um erro de rota nosso, né? Então, eles vão nos advertir e a gente não fazendo essa correção, ela pode vir a ser suspensa ou mesmo retirada. Por quê? Porque a mediunidade, ela só funciona com a intervenção dos espíritos. Então, quando o médium está muito orgulhoso, muito envaidecido, muito cheio de si, pensando que domina a situação, então ele pode vir a ter essa mediunidade suspensa ou mesmo retirada, porque ele, na verdade, é um intermediário, é o meio, né? Sem os espíritos, não há mediunidade, ela não acontece. Então, nesse momento, ele pode sofrer essa interrupção ou mesmo essa perda para que ele repense na sua conduta e ela poderá voltar ou não, se essa correção for feita.
0: Outro ponto, Felipe, sim, outro ponto é o seguinte, que muitas vezes a espiritualidade também, além de chamar a atenção por conta da suspensão ou perda da mediunidade, pode ser também uma proteção para o médium, né? A gente não pode pensar somente no lado punitivo. Pode-se também, né, acho que a gente vai ver mais lá na frente, né, a questão da proteção do médium. A espiritualidade entende, se ele tiver aquela faculdade mediúnica nativa, pode trazer consequências não tão boas para o médium, ele pode, né, a espiritualidade entender que tem que ser suspensa naquele momento, para depois voltar em outra ocasião, ou até mesmo não voltar a desenvolver outras aptidões mediúnicas. Então, não vamos olhar apenas para o lado punitivo da coisa. Ah, vai fazer porque agiu de maneira incorreta. Mas, às vezes, o médico está agindo de maneira correta e a espiritualidade entende, olha, se ele continuar nesse momento, pode prejudicar a sua saúde. Então, vamos suspender por determinado tempo para que ele possa, né? Então, também tem essa parte também para a gente não generalizar e as pessoas pensarem, ah, tudo é punição. Não, existe a misericórdia também.
3: A gente pode falar que sempre é misericórdia, né? Sempre.
0: É. Vamos lá?
3: Então, vamos à segunda questão. Estará no esgotamento do fluido da... esse ao vivo fica bem em cima e a gente perde um pouco da questão.
0: Vamos lá. Quer que eu leia a pergunta?
3: Tá, por favor.
0: Vamos lá. Estará no esgotamento do fluido a causa da perda da mediunidade?
3: Então, aí ele vai responder, né? Seja qual for a faculdade que o médium possua, ele nada pode ser um concurso simpático dos espíritos. Quando nada mais obtém, nem sempre é porque lhe falta a faculdade. Isso não raro se dá porque os espíritos não mais querem ou podem servir-se dele. Ou seja, né? Como a gente falou anteriormente, nessa questão aí, nessa segunda, é por conta de algum processo de mau uso que ela foi retirada. Porque quando ele vai se referir a um processo de saúde, ele, na questão, ele explica. Quando ele diz que não é por conta dos fluidos que todos nós, como a gente já falou, somos médios em um maior ou menor grau. Mas nesses casos específicos, que são os médios ostensivos, então ele é um receptor e um doador nato. Então não falta fluido para ele, né? Não falta fluido para ele. A questão é de interrupção por mau uso. E aí, como ele está usando de uma maneira equivocada, os espíritos, os bons, no caso aqui, né? Os benfeitores, não têm mais condição de se utilizar daquele instrumento, né? E aí eles optam por um outro em melhores condições. Mas antes desse afastamento, como eu já citei, é feito várias intervenções para que esse médium ele repense na situação. Não acontecendo esse reajuste, então essa mediunidade poderá ser suspensa ou mesmo retirada.
0: Vamos lá, a próxima pergunta. Alguém quer fazer algum comentário?
3: Alguém quer comentar?
0: Então, vamos lá.
3: Então, a terceira.
0: O que é que pode causar o abandono de um médium por parte dos espíritos?
3: Lê aí, Denison, porque está com aquele mesmo probleminha.
0: É, para mim está normal. É, o que mais influi para que assim procedam os bons espíritos é o uso que o médium faz de sua faculdade. Podemos abandoná-lo quando dela se serve para coisas frívolas ou com propósitos ambiciosos. Quando se nega a transmitir as nossas palavras ou os fatos por nós produzidos aos encarnados que para eles apelam, ou que têm necessidade de ver para se convencerem. Esse dom de Deus não é concedido ao médium para o seu deleite e ainda menos para a satisfação de suas ambições, mas para o fim da sua melhora espiritual e para dar a conhecer aos homens a verdade. Se o espírito verifica que o médium já não corresponde às suas visitas e já não aproveita das instruções nem dos conselhos que lhe dá, afasta-se em busca de um protegido mais digno. Então, está aí a explicação. Fica à vontade, Sueli, para...
3: É uma resposta já completa, né? Ela até... Ela já, por si só, ela fala tudo que a gente poderia colocar, porque ele é completamente claro nessa resposta. Então, a culpa é de quem está se utilizando de um dom que lhe é dado no momento do planejamento reencarnatório, porque antes, a gente, quando pode, é consultado, né? E aí... Você aceitou, aqui chegando, você esqueceu, mas quando você se depara com essa capacidade, né, que pode ser lá na terra infância ou qualquer idade, porque ela pode eclodir a qualquer momento, você, de repente, fica envaidecido e esquece, né, que você é um instrumento, você precisa... dos espíritos, e aí ele diz que ela é dada para que você sirva como esse consolador, sirva como esse esclarecedor, sirva para falar de Deus, né? E de provar que a reencarnação existe, que a morte não existe, que nós sobrevivemos, e que o sofrimento ele é temporário. Então, tudo isso é função do médium, esse esclarecimento. Então, ele tem que estar imbuído dessas qualidades morais para ser esse instrumento digno, né? E quando ele se envaidece e leva esse dom para um lado pessoal, ele quer aparecer mais do que os espíritos, né? Na verdade, é isso. Então, ele passa a não transmitir, como eles colocam aí, o que eles mandam, né? Porque você é um radinho de pilha, né? Você está transmitindo o que você está ouvindo. Que sua fidelidade seja a maior possível. Então, eles não transmitem o que lhes é passado, ele não dá os conselhos que lhe é transmitido e ele simplesmente perde a função. E aí ele é abandonado e é trocado por um outro em melhores condições. Alguém quer comentar?
6: Eu vou comentar, até porque o que vale, o que importa é a mensagem, não é o mensageiro. O médium já tem que entender desde o princípio. É intermédio, é meio, mas o que importa é a mensagem, não o mensageiro. A gente tem que já prestar atenção nisso, já começar a trabalhar nesse sentido, né?
3: Vai lá,
5: Ricardo, que vai falar. É o seguinte... Aqui é um ponto de vista meu, e eu preciso que as pessoas, que vocês, que são expertos no assunto, eu com mero fragmento, né? Vamos lá. Assim, os espíritos se afastam, né, como dito no texto, perfeito. Porém, aqui a gente está tratando dos espíritos, vamos botar assim, nossos mentores, espíritos, vamos botar assim, de maior evolução. Porque os espíritos inferiores não se afastam. Os espíritos inferiores é que gruda mesmo. Entendeu? O espírito inferior é que vai grudar. A gente já leu isso na literatura, nossa, em inúmeros livros, que os espíritos olham e, não, é livre-arbítrio dele, ele está zombando, ele para de ser usado pelo, assim, entre aspas, né, pode dizer, né, para de ser conectado com um espírito superior. Porém, os zombeteiros, os inferiores estão ali, ó, até obsidiando ele, muitas vezes. Né? Então, ele pensa até que está fazendo um trabalho bom e, pela intuição dos espíritos menos esclarecidos, começa a fazer um trabalho não tão bom assim, né? Mas, claro, ele vai perdendo aquela mediunidade, aquele dom, né, a qual os espíritos superiores precisam para que tenha um trabalho digno, né? Imagine o trabalho de Chico Xavier, né? Entre vários outros, né? Eu não gosto de ficar citando só exemplo espírita, não, porque a gente associa o espiritismo com mediunidade, e não é, né? Mediunidade é inerente ao ser humano.
4: Eu gostaria de colocar uma posição. Muito bem colocado, Ricardo. O que a gente tem que entender é que essa resposta que foram dadas pela espiritualidade foram voltadas para a mediunidade com Jesus. A partir do momento que o médium ele não comunga mais dos mesmos ideais da espiritualidade superior, eles, a princípio, interrompem, eles, a princípio, fazem aquele processo para tentar trazer o médium à realidade. Mas, caso o médium persista, ele se afasta. Mas é um se afastar que ele fica observando. Porque, caso o médium mude de ideia, ele é o primeiro a se aproximar para ajudar. Um exemplo básico que a gente viu foi o de João de Deus. Ele não deixou de ser médium, apenas deixou de ser médium para Jesus, porque ele começou a fazer coisas que não agradavam. Mas, como diz, existem os espíritos sombreteiros, existem os espíritos levianos, que vão aproveitar a oportunidade ali, o campo aberto, e vai usar. Vai fazer para coisas não dignas, né? Não tão dignas. Né? Então, o que cabe a nós, como a Sueli diz, é ter justamente o cuidado. Se você está servindo ali, está com o seu propósito de estar ali, na mediunidade com Jesus, tem que estar 100% de corpo e alma. Preparado, estudando, está ali, ó, buscando aprender cada vez mais, buscando se conectar cada vez mais, conhecer como é que a mediunidade se manifesta com você, porque todos são médios, ou intuitivos, ou psicofônicos, o que seja, psicométrico, o que seja, é você se colocar à disposição, você ser instrumento da espiritualidade superior, instrumento de Jesus na vida do próximo, e na sua, claro, né? Porque você fazendo isso, você também se ajuda, que é o comunicado, né? Bom, por mim.
5: Passa agora para Ricardo. Eu queria também, só, desculpe, Denison, se você queria falar, tranquilo, só rapidinho. Vamos lá. Flávio, eu vou retribuir, realmente o senhor também foi muito preciso, porque assim, não é o abandono, eles olham mais de longe, vamos botar assim, né? Eles param de ficar do ladinho, porque se fosse um abandono, aí nós estaríamos assim, à mercê, né?
4: Estaríamos ferrados, como se diz, né?
5: Aí a gente estaria indo de encontro aos ensinamentos do Cristo, né? O Cristo falou que nenhuma ovelha seria perdida, né? E o Cristo sempre está presente de nós. Porém, né? Aí é que está, né? Será que eu estou indo em direção aos espíritos evoluídos ou estou indo em direção aos espíritos menos esclarecidos? Para, né? Aí é questão de livre-arbítrio.
4: Ok? Essa é a chave, o livre-arbítrio.
0: Bom,
5: ok, minha parte, ok.
0: Antes de passar para o próximo slide, já temos uma pergunta aqui, né, da Famelo, acho que é Famelo, aí o nome, deve ser o nome do YouTube, mas o nome dele ou dela, eu não sei, né, se puder me dizer qual o seu nome. Ela já fez uma pergunta, tem duas perguntas na mesma pergunta, e agora ela mandou mais outra, viu? Se prepara aí que o bicho vai pegar, viu, no final, viu? Vamos deixar a pergunta para o final. Se a gente não souber...
3: Vou chamar os universitários, viu?
5: Chama o Flávio.
4: Deixa professor no final e chama o Ricardo. Ricardo aí,
0: vamos, redor. Vamos lá, viu? Todo mundo correndo, mas na hora eu sei...
4: Não, mano, final, no final, no final é viu?
0: Vamos lá, Sueli. A pergunta é a seguinte. Não pode o espírito se afastar, ser substituído? Neste caso... Não se conceberia a suspensão da sua faculdade, desculpa. Eu vou fazer a pergunta novamente, porque na hora que eu estava lendo, subiu uma mensagem aqui. Não pode o espírito que se afasta ser substituído, e neste caso, não se conceberia a suspensão da faculdade? Você quer ler ou eu leio?
3: Não, eu leio. Pronto. Espíritos não faltam que outra coisa não desejem se não comunicasse. E que, portanto, estão sempre prontos a substituir os que se afastam. Mas quando o que abandona o médium é um espírito bom, pode suceder que seu afastamento seja apenas temporário para privá-lo durante certo tempo de toda a comunicação, a fim de lhe provar que a sua faculdade não depende dele, médium, e que, assim, razão não há para dela se vangloriar. Essa impossibilidade temporária também serve para dar ao médium a prova de que ele escreve sobre uma influência estranha, pois, de outro modo, não haveria intermitências. Em suma, a interrupção da faculdade nem sempre é uma punição. Demonstra, às vezes, a solicitude do espírito para com o médium, a quem consagra afeição, tendo por objetivo proporcionar-lhe um repouso material de que o julgou necessitado, caso em que não permite que outros espíritos o substituam. Ou seja, há casos e casos, né? Como foi colocado aqui. Há casos em que o médium errou, e ele foi advertido, não se consertou, perdeu ou foi suspensa a mediunidade. Há casos em que ele está adoentado, ele está com problemas emocionais, ele está fora do eixo. A mediunidade é suspensa por uma benevolência da espiritualidade. Para que ele volte àquela boa condição e continue servindo como um instrumento bom que é. Neste caso, essa mediunidade é suspensa, mas é interditada a outros, né? Então, esse espírito está ali, próximo, só esperando a vez de entrar em cena, ele não tem essa chance, porque é o benfeitor, ele interdita, é como se ele passasse uma ordem. Ninguém vai se manifestar aí, porque ele vai ficar um tempo para descansar e eu voltarei. Então, ninguém vai entrar nessa história aí, não. Porque o médium, ele não errou. Ele está passando por um momento de crise e vai passar. E ele vai ser assistido nesse tempo e o benfeitor vai retornar. Então, é passado essa informação e ninguém se manifesta. Querem colocar alguma coisa?
0: Podemos passar para o próximo. Vamos lá. Vêem-se, no entanto, médios de muito mérito, moralmente falando, que nenhuma necessidade de repouso sente e que muitos se contrariaram com essas interrupções, cujo fim lhe escapa.
3: Vejam, servem para lhe pôr a paciência à prova, para lhes experimentar a perseverança. Por isso é que os espíritos, nenhum termo, em geral, assinam a suspensão da faculdade mediúnica. É para verem se o médium descoroçoa, desanima. É também para lhe dar tempo de meditar as instruções recebidas. Por essa meditação dos nossos ensinos, é que reconhecemos os espíritas verdadeiramente sérios. Não podemos dar esse nome aos que, na realidade, não passam de amadores de comunicações. Então o cerne da questão é, nós somos testados a todo momento, né? E a paciência, a resignação são instrumentos que fazem parte do nosso trabalho. Então, mesmo para que você prove que você é um bom espírita, você precisa entender que você é um instrumento e você está a serviço da mediunidade com Jesus. Então, se por uma aprovação, porque no caso desse médium, ele não deu nenhum motivo, ele não está doente, mas ele é testado. Então, é como Emmanuel dizia, disciplina, né? Você tem que ter disciplina, você tem que ter resignação, você tem que ter paciência, porque tudo isso faz parte do seu trabalho. E aí, você tem que estar 100% à disposição e 100% obediente. Então, se foi suspenso por um tempo para lhe testar a resignação, você fica em prece, você fica em oração, você fica em pensamentos bons, você fica sintonizado no bem e trabalhando em outra coisa, porque trabalho é o que não falta. Então, rapidamente esse processo retornará, porque você provou que você está preparado. Você é um bom instrumento, entendeu? Você não fugiu à luta, não se desesperou, você não interpelou a Deus. Não. Por quê? Por quê? É aquela coisa que a gente sempre faz, né? Mas por quê comigo? Eu fiz tudo tão certinho, então por quê? Não. Você agiu com maturidade, com paciência, com resignação. É como o Chico dizia, se Deus quis assim, que seja assim. E aí voltará tudo ao seu normal com o passar do tempo, porque você deu aquela prova que era necessária e que você é um bom instrumento. Você está a serviço do bem. Então, você voltará. Alguém quer colocar?
0: Não, vamos adiante, que o tempo está urgindo, tem perguntas aí, viu?
3: Vamos.
0: Vamos lá. Será preciso, então, que nesse caso o médium prossiga nas suas tentativas para escrever?
3: Como a gente citou lá na frente, ele estava tratando da psicografia, né? Se o espírito lhe aconselhar isso, deve. Se disser que se abstenha, não deve. Então, é para seguir exatamente o que lhe foi instruído. Então, se você tiver uma comunicação dizendo agora não vai mais acontecer nada, você está suspenso por tempo indeterminado. Baixe sua cabecinha e espere. Se ele disser daqui a 2 meses você tenta, 5 minutos, você vai fazer exatamente o que lhe foi orientado.
0: É exatamente isso. Mas, apesar que ele estava falando da mediunidade de psicografia, mas a gente pode estender aí para as outras mediunidades, né? E essa questão do aconselhamento do espírito, a pessoa que tem ali aquela vivência com o seu mentor espiritual ou com um determinado espírito benfeitor, entende quando ele diz, né? Não é qualquer espírito que chega, pare agora de trabalhar, né? Porque pode vir um espírito brincalhão aí, e aí a espiritualidade permite que isso aconteça para testar, né? Como é que nós estamos, e a gente para de trabalhar, não é assim que funciona, né? Então, nós sabemos, né? As pessoas que trabalham com a mediunidade, principalmente as mediunidades mais ostensivas, a de psicografia, né, e outras faculdades aí, sabe qual é o espírito que está falando quando é algo sério. Né? Então, a gente precisa também deixar isso bem claro, para que a gente não abandone de qualquer jeito aí esse trabalho, viu? Podemos ir para a sétima questão? Vamos lá.
4: Ô, Denis, eu só queria só acrescentar um negocinho, Denis.
0: Pode ficar à vontade.
4: Sua fala foi brilhante, foi boa, mas só faltou um detalhe. Que é o que a gente vem sempre batendo na mesma tecla, desde a primeira aula até agora. O médium, ele precisa estar estudando, o médium, ele precisa estar se conectando com o seu guia espiritual, estar entendendo como é que age, criando esse laço. O médium que não estuda, ele acaba ficando ultrapassado. Ele acaba podendo ser vítima de espíritos zombeteiros, de espíritos obsessores. Tem que ter muito cuidado com isso. É sério. O trabalho é sério, a espiritualidade conta com a gente, mas lembre-se, se a espiritualidade começar a observar que está tendo empecilho, vai acontecer como foi dito nas primeiras perguntas. Ele vai atrás de outro que possa se comprometer com mais seriedade. Estudo é importante.
3: A questão, Fábio, é que a gente não pode ir para um trabalho desse como se fosse rotineiramente, né? Não é uma coisa que você faz rotineiramente. Você tem toda uma preparação. E é uma preparação constante. Porque não adianta você ler todos os livros da codificação e dizer, sei tudo, porque não sabe. Porque quando você abre um livro desse, você passa sabe por cima de coisas e diz... Isso aqui eu já li 3 ou 4 vezes e não vi. Então, você sempre está aprendendo. Você tem que estar sempre lendo. É uma fonte inesgotável.
0: É isso aí. Com certeza. Vamos lá para a sétima questão?
3: Vamos lá.
0: Haveria meios de abreviar essa prova?
3: A resignação e a prece. Demais, basta que faça cada dia uma tentativa de alguns minutos, visto que inútil lhe seria perder o tempo em ensaios infrutíferos. A tentativa só deve ter por fim verificar se já recobrou ou não a faculdade.
0: Perfeito, né? Tá bem. Olha, tem um monte de pergunta aqui no chat, viu?
3: Certo.
0: Bom, tá, acho que está bem claro essa resposta.
3: Essa aí eu acho que não tenho o que questionar, né?
0: Está bem claro, né? É ter paciência e vamos embora. Vamos lá. Oitava questão. A suspensão da faculdade não implica o afastamento dos espíritos que habitualmente se comunicam?
3: De modo algum. O médium se encontra, então, na situação de uma pessoa que perdesse temporariamente a vista, a qual, por isso, não se encontra, então, na situação de uma pessoa que perdesse temporariamente a vista,

0: comunicações morais. Ou seja, já foi comentado aqui, né, sobre esse ponto. Ele tem que estar, né, com esse contato com o mentor espiritual dele, ele tem que estar em prece, ele tem que crer, na verdade, né? Porque não tem como você trabalhar ter esse trabalho e não acreditar, né? Você tem que crer, não é aquela crença cega, é uma crença raciocinada que o Espiritismo dá a gente. Você sabe o processo, então você tem que se submeter ao processo. Você está passando por uma prova e você acredita e o resultado virá. Então você se submete e vai passar. É como Nossa Senhora disse a Chico, tudo passa, vai passar. Tenha paciência e resignação que o processo acaba.
1: Ô, Sueli, só para acrescentar, lembrei agora que, assim, muitas provas, né? Vamos falar do médium, né? Que às vezes ele acha que ele não vai conseguir passar pelas provas ou expiações, mas ele tem que lembrar que no processo reencarnatório colocou certas provas, certas expiações, porque ele tem essa capacidade de passar de sucesso. Né? É como você falou, ele tem que ter a resignação, tem que ter aquela prece em Deus, aquela intuição, porque se Deus coloca o fardo, é porque os ombros aguentam, né? Então, o médium, ele tem que passar, vai passar pela experiência, se precisar buscar profissionais, é um suporte para que ele possa sair com êxito desse processo e não desistir, né? Porque tá aí, não é fácil para ninguém, né? Cada médium tem sua mediunidade, tem suas limitações, então é esse processo e é seguir, né? Não querer desistir ou abandonar, porque imagine que os bons espíritos, ele tá presente, né? Nas instruções, em tudo, né? Como se fosse um anjo da guarda que está sempre ali com a gente e a gente não está sozinho. Então, se ele está passando por esse processo, ele tente conversar com alguém de confiança, mesmo no centro, né? Para ver o que é que pode ser feito para que ele continue, né? Não parar, mas, digamos, dar uma respirada, se reequilibrar para continuar nessa seara do bem.
2: Isso aí. Vamos continuar? Vamos lá. Nona questão. Assim, a interrupção da faculdade mediúnica nem sempre traduz uma censura da parte do espírito.
0: Não, sem dúvida, pois que pode ser uma prova de benevolência. Então, nós já falamos aqui em vários casos, né? Nem sempre é uma censura, nem sempre é um erro, mas a espiritualidade, ela está atenta e ela nos vê por dentro, então ela nos conhece. Então, às vezes, eu até não me apercebo, mas eles sabem o que está passando comigo. Então, por uma benevolência, ela é suspensa. E também, como a gente já citou aqui, para nos testar, né? Para ver qual é o nosso grau de maturidade espiritual. Então, tudo é aprendizado.
2: Com certeza. Então vamos lá. Décima questão. Por que sinal se pode reconhecer a censura nessa interrupção?
0: Agora vem a cacetada, viu?
2: Vamos lá.
0: Interrogue o médium a sua consciência e inquirirá de si mesmo qual uso tem feito da sua faculdade, qual bem que dela tem resultado para os outros, que proveito há tirado dos conselhos que lhe tem dado e terá a resposta. Ou seja, as leis de Deus estão na nossa consciência. Quando a gente está fazendo o certo, a gente sabe. E quando está fazendo o errado, também sabe. Né? Nós temos o livre-arbítrio. Então, eu sei onde é que eu estou pisando em falso. E aí, e naquele ponto, exatamente. Eu sei que eu tenho que corrigir minha rota. E tenho que dar a mão à palmatória, como se dizia antigamente. Eu estou errando, então eu tenho que corrigir o erro. Porque isso é importante para mim. A mediunidade é dada como uma forma de redenção. Eu preciso.

0: trabalhar. Eu preciso quitar algumas dívidas, poucas, algumas poucas nessa encarnação. E esse serviço me foi dado para isso. Então, não posso perder essa oportunidade.
1: Bom, só queria acrescentar um ponto, né, nessa questão, porque é claro que a espiritualidade sabe das nossas imperfeições, né? E aí a gente se pergunta, poderia fazer uma pergunta, mas eu conheço médiuns, né, que ainda praticam algo assim reprovável para uma pessoa que se diz trabalhar com Jesus. Exemplo, né? O médium fuma, o médium bebe. E aí a gente pergunta, por que a faculdade dele não é suspensa? Né? A gente pode se fazer essa pergunta. Mas, né, existe ali, a espiritualidade entende que para naquele momento ele está sendo útil, ele está colocando a sua mediunidade para o bem comum, apesar das suas imperfeições. E aí eu estou dizendo essas duas. Né? Mas eu posso citar, tem outras várias, a questão da alimentação, da sexualidade, né? E aí a espiritualidade entende que aquele instrumento, mesmo sendo imperfeito, está sendo útil para o bem comum. Então, ele ainda não conseguiu vencer aquela imperfeição, aquele vício, né? Mas ele já consegue ser assíduo na casa espírita, ele já consegue ler, estudar. Então, não é por conta, né? A gente não vai querer também cobrar aqui, se fosse esperar que todos os médiuns fossem perfeitos, a casa espírita estava praticamente vazia. Então, como Madre Teresa de Calcutá dizia, a gente se santifica trabalhando, e não se santifica para trabalhar. Todos os espíritos hoje que são, né, que são espíritos altamente evoluídos, passaram por esse processo. Se santificaram trabalhando, vencendo as suas imperfeições, porque senão a gente não vai evoluir. Então, aos pouquinhos a gente vai deixando, por isso que a gente precisa entender esse processo para a gente também não crucificar, né, aos nossos irmãos, não nos crucificarmos, porque nós temos as nossas imperfeições, eu sei das minhas imperfeições. E se eu for parar, eu não vou não para a casa espírita, porque eu ainda não consegui vencer isso, porque eu não consegui evoluir nisso, a gente não vai trabalhar. Então, a gente precisa entender, né? Agora existe algo que a espiritualidade entende que, a partir desse ponto, o médium não pode exercer a sua mediunidade, porque pode prejudicar a si mesmo e pode prejudicar ao próximo. E aí a espiritualidade entende que vai ser suspensa essa mediunidade, tá? Queria deixar essa mensagem. Se alguém quiser mais falar alguma coisa, bem rapidinho, porque o tempo Vamos lá.
0: Só para acrescentar desse do médium que tem esses vícios, né, suas enfermidades. Imagine só se ele não frequentasse o centro, ele estaria até pior,
1: Pior.
0: né? Então, ele mesmo não sendo perfeito, é interessante ele ir frequentar para ele poder evoluir, né? Para ter sua
1: Sim.
0: evolução. Porque se ele, como você falou, se a gente for esperar que os médios sejam perfeitos, não vai ter uma casa espírita aberta, né? A gente também tem que entender isso.
1: Nem um
0: Mesmo
1: templo religioso, né? Nem um
0: é,
1: templo religioso, né?
0: os templos religiosos, é. Nem esperar que ele esteja doente, né? Uns vícios, mas entender que ele também precisa do centro, né? Para ele melhorar
1: Exatamente.
0: e ter sua evolução de acordo com o seu tempo. Porque lá na frente ele vai abrir os olhos, ele vai ter uma consciência maior.
1: Tem um amigo meu que diz um ditado, que ele diz o seguinte: é melhor um bêbado conhecido do que um alcoólico anônimo, né? Então, é melhor você ter um trabalhador imperfeito trabalhando do que a gente perder esse trabalhador. Então, né? E aí vai, viu? Então, bom, vamos passar para a 11ª pergunta, que diz o seguinte: olha, vocês podem fazer suas perguntas, já temos algumas perguntas aí no chat, tá? Fiquem à vontade para fazer colocações também. Se a gente deixou escapar qualquer coisa, aqui é um estudo. Nós estamos estudando com vocês. Então, assim, às vezes a gente pode viajar na maionese também, viu? E aí você, ó, isso aqui, né, é assim, pode ficar à vontade. Nós estamos aqui, né, abertos para sugestões, né? Claro, com muito amor e com muita caridade, a gente está aqui para aprender com vocês também. Então, a 11ª pergunta. O médium que ficou impossibilitado de escrever poderá recorrer a outro médium?
2: Depende da causa da interrupção, que tem por fim, a miúde, deixar-vos algum tempo sem comunicações. Depois de vos terem dado conselhos, veja que ele vem sempre batendo nessa mesma tecla, né? Não é de uma hora para outra.
1: A espiritualidade alerta, né?
2: Depois de vos terem dado conselhos, a fim de que vos não habitueis a nada fazer, senão com o nosso concurso. Se ocorre com o fim de vos provar que os espíritos são livres e que não está em vossas mãos obrigá-los a fazer o que queirais, ainda por essa razão é que os que não são médiums nem sempre recebem as comunicações que desejam. Ou seja, não adianta, ele vai dizer claramente na outra questão, que não adianta quando não é para vir, a comunicação não vem. Você pode perguntar 1, 2, 3, 4 e a resposta não virá, porque você está interditado de receber comunicações.
1: Vamos para a próxima?
2: Vamos para a próxima, então.
1: Vamos lá.
2: Aí vem uma nota. Deve-se efetivamente observar que aquele que recorre a terceiro para obter comunicações, não obstante a qualidade do médium, muitas vezes nada de satisfatório consegue, ao passo que, de outras vezes, as respostas são muito explícitas. Isso tanto depende da vontade do espírito que nada adianta se mudar de médium. Os próprios espíritos, como que dão a esse respeito uns aos outros a palavra de ordem, conquanto o que não se obtiver de um, de nenhum mais se obterá. Cumpre, então, que nos abstenhamos de insistir e de impacientarmos, se não quisermos ser vítimas de espíritos enganadores, que responderão. Dado, procuremos a viva força uma resposta, deixando os bons que eles o façam para nos punir a insistência. Aí é quando vem aquela questão que a gente já colocou lá atrás, né? Os espíritos enganadores estão sempre disponíveis para responder. Ou abertamente, espírito não falta para responder. Agora, qual espírito vai responder? Né? E ele diz claramente aí que a espiritualidade permite que isso aconteça. Por quê? Porque você não cumpriu o que foi pré-estabelecido. Se você teve a mediunidade suspensa e você foi conversado, você foi orientado, então você tenha paciência. Mesmo que seja definitivamente, você irá trabalhar em outra coisa dentro da casa espírita, né? Mas você não pode passar por cima da vontade da espiritualidade. Aí você vai ser presa de espíritos obsessores, fatalmente, que eles vão te envolver de uma forma que você vai cair numa obsessão.
1: Exatamente. Vamos passar, acho que é o último agora, né?
2: Ainda não.
1: Eu acho que esse é o último slide, se não me engano, vamos lá. 12ª questão. Com que fim a providência outorgou, de maneira especial, a certos indivíduos, o dom da mediunidade?
2: É uma missão que se incumbiram e cujo desempenho os faz ditosos. São os intérpretes dos espíritos com os homens. É, como a gente colocou lá atrás, né? Você vem para cá com um objetivo, com uma finalidade. Você já foi, né? Você já veio com essa predisposição. Você aceitou. E você está devolvendo uma oportunidade que Deus lhe deu de você servir de canto.
3: 23 horas e 30 minutos.

23 horas e 33 minutos. 23 horas e 33 minutos.

23 horas e 34 minutos. 23 horas e 34 minutos.

23 horas e 36 minutos. 23 horas e 36 minutos.

0: 23 horas e 37 minutos.
1: 23 horas e 37 minutos.

23 horas e 39 minutos. 23 horas e 39 minutos.

23 horas e 40 minutos. 23 horas e 40 minutos.

23 horas e 42 minutos. 23 horas e 42 minutos.

23 horas e 43 minutos. 23 horas e 43 minutos.

23 horas e 45 minutos. 23 horas e 45 minutos.

0: 23 horas e 46 minutos.
1: 23 horas e 46 minutos.

0: 23 horas e 48 minutos.
1: 23 horas e 48 minutos.

23 horas e 49 minutos. 23 horas e 49 minutos.

23 horas e 51 minutos. 23 horas e 51 minutos.

0: 23 horas e 52 minutos.
1: 23 horas e 52 minutos.

0: 23 horas e 54 minutos.
1: 23 horas e 54 minutos.

23 horas e 55 minutos. 23 horas e 55 minutos.

23 horas e 57 minutos. 23 horas e 57 minutos.

23 horas e 58 minutos. 23 horas e 58 minutos.

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0: Olá, prezados amigos e amigas da Rádio Portal da Luz de Dourados, Mato Grosso do Sul. Iniciamos agora mais um momento de vibração cósmica para o planeta. Nossas saudações também à Web Rádio São Francisco e Semente de Amor. Vamos dar início então com a prece de Cáritas.
1: Deus, nosso Pai, que sois todo poder e bondade, dai força àquele que passa pela provação, dai luz àquele que procura a verdade, ponde no coração do homem a compaixão e a caridade. Deus, dai ao viajor a estrela guia, ao aflito a consolação, ao doente o repouso. Pai, dai ao culpado o arrependimento, ao Espírito a verdade, à criança o guia, ao órfão o pai. Senhor, que a vossa bondade se estenda sobre tudo que criastes. Piedade, Senhor, para aqueles que não vos conhecem. Esperança para aqueles que sofrem. Que a vossa bondade permita aos Espíritos Consoladores derramarem por toda parte a paz, a esperança e a fé. Deus, um raio, uma faísca do vosso amor pode abrasar a terra. Deixai-nos beber nas fontes da vossa bondade fecunda e infinita, e todas as lágrimas secarão, todas as dores se acalmarão. Um só coração, um só pensamento subirá até vós como um grito de reconhecimento e de amor. Como Moisés sobre a montanha, nós vos esperamos de braços abertos. Ó bondade, ó beleza, ó perfeição, e queremos de alguma sorte alcançar a vossa misericórdia. Deus, dai-nos força de ajudar o progresso, a fim de subirmos até vós. Dai-nos a caridade pura, dai-nos a fé e a razão. Dai-nos a simplicidade, que fará de nossas almas o espelho.

Queridos ouvintes da Rádio Portal da Luz, que a bondade infinita possa alcançar os corações de cada um de nós que neste momento nos reunimos em nome do amor de Cristo. O Mestre bondoso que cuida amorosamente de cada um de nós. E é nessa certeza que iniciamos mais uma prece para o planeta Terra. Mais um pedido a Jesus para interceder em favor dos nossos corações e nos oferecer o lenitivo necessário para a calma, para a serenidade de cada um de nós, acalmando os nossos corações e nos dando esperanças para acreditar em dias melhores. Mentalizando e acreditando em uma terra mais justa, mais amorosa, estejamos em paz, meus queridos irmãos. Neste momento, eu gostaria de convidar a cada um de vocês a colocar-se em posição de receber. Receber as bênçãos do alto, receber as energias salutares das mãos amorosas de Jesus. E você que está aí agora, com sua água para ser fluidificado, que ela se transforme em medicamento para a alma. Vamos neste momento mentalizar gotículas de fluidos benfazejos adentrando o nosso lar, higienizando o ambiente, retirando todo o fluido contrário à caridade, iluminando cada cômodo da nossa casa, iluminando os nossos familiares, mesmo não estando aí, onde quer que eles estejam, que essas gotículas medicamentosas possam ser jorradas em todos eles, jorradas na nossa água. Que Jesus possa iluminar cada um de nós. Vamos fechar os olhos neste momento e imaginar esta chuva de gotículas benfazejas adentrando o nosso lar.

0: que estais nos céus, santificado seja o vosso nome. Venha a nós o vosso reino. Seja feita a vossa vontade, assim na terra como nos céus. Pão nosso de cada dia nos dai hoje, Senhor. Perdoe as nossas ofensas, assim como nós perdoamos a quem nos tem ofendido. E não nos deixe, Pai, cair em tentação. Livra-nos de todo mal, que assim seja. Que Jesus continue iluminando os nossos lares, abençoando os nossos familiares, abençoando a cada um de nós. A prece de hoje será realizada pela nossa querida Cristina Sarraf, de São Paulo.
1: Oração das 18 horas, pela paz mundial, pela paz no Brasil, pela paz em nossos corações. Deus, o universo é obra inteligentíssima, obra que transcende a mais genial inteligência humana. E como todo efeito inteligente tem uma causa inteligente, é forçoso inferir que a do universo é superior a toda inteligência. A inteligência das inteligências, a causa das causas, a lei das leis, o princípio dos princípios, a razão das razões, a consciência das consciências. É Deus, Deus, nome mil vezes santo, que Isaac Newton jamais pronunciava sem descobrir-se. É Deus, Deus que vos revelais pela natureza vossa filha e nossa mãe. Reconheço-vos, Deus, Senhor, na poesia da criação, na criança que sorri, no ancião que tropeça, no mendigo que implora, na mão que assiste, na mãe que vela, no pai que instrui, no apóstolo que evangeliza. Deus, reconheço-vos eu sem vela, no pai que instrui, no apóstolo que evangeliza. Deus,

artista, na santidade do moralista, na sabedoria do filósofo, nos fogos do gênio. Deus, reconheço-vos eu, Senhor, na flor dos vegéis, na relva dos vales, no matiz dos campos, na brisa dos prados, no perfume das campinas, no murmúrio das fontes, no rumorejo das franças, na música dos bosques, na placidez dos lagos, na altivez dos montes, na amplidão dos oceanos e na majestade do firmamento. Deus, reconheço-vos eu, Senhor, nos lindos antélios, no íris multicor, nas auroras polares, no argêntio da lua, no brilho do sol, na fulgência das estrelas, no fulgor das constelações. Deus, reconheço-vos eu, Senhor, na formação das nebulosas, na origem dos mundos, na gênese dos sóis, no berço das humanidades, na maravilha, no esplendor, no infinito sublime. Deus, reconheço-vos eu, Senhor, com Jesus quando ora, Pai nosso que estás nos céus, ou com os anjos quando cantam, Glória a Deus nas alturas. Aleluia. Euripides Barçanufo, Sacramento, 18 de janeiro de 1914.

0: Que Jesus ilumine a cada um de nós neste momento. Amanhã, queridos ouvintes, estaremos juntos aqui para que possamos receber esses fluidos benéficos vindos do alto. Conto com a energia amorosa de vocês, essa união de pensamentos bons, para que possamos atravessar esses dias com mais serenidade, com mais calma. Fiquem na paz, fiquem na luz e até amanhã neste mesmo horário e vamos dar continuidade no nosso programa. Continue conosco.
1: Vamos então à segunda parte com a psicografia Hora Difícil de Emmanuel, psicografia de Francisco Cândido Xavier, na voz de Paulo Goulart. Nos despedimos e até amanhã, neste mesmo horário. E vamos finalizar também com a nossa tradicional Ave Maria.
2: Hora difícil. Os amigos espirituais auxiliam aos companheiros encarnados na Terra em toda parte e sempre. Sobretudo, com alicerces na inspiração e no concurso indireto. Serviço no bem do próximo, todavia, será para todos eles o veículo essencial. Contato fraterno por tomada de ligação. Suportarás determinadas tarefas sacrificiais com paciência. E através daqueles que se te beneficiam do esforço, os mensageiros da vida superior te estenderão apoio imprevisto. Darás tua contribuição no trabalho espontâneo em campanhas diversas a favor dos necessitados. E pelos irmãos que te cercam, oferecer-te-ão esperança e alegria. Visitarás o doente e, utilizando o próprio doente, renovar-te-ão as ideias. Socorrerás os menos felizes e, por intermédio daqueles que se lhes vinculam à provação e à existência, dar-te-ão bondade e simpatia. Ajudarás a criança desprotegida e, mobilizando quantos se lhes interessam pelo destino, descerrar-te-ão vantagens inesperadas. Desculparás ofensas recebidas e, servindo-se dos próprios beneficiários de tua generosidade e tolerância, surpreender-te-ão com facilidade e bênçãos a te enriquecerem as horas. Permaneça o tarefeiro na tarefa que lhe cabe e os emissários do Senhor encontrarão sempre meios de lhe prestarem assistência e cooperação. Entretanto, eles também, os doadores da luz, sofrem por vezes

lição da hora difícil. Quando o obreiro se deixa invadir pelo desânimo, eis que os processos de intercâmbio entram em perturbação e colapso, de vez que, entorpecida a vontade, o trabalhador descamba para a inércia. E a inércia, onde esteja, cerra os canais do auxílio, instalando o deserto espiritual.

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0: zero hora e 24 minutos.
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0: 0 hora e 25 minutos.

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Olá, minha amiga. Olá, meu amigo. Bom dia. Que a paz de Jesus possa se fazer presente em nosso coração. É sempre uma alegria nos encontrarmos novamente para mais uma reflexão desse livro tão maravilhoso que é o livro Paz e Renovação. Então, para você, meu amigo, minha amiga, que ainda não é inscrito no nosso canal, aproveite para rever ou para assistir pela primeira vez os capítulos anteriores que nós já realizamos. Então, vamos lá. Se inscrevam, curtem, compartilhem, para que o YouTube entenda o quanto é relevante o nosso conteúdo, para que possamos divulgar a nossa doutrina espírita. O único objetivo deste canal é a divulgação da doutrina espírita. Não estamos aqui arrecadando nada, ganhando nada com isso financeiramente. Apenas a divulgação da doutrina espírita e tendo também a companhia de todos vocês conosco diariamente em todos os nossos programas. Então, para você que ainda não faz parte dessa grande família do Recanto de Paz, essa é uma oportunidade. Então, vamos aproveitar. Então, em mais um início de semana, a gente vai continuar a nossa reflexão. Hoje iniciaremos o capítulo 20. Então, como eu sempre gosto de apresentar, a minha edição é uma edição de bolso que me acompanha sempre, né, ao longo dessa vida. E o tema é Vibrações. A mensagem de hoje quem nos traz é o Espírito Emmanuel. Então vamos lá. Entendendo-se o conceito de vibrações, no terreno do espírito, por oscilações ou ondas mentais, importa observar que exteriorizamos constantemente semelhantes energias, desculpa. Disso decorre a importância das ideias que alimentamos. Em muitas fases da experiência terrestre, nos desgastamos com as nossas próprias reações intempestivas ante a conduta, travando obstáculos ou ensombrando problemas. Se nos situássemos, porém, no lugar de quantos nos criem dificuldades, estaríamos em novo câmbio de emoções e pensamentos, frustrando descargas de ódio, violência, angústia ou crueldade que viessem a ocorrer em nossos distritos de ação. Experimenta a química do amor no laboratório do raciocínio. Se alguém te fere, coloca-te de imediato na condição do agressor e reconhecerá para logo que a compaixão deve envolver aquele que se entregou inadvertidamente ao ataque, para sofrer em si mesmo a dor do desequilíbrio. Se alguém te injuria, situa-te na posição daquele que te apedreja o caminho e perceberá, sem detença, que se faz digno de piedade todo aquele que assim procede, ignorando que corta na própria alma, induzindo-se à dor do arrependimento. Se te encontras sobre o cerco de vibrações conturbadoras, emite de ti mesmo aquelas outras que se mostrem capazes de gerar vida e elevação, otimismo e alegria. Ninguém susta golpes da ofensa com pancadas de revide, tanto quanto ninguém apaga fogo aos jorros de querosene. Responde
a perturbação com paz. Ante o assalto das trevas, faze luz. Se alguém te desfecha vibrações contrárias à tua felicidade, endereça a esse alguém a tua silenciosa mensagem de harmonia e de amor, com que lhes desejes felicidade maior. Disse-nos o Senhor, batei e abrir-se-ar-vos-á, pedi e obtereis. Este mesmo princípio governa o campo das vibrações. Insiste no bem, e o bem te garantirá. Então, Emmanuel, como sempre, né, nos trazendo uma mensagem para a nossa reflexão, mensagem essa que nos ensina muito, nos auxilia muito, né? Então, a vibração, né? O que é a vibração, né? O que chamamos de vibração, como ele diz aqui no primeiro parágrafo, né? Qual é o conceito? Então, quando a gente pesquisa, né, no dicionário, né, a gente vê que chamamos de vibração ou oscilação qualquer movimento que se repete de forma regular ou irregular, dado o intervalo de tempo, ou seja, é aquele movimento que se repete sempre, né? Então, a gente ali, às vezes, fica repetindo alguns movimentos que nós, como diz a mensagem, né, vai e volta, né? Então, a vibração é aquilo que a gente sente, é o pensamento, né? São as ondas mentais, que a gente vai aprendendo isso na doutrina espírita, que o nosso pensamento emite essas ondas mentais. Então, essas ondas mentais, né, se eu estou aqui, desse lado do continente, estou pensando no meu amigo, no meu parente, que se encontra do outro lado, né, em outro país, ele vai perceber essa energia, ele vai sentir. Se for uma vibração de amor, uma vibração positiva, ele vai captar, vai sentir algo de bom, de nobre dentro dele, né? E também, se for uma vibração, né, um pensamento, uma onda magnética negativa, ele também vai sentir do outro lado. Então, o nosso pensamento, regularmente, né, como foi falada a definição dele, se nós nos mantermos nessa oscilação, né, de frequências, de ondas mentais positivas, elas serão interessantes para nós, irão nos ajudar no nosso crescimento. Mas, se essas mesmas ondas mentais forem negativas e regularmente, nós iremos também perceber essa energia negativa que também iremos emitir ao outro, que também sentirá da mesma forma. Então, nós emitimos essas ondas mentais e nós também recebemos essas mesmas ondas mentais dos outros. Então, Emmanuel vai nos dizendo aqui para que a gente não crie dificuldades, né, com os outros, né, que porque nós vamos acabar o quê? Trocando essas mesmas energias. Então, o nosso propósito, né, o propósito da doutrina espírita sempre é do esclarecimento. Então, ao invés de nos conectarmos com essas ondas negativas, com essas vibrações, com esses pensamentos negativos que são emitidos para nós ou que nós emitimos para alguém, nós precisamos nos colocarmos no lugar do agressor ou daquele que está emitindo o pensamento. Então, Emmanuel nos convida a essa mudança de atitudes, né? Então, a gente sempre se colocar no lugar do outro. Quando recebermos essas ondas negativas, esses pensamentos, essas vibrações, palavras, né? A gente sabe que as palavras, elas são carregadas ali de energias, né? Elas tanto podem ser positivas e negativas, mas que nós podemos
ter o entendimento, modificarmos, né, essas mesmas vibrações, né? E ele vai nos dizendo com muita propriedade também, né, que se nós estivermos num momento de muitas conturbações, um momento muito difícil, um momento em que somos, às vezes, provocados, né? Então, ele diz que nós precisamos mostrar que podemos emitir de nós mesmos vibrações positivas para modificar tudo aquilo à nossa volta em energia o quê? Positiva, energia de alegria. Ele diz que nós podemos, basta que nós realmente possamos reagir dessa maneira, né? Agir melhor nesses mesmos sentimentos. E muito interessante, né, que Emmanuel coloca aqui para nós, né, que nós possamos experimentar a química do amor no laboratório do raciocínio, ou seja, que a gente coloque o amor, né, sentimentos de amizade, fraternidade, no raciocínio, ou seja, no nosso pensamento, naquilo que nós estamos emitindo e estamos pensando. Então, antes de emitirmos pensamentos negativos, né, de nos melindrarmos em determinadas situações, nós precisamos o quê? Raciocinar com muito amor, para que possamos ter esse entendimento que o outro, né, ele está emitindo, às vezes, uma energia, porque ele está tendo uma reação à nossa ação. Então, nós precisamos, ao invés de reagirmos, precisamos agir, modificando os nossos pensamentos, raciocinando com muito amor, para que possamos mudar essa vibração, que ela possa ser de harmonia, que ela possa ser de paz, que ela possa ser de alegria, né? Então, Emmanuel nos coloca aqui que quando nós estivermos esses sentimentos, quando nós tivermos esse entendimento, né, nós iremos aproveitar cada vez mais essas vibrações, essas energias para fazermos o bem. Então, é isso que essa mensagem nos traz para iniciarmos mais uma semana com muita paz, com muita alegria, que possamos aproveitar todos os nossos momentos para vibrarmos amor, vibrarmos o bem, vibrarmos alegria para todos, porque sabemos muito bem que essas energias, né, essas ondas mentais, elas circulam à nossa volta. Então, ao momento que nós jogamos ao universo, nós também recebemos do universo. E somos, cada um de nós, uma gotícula nesse grande universo da vida. Então, se nós fizermos a nossa parte, melhorando no nosso campo mental as nossas energias, os nossos pensamentos, ao invés de ficarmos reclamando, que possamos agir com sabedoria, porque essas energias transformadas em raciocínios de amor, com certeza nós teremos uma vida melhor, vamos cada vez mais buscando esse degrau de evolução em nossa vida, buscando a construção da nossa paz, meus amigos. Então, que Jesus possa nos abençoar, que cada um de nós, cada um de vocês, meus irmãos, dessa família grande, que é a família Recanto de Paz, possa ter um dia muito abençoado, com vibrações de amor, vibrações de carinho. Se a gente ainda não consegue ainda emitir bons pensamentos, 24 horas por dia, vamos pelo menos treinando. Vamos acordar, vamos fazer a nossa prece, vamos emitir bons pensamentos àqueles que nos cercam. E devagarinho, vamos espalhando aí essas
ondas mentais de vibrações de amor e de alegria. Fiquem com Deus, muita paz nos corações.

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1: Meia-noite e 47 minutos.

0: do livro Voltei, psicografia de Francisco Cândido Xavier. Cada qual de nós é um problema particular na criação divina. Enfrentemos corajosamente os nossos enigmas. Se é preciso libertar das zonas inferiores o coração para religá-lo aos planos mais elevados, tenhamos suficiente valor para fazê-lo. Irmão Jacó.
1: O meu bom dia de luz, o meu boa tarde de paz, o meu boa noite depressa.
0: Leitura do capítulo 3 de O Evangelho segundo o Espiritismo. Há muitas moradas na casa de meu pai. Instruções dos Espíritos, progressão dos mundos. Na sequência, o item 19. O progresso é lei da natureza. A essa lei, todos os seres da criação, animados e inanimados, foram submetidos pela bondade de Deus, que quer que tudo se engrandeça e prospere. A própria destruição, que aos homens parece o termo final de todas as coisas, é apenas um meio de se chegar pela transformação a um estado mais perfeito, visto que tudo morre para renascer e nada sofre o aniquilamento. Livro dos Espíritos de Allan Kardec, capítulo 3, da criação, formação dos seres vivos, pergunta de número 46. Ainda há seres que nasçam espontaneamente? Resposta: sim, mas o germe primitivo já existia em estado latente. Sois todos os dias testemunhas desse fenômeno. Os tecidos do corpo humano e dos animais não encerram os germes de uma multidão de vermes que só esperam para desabrochar a fermentação pútrida que lhes é necessária à existência? É um mundo minúsculo que dormita e se cria. Meus queridos irmãos, a questão 46 de O Livro dos Espíritos nos convida a refletir sobre um fenômeno que, à primeira vista, pode parecer contraditório: a chamada geração espontânea dos seres vivos. Allan Kardec pergunta aos espíritos se ainda existem seres que nascem espontaneamente. A resposta é afirmativa, mas vem acompanhada de um importante esclarecimento. O germe primitivo já existia em estado latente. Em outras palavras, não se trata de uma criação surgida do nada. A vida não aparece sem causa ou sem princípio. Ela apenas encontra condições favoráveis para manifestar-se. Os espíritos utilizam o exemplo dos tecidos orgânicos do corpo humano e dos animais, que podem conter germes microscópicos invisíveis aos nossos olhos. Quando determinadas circunstâncias se apresentam, especialmente em processos de decomposição da matéria, esses germes encontram ambiente propício para desenvolver-se e tornar-se perceptíveis. Assim, aquilo que parece um nascimento espontâneo é, na realidade, o despertar de uma vida que já existia potencialmente. Essa explicação está em perfeita harmonia com um dos princípios fundamentais da doutrina espírita: nada acontece fora das leis divinas. Deus não opera por capricho ou improvisação. A vida está presente em toda parte, sob formas que muitas vezes escapam à nossa observação. O que julgamos inexistente pode estar apenas aguardando o momento adequado para se revelar. A expressão utilizada pelos espíritos é particularmente bela. É um mundo minúsculo que dormita e se cria. Essa imagem nos leva a pensar na infinita riqueza da criação divina. Enquanto observamos os grandes astros, as galáxias e os vastos espaços do universo, existe também um universo microscópico repleto de atividade, movimento e vida, obedecendo às mesmas leis sábias estabelecidas pelo Criador. A resposta também nos ensina humildade. O ser humano, apesar dos avanços científicos, ainda conhece apenas uma parcela da obra divina. Há incontáveis formas de vida, mecanismos e processos que permanecem além da nossa compreensão completa. A cada descoberta, percebemos que a criação é muito mais ampla e complexa do que imaginávamos. Do ponto de vista espiritual, a questão nos recorda que a vida é um princípio universal e permanente. Ela não surge do acaso, nem desaparece no nada. Tudo na natureza se transforma, renova-se e progride sob a direção das leis de Deus. Onde nossos olhos enxergam apenas matéria inerte, a providência divina pode estar preparando novos processos de desenvolvimento e manifestação da vida. Assim, a lição da questão 46 fortalece nossa admiração pela sabedoria do Criador, mostrando que a vida está presente em todos os recantos da criação, desde os maiores mundos até os mais diminutos organismos, revelando a grandeza infinita de Deus. Ave Cristo. Vamos agora, meus queridos irmãos, elevar o nosso pensamento em prece de agradecimento e louvor. Oremos. Senhor Deus, Pai de infinita bondade e sabedoria, ao encerrarmos mais este momento de estudos, elevamos nossos pensamentos em sincera gratidão pela oportunidade de conhecer um pouco mais das maravilhas da Tua criação. Agradecemos pela vida que pulsa em todo o universo, pelas leis perfeitas que sustentam a harmonia dos mundos e pela Tua presença constante em todas as coisas. Ajuda-nos a desenvolver a humildade diante dos mistérios da criação, compreendendo que nossa inteligência ainda é limitada diante da grandeza das Tuas obras. Que saibamos estudar, aprender e crescer sem perder a reverência e o respeito por tudo aquilo que criaste. Abençoa os lares de todos os nossos ouvintes, fortalecendo os enfermos, consolando os aflitos, amparando os desanimados e iluminando aqueles que atravessam momentos difíceis. Que os bons espíritos amigos nos inspirem sempre no caminho do bem, da fraternidade e do amor ao próximo. E que a tua paz permaneça em nossos corações, hoje e sempre. Assim seja.

0: Uma hora em ponto.
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0: Boa noite a todos.
1: Boa noite.
0: Hoje, 12 de novembro de 2019, nós estamos reunidos para estudarmos a obra Livro dos Médiuns. Nós vamos hoje para o item 40, intitulado Sistema da Alucinação. Nós estamos no capítulo 4, estudando os sistemas. Hoje nós vamos estudar o sistema da alucinação. O da semana passada, o nosso professor falou, nos deu as orientações com qual sistema para estudarmos Espiritismo. Ele foi dando as regras. Por onde devemos começar? Pelo Livro dos Médiuns, confere?
1: Não.
0: Qual o primeiro livro?
1: Que
0: é o Espiritismo. Que não faz parte da codificação. É, quando Kardec publicou a obra O Livro dos Espíritos, em 1857, ele, como bom pedagogo, achou por bem fazer um livro menor, um livro mais rápido, uma pequena brochura, como uma introdução para o Livro dos Espíritos. E aí ele decidiu e fez o livro que é o Espiritismo, que é a introdução. É uma delícia, é gostoso. E ali você começa a se familiarizar com a forma pedagógica e inteligente do professor Allan Kardec. Vamos fazer a nossa prece? Divino amigo Jesus, amor querido, nós mais uma vez em tua casa, reunidos em teu nome, com essa vontade ímpar de estudar doutrina espírita, compreender de uma forma racional, mas hoje muito mais, estamos buscando sentir as lições, porque é só fazendo esse movimento que nós conseguimos verdadeiramente nos tornarmos seres humanos melhores. Nós te agradecemos infinitamente, nós te rogamos a inspiração dos nossos amigos espirituais e que eles possam conduzir o nosso trabalho da tua forma e em teu nome, Senhor. Muito obrigada, amigo Jesus. Então vamos lá para o sistema da alucinação. Outra opinião, menos ofensiva, por trazer um ligeiro colorido científico, consiste em atribuir os fenômenos a uma ilusão dos sentidos. Tá? Um grupo, olha o que ele diz, olha. Outra opinião, menos ofensiva, por trazer um ligeiro colorido científico, consiste em atribuir os fenômenos espíritas a uma ilusão dos sentidos. Assim, o observador estaria de muita boa fé. Apenas julgaria ver o que não vê. Isso aqui é um outro que sistema. Então, um grupo criou o sistema da alucinação. As pessoas têm muita boa vontade, mas na verdade estão alucinadas, não estão vendo nada. Tudo faz parte da alucinação dela. Esse era um sistema. Assim, o observador estaria de muita boa fé. Apenas julgaria ver o que não vê. Quando diz que viu uma mesa levantar-se e manter-se no ar, sem ponto de apoio, na verdade, a mesa nem mesmo se mexeu. Ele a viu no ar, por efeito de uma espécie de miragem, ou por uma refração, semelhante a que nos faz ver, na água, um astro ou um objeto qualquer fora da sua posição real. Isto, a rigor, seria possível. Mas os que já testemunharam fenômenos espíritas puderam certificar-se do isolamento da mesa suspensa, passando por debaixo da mesa. O que parece difícil de se conseguir, caso o móvel não tivesse deixado o solo. Por outro lado, muitas vezes já aconteceu de a mesa quebrar-se ao cair. Dirão também que isso é um simples efeito de óptica, que a mesa, além dela subir, rodopiar, ela simplesmente era solta espatifava-se no chão, justamente para que não viessem acreditar que era tudo que ilusão. E os espíritos fizeram isso várias vezes. Uma causa fisiológica bem conhecida pode fazer, sem dúvida, que uma pessoa julgue ver em movimento um objeto que não se moveu, ou que ela própria suponha mover-se, embora permaneça imóvel. Mas quando muitas pessoas colocadas em volta de uma mesa a veem arrastada por um movimento tão rápido que se torna difícil acompanhá-la, e que algumas sejam até mesmo mesas derrubadas, poder-se-á dizer que todas foram acometidas de vertigem, como o bêbado que acredita estar vendo passar diante dos olhos a própria casa em que reside? Está, tudo bem, ele não descarta. Há pessoas que viajam realmente, isso acontece. Mas ele disse, mas acontecer com todos? Várias pessoas dentro da sala e todos aí alucinados? Então é esse o movimento que Allan Kardec faz. Tem muitas pessoas que estão na reunião mediúnica ou no dia a dia dentro do movimento espírita. Ah, eu estou vendo isso, eu estou vendo aquilo. E pode não estar vendo nada. Pode ser realmente da própria imaginação da criatura. Eu digo, se está vendo alguma coisa, fale. E aquilo tem que ter uma certa lógica. Aquilo tem que ter um encadeamento. Aquilo tem que fazer um sentido. Se a pessoa chega para mim e fala, eu estou vendo um espírito, descreve. Você consegue falar com ele? Pergunta o que está acontecendo. E não fica impressionada. Então a gente não pode ficar impressionada. A gente tem que ter o que é sempre bom senso. Assim a gente acaba realmente assim, evitando cairmos em armadilha de pessoas que vivem fascinadas. E a gente tem muito disso. A gente é muito, nós somos muito crédulos. A gente acredita em tudo. E tudo, às vezes, absurdos. Tudo a gente acredita, tudo a gente acredita. Parece que a gente não é espírita, porque o espírita ele não acredita de tudo, o espírita desconfia de tudo. E Kardec nos ensina que tem que passar pelo critério do bom senso, que é o que nos falta. Então, às vezes, a pessoa vem e nos conta histórias absurdas, e a pessoa está lá numa... E que me dói mais ainda quando eu estudo do EOS. Eu digo, pelo amor de Deus! Olha o que a gente estuda, estuda, estuda, e a pessoa não consegue identificar um erro. E acredita em tudo? Vamos lá, no 41. Sistema do músculo estalante. Esse é legal. O povo queria arrumar regras para as mesas girantes. Então, primeiro movimento é o quê? Alucinação. Todo mundo fica aí alucinado e acaba dizendo que a mesa está andando, mas não está. Que a mesa está sacudindo, mas não está. Aí fica complicado. Então agora vamos, aí tem um segundo sistema, músculo estalante. Isso aqui não é a criação de Kardec. Lembra que nós falamos lá na introdução. Kardec viu os sistemas que estavam sendo lançados, vamos dizer assim, pegou o sistema e ele vem aqui e publica no Livro dos Médiuns. E você observa que ele publica e explica. Ainda há pouco ele falou da alucinação. Tudo bem, tem um grupo dizendo que é alucinação, mas todo mundo vai ficar alucinado? Agora ele vai pegar dos músculos estalantes. Vamos ver como era isso. Vocês estão compreendendo? Está todo mundo compreendendo? Se as coisas se passassem assim, com relação à visão, não poderiam dar-se de outro modo pelo que respeita à audição. Quando pancadas são ouvidas por toda uma assembleia, pancada mesmo. Movimento, gente. Pancada, alta. Quando pancadas são ouvidas por toda uma assembleia, não há como atribuí-las razoavelmente a uma ilusão. Descartamos, evidentemente, toda a ideia de fraude, supondo que uma atenta observação tenha verificado a impossibilidade de qualquer causa fortuita ou material na gênese, né, na criação das pancadas. É verdade que um sábio médico deu uma explicação desse fenômeno categórica em sua opinião, particular. Abre aspas. O que que o sábio médico falou? A causa, disse ele, o médico, está nas contrações voluntárias ou involuntárias do tendão do músculo pequeno perônio. Pensa esse barulho. Ele diz que é do músculo, não sei que músculo é esse, para fazer um barulho tão alto. Está nas contrações voluntárias ou involuntárias do tendão do músculo pequeno perônio. Fecha aspas. E diz Kardec. E entra nas mais completas minúcias anatômicas para demonstrar o mecanismo pelo qual esse tendão é capaz de produzir os ruídos, imitar o rufo do tambor, até executar áreas ritmadas, até música. Que músculo é esse? Diz Kardec. Concluí daí que os que julgam ouvir pancadas numa mesa são vítimas de uma mistificação ou de uma ilusão. O fato em si mesmo não é novo. Infelizmente, para o autor dessa pretensa descoberta do músculo estalante, sua teoria é incapaz de explicar todos os casos. Digamos, em primeiro lugar, que os que gozam da estranha faculdade de fazer que o seu músculo pequeno perônio ou qualquer outro estale à vontade ou execute áreas por esse meio, são indivíduos excepcionais. Enquanto é muito comum a aptidão para fazer que uma mesa dê pancadas. Ele está querendo dizer assim, olha, é mais difícil tu encontrar alguém para fazer com que um músculo cante, emite o som do rufo do tambor, ou até mesmo de uma pancada. É mais fácil tu encontrar um médico para fazer a mesa emitir sons, efeitos físicos. Ele está aqui tirando um sarro mesmo, do médico. O que que o médico está falando, gente? Lembra que o fenômeno espírita, o fenômeno das pancadas, o fenômeno da batida na mesa, do movimento da mesa, isso era um fenômeno. Em Paris era em tudo quanto era canto. Só se falava nisso. Então vários se levantaram para pesquisar e tirar a sua conclusão. Então teve um que tirou uma conclusão. O que que é? É alucinação. Kardec pegou, e pra ele falou e deve ter publicado em algum canto. Kardec pegou, colocou no Livro dos Médiuns e mostrou que era impossível uma alucinação coletiva. E outra, havia casos de pessoas que passavam debaixo da mesa. E outra, havia situações que a mesa rodopiava e soltava. Pum, quebrava todinha. Cadê a alucinação? Aí vem a segunda teoria, já de um outro sábio médico, como ele coloca aqui. Esse médico diz que os barulhos é resultado dos músculos que estalam. Então ele diz, é mais fácil encontrar o fenômeno das mesas do que encontrar alguém para fazer o músculo estalar. Como está dizendo você, é mais absurdo o que tu está falando do que o que eu estou falando. É mais ridículo o que tu estás a falar do que o que eu estou falando. Ele diz, além disso, nem o que tu estás a falar do que é o que eu estou falando. Ele diz, além disso,

movimento dos seus músculos. E está tirando um sarro, realmente. Além disso, nem todas as pessoas que desfrutam desta última faculdade, a mediúnica, são dotadas da primeira, qual é? Fazer o músculo estalar. Em segundo lugar, imagina o sábio doutor lendo isso aqui. Porque ele já começa assim, sábio doutor. Mostrando quanto ele está sendo o doutor ridículo e ignorante. Porque Kardec também estudou e sabia muito bem a anatomia humana, do corpo humano. Dava aula disso. Em segundo lugar, o sábio doutor esqueceu de explicar como o estalido muscular de uma pessoa imóvel e afastada da mesa pode produzir nela vibrações sensíveis ao tato. Tudo bem, o músculo pode... Vamos acreditar que o músculo está estalando, mas a pessoa está sentada lá. Como é que o músculo pode fazer vibrar a mesa? Como esse ruído pode repercutir à vontade dos assistentes nas diferentes partes da mesa, nos outros móveis, nas paredes, no forro e etc? Porque o som não saía só da mesa. Saía do forro, saía das paredes e por aí se vai. No forro e etc. E como, finalmente, a ação daquele músculo... Ele está perguntando para o sábio doutor. A ação daquele músculo pode atingir uma mesa em que ninguém toca e fazê-la mover-se? Explica. Esta explicação, aliás, se realmente explicasse alguma coisa, apenas invalidaria o fenômeno das pancadas, não se aplicando de maneira alguma a qualquer dos outros muitos modos de comunicação. De tudo isso, concluímos que o autor julgou sem ter visto ou sem ter observado tudo e observado bem. É sempre lamentável que homens de ciência se precipitem a dar sobre o que não conhecem, explicações que os fatos podem desmentir. O próprio saber de que dispõe deveria torná-los mais comedidos em seus juízos, já que esse saber lhe amplia os limites do desconhecido. Imagina o sábio doutor lendo isso aqui. Isso é Kardec. Isso é falta de caridade? Não. Isso é bom senso. Ele não está brigando. Ele só está dizendo, se tu te atreveu a falar de uma ciência que eu estou estudando há anos, eu tenho o direito de responder. Quando alguém vem discutir algo que a pessoa não tem o mínimo conhecimento, meu amigo, eu estudo isso há 25 anos. Eu estudo isso há 25 anos. Você não conhece nada para querer discutir um assunto que você não tem domínio? E eu não brinco, eu estudo há 25 anos. Então, foi o trabalho de Kardec. Meu amigo, eu estudo isso. Só porque tu tem um títulozinho, tu te acha no direito de avaliar o que tu nem se deu ao trabalho de conhecer? Isso é a prepotência humana, né? Vamos para o 42. Sistema das causas físicas. Aqui saímos do sistema da negação absoluta. Constatada a realidade dos fenômenos, a primeira ideia que naturalmente ocorreu ao espírito dos que os verificaram foi a de atribuir os movimentos ao magnetismo. Quem lembra do... Deixa eu lembrar o nome dele. Aquele senhor que ele entortava o garfo. Uli. Você lembra disso? Que ele fazia. Então aquilo ali era um fenômeno mediúnico ou anímico? Anímico. Porque ele utilizava o próprio magnetismo para fazê-lo. Então, o que o povo que estudava com Mesmer começou a acreditar? Olha, o efeito existe, só que é magnetismo humano, não tem nada de espírito. Então, constatada a realidade dos fenômenos, o fenômeno existe, a primeira ideia que naturalmente ocorreu ao espírito dos que o verificaram, os que estavam estudando o fenômeno, foi a de atribuir os movimentos ao magnetismo. A eletricidade ou a ação de um fluido qualquer, mas não tinha nada a ver com o espírito. Ou era o magnetismo, ou

0: era um fluido ou uma eletricidade qualquer. Numa palavra, há uma causa inteiramente física e material. Porque o magnetismo é algo material, é algo do corpo, é anímico, é da própria, do próprio corpo, da própria alma. Então, essa aqui é o outro sistema. Tudo para combater a ideia da existência dos espíritos. Continua Kardec. Esta opinião nada apresentava de irracional e teria prevalecido se o fenômeno se tivesse limitado a efeitos puramente mecânicos. O que que é mecânico? Ele pode entortar o garfo? Esse é um fenômeno do garfo, mecânico ou inteligente? Mecânico. Agora, se eu te perguntasse para o garfo, garfo, vai chover hoje? Vira para o lado direito. Se não for, vira para o lado esquerdo. Aí já é mecânico ou é inteligente? Inteligente. Então, é o que o Kardec diz. O magnetismo, ele poderia ser? Poderia, se fosse atos mecânicos da mesa. Mas era atos mecânicos? Mesa, se for sim, dê um toque. Se for não, dê dois toques. Isso é mecânico ou é inteligente? Poderia ser mecânico. O magnetismo, eu poderia fazer essa mesa ir para lá e para cá, o garfo entortar, a mesa subir. Mas era um ato mecânico. O que Kardec identificou não era atos mecânicos, era atos inteligentes. Havia uma ação inteligente sobre o movimento que era mecânico, que não era mecânico. O mecânico é, ele faz um movimento constante. Não há uma consciência, há um mecanismo, há um processo constante, é um mecanismo, é um ato mecânico. As mesas não eram um ato mecânico, ela não ia para um lugar só. Ela não fazia sempre o mesmo circuito. Ela tinha movimentos, atitudes e respostas diferentes. Obviamente que não era a mesa. Existia aí uma força inteligente conduzindo a mesa. Foi a forma que os espíritos acharam para chamar a atenção de uma humanidade. Vou voltar. Esta opinião nada apresentava de racional e teria prevalecido se o fenômeno se tivesse limitado a um efeito puramente mecânico. Uma circunstância parecia mesmo confirmá-lo. Qual era? A do aumento que, em certos casos, experimentava a força atuante na razão direta do número das pessoas presentes. Quanto maior o número de pessoas, maior o movimento da mesa. Então, parecia assim que realmente seria um processo magnético. Assim, cada uma delas podia ser considerada como um dos elementos de uma pilha elétrica humana, estudando o magnetismo. Já dissemos que o que caracteriza uma teoria verdadeira é poder explicar a razão de todos os fatos. Então tá, é magnetismo? Beleza, me explica. Me dê uma explicação racional. A mesa faz apenas movimentos mecânicos? Não. A mesa, ela responde sim ou não, e às vezes ela responde até através do alfabeto. Então o magnetismo não poderia fazer isso. Se, porém, um só fato que seja contradiz, é que ela, essa explicação, é falsa, incompleta ou por demais absoluta. Foi o que logo se reconheceu quanto a esta teoria. Os movimentos e as pancadas deram sinais inteligentes, obedecendo à vontade, respondendo ao pensamento. Deviam, pois, ter uma causa inteligente, desde que o efeito deixava de ser puramente físico. A causa, por isso mesmo, tinha que ser outra. Então, a mesa apenas sacolejar pode ser um movimento mecânico. Mas a partir do movimento que eu começo a interagir com a mesa e a mesa responder, aí existe uma causa inteligente. Que o bom senso me diz que não é a mesa. Que a mesa não é inteligente. Mas que existe uma força inteligente por detrás da mesa. E que não é o magnetismo humano. Os movimentos e as pancadas deram sinais inteligentes, obedecendo à vontade e respondendo ao pensamento. Deviam, pois, ter uma causa inteligente. Desde que o efeito deixava de ser puramente físico, a causa, por isso mesmo, tinha que ser o quê? Outra. Qual é a outra? Inteligente. Tanto é assim que o sistema da ação exclusiva, aí ele grifou, de um agente material foi abandonado. Ele colocou exclusiva por quê? O maior erro de quem está estudando, de quem está pesquisando, é fazer uma descoberta e fazer uma redundância. Tudo é isso. Então ele já fechou, ele é Deus, ele é o Todo-Poderoso, ele já descobriu tudo, não tem mais nada. Então ele disse assim, pode acontecer do movimento das mesas ser ação do magnetismo humano? Pode. Agora, ela vai fazer movimentar. É algo sem. Agora, se há uma ação inteligente respondendo, interagindo, aí já não é mais o magnetismo humano. Aí, verdadeiramente, já há uma ação inteligente. Foi o que logo se reconheceu quanto a esta teoria. Os movimentos e as pancadas deram sinais inteligentes, obedecendo à vontade e respondendo ao pensamento. Vou repetir. Deviam, pois, ter uma causa inteligente, desde que o efeito deixava de ser puramente físico. A causa, por isso mesmo, tinha que ser outra. Tanto é assim que o sistema da ação exclusiva de um agente material foi abandonado, persistindo apenas entre os que julgavam a priori. Porque sempre tem tolo para conduzir outro tolo. Então ficou ali meio gato pingado, batendo palma para aquele tolo. Para o magnetismo, né? Não era, é o magnetismo. Vamos estudar o magnetismo. E se perderam no magnetismo e esqueceram de estudar a essência que seria. Porque todo esse movimento que a espiritualidade fez, pacientemente, imagina o espírito que se comunica pelo pensamento, ficar aguardando batida de mesa, formação do alfabeto, para que a humanidade terrena pudesse compreender que existem espíritos, que ninguém morre. Apenas larga a indumentária carnal. Paciência. E foi o que o povo negou. Não, é magnetismo e pronto. O ponto capital, portanto, consiste em verificar-se a ação inteligente, cuja realidade é capaz de convencer qualquer pessoa que se der ao trabalho de observar. Pelo menos antes de tu falar, criatura de Deus, se dê pelo menos o trabalho de estudar, de observar o fenômeno. Não fala daquilo que tu não conhece. Vamos lá, dá para ir mais um. Reconhecida a ação inteligente, existe uma ação que interage. Restava saber agora de onde provinha essa inteligência. Então, a mesa não tem cérebro. Logo, uma força inteligente. Será que ele está usando a inteligência de quem está aqui presente? Ele estava tateando, gente. Da onde vem essa inteligência? Restava saber de onde provinha essa inteligência. Julgou-se que bem podia ser a inteligência do médium. Por que eles começaram a identificar assim? Ó. Olha, nós somos um grupo de 10. A mesa sacudiu, mexeu, respondeu. Na semana seguinte, na nossa reunião, faltou um dos membros. O fenômeno não ocorreu. Então, eles disseram, interessante, hoje a mesa não mexeu. Semana seguinte, o fulano veio, a mesa mexeu. Na quarta semana, um outro membro faltou e a mesa mexeu. Disse, opa, é aquele ali. Então, eles começaram a identificar que determinados membros do grupo, quando não iam, o fenômeno não ocorria. Então, nós sabemos que são médios de efeitos físicos. Médio que tem a capacidade de doar uma quantidade de fluido à sua revelia. Ele não precisa dizer, vou doar fluido. Às vezes, o médio nem sabe o que é. É retirado dele, porque há uma combinação da vontade do espírito o fluido do médium e a permissão de Deus. Todo fenômeno de efeitos físicos só ocorre com a permissão do Pai, porque tudo está mergulhado no fluido cósmico, que é a extensão, vou usar esse termo, do pensamento de Deus. Então, nós estamos mergulhados em Deus. Nós estamos mergulhados no pensamento de Deus. Então, se ele não permitir, o fenômeno não ocorre. Apesar de ter um espírito querendo, um médio de efeito físico, mas ele não permite, a coisa não acontece. Então, nesse período do processo das mesas girantes, era realmente permissão divina, porque era a hora da humanidade terrena entender que ela não era e não é só um corpo humano. Ela é um espírito habitando temporariamente um corpo físico, estagiando numa escola para aprender a ser humano e depois aprender a ser anjo. Porque antes de ser anjo, nós temos que aprender a ser gente, a ser humano, a nos humanizarmos, porque muitas das nossas atitudes são animalizadas. Então a gente precisa nos humanizar para aprender depois a ser anjo. Esse era o propósito, esse era o movimento. Então, julgou-se que bem podia ser a do médium ou dos assistentes a se refletirem como fazem as ondas sonoras. Não, existe uma força inteligente? Não, existe. A mesa responde. De onde vem essa inteligência? Será que é a do médium, aquele que está doando, aquele que faz a mesa sacudir? Ou será que é de um dos assistentes aqui? Que reflete, é como se fosse uma onda, porque ele estava ali tateando, gente. E o pensamento de alguém, do assistente, emite ondas e responde através da mesa. E esse grupo que se reunia, já foi falado lá atrás, esse grupo que estava pesquisando era de encarnados intelectuais, tá? Pessoas cientistas mesmo, pessoas de intelectualidade. A massa realmente parisiense que procurou a doutrina espírita no início foram os pesquisadores, foram os intelectuais. Isso era possível. E só a experiência poderia dizer a última palavra. Isso é possível. Né? Então ele não descartou. Não pode ser. Pode ser realmente a exteriorização do pensamento dos médios que estão aqui. Aí vem ele. Mas notemos, antes de tudo, que esse sistema já se afasta por completo da ideia puramente materialista. Porque no primeiro momento seria o quê? Só o magnetismo. Aqui não seria já o magnetismo, seria a exteriorização do pensamento de algum dos presentes. Então já se afastou da ideia materialista. Para que a inteligência dos assistentes pudesse reproduzir-se por via indireta, seria preciso que se admitisse no homem a existência de um princípio exterior ao organismo, que seria o quê? O cérebro. Então, ele não pensa só com o cérebro. Alguma coisa vai além ao ponto de agir sobre a mente. Se nós aceitarmos a ideia que é a exteriorização do pensamento das pessoas que estão ali, puxa vida, então quer dizer que no pensamento não fica restrito à máquina cerebral. O pensamento poderá agir em algum lugar. Ele já viu, ele já ficou animadinho. Porque não se tratava de um conceito puramente físico. E ele disse, essa ideia já seria muito bom para um período extremamente materialista. Gente, esse período aqui, a sociedade tinha matado Deus. Religião, o povo dava alergia só de falar de religião. Era crendice acreditar em santo, em Jesus, em Deus, no Espírito. Eles estavam vivendo essa época. O materialismo estava tomando conta de tudo.
1: A ciência.
0: Então, acreditar que algo poderia se exteriorizar da máquina cerebral, isso já era um... Opa! Alguma coisa existe fora do âmbito material. Vou repetir aqui. Para que a inteligência dos assistentes pudesse reproduzir-se por via indireta, seria preciso que se admitisse no homem a existência de um princípio exterior ao organismo dele. Um princípio exterior. Algo ia para agir em algum lugar. Se o pensamento manifestado fosse sempre o dos assistentes, do grupo que estava ali vendo a mesa mexer? A teoria da reflexão estaria confirmada. Mas o que, que ele descobriu? Ora, mesmo reduzido a essa proporção, o fenômeno já não seria do mais alto interesse? Mesmo que fosse isso, apenas a exteriorização do pensamento de quem estava ali em torno da mesa, isso já seria algo maravilhoso, ele diz. Já seria algo maravilhoso. Olha que descoberta nós fizemos. O pensamento pode agir sobre a matéria. A matéria pode ser conduzida pelo pensamento. Já seria show. Aí ele diz: o pensamento a repercutir no corpo inerte e a se traduzir pelo movimento e pelo ruído não seria um fato bastante notável? Já não haveria aí o que excitasse a curiosidade dos sábios? Por que então desprezaram? Eles que consomem na pesquisa de uma simples fibra nervosa? Por que vocês abandonaram? Pesquisaram, chegaram à conclusão e deixaram? Se eles tivessem pesquisado um pouquinho mais, eles teriam percebido de onde vinham essas respostas. Só a experiência, dizemos, podia confirmar ou condenar essa teoria, e a experiência a condenou, porque demonstra a cada instante, com os fatos mais positivos, que o pensamento expresso pelo ser invisível não somente pode ser estranho a dos assistentes, porque as respostas que poderão serem dadas através das pancadas do movimento simplesmente pode ser totalmente diferente do pensamento de todos os presentes. Aí ele disse, opa, essa resposta aqui ninguém sabia. Então, já não é a ação, a exteriorização do pensamento de quem está aqui. Esse pensamento, essa resposta, não condiz com ninguém que está aqui. É inteligência? É. Existe uma ação agindo? Existe. Mas não é dos encarnados, não é de quem está aqui presente. Que contradiz todas as ideias preconcebidas e frustra todas as previsões. De fato, quando penso no branco e me falo em preto, é difícil acreditar que a resposta provenha de mim mesmo. E quantas vezes isso não acontece com a gente? Não sei, eu me recordo uma vez, eu ali fazendo um trabalho e dei uma reclamada psíquica. E isso me marcou, que eu disse assim, nossa, eu pareço um burro de carga. Eu só pensei, eu pareço um burro de carga. E a resposta foi rápida. É melhor ser o burro do que a carga. Então, eu estou pensando em preto, vem branco. Aí isso fica óbvio e claro que não veio de onde? De mim. Não foi uma exteriorização do meu pensamento, porque eu estava até reclamando. E a resposta veio para corrigir. Calha a boca, só faltou dizer assim, porque é melhor ser o burro do que a carga. E depois eu ainda fui meditar na resposta. Porque o burro, ele está em movimento, a carga é só um peso. Na hora eu fiquei meio... Calma, burro, carga, deixa eu primeiro fazer uma avaliação da frase. Porque realmente o burro, ele está trabalhando. A carga é só um peso. Quantos de nós não somos apenas uma carga na vida de muita gente? O burrinho está em movimento, está carregando. Os que se apoiam nesta teoria costumam invocar certos casos de perfeita identidade entre o pensamento manifestado e o dos assistentes. Mas que prova isso, se não que os assistentes podem pensar como a inteligência que se comunica? Não há por que se pretender que as duas opiniões devam ser sempre opostas. Quando, no curso de uma conversação, o interlocutor emite um pensamento igual ao vosso, direis por isso que tal pensamento provém de vós? Bastam alguns exemplos em contrário, bem constatados, para provar que essa teoria não pode ser absoluta. Você pode dizer assim, Conceição, que importância tem eu saber dos sistemas? Esse capítulo aqui, Kardec está nos ensinando como um bom e excelente pedagogo a pensar. Ele está nos ensinando a termos bom senso. Então, por isso é que ele coloca, ele diz assim, ó, pensa comigo. Porque o péssimo pedagogo, ele te enfia conteúdo e desdecora. O pedagogo, por excelência, ele estimula o seu discípulo a pensar. Então, agradecemos ao nosso Senhor Jesus, aos nossos amigos espirituais que aqui estão, por conduzir esse nosso trabalho até o nosso próximo encontro.
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0: Boa noite a todos.
1: Boa noite.
0: Hoje, 7 de agosto de 2020, estamos nós reunidos para estudarmos a obra 50 anos depois. Nós já solicitamos encarecidamente a assistência do nosso Senhor Jesus, o amor de nossa vida, e o amparo e a inspiração dos amigos espirituais para nos conduzir nesse trabalho. Lembrando que nós estamos em tempo de pandemia, então estamos em um grupo menor, e sinto falar, hoje nós não temos vozes masculinas, então não estranhe, porque você vai ouvir o nosso querido Elvide com uma voz feminina e alguns outros também com voz feminina. Por isso que a espiritualidade sempre diz que nós, mulheres, já somos espíritos mais evoluídos. Porque olha a disciplina, só mulheres hoje na sala. Então, tenham compaixão de cada uma de nós, mas hoje só teremos vozes femininas. Mas eu tenho certeza, com uma excelente interpretação. Então, já dando esse nosso início à nossa atividade, vamos pedir para a nossa irmã Aramita comentar o nosso último estudo.
2: Bem, continuamos no capítulo 3, intitulado Sombras Domésticas, onde acabaram de chegar em casa da festa dada pelo sogro de Elvide Lúcio, que é o Fábio Cornélios, onde deu uma festa magnífica, onde compareceu o imperador, o prefeito. E nessa festa ocorreu que o prefeito, Lólio Úrbico, deu em cima de Alba Lucínia, e a mulher do prefeito, a Cláudia Sabina, deu em cima do Elvide Lúcio. Então eles chegaram em casa, os dois meio que balançados com essa ocorrência, né? Porque são pessoas importantes, são pessoas que estão no comando, abaixo do imperador. E eles estão conversando e o Elvide propõe que eles voltem à Palestina.
0: Recordando que o Lólio Úrbico, que hoje está na condição de prefeito, chegou acompanhado do imperador Adriano, então não era qualquer pessoa. E Lólio Úrbico tem essa paixão recalcada pela nossa menina Alba, desde o casamento de Alba. Ele a viu pela primeira vez num casamento, 20 anos, há 20 anos atrás, e desejou aquela mulher. Mas era no dia do casamento, e ele lamentou, se talvez tivesse chegado um pouquinho antes, ela não estaria casando com Elvide. Então ele guardou essa paixão, procurou uma pessoa que de certa forma tivesse uma certa semelhança com a Alba Lucina e nunca encontrou. Então o casamento dele com a
3: Cláudia Sabina
0: foi um casamento que o Adriano organizou, o imperador. Então um pedido do imperador era uma ordem. Isso só acontecia naquela época, hoje não acontece mais, né? Mas assim foi, aconteceu, foi um casamento arranjado, um casamento de interesses políticos. Então, o nosso Lólio Úrbico, na condição agora de prefeito, casou com Cláudia Sabina. Mas, por ironia do destino, a Cláudia Sabina é apaixonada da juventude, um relacionamento da juventude com Elvide. E o Lólio Úrbico, então seu esposo, nesse casamento arrumado, político, é apaixonado pela menina Alba Lucina. Então, nessa festa, essa festa foi o quê? O retorno do casal a Roma. A ideia do pai de Alba Lucina era apresentar eles novamente à sociedade, dando boas-vindas. E ali, um casal para um lado, outro casal, aquela mania de troca de casal para conversar, né? Numa festa social, isso era comum naquela época. O Lólio não contou conversa, foi para cima de Alba Lucínia. E sem dó e sem piedade. E a Cláudia Sabina foi para cima do Elvide. Então os dois voltaram para casa, ninguém teve coragem de contar absolutamente nada do que tinha acontecido. Só decidiram fugir dali, voltar para a Palestina, né? Porque lá eles eram felizes e não sabiam. Por quê? Porque eles percebem, como disse a Aramita, que são pessoas que, de certa forma, estão hoje acima deles. Entendeu? E que poderão interferir bastante na vida. E nós vamos ver o quanto vão interferir. Então, vamos lá, então? Então, continua o nosso Elvide nesse diálogo com a Alba Lucínia, depois dessa festa pavorosa, né? Vamos lá, então? Alba Lucínia ouvia-o aliviado das próprias angústias. Uma lágrima... Alba Lucínia ouvia-o aliviado das próprias angústias.

0: essa perspectiva de voltarmos ao ambiente campestre com a nossa aventura e o nosso amor consola meu espírito abatido. Mas ouve-me, e os nossos deveres? Que dirá meu pai da nossa atitude depois de haver lutado tanto para reajustar a tua situação à política administrativa do império? Enfim, desejo saber se não chegastes a assumir qualquer compromisso mais sério.
1: Porque imagina, eles estavam. Gente, uma viagem naquela época levavam-se meses. Ele saiu da Palestina, voltou para Roma, vendeu propriedade, aqui estão construindo propriedade, de repente, olha, vamos voltar de novo. Ouvindo-lhe as serenas ponderações, o patrício recordou subitamente o compromisso com o imperador, referente às construções de Tibur, e sentiu-se gelado. Depois da eclosão de suas entusiásticas esperanças, porque recorda que a menina Cláudia Sabina já entrou em contato com Adriano. Com certeza Adriano sabe do amor dela por Elvídio e já arrumou um trabalho para Elvídio em Tibur e que ela estaria junto.
0: E já, ele já levou o ultimato na festa.
1: Já levou o ultimato do imperador. Então, olha a influência que Cláudia tem sobre o imperador. Informou então a companheira da solicitação do César, respondendo-lhe ela com um suspiro de pesar, recordando que todo imperador era chamado de César. César era um título. No caso aí, esse César era quem?
0: Adriano.
1: Adriano.
0: Neste caso,
1: Exclamou Alba Lucínia com uma ponta de contrariedade nas expressões familiares.
0: é tarde para cogitarmos do nosso imediato regresso à província.
1: O marido reconheceu com mágoa a justeza da ponderação, mas acentuou.
2: Em última análise, falarei amanhã a Fábio Cornélio, expondo-lhe as minhas apreensões a respeito. E, mesmo que ele não aprove nosso regresso, mantenhamos esperanças, pois os deuses hão de permitir nossa volta mais tarde.
1: Embora a profunda intimidade daquele desabafo, nenhum nem outro se sentiu com a coragem precisa para revelar as penosas emoções daquela noite. Ou seja, nenhum e nem outro contou da cantada, que não era cantada, aquilo ali era assédio, do assédio de Cláudia Sabina e de Lólio Urco. Os dois ficaram em silêncio. Eu acho que isso era muito comum para aquela época, porque nós vamos ver a mesma história no livro Há 2000 anos, que o Pilatos vai literalmente assediar a nossa querida Lívia, e a Lívia não comenta com seu esposo, o senador Públio Lentulus.
0: Já a outra faz fofoca e ele não comenta.
1: E a outra faz fofoca e ele também não comenta. Eram, acho que, costumes, eu acho que ela não tinha essa liberdade como tem hoje, né?
0: Não.
1: Embora a profunda intimidade daquele desabafo, nenhum e nem outro se sentiu com a coragem precisa para revelar as penosas emoções daquela noite. E no dia seguinte, ambos ainda se ressentiam do primeiro embate das lutas sentimentais que os aguardavam no ambiente da grande metrópole. Procurando o sogro, Elvídio Lúcius expôs-lhe, sem reservas, seus planos e desejos. Além de manifestar o propósito de voltar à Palestina, falou igualmente da pretensão imperial de lhe utilizar os préstimos pessoais nas obras de Tibur. Fábio Cornélio, seu sogro, pai de Alba Lucínia, recebeu aquelas alegações tomado de surpresa, reprovando os projetos do genro e aumentando-lhe que semelhante ato demonstrava muita infantilidade da sua parte em tais circunstâncias. Não estava com a posição financeira consolidada? Não representava um fator de paz a sua permanência em Roma, ao lado de toda a família? Não conseguir as graças de Adriano a ponto de se integrar no mecanismo político-administrativo com todas as honras de um tribuno militar? Em face da recusa obstinada, em voz baixa e em tom discreto, Elvídio relatou ao sogro as suas aventuras.

0: da mocidade, dizendo-lhe das novas pretensões de Cláudia Sabina e da sua difícil situação doméstica no sagrado aconchego da família. O velho censor ouviu-lhe a confidência um tanto surpreso, mas obtemperou.
1: Meu filho, compreendo os teus escrúpulos. Entretanto, devo falar-te com a mesma franqueza com que te confessas, esclarecendo que na minha atual situação dependo inteiramente do apoio de Lólio Úrbico e de sua mulher no mundo da política e dos negócios. Minha posição financeira, infelizmente, é agora muito, muito precária, em vista dos numerosos gastos impostos pelas circunstâncias. Se te for possível, auxilia-me nestas contingências. Não recuses a oportunidade que Adriano te oferece em Tibur e faze o possível por não desgostares o espírito vingativo de Cláudia, principalmente nas atuais circunstâncias de nossa vida.
0: Ele procura o sogro dele, diz a situação delicadíssima que ele está vivendo com Cláudia Sabina, e o sogro não quer saber. Olha, é o seguinte, eu preciso de Lólio Úrbico. Detalhe, ele diz aqui que a situação financeira dele não está boa, que ele depende, inclusive, inteiramente do apoio de Lólio Úrbico, e fez uma festa espetacular. E aí a gente para pensar, ele diz assim, olha, é o meu casamento que está em jogo. Aí o pai diz assim, não interessa. Olha aqui o que ele diz no final, olha. E faze o possível por não desgostares o espírito vingativo de Cláudia. Ou seja, cede. Faça lá o que ela quer. Euvídio compreendeu a impossibilidade de abandonar o velho sogro e sincero amigo em tais conjunturas. E buscou prover-se de energias íntimas, de modo a não deixar transparecer qualquer constrangimento.
1: Ademais,
0: exclamou o censor, tentando fazer humorismo para dissipar a sombra do ambiente sentimental criado entre ambos.
1: Espero não te percas em receios pueris nas situações mais difíceis. Não tenha medo, meu filho, dessa ou daquela circunstância.
0: Ou seja, a pressão da Cláudia Sabina é apenas uma circunstância. Vamos lá. E esboçando um sorriso benévolo, acrescentava.
1: Sabes o que dizia Lucrécio há mais de 100 anos?
0: Lucrécio, poeta e filósofo latino que viveu no século I antes de Cristo. O que é que ele dizia?
1: Que a mulher é um animalzinho santo dos deuses.
0: Bem, entre ambos esboçou-se então um riso franco e otimista, embora no íntimo continuasse Euvídio Lúcio a guardar as suas apreensões. Porque é como se ele falasse, manipula a Cláudia Sabina. Você consegue, não é um animalzinho, você poderá ir adestrar. Por sua vez, Alba Lucínia, na manhã daquele mesmo dia, procurou aconselhar-se com sua mãe acerca de suas amarguradas reflexões. Mas Júlia Spinter, após ouvir-lhe a exposição dos episódios da véspera, com o coração tocado de pressentimentos angustiosos entre a situação da filha, replicou com os olhos úmidos, sem perder, todavia, a sua fortaleza moral.
2: Filhinha,
0: disse beijando-a,
2: atravessamos uma fase de lutas amargas, em que somos obrigados a demonstrar toda a nossa capacidade de resistência. Sei avaliar tua angústia íntima, porque na mocidade também experimentei essas emoções penosas, no torvelinho das atividades sociais. Se me fosse possível, romperia com a situação e com todos, em benefício da tua tranquilidade. Mas...
0: Aquelas reticências significavam tal desalento que Alba Lucínia se comoveu interpelando.
3: Que dizes, mamãe? Esse mais tem tanta amargura que chega a surpreender-me, como que adivinho em teu espírito preocupações porventuras mais graves que as minhas.
2: Ora, filha, como mãe, sou levada a interessar-me pela tua como pela minha própria felicidade. Entretanto, inteirada dos negócios de teu pai e dos laços que o prendem à política do prefeito, dos pretorianos colígios que Fábio não poderia desligar-se no momento de Lólio Úbico, sem graves prejuízos financeiros. Ambos se encontram profundamente vinculados na situação atual, de modo que, apesar da franqueza com que sempre assinalei minhas palavras e atos, sou levada a aconselhar-te a máxima prudência a prol da tranquilidade de teu pai, que deve merecer os nossos sacrifícios.
0: As palavras da nobre matrona eram ditas em tom de afetiva tristeza. Quanto a Alba Lucínia, muito pálida, pálida, pálida, após receber-lhe as penosas confidências, perguntou:
3: mas a situação financeira de meu pai é assim tão precária? A festividade de ontem dava-me a entender o contrário.
2: Sim,
0: esclareceu Júlia Spinter, resignada.
2: Infelizmente, o fato vem justificar os meus íntimos desgostos. Conheces o temperamento de teu pai e sabes da minha necessidade em lhe acompanhar os caprichos. Não consideraria necessária uma festa como a de ontem, para dar a entender que te estimo. Julgo que essas comemorações devem ser feitas na intimidade do coração e da família. Mas teu pai pensa de modo contrário e devo acompanhá-lo. Só as despesas dessa noite elevaram-se a muitos milhares de sestécios. E não é só. Teus irmãos têm dissipado quase todo o patrimônio da família, assumindo compromissos de toda espécie, que teu pai é compelido a resgatar com os mais sérios prejuízos para a nossa casa. Como já sabes, os escândalos de Lucília Veinto obrigaram a Cínio a ausentar-se para a África, onde prossegue, ao que sabemos, na mesma rota dos prazeres fáceis. Quanto a Rúbrio, foi preciso que teu pai lhe conseguisse uma comissão na campanha, a fim de tentar a restauração do nosso equilíbrio financeiro. No entanto, filha, não ignoras como a sociedade nos exige a máscara da aventura. Em princípio, não aprova a atitude de Fábio, realizando festas como as de ontem, mas ao mesmo tempo sou forçada a lhe dar razão, porquanto um censor tem de andar em dia com as convenções sociais.
0: Então a dívida aumentou e aumentou muito depois dessa festa. E a quantidade dos filhos, né? Ou seja, a Alba Lucínia tinha irmãos, né?
4: Dois irmãos,
0: estava aprontando tudo e mais um pouco. Impressionante, porque esse grupo, como nós sempre estamos falando, vai estar no livro Renúncia. E lá, mais uma vez, acontece isso, né? Mais uma vez, que o Fábio e a senhora Júlia retornam novamente como esposo, né? Casaram, pais de Madalena, que é a nossa Alba Lucínia, e mais uma vez ele consegue levar tudo à falência. E mais uma vez, Alba Lucínia tem que se sacrificar na condição agora de Madalena por conta dos pais. Eles revivem a mesma experiência e cai de novo. Principalmente a Cláudia, que vai ser a Suzana, e o Antério de Oviedo, que é o Lólio Urbico. Alba Lucínia, ouvindo aquelas confidências, encheu-se de compaixão pela genitora, exclamando:
3: basta, mamãe. Eu sei compreender-te. Este assunto deve ficar entre nós e eu saberei conduzir-me através de todas as dificuldades. Ainda ontem, eu e Ovídio cogitávamos de regressar à província, mas vejo que o papai requer agora o nosso concurso e reconheço que teu coração necessita do meu para enfrentar as circunstâncias da vida.
0: Júlia Spinter, comovida, abraçou a filha, reparando-lhe o olhar brilhante, como se pressentisse algum perigo para sua felicidade.
2: Que os deuses te abençoem, filhinha,
3: exclamou quase radiante.
2: Ficarás comigo. Sim, pois aqui tenho vivido muito incompreendida e muito só. Apenas a nossa querida Túlia se conserva fiel à minha antiga afeição. Vendo em mim a mãe adotiva que a providência lhe concedeu. Os filhos, desde cedo, afastaram-se do lar para enveredar por maus caminhos. E o teu pai está sempre ocupado em conferências e negócios do Estado.
0: Por algum tempo ainda, mãe e filha se entretiveram em palestras confidencial e carinhosa. A situação geral continuou inalterável. Alba Lucínia e o esposo, abandonando os propósitos de voltar ao ambiente provinciano, tudo fizeram por atender às necessidades domésticas, permanecendo na capital do império. Daí a pouco tempo, deixando Nestório como auxiliar do sogro, Elvídio Lúcio retirava-se para Tibú, lembrando que Nestório é a encarnação do senador Públio, de modo a cumprir as determinações imperiais, ali encontrando Cláudia Sabina instalada em posição de destaque. Fosse pelo desejo de salientar-se aos olhos do patrício, elevando-se no seu conceito, ou fosse anuindo a expansão de suas vocações inatas, a esposa do prefeito fazia-se notável por suas providências na administração das obras artísticas confiadas à sua sensibilidade feminina. Então era aquela que mais falava, que mais apontava, que mais rodava, que mais... Ela queria ali se sobressair. Elvídio Lúcio foi compelido pelas circunstâncias a aproximar-se dela, conhecendo-lhe de perto a surpreendente aptidão e admirando-lhe os feitos com sinceridade, embora conservasse o espírito precavido contra qualquer tentativa de retorno ao passado. Porque,
3: ou seja,
0: lembra,
3: ela tinha talento.
0: Ela tinha talento, não é à toa que ela está ao lado de Adriano. Porque aquilo, até para manipular, é um talento. Só que, infelizmente,
3: fora
0: a criatura...
3: Isso, ela tinha esse aqui.
0: É, sim.
5: E era
0: sim.
5: No tempo que a mulher era uma figura apagada, só ficava em casa, não tinha voz, e ela está lá comandando.
0: Comandando a arte, comandando a arte. E outra, ela era bonita. Então, inteligente e bonita. E ele está apavorado de cair em tentação. Então, ele, por isso que ele diz assim, embora conservasse o espírito precavido contra qualquer tentativa de retorno ao passado, Cláudia Sabina, entretanto, apesar da modificação tática das suas operações sentimentais, porque ela não foi mais para cima como ela foi no primeiro dia, ela disse, vou tentar impressionar ele, mostrar como eu sei, né? Guardava no íntimo as mesmas pretensões de sempre. Então, isso eu vou fazer de conta que eu não estou nem te ligando, não estou te vendo, vou aqui realmente, meu propósito é o trabalho, mas é o olho no gato, eu estou no peixe. Enquanto isso, Alba Lucínia começava a experimentar em Roma uma longa série de padecimentos morais. Lólio Úrbico não cedeu em seus propósitos, não obstante estar ciente das elevadas virtudes conjugais de Alba, tendo, porém, moderado os impulsos. Ou seja, o esposo não está em casa. Gente, eu fico impressionada. A gente pensa que mudou, não mudou, não. A sociedade romana de então amava os desportos e fazia questão de conservar as tradições de liberdade no mecanismo das relações familiares. Circunstâncias que lhe facultava visitar a casa do patrício ausente, sob as vistas benévolas de Fábio Cornélio, que via no seu carinhoso interesse um motivo de honrosa distinção para a família.
3: Tudo menos honrosa.
0: É, porque a visita do prefeito Lólio Úrbico, contudo, a nobre senhora, que conhecia as necessidades paternais, não se sentia com a precisa coragem para confiar ao velho censor seus justos receios, sujeitando-se desse modo a tolerar a amizade que o prefeito lhe oferecia, aceitando-a com a inatacável do seu caráter. Elvídio Lúcio vinha ao lar quinzenalmente, de 15 em 15 dias. Todavia, essas surtidas a Roma eram excessivamente rápidas para poder combinar devidamente com a esposa a solução de todos os assuntos que os preocupavam. E o tempo corria, carregando sempre as suas reservas preciosas. Alguém havia que se interessava a fundo pela situação do prefeito, espionando-lhe facilmente os menores passos. Esse alguém era...
6: Atélia!
0: Que na própria casa dos amos podia observar-lhe o interesse, ouvir-lhe as impressões e as palestras, acompanhando as suas atitudes sentimentais. Lembrando que a Téria é uma espiã colocada dentro da casa do casal, a mando de quem?
6: Cláudia Sabina.
0: Muito bem. Dois longos meses haviam transcorrido nessa situação, quando um dia vamos encontrar Lucínia e Túlia, na maior intimidade, em palestra amena e confortadora. Após as pequeninas bagatelas sociais, a esposa de Elvídio falou confidencialmente das suas torturantes impressões íntimas, expondo à amiga da infância os seus receios em face da prolongada separação do esposo, que, obedecendo a caprichosas determinações do destino, parecia continuar indefinidamente na cidade da predileção imperial. Túlia Sevina, sua amiga de infância, olhou-a fixamente, murmurando em tom discreto.
1: Sei justificar as tuas preocupações, ainda mais continuando o vídeo junto de Cláudia.
3: Por que ligas tanta importância a essa circunstância?
0: Interrogou Alba Lucínia admirada.
1: Nunca soubestes então, amiga?
3: De quê?
0: Disse a outra duplamente curiosa. Túlia compreendeu que a amiga, longe dos ruídos da corte, por muito tempo, não chegara a conhecer o passado em sua minudez. Ela não sabia do TTT entre o...
1: Escuta
0: o
1: babado,
0: bobinha, o Elvídio bobinha, e a Cláudia.
1: Bobinha.
0: Vamos saber então agora, junto com ela.
1: Amiga, há muito tempo ouvi dizer que Cláudia Sabina e Elvídio Lúcio tiveram seu romance de amor na mocidade. Creio que não ignoras ter sido essa criatura portadora de beleza singular em outros tempos, muito antes que o destino arrancasse da pobreza de sua condição social.
0: Vamos ver o que que a Alba Lucínia falou.
3: Nunca cheguei a sabê-lo,
0: murmurou Alba Lucínia, visivelmente sobressaltada.
3: Mas conta-me tudo o que sabes a respeito.
0: Fofoca vai rolar, vai.
1: Nunca ouviste também a história de Silano?
0: Perguntou ainda a Túlia Sevina, aumentando o interesse provocado por suas palavras. Gente, Silano é o filho bastardo de Cláudia Sabina com Elvide.
3: Sim, sei que Silano é um rapaz que meu sogro adotou como seu próprio filho, sabendo igualmente que quando ele nasceu, muita gente acreditou fosse filho de Elvídio, como a criatura do povo nas suas aventuras da mocidade.
0: Ah, então, de en passant, ela sabia. É. Só não estava sabendo que essa pessoa aqui do povo é a Cláudia Sabina.
1: Muita gente acreditou. Ela pensou que é fofoca.
0: Muita gente acreditou, mas aí, é fofoca.
1: Menos eu, mas eu sei que ele é bom, meu marido.
0: Tá certo.
1: Amiga, conheces toda a história nos pormenores mais íntimos?
3: Ah, eu sei apenas que o pequenino foi enjeitado à porta de Quineio Lúcius, que o acolheu com a sua habitual generosidade.
1: Muito bem, minha amiga. Tenho que te contar. Mas não faltou quem visse Cláudia Sabina, ainda jovem e plebeia, abandonar a criança, alta madrugada, no local a que te referistes, endereçando a Quineio Lúcius um bilhete expressivo.
3: Em qualquer hipótese...
0: Esclareceu Alba Lucínia, apesar de impressionada com aquela revelação.
3: Eu acredito que Elvídio foi vítima de uma calúnia infame.
1: Não digo o contrário.
0: Volveu a amiga.
1: Mesmo porque Sabina, ao que se diz, era dessas criaturas, tu sabes, que vivem cercadas por ansiedades diferentes.
0: A esposa de Elvídio experimentava uma dor imensa no íntimo. Desejou chorar, desabafando as mágoas que lhe açoitavam o peito, mas sua fortaleza moral superava, em seu espírito, todos os sentimentos. Não lhe foi possível, contudo, dissimular o sofrimento diante da carinhosa irmã espiritual dos primeiros tempos, deixando transparecer de olhos úmidos suas amarguras e receios. Túlia Sevina beijou-a longamente, dizendo-lhe a meia voz:
1: querida Lucinha, também eu já sofri essas angústias que vens experimentando, mas encontrei um remédio eficaz. Queres experimentá-lo?
7: Sem dúvida. Onde encontrar esse recurso?
1: Ouve-me!
0: Exclamou a amiga com as características da sua bondade confiante e quase infantil.
1: Certamente já ouviste falar de Lucília Veinto e de seus escândalos na corte. Certa feita, Máximos deu mostras de sua inclinação por essa mulher, chegando a abalar profundamente a nossa felicidade doméstica. Mas, salve a súbria, ensinou-me a procurar uma reunião cristã, na qual pedi as preces de um venerando ancião que ali pontifica na função de sacerdote. Desde que me validei esse recurso, meu marido voltou ao remanso do lar, aumentando o quinhão da nossa aventura conjugal.
3: Mas foste obrigada a qualquer compromisso?
0: Interrogou Alba Lucina, eminentemente interessada no assunto. É interessante esse movimento de buscar um auxílio espiritual. Normalmente nós temos essa tendência. Quando estamos vivendo uma experiência, a gente busca uma instituição para que a gente possa ter todo um apoio e sair dessa condição. Porque nós sabemos que há casos, nesse caso aqui específico, de influências espirituais. Lembra que ainda há pouco nós estudamos no Libertação os vampiros das emoções? Lembra disso? Então é basicamente isso. E através da oração, do recolhimento, da assistência e da oração pelo esposo, ela pode sim interferir. Olha que interessante.
1: Pediu intercessão. Nenhum.
3: Mas os cristãos praticaram algum sortilégio em teu benefício?
1: Também não. Informaram-me de que a virtude da prece está na circunstância de ser dirigida a um novo Deus, a quem os crentes denominam Jesus de Nazaré.
0: Ah, disse Alba Lucina, lembrando da Judéia e das convicções da filha, porque a filha dela, Célia, é cristã.
3: A doutrina cristã não me é estranha, mas meu marido não lhe tolera as expressões contrárias aos nossos deuses. Julgo, pois, que antes de tomar uma resolução dessa natureza, será conveniente ouvir minha mãe, a fim de lhe seguir os conselhos.
1: Isso não, amiga.
3: Por quê?
1: É que, ao receber o conselho de Sálvia, também procurei tua mãe para falar-lhe do assunto, mas dentro do seu espírito formalista e da sua franqueza intransigente, mostrou-se hostil aos meus desejos, alegando que a mulher romana dispensa novos deuses para ser a matrona incorruptível perante a sociedade e a família. Apesar de tudo, resolvi tentar o recurso e obtive os melhores resultados.
3: Minha mãe deve estar com a razão.
0: Falou Alba Lucínia convicta.
3: Além disso, não posso conformar-me com a promiscuidade desses ajuntamentos plebeus.
0: Túlia ouvia-lhe as ponderações sinceramente desejosa de colaborar na reedificação de sua aventura doméstica, objetando delicadamente.
1: Ouve, Lucinha. Eu sei que o teu temperamento não se compadece com as reuniões dessa natureza. Mas, se quiseres, irei por ti, como fui por mim. A essas assembleias preside um homem santo chamado Policarpo. Sua palavra nos fala do novo Deus com uma fé tão pura e uma sinceridade tão grande que não há coração que não se renda à beleza espiritual das suas afirmativas. Suas expressões arrebatam nossa alma para um reino de felicidade eterna, onde Jesus Nazareno deverá estar à frente de todos os nossos deuses, aguardando-nos além da vida com as bênçãos de uma bem-aventurança eterna. Não sou cristã, como sabes, mas fui beneficiada pelas suas orações e, ao contrário do que afirmo, posso testificar que os adeptos de Jesus são pacíficos e bons.
0: A esposa de Elvídio recebia-lhe as carinhosas sugestões com um coração imensamente sensibilizado.
3: E irás sozinha, sem a proteção de uma guarda?
0: Perguntou com admiração.
2: Por que me perguntas? Os cristãos são vítimas de medidas vexatórias por parte das autoridades governamentais. Porém, irei ter com eles confiadamente, uma vez que se trata da tua felicidade pessoal.
3: Tens uma fé assim tão grande nessa providência?
0: Interrogou Lucínia com interesse e reconhecimento.
2: Confiança total, amiga.
0: E fazendo um gesto expressivo, como se houvera recordado um recurso novo, acrescentou.
2: Ouve, querida. Já que me falaste das predileções de Célia por essa doutrina, apesar do nosso segredo familiar sobre o assunto, por que não me permites o prazer da sua companhia? Essas reuniões se realizam nas velhas catacumbas da Via Momentana e o local é muito distante. Tenho plena confiança no êxito dessas orações e bastará uma só vez para que a paz volte a felicitar a tua casa e teu coração.
0: Então aqui já fica uma revelação, que essas reuniões eram feitas aonde?
6: Nas catacumbas da Via Nomentana.
0: Sentia-se, e também já uma outra fala da qualidade de Policarpo, que ele falava com a alma, né?
2: Um homem santo.
0: Alba Lucínia sentia-se confortada com as promessas da amiga, considerando-lhe a fé profunda e contagiosa, na grata perspectiva da felicidade doméstica, e acrescentou.
3: Vou pensar e depois combinaremos. Mas se necessitares de uma companhia, é a mim que compete acompanhar-te.
0: Separaram-se então com um beijo afetuoso, ao passo que o vulto esguio de Atéria se afastava rápida de uma ampla cortina oriental depois de ouvir a singular entrevista. Dentro de uma sociedade como aquela, em que todas as classes, desde os primórdios, em virtude das influências etruscas, recorriam ao invisível e ao sobrenatural, nas mais diversas contingências da vida, Alba Lucínia passou a meditar na preciosa oportunidade sugerida pela amiga de infância, embora encontrasse conforto na expectativa do empreendimento. Passou o resto do dia entre a indecisão e o sofrimento moral. Teve ímpeto de ir a Tibur para arrancar o esposo de todas as perigosas situações em que se encontrava. Mas o raciocínio preponderou em todas as suas inquietações angustiosas. À noite, quando todos dormiam, dirigiu-se ao santuário doméstico e, prosternando-se junto ao altar de Juno, deusa romana protetora do casamento, suplicou à deusa, entre lágrimas, que lhe amparasse o espírito dos caminhos ásperos do dever e da virtude. Etrúria era um aglomerado de povos que viviam na Península Itálica. E lembra aqui que ela diz assim, em que todas as classes, desde os primórdios, em virtude das influências etruscas, recorriam ao invisível e ao sobrenatural. Então, essa atitude aqui, olha, é antiga. Como era um diálogo, né, não foi necessário tanto comentário, mas nós já estamos nos ambientando bastante com o livro 50 anos depois. Então, nos resta agradecermos ao nosso Senhor Jesus e vamos envolver a nossa irmã Lígia para fazer a nossa prece de encerramento.
8: Mestre e amigo Jesus, nos agradecemos porque mais uma vez estamos aqui reunidos em seu nome e sabemos que estás aqui conosco. Que possamos sempre viver a verdade que estamos aprendendo nesses estudos. Nos inspire e nos fortaleça, Senhor, para que possamos, a cada dia, construir o seu reino, o reino de Deus dentro de nós.
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10: Duas horas e 51 minutos.

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1: Boa noite a todos. Que a paz de Jesus esteja conosco, que ele siga nos intuindo e nos iluminando para que a gente possa aproveitar as reflexões dessa noite. Nós estamos iniciando mais um programa Centelha de Luz, que é um programa da Rádio Web Portal da Luz. E hoje o tema será Cérebro e Estômago, da irmã Sheila, psicografia de Chico Xavier. E trouxemos os queridos convidados Fábio Papali e Ricardo Melo, de Varginha, Minas Gerais, do Núcleo de Estudos e Pesquisa do Evangelho, Alcione. Sejam muito bem-vindos, Ricardo e Papali. Fábio, tá mudo.
2: É um pequeno detalhe de tecnologia. É uma alegria imensa estar aqui. Obrigado pelo convite, Eliana, para a gente poder trazer um pouquinho das nossas reflexões, um pouquinho daquilo que a gente aprendeu durante a vida.
3: Boa noite para todo mundo também. É um prazer novamente estar aqui. Eliana, acho que gosta de sofrer. Fez o convite para voltar na outra semana. E aí a gente está aqui, né, com a graça de Deus, com a permissão de Jesus, nessa alegria de estar aqui com uma das pessoas que eu admiro muito, que é o Papali, para fazer esses... Nessas reflexões sobre esse estudo da irmã Sheila, aí, que a gente puder realmente passar de coração as nossas experiências, as nossas vivências nessa próxima uma hora, que seja realmente aí de muito proveito para todos. Muito obrigado mais uma vez, viu, Eliana?
1: Eu que agradeço. Antes da gente começar o estudo, eu queria dizer que o querido Fábio Papali tem esse livro aqui, ó, ver se dá para todo mundo ver. Ele é escritor, e aí eu estou colocando aqui, ó, esse livro Desatando os Nós da Alma, pode ser adquirido através desse WhatsApp que está aparecendo aí para vocês, e a renda é toda revertida para o Centro Espírita Humildade e Caridade. 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E aí fica a dica de leitura. Bom, então, vamos começar?
3: Vamos lá. Bora.
1: Fábio, que você é o convidado ilustre dessa noite. Você pode fazer uma prece para a gente iniciar a noite de hoje? E aí a gente vai dando boa noite para o pessoal que já está chegando.
2: Com certeza. Vamos elevar nosso pensamento ao nosso Mestre Jesus, rogando a Ele nesse instante que nos inspire, nos guarde, nos ilumine, abra a nossa mente para que possamos, nessa pequena reflexão, levantarmos alguns pontos que possam ser importantes para cada um de nós na utilização no seu dia a dia, no exercício da vivência junto ao nosso próximo. Que Jesus abençoe também os irmãozinhos desencarnados que se encontram conectados a essa reflexão, para que todos nós, encarnados e desencarnados, possam se beneficiar do Evangelho de luz que o nosso Mestre nos traz. Nós queremos somente agradecer a Jesus por essa bênção, essa oportunidade de aqui estarmos falando um pouquinho daquilo que ele nos trouxe ao Espírito Imortal. Obrigado, Senhor. Se conosco, agora e sempre. Que assim seja.
3: Assim seja.
1: Graças a Deus. Então a gente vai dar uma boa noite para todo mundo que está chegando. Quem quiser deixar uma mensagem aqui no chat, com um nome, boa noite, pode deixar que a gente vai falando. Boa noite, Benedito, seja bem-vindo. Bom, vamos começar com o tema cérebro e estômago. Quem quer começar falando sobre o tema?
2: Podemos começar. Posso dar uma geral, depois a gente vai indo aí pouco a pouco, né? Tá. Só vou levantar a bola porque o Ricardo está aí para responder as dúvidas.
3: Vamos lá.
2: Cérebro e estômago. É interessante, porque quando a gente... Eu estava até comentando isso com o Ricardo e a Eliana. Quando a gente olha o título, dá a impressão que a gente vai dar uma aula de anatomia. Mas, na realidade, a gente vai falar de duas de coisas importantes, principalmente sobre alimentação. E quem comanda a alimentação? Cérebro e estômago, né? E, diante disso, nós já podemos começar a pensar em quem se alimenta. Se a gente pensar bem, nós vamos ter aí, somos espíritos e temos dois corpos, um físico e um espiritual. Enquanto encarnados, todos os... tanto o corpo físico quanto o corpo espiritual e o espírito, porque o corpo espiritual nada mais é do que o elo de ligação entre o espírito e o corpo físico, precisam de alimentação. Que tipos de alimentação? Porque aquilo que nós alimentamos no corpo físico vai manter esse corpo físico em sustentação para que o espírito, através do seu corpo espiritual, possa utilizá-lo na melhor forma, no melhor proveito, na melhor condição da sua experiência. Então, é para a gente começar a pensar, se faltar alguma alimentação ou para o espírito ou para o corpo, como é que nós podemos fazer? E aí a gente poderia começar lá com a Sheila, né? Você quer ler, ou, Eliana? Primeira.
1: Leio. Você quer comentar alguma coisa, Ricardo?
3: Eu ia só falar um pouquinho antes disso daí, da gente destacar isso que o Fábio levantou, né? A importância desse equilíbrio entre o cérebro e o estômago para o nosso bem-estar espiritual e físico, né? O equilíbrio, então, entre a mente e o corpo, ele é tão essencial para o nosso desenvolvimento espiritual e físico, né? Que lá no texto a gente vai ver, né, dando um spoiler já, que o cérebro ele vai simbolizar essa capacidade nossa de absorver, né, Fábio, o raciocínio, a reflexão, que precisa de um corpo saudável para funcionar isso de forma adequada, né? Então, ainda comentei muito com a Eliana que, mais uma vez, foi pontual para mim já, Fábio, né? Fazendo o estudo, o quanto que já transformou, falei para ela ali, eu já vou retomar a academia na segunda-feira, já estou revendo a minha alimentação, que já deveria ter revisto há muito tempo. Então, estou sendo o primeiro já a se beneficiar desse estudo, mais uma vez, tendo essa oportunidade de já tentar colocar em prática alguma coisa. Foi uma semana desafiante para o meu lado.
2: Mas a gente vai perceber se só a academia resolve, hein?
3: Pois é, eu estou já no lado da alimentação. Foi sofrida essa alimentação dessa semana, como alimentação frugal que ela conta para nós ali, que eu fui buscar. É um desafio. A gente vai ver ao longo aqui do nosso bate-papo dessa hora.
1: Nossa, Ricardo, você falando agora pareceu um espírito de luz, hein?
3: De luz da onde? De um vagalume, você quer dizer, né?
1: Parece que nem sofreu com a lição.
3: Não, um pouquinho.
1: Bom, vamos começar então. A irmã Sheila diz o seguinte: se pretendes ajudar o cérebro que desatina, atende igualmente ao estômago que padece. Mente sã em corpo são, doutrinava a cultura antiga. E ninguém terá pensamento sadio sem digestão correta. Vocês querem comentar?
2: É importante, é aquilo que o Ricardo estava comentando aí, né? O cérebro é o comandante. É ele que, vamos dizer assim, é o comando central do espírito. E o cérebro desatinado, né, ele atende igualmente ao estômago que padece. Então, existe uma relação entre essa alimentação. A Sheila continua aqui, mente sã e corpo são, doutrinal a cultura antiga, né? Ninguém terá pensamento sadio sem digestão correta. Então, olha, as coisas estão todas conectadas, interligadas. Se o cérebro está desatinado, aí a gente vai para o abuso da alimentação. Por isso que a gente observa que, por exemplo, por que que eu estou de sobrepeso? A gente vê muitas pessoas comentando isso. Porque eu sou muito ansioso. E a ansiedade me leva a comer mais. Aí você vê o cérebro comandando diante de uma ansiedade, ele reage pedindo para a pessoa se alimentar mais. E aí complica o corpo, né? E alimentando demais, você entra naquela prostração, né? Tipo assim, nossa, comi demais. Você consegue raciocinar? Né? Às vezes, quando você vai para a mesa mediúnica, por exemplo, fala assim, alimenta pouco, né? Porque se você alimentar demais, você vai dormir na sessão mediúnica ou na palestra. Aí você sai da palestra ou da sessão mediúnica e fala assim, nossa, eu desdobrei. Não, você dormiu mesmo, jantou demais, comeu demais, e aí dorme. É, então, eu mesmo, jantou demais, comeu demais, e aí dorme.

0: Respire. Né? Pode me xingar agora, Ricardo?
1: Não, de forma alguma. E é isso que eu estava já falando com a Eliana. Você levantou a bola para falar o que a gente passou essa semana. Porque foi exatamente isso. Aqui em casa a gente brinca. Eu cuido do espírito e minha esposa do corpo, né? Ela tá firme na academia, né? Realmente ali batalhando, tentando, cuidando da alimentação. E eu do espírito. Eu falei, mas e aí? Aí vem a irmã Sheila e coloca essa gordura na minha orelha aqui essa semana. Fala, peraí, filho, vai lá cuidar do seu corpo também, vai, compensa. E foi assim. Né? Tudo onde eu pisava, fui no nutricionista, a mesma coisa, fui na psicóloga, a mesma coisa. Falar, né? Não é que a danada da irmã Sheila tá certa em colocar para nós isso daqui, e a
2: Ela tá
1: gente
2: no
1: vai re refletir, né? Então, quando eu falei que era eu, exatamente isso que o Fábio colocou, né? Se a gente quer realmente tanto essa evolução, né, que a gente busca para o nosso progresso espiritual, que não vai ser diferente, a gente vai precisar trabalhar o físico e o mental. E muito bem colocado, né? Se a gente for pensar de uma forma muito perfeita que Deus nos fez, nós vamos precisar de energia. E essa energia vem da onde? É do alimento, né? Nós não temos outra fonte de energia para a sobrevivência que não seja o alimentar. O alimentar é que vai nos nutrir e dar o que nós precisamos, né? Para que possamos realizar esse progresso, seja ele, né? O trabalho físico ou mental. Que não adianta, de repente eu vou me voluntariar ali e não tenho energias para fazer um trabalho voluntário. Eu vou precisar me alimentar. Mas a questão está em controlar isso que o Fábio colocou, né? Eu anotei aqui o comedor compulsivo. Ele coloca, né, nessa questão de ansiedade, o estresse, a vida corrida, as insatisfações e desconta tudo na comida. Ô, gente, eu sei que é um gordinho falando disso para vocês. Mas é assim, eu vou falar com causa. São 44 anos tentando. Eu vou tentar agora para frente ser diferente, né? Eu sempre faço essa colocação. Mas é sempre a gente ter. Eu fiquei muito pensando, Fábio, nessa semana, no famoso orar e vigiar. O orar e vigiar também vai ser para comida. O quanto que é difícil para alguém que é aquela pessoa que vai lá e vai comer de madrugada, sem a necessidade, né? Nós não temos essa necessidade. Ou seja, você tem que ser capaz de conversar com você mesmo, com o seu cérebro ali, dizendo: não vai comer o granulado que está lá embaixo no armário. Não vai, não vai, não vai. Isso é uma situação que a gente precisa colocar o nosso, né, o cérebro no comando à frente nesse orar e vigiar para que a gente possa ter essa vida física equilibrada, a fim de que a gente consiga a nossa paz espiritual mesmo, o que a gente busca. Uma não vai conseguir levar a outra se não tiver muito bem feita. A mente sã e o corpo sã colocado é realmente, como se colocou, esse equilíbrio no corpo. Se não tiver, a mente vai se desequilibrar. E isso vai gerar uma situação que a mente desequilibrada vai retornar para o corpo num formato de doença. A consequência é essa: vai colher o que plantou com o seu corpo, né? E eu estou aqui já
0: Ricardo,
1: preocupado.
0: você levantou uma bola aí muito importante, que é a energia, né? Na realidade, tudo no universo é energia. Se nós pensarmos bem, nós somos energia. Espírito, como espírito. Lá diz, no Livro dos Espíritos, na questão 540, que do átomo ao arcanjo. Até mesmo porque o arcanjo já foi átomo, né? Diz a espiritualidade a Kardec. Então, nós somos todos energia. E tudo se transforma em energia. Então, o corpo espiritual, perispírito, é energia. O corpo físico, grosseiro, que é a matéria? Energia condensada. O alimento que nós comemos para a matéria, para o corpo físico, para dar sustentação, vai se transformar em energia. Então, é essa energia é que vai manter o corpo físico para que ele sobreviva o tempo programado para que ele viva, porque André Luiz vai nos dizer que são muito pouco aqueles que vivem o tempo programado, né? Mas por quê? Não suicidou?

0: não suicidou radicalmente, né? Mas entrou nos excessos. E os excessos, vamos lá no budismo, né? Qual o melhor caminho? Caminho do meio. Qual é o caminho do meio? Caminho do equilíbrio, né? Não só ao espírito, nem só ao corpo. Caminho do meio, que é uma coisa que a gente vai comentar mais para frente. A confusão que às vezes a gente faz na hora de ajudar as pessoas. Não é assim? Tá bom? Vamos em frente?
1: Vamos em frente. Assim, a gente está comentando aqui, né?
0: Sim.
1: Um assunto de forma uma coisa mais leve, porque esse problema geralmente com alimentação eu também tenho, né? E é muito difícil você lidar
0: Quem
1: com
0: não
1: isso.
0: Tem?
1: E muitas pessoas têm, às vezes, problema com ou excesso ou escassez, né? E aí a gente tem esse problema com a alimentação, e a irmã Sheila vai falando aqui de forma que a gente busque o equilíbrio, né? Os filósofos vão dizer, principalmente a filosofia estoica, vai dizer que a liberdade é a disciplina, porque a partir do momento que eu tenho um desejo e eu escolho não ceder a esse desejo através da disciplina, então eu vou conquistando a virtude do equilíbrio. E aí a gente vai compreender que, na verdade, quando a gente tem esses desejos, a gente acaba cedendo aos desejos, que são os desejos pelos prazeres, né, que a gente busca aqui. Acho que se não fosse isso, eu não estaria reencarnada, porque sem um bolo de chocolate, eu ficaria no plano espiritual. Mas
0: chocolate só tem no umbral.
1: Então eu vou mais fácil ir para lá. Mais docinho.
0: Fluídico.
1: Então, hã? Docinho fluídico. De lei. Fluídico. Então, eu acho assim, que na hora de eu reencarnar, foi o seguinte, fala assim, você não quer? Tem certeza? Porque lá tem doce de leite, pão de queijo, broinha de milho, tem queijinho de tudo quanto é espécie. Eu falei, então eu vou. Se for desse jeito, eu volto. E aí, voltei, tô aqui. Mas aí a gente volta, e aí a irmã Sheila vai falar pra gente que a gente não pode comer tudo, né? Tem que ter equilíbrio. E buscar a alimentação frugal, que a gente aprendeu aqui hoje, que é a alimentação natural, né? Aquela que Deus fez. Então, as frutas, legumes, verduras, sopinhas, as coisas bem, bem leves. Essa é a alimentação simples, frugal, que a gente precisa ter a disciplina de buscar em quantidades pequenas também para a gente equilibrar. E aí, lembrar assim que é difícil, a disciplina é muito difícil, é muito chata. Porém, uma vida sem disciplina, as consequências são ainda piores, piores inclusive para a saúde, né? Eu vou dar um exemplo meu, né? Eu acabei não tendo, eu tive por muito tempo uma disciplina, mas essa disciplina eu julgava por um sacrifício, então uma coisa dolorosa, uma coisa difícil que eu tinha, e aí teve um momento que eu falei, não, então não quero mais ter essa disciplina, porque é felicidade, né, a gente poder comer o que quiser e tudo, e aí acabei também ganhando vários quilos, e isso começou a ter consequências graves, né, pressão alta, cansaço, e aí as coisas começaram a complicar, e aí eu fui obrigada a voltar à disciplina, de acordar cedo para fazer exercício, a disciplina de não comprar besteiras, mas não comprar comida gordurosa ou açúcar, e começar com essa alimentação frugal. E então, o meu organismo físico foi melhorando, consequentemente, a minha mente foi melhorando, né? A perda de memória também, eu nunca fui muito boa, mas diminuiu. E consigo estar mais alerta e fazer todas as atividades do dia. E olha só como... Aí eu fiquei com esse questionamento, né? É muito difícil a disciplina, mas é muito mais difícil viver sem a disciplina, porque as consequências são muito piores. Deixa eu dar uma boa noite aqui para o pessoal que chegou. Ah, o Rinaldo! Oi, Rinaldo! Boa noite, querido amigo! Rafael também, a Maria do Carmo, a Dizinha. Sejam bem-vindos. Bom, então vamos continuar, né? O texto da irmã Sheila diz o seguinte. Claro que não nos referimos aqui aos abusos do prato, mas à refeição frugal e pura que mantém a saúde física. Não olvidemos, assim, a obrigação de sossegar as necessidades básicas do próximo para que lhe possamos doar a mensagem de nossa fé. Ah, agora eu quero que vocês comentem isso aqui.
0: Eu quero que você leia os dois próximos.
1: Tá bom. Nem somente...
0: É um complemento.
1: É. Nem somente pão excessivo, que redunde em moléstia e viciação, nem somente discurso sistemático que resulte em demagogia e retórica. Eu posso até continuar aqui, ó, orientação para o cérebro, socorro para o estômago. Exemplo e lição, atitude e palavra, alimento e agasalho, remédio e consolo. Bora lá, agora é com vocês.
0: Então, a irmã Sheila levanta um tema importante aqui, que é para a gente não esquecer a obrigação de sossegar as necessidades básicas do próximo, para que lhe possamos doar a mensagem de nossa fé. Então, é importante isso aí, que é aquilo que eu havia comentado antes, sobre a gente ter essa clareza de entendimento. Jesus vai nos dizer em um momento que não, nem só de pão vive o homem, mas de toda palavra que vem da boca de Deus. Então Jesus está nos chamando aí para a necessidade do alimento espiritual. Nem só de pão vive o homem. No entanto, depois, na multiplicação dos pães, os apóstolos ficam preocupados. Olha, tem aproximadamente 5 mil pessoas aí, estão desde cedo te ouvindo. Está todo mundo com fome. Como que nós vamos fazer? E Jesus poderia ter falado assim, não, nem só de pão vive o homem, né? Deixa a moçada com fome aí. Mas não. Ele falou, o que tendes? Ah, tenho 5 pães e 7 peixes. Beleza, então vamos alimentar o povo. Aí ele já está falando em alimento material. Então ele não faz descaso do alimento material. Ele diz que nem só de pão vive o homem. É preciso alimentar o espírito, mas precisamos alimentar o corpo. Ele nos dá esses dois exemplos para que a gente possa pensar, principalmente quando a gente está falando de assistência social. Que o Espiritismo gosta muito de assistência social. É importante, é um dever, é um exercício para caridade. Só que muitas vezes as pessoas confundem. Às vezes as pessoas, a Sheila vai dizer aqui, ó, nem somente, nem, não estou falando, a Sheila vai dizer, nem somente pão excessivo e nem somente discurso. Então, mais uma vez, precisamos, nos chamando aí ao equilíbrio. Então, não adianta a gente querer dar conselho, pregar o evangelho para quem está com fome. Porque o cérebro, né, vai receber essa informação do estômago, estou com fome, e ele não vai dar conta nem de prestar atenção no que você está falando. Emmanuel vai nos lembrar que muitas vezes o conselho precisa ser substituído por um pedaço de pão. Está lá no livro Recados do Além. Então, isso quer dizer, a pessoa bate na nossa porta, pegue um pedaço de pão e a gente vai pregar o evangelho para ele. Não, Jesus falou aqui, nem só de pão vive o homem, camarada, ele está com fome. Então, a doutrina espírita precisa ter, os espíritas precisam ter esse equilíbrio. A pessoa está com fome, então deixa eu resolver o básico dele, a fome. Aí depois a gente conversa sobre o evangelho, porque ele vai ter condições de dar atenção. Né? Por isso que quando se distribui cesta básica ou alimentação na casa espírita, a gente precisa tentar para isso. Aproveitar aquele momento ali, não é para dar uma palestra de uma hora não, porque eles estão com fome. Mas falar pelo menos uns 10 minutos sobre a importância de Jesus na nossa vida, que é o alimento espiritual, né? Chuta a bola aí, Ricardo.
2: Não, e é fundamental isso que você comentou, Fábio, porque hoje a gente ainda vivenciou isso. Hoje a gente estava distribuindo, né, para as famílias lá do SEAC, as cestas básicas. E o Robin, que é um dirigente lá do centro, ele sempre fala isso para nós, né, para os voluntários, para os trabalhadores. Não há condições a gente falar do evangelho e mostrar e tentar explicar para eles como Jesus quer que nós agimos sem com que possa ter esse conforto físico, que é da fome. Então, quando o Fábio fala de aproveitar, isso é prático, a gente precisa realmente, olha, a gente está aqui nesse, né, dando essa assistência, de dar a cesta básica, de dar esse acolhimento com o café da manhã, sempre de uma forma muito fraterna, de coração, né, realmente dedicando naquele momento ali a oferta do amor junto com a oferta do pão, mas ele vai precisar desse pão, é fisiológico. Ele não vai compreender, se você falar sobre qualquer questão de progressão espiritual e material com ele não vai entender esses ensinamentos por conta da sua necessidade física. É, se não me engano, é Caminhos, Verdade e Vida, em que o Emmanuel fala sobre a questão de encontrar solo fértil, e que para isso precisa ter o bem-estar físico. Então, vai, e a irmã Sheila vem costurando isso mesmo para a gente aqui, né? Que é necessário ter realmente um cuidado para não ser somente, talvez, uma questão de excesso, evitando sempre ali realmente uma questão de criar-se vício com a alimentação, do que a gente já falou no primeiro momento, mas pensando muito, né, nessa forma de que, se ele vem te primeiro pedir o pão, dá o pão. Depois você vai vir com a sua boa palavra, com os seus ensinamentos, com aquilo que Jesus pregou, aquilo das suas experiências que pode fazer sentido naquele momento. Porque senão, realmente, a gente quer, talvez, fechar os olhos para uma coisa que é, às vezes, não, né? Mas vamos colocar assim, essencial. Ele está buscando ali a alimentação para conseguir depois a alimentação espiritual, né?
1: E até a pregar o evangelho, né? Muitas vezes a gente prega sem palavras. E essa que é a importância de pregar o evangelho através da própria atitude, né? Da caridade. Então é o que, que você está necessitando naquele momento, né? Se a necessidade é de pão, não adianta vir com palavra, né?
2: Okay. Eu só lembrei de uma situação que a gente comentou essa semana também, de São Francisco de Assis, e em que uma senhora vai a ele pedindo um alimento para que eles estavam ali reunidos, e eles olham para todos, né, os irmãos ali de congregação, e não havia nada, né, e ele olha, só havia a Bíblia. E naquela época, o quanto era valoroso, né, em dinheiro, uma Bíblia. E aí todo mundo já percebeu o que o Pai Francisco ia fazer, né, ele vai doar a nossa Bíblia. E afoitos todos eles, né, falaram: mas, Pai Francisco, como é que nós vamos estudar o evangelho? E ele, com a sabedoria toda dele, falou assim: nós não precisamos mais estudar, nós precisamos agir conforme o evangelho. Ela precisa alimentar, ela vai vender isso daqui e vai fazer o dinheiro que ela precisa para alimentar. É isso que nos pede. Aprender, a gente já aprendeu o bastante. Faz todo sentido com o que a gente está aqui passando aqui nesse momento agora, querendo mostrar essa importância de valores de um lado ou de outro, né?
0: O Francisco de Assis que fala, né? Pregue o evangelho Se necessário, use palavras. Mas só se for necessário.
2: Tá aí.
0: Atitude em primeiro lugar.
1: E para colocar em prática isso aí que a gente está comentando sobre alimentação, tantas pessoas passando fome, necessidade, que precisa de um pouco de auxílio, a gente pode ajudar, porque esse projeto sério que eu coloquei aí, aqui, que está rodando ao site da fraternidadesemfronteiras.org.br, qualquer um pode entrar lá e, por exemplo, nas datas comemorativas, em vez de você comprar um presente que não vai ajudar ninguém, assim, não é, né, só a pessoa lucrar de repente, mas você pode comprar um presente da Fraternidade Sem Fronteiras. Lá tem tudo, tem bolsa, camiseta, boné, o que você precisar tem. Comprando, adquirindo os produtos do Fraternidade Sem Fronteiras, você tira uma criança da fome, né? Existem muitas crianças em diversos países, não só no Brasil, como no Congo, na África, que estão passando por dificuldades. E a contribuição é bem pequena. Se você conseguir contribuir com R$ 25 mensais, você já consegue tirar uma criança da miséria. Ela consegue se alimentar pelo menos 3 vezes ao dia. E se você não conseguir, pelo menos nas datas comemorativas, você consegue comprar uma camiseta, uma coisa ou outra, para ajudar o projeto. O projeto é muito sério, vale a pena conhecer, tem vários projetos, e você pode... É triste, né? Quando você pega lá, tem que escolher um. Se você puder, escolhe vários, mas se não puder, escolhe um. Pelo menos a gente vai ajudar aquela pessoa que, para a gente é pouco, mas para ela é o máximo, né? A maior contribuição que ela conseguiu. Então fica a dica, porque às vezes a gente gasta com muitas coisas que são, né, futilidades, e a gente pode colocar ali programado essa contribuição mensal. Rádio Portal da Luz está aqui, está agradecendo. Luiz, boa noite, Luiz. Fraternidade Sem Fronteira realmente é um projeto muito legal. Seguir. Bom, então vamos seguindo aqui. Irmã Sheila vai falar que a gente tem que alimentar e agasalhar, né? Dar o remédio e o consolo. Então, não só o espiritual, mas também o material, as necessidades da matéria. E estudo que edifique, bondade que reconforte. Então ela vai falando, olha só que interessante, o estudo, né, para acender, iluminar nossa consciência, acender essa consciência, que eu e o Ricardo já estamos aqui, né, Ricardo? Porque o Papali não, o Papali já é espírito de luz, mas eu e o Ricardo...
0: Ah, eu sou, já estou nas esferas superiores.
1: Eu
0: nosso
1: e Ricardo
0: lar fica bem abaixo de onde eu habito.
2: Nesse campo eu tô com o Miltinho, eu já sou o primeiro cliente dele lá da churrascaria Umbral, que sempre ele fala que vai montar a churrascaria, que ele não vai ficar sem carne, então que vai ter a churrascaria Umbral. Eu já sou o primeiro cliente, não vai ter jeito, não.
1: Eu acho, Ricardo, que nós não vamos nem dormir essa noite. A partir de hoje a gente vai ficar com medo de comer.
2: Não, e o Fábio, você acha que eu não anotei? O Fábio falando ali é a questão do suicídio inconsciente, você acha que isso não me incomoda, né?
1: Então... Amou nós dois, ó.
2: A todo instante.
0: Não deixe para emagrecer na decomposição.
2: Olha lá. Olha a frase, essa aí, ó. Dá um slogan de uma campanha emagreça.
1: Bom, continuando aqui. E aí ela vai falando também, ó, bondade que reconforte. Então a gente vai utilizando, olha só que interessante, a matéria. Primeira coisa, matéria, necessidade material. Alimentou, então ok. Então vamos tratar agora da consciência, iluminação da consciência. Aí o estudo edificante. Aí depois que edificou, tudo, as pessoas já têm condição de compreender, então vamos aplicar também, juntamente com tudo isso, a bondade. A bondade que vai reconfortar aquele coração, que para que ele possa entender as dificuldades que ele está passando naquele momento, para que ele também possa evoluir, utilizar aquela dor, né, das limitações, das dificuldades, para que aquele espírito possa superar todas as limitações e dificuldades interiores que ele tem e que ele via sob a perspectiva das circunstâncias que ele está enfrentando aqui naquele momento.
0: Ô Eliane, deixa eu contar uma novidade para vocês. Você já deve ter lido, mas geralmente a gente não presta muita atenção. É somente agora que eu, depois que eu reli O Nosso Lar, que eu prestei mais atenção em alguns detalhes. O Nosso Lar teve duas revoluções.
1: Lembrei agora.
0: Lembrou?
1: Não queria. Lembrei.
0: Então, a primeira revolução foi porque, quando foi fundada a colônia, era servida comida no mesmo estilo que a pessoa tinha na terra. Então, a pessoa estava acostumada a comer churrasco e servir churrasco. Angu com quiabo. E aí, os diretores da cidade falaram, não pode continuar assim, a gente está continuando alimentando a ideia deles quando estavam na terra. Então, mudou o governador da cidade, do Nosso Lar. E aí, o governador resolveu cortar isso aí. E aí teve uma revolução. O pessoal foi para as ruas do Nosso Lar reclamando que isso não podia ser cortado. Eles queriam continuar a comer a mesma comida. Então, é para a gente perceber que é um hábito que a gente leva para a vida espiritual e que a gente precisa disciplinar. Aí, quando André Luiz desencarnou, o Nosso Lar já era bem melhor do que era quando nos primórdios da criação, da colônia, né? Aí André Luiz chegou com fome. Aí perguntou para Dona Laura, né? Foi morar lá na casa da Dona Laura. O que tinha para comer? Será que tem algum restaurante aí por perto? Né? Aí ela falou, não, André, tem um caldinho ali que vai te sustentar. Então, mesmo assim, ela serviu um caldinho que era a energia que ele precisava para se reabastecer. Aí ele perguntou, mas e vocês não se alimentam? E aí tem um capítulo no Nosso Lar que André Luiz destina a esse tema. E, se não me falha a memória, chama Amor, Alimento das Almas. Então, quanto mais você trabalha em favor do outro, mais amor você tem em favor do outro, mais você é alimentado. E a própria ciência nossa da matéria nos diz que uma grande fonte de alimentação é a nossa respiração. O que a gente come de material é só o complemento que falta, porque a grande fonte de alimentação para o corpo físico é a respiração. Não sabia disso. E foi nesse estudo da irmã Sheila que a gente vai pesquisando, vai descobrindo o que realmente ela quer dizer, e a gente vai descobrindo essas coisas fantásticas da sabedoria de Deus, né?
1: É, depois da fala do Fábio, eu vou ter que me retirar da live.
0: Não, mas vai pro caldinho. Caldinho é muito bom.
2: Ele faz caldinho, eu já imagino todos os tipos de caldinho que possa um gordinho pensar num sábado à noite.
1: Que caldinho você tá pensando aí, Ricardo?
2: Ah, aquele mesmo com muita mandioquinha, com bacon, calabresa, é danado. Reencarnar em Minas não é fácil, gente. Reencarnar em Minas é um desafio, dá mais gordo reencarnar em Minas, é um desafio. É o nível, né, hard pro gordinho, vai. Você pode ir, sim, você vai evoluir, mas vai pra Minas. Vai ser no sul de Minas, no interior. Vai lá. Vai. E você vai, e outra, você vai aprender a cozinhar. Porque aí você vai fazer feijoada às 11 horas da noite.
0: Mas eles mandaram um ET pra cá pra te ensinar, ué.
2: Pois é, ainda tem essa. E o quanto que isso que o Fábio coloca, né, voltando àquela questão do ser frugal na cozinha, é o comer menos, né? A gente nunca deve sair realmente. Isso, os mais antigos eram muito sábios, né? A refeição era até às 6 horas da noite, não era mais que isso. Depois das 6 já não faziam mais refeições, refeições leves, né? Comendo realmente o que a terra dava, né? Vamos colocar assim, hoje com aquele lema do descascar mais e desembrulhar menos, né? Se a gente conseguir fazer isso no nosso dia a dia alimentar, isso vai fazer com que a gente tenha compra de alimentos muito menores, né? Isso a gente comentava, eu e a Eliana, antes da live, isso vai dar economia financeira, inclusive, né? E para que a gente tem esses excessos? São anos, reencarnações atrás de reencarnações, e que nós fomos promovidos em banquetes, orgias gastronômicas, que está enraizado no nosso ser.
0: Eu acho que essa vida de correria, de ansiedade também, trouxe um outro grande problema, porque, além disso que o Ricardo falou, que os antigos se alimentavam até as 6 horas da tarde, mas a gente, hoje, o que que acontece? Além de a gente se alimentar muito, a gente se alimenta nas horas erradas. Então, qualquer nutricionista vai te falar que você tem que se comer alguma coisa de 3 em 3 horas, né? Mas eu, pelo menos no meu caso, é uma vez por dia e muito. Então,
1: uma vez por dia o quê, Fábio? Não entendi.
0: De alimentação. Uma vez por dia de alimento, mas muito. Então, é aquele pratão
2: concentrado.
0: Né? Vou bater uma laje depois do almoço, preciso aquele pratão. Então, não é o adequado. O que que é o adequado? Que você, o frugal, o moderado que a irmã Sheila fala, é que você come na hora certa. Toma um café da manhã na hora certa, come um pouquinho na hora do almoço, come um pouquinho no café da tarde, come um pouquinho no jantar. No meu caso, por exemplo, a minha situação é que alimento na hora errada, e muito. Então, estou em desequilíbrio com a necessidade espírito, cérebro e estômago, do mesmo jeito, né?
1: É o seguinte, eu não sei porque que nós estamos fazendo essa live, que a gente já está ficando tudo traumatizado, já está deixando o momento traumatizado, que o Luiz também já está com peso na consciência.
2: Nós falamos que o grande problema dessas lives e do ser espírita em buscar a verdade é quando você realmente conhece. O espiritismo não é para qualquer um, por isso que a gente vai realmente vendo alguns abandonando, porque é um choque. E aí, como é que você faz? Como é que é o seu dia depois de pegar todo esse ensinamento dela?
0: E quem está contra aí não precisa justificar nada para nós, não. Pode justificar só para sua própria consciência.
2: Simplesmente assim.
0: Mas e olha como... lá, continuando a Sheila aí, você vai ver que lá já existia essa preocupação.
1: É, só comentando aqui que o Luiz também disse que quando foi para Minas engordou 5 quilos.
2: Tá vendo? Tá vendo?
1: Minas é um umbral, então.
2: Olha.
1: Janete comentando aqui, ó, incentivando o pessoal, sou madrinha agora de 3 projetos de Fraternidade Sem Fronteiras, Jardim das Borboletas, Órfão do Congo e Mães do Campo. E todo aniversário ela padrinha mais, que o projeto é muito sério, apadrinhar é amor. Obrigada pelo incentivo, Janete, compartilhe aí para suas amigas também. Então vamos continuar lá. Então, a irmã Sheila vai dizer o seguinte, refeitório, continuando, né? Refeitório que restaure, escola que ilumine. Através do Evangelho, no capítulo 6 dos Atos dos Apóstolos, somos informados de que no primeiro santuário do cristianismo em Jerusalém, havia quem amparava os sedentos de luz e quem servia aos famintos de pão. Conjugavam-se tribuna e mesa, verdade e amor para a vitória da luz. Assim sendo, no apostolado espírita, que revive o ministério divino de Nosso Senhor, não nos esqueçamos das aflições da alma e do corpo. Auxiliemos as vítimas da ignorância, sem olvidar as criaturas que jazem sob o grilhão das calamidades materiais. O cérebro depende do estômago para governar a vida orgânica, e o estômago depende do cérebro para sustentá-la. Ambos reclamam atenção e carinho. Foi por isso que talvez que a sabedoria divina separou um e outro, impondo-lhes o coração de permeio.
0: Então, isso aí é importante, porque lá no capítulo, no Atos dos Apóstolos, nesse capítulo que a irmã Sheila cita, realmente aconteceu isso. E o bacana é que o Emmanuel, no livro Paulo e Estevão, dá uma detalhada. Né? Então, diz o Emmanuel lá no Paulo e Estevão que eram muitas pessoas na Casa do Caminho, muitas pessoas para dar alimentação, para atender no alimento, no agasalho. E aí, o que aconteceu? Não estava sobrando tempo para pregar o evangelho. Era muita gente. E João, percebendo isso, resolveu dividir as tarefas. Então, ele escolheu 7 pessoas. Essas 7 pessoas aqui não vão servir as pessoas no alimento material. Vão ficar por conta da palavra. E aí dividiram aqueles que serviam à mesa, como a irmã Sheila fala, e aqueles que estava a palavra do evangelho. Então, não adianta querer fazer tudo ao mesmo tempo. É dividir tarefas. Os apóstolos já descobriram isso. Né? E descobriram que era preciso fazer os dois. Então, vamos servir o alimento, mas vamos pregar também. Aí é legal, porque às vezes, na casa espírita, a gente não pode ter, não pode escolher serviço. André Luiz, quando chegou no nosso lar, queria ser médico lá, né? Levou, pelo menos no filme lá, ele levou um chá de cadeira lá, né? Do ministro. E acabou descobrindo por si mesmo que era preferível começar como faxineiro das câmeras de recuperação lá. Então, a tarefa do Cristo é imensa, tanto na palavra quanto no atendimento material. As duas são extremamente importantes, cérebro e estômago, né, bem colocado pela irmã Sheila. Agora, a gente vai fazendo um pouco de cada coisa no momento certo. É esse discernimento que a gente precisa, né? E vai devagarzinho, porque somos espíritos endividados com a lei, falhamos demais, nenhuma doutrina conseguiu dar jeito na gente. A gente já passou por todas as doutrinas, pelas encarnações passadas, ninguém conseguiu dar jeito na gente. A gente continuou chutando balde, cavaco e tudo. Então, a gente agora falou, não, então você vai ser espírita, você vai se responder para a sua própria consciência. Aí o bicho pegou. Opa, agora não tem ninguém para me apontar o dedo? É, sou eu comigo mesmo. Né? Não adianta eu falar que conheci, que eu sei quem é Dr. Bezerra, que eu sei quem é André Luiz. Mas beleza, mas e você? Quem é você? Né? Como aquele espírito lá do evangelho que me vem na mente aqui, né? Que o apóstolo Paulo queria, que um camarada lá queria tirar, né? E aí ele vai no espírito e fala, em nome de Jesus e de Paulo, eu ordeno que você se retire. E aí o espírito respondeu para ele, bom, Jesus eu conheço, Paulo eu sei quem é, e você? Quem é você? E aí registra lá no evangelho que ele leva uma surra do Espírito que o deixa nu. Né? Então, podemos conhecer de tudo, mas agora é nós com a nossa consciência. Ah, mas eu não tenho de condição de fazer muito. Mas um pouquinho a gente tem. Um pouco, qualquer coisa a gente tem. Nem se for paciência com os outros, que é difícil. Né? Alimento é espiritual. A gente pode, a gente gasta muito, como a Eliana falou, a gente gasta muito com muita bobagem, né? E às vezes gasta pouco, porque tem pouco, mas com muita bobagem. E tem gente Por que que o nosso mundo está assim? Ah, mas essas crianças, a gente ouve falar até hoje, né? Essas crianças que estão passando fome é porque elas fizeram muito mal em existência passada. Não é não, gente. Essas crianças que estão passando fome é simplesmente pelo egoísmo humano, que direciona mal o seu dinheiro, que está mandando um foguete para pesquisar lá Saturno, Netuno, Plutão, gastando bilhões, enquanto poderia deixar isso para depois, para resolver o problema do planeta. Depois que a gente resolver o problema do planeta, aí a gente vai para fora. É a mesma coisa, gente, aqui. Não adianta você querer resolver as coisas no centro, resolver as coisas na rua e deixar dentro da sua casa bagunçado. A nossa responsabilidade primordial é com a nossa casa. Depois vamos em frente. Fugir do assunto, não, né?
2: Não. Da minha opinião, de forma alguma. Só contribui e realmente reforça essa importância da gente ver o que, que a gente está ativo, fazendo de forma a colocar em prática, né? Lembrando um pouquinho dessa questão que você fala do ato dos apóstolos, que a irmã Sheila coloca no texto, né? Como é que ela faz essa conjugação mesmo, né? De tribuna e mesa, né? Mostrando que todas as duas precisam caminhar simultaneamente, né? Numa ação prática, né? Dos dois lados. Aí sim a gente vai ter realmente essa assistência, tanto espiritual quanto material, inseparáveis, né? no total mesmo, né? Pensando ali no nosso verdadeiro progresso em si. E me remete aqui, né? A gente sempre tem isso lá no NEP, a gente sempre fala, né? O que o coração toca. Olha, a gente começa assim, né? O que o coração nos toca em relação ao texto, né? A gente vai quase que fechando o texto aqui, falando que é a sabedoria divina organiza o corpo humano de uma sabedoria fenomenal, que ela coloca o nosso coração entre o cérebro e o estômago, para que a gente possa mesmo, com o coração, sentirmos, sensibilizarmos com o que está externo, para realmente fazer essa devolutiva de amor e compaixão, seja com o raciocínio, seja com a necessidade física, né? Então, esse lembrar dessa forma como tá, que nós somos organizados, né, de quem nós somos fisicamente, mostra que nós precisamos, com o coração, né, ter esse equilíbrio emocional, espiritual, para que a gente possa ter melhores decisões, melhores ações, e ações que vão realmente ser edificantes, como o Fábio falou, primeiro em casa. E ressoa para mim, né, Fábio, assim, vamos dizer, assopra para mim aqui, o primeiro em casa é primeiro a minha casa, o meu corpo, né, a minha mente, depois a minha casa, família mesmo, para que aí sim eu consiga ter essa situação de ir ao encontro mesmo desses desafios, como, né, a Fraternidade Sem Fronteiras coloca ali, que vai realmente auxiliar ali. Então, acho que a gente consegue ir caminhando para esse finalzinho, pensando mesmo em sempre, né, depositar em nossos corações esse equilíbrio entre o raciocínio, né, e a necessidade física que está, né, fechando aqui, falando da fisiologicamente no meio mesmo desses dois órgãos em si.
1: A gente brincou um pouco, porque é um assunto muito sério, né? E é um assunto que, a partir do momento que a gente começa a estudar sobre ele, não tem como a gente negar mais o conhecimento. E aí a gente tem que partir para a prática, e a prática é ainda mais difícil. E aí isso nos constrange um pouco, né? Uma luta interior, exterior, e a gente vai começar a lutar contra a isso. O Aristóteles, ele dizia que a felicidade do ser, ele vinha da busca pelo equilíbrio, né? Do total equilíbrio, mente, espírito, corpo. Então a gente começa a compreender com essa lição da irmã Sheila, que se eu alimento demais o corpo físico, eu não consigo alimentar o meu corpo espiritual, porque eu vou ficar voltada a toda aquela digestão. E se eu deixar também o estômago vazio, eu não consigo alcançar os benefícios do alimento espiritual, porque eu não tenho forças para alcançar as lições que é necessário do corpo físico, né? a leitura, a energia que a gente precisa se dedicar aos estudos. Então, no final de tudo isso aqui, a gente vai lembrar que a vida é a busca pela virtude do equilíbrio. O equilíbrio nas palavras, o equilíbrio no pensamento, nos sentimentos, o equilíbrio na alimentação, o equilíbrio em todas, na atividade física, em todas as circunstâncias. A busca é pelo equilíbrio. E tem uma frase, Ricardo, que eu passo sempre em frente de uma academia, que eu vou... aquela frase foi tão magnífica e depois de bastante tempo eu consegui praticar, mas eu sempre penso nela e vou deixar para você aqui como uma forma de motivação.
2: Um mantra.
1: Diz assim, ó, em frente a uma academia. A disciplina supera a motivação. Toda vez que você estiver desmotivado, lembra que a disciplina supera tudo isso. E aí, para acabar com a nossa noite, a querida Janete colocou aqui que ela almoça só o necessário e lancha à noite com legumes e frutas. A saúde dela é excelente. Ela já foi para Juiz de Fora, achou que fosse engordar, mas a disciplina dela fez ela continuar super saudável e magrinha. Chora,
0: mas Juiz de Fora não vale. Juiz de Fora é o quintal do Rio, então não vale.
2: E aí ele já está no extremo do nosso umbral chamado Minas.
0: Vem para o sul de Minas.
2: Aí os desafios são maiores.
0: A disciplina. Mas, pessoal, antes de encerrar, né? Acho que tá na hora de encerrar, eu não sei, Eliana. Mas, antes de encerrar, vou falar o seguinte. Não entra na culpa, não. Não se sinta culpado, não. Joana de Anjos fala que a culpa é porta aberta para obsessão. Eu não estou conseguindo, não estou conseguindo isso. Eu pelejo com isso. Não estou conseguindo, eu tentei, mas tropecei de novo. Gente, a reencarnação é exercício. Nós estamos aqui para exercitar. Tropeçou, caiu, está comendo muito, não está comendo nada. Não é para entrar na culpa, é para exercitar. Ah, vou começar de novo. Exercito de novo. Quantas vezes a gente acorda de manhã e fala assim, hoje eu vou ser... sereno com todos. Na primeira, saiu para fora, já levou uma bicuda na canela, pronto. Já se estressou. Não se preocupe, nós somos espíritos ainda em treinamento. Se aquilo que a gente não aprender nessa, nós vamos ter que recapitular. Porque é como na escola, o Ricardo aí é professor, sabe disso. Só se aprende, se não aprendeu, vai ter que repetir o exercício. Até aprender. Porque depois que você aprender, você não vai esquecer mais. Então, não se sintam culpados. Vamos em frente. Estamos no caminho. Vamos para frente, vamos continuar exercitando. E a gente vai dar conta. Né? Porque Jesus já nos deixou claro que a gente pode. A gente consegue. E ele... não está com pressa que a gente seja santo de hoje para amanhã, porque nós não damos conta. Vão devagar e sempre.
2: Se a gente tem a eternidade para evoluir, acho que eu entendo que eu vou ter a eternidade para emagrecer, Eliana. E aí, o importante é lembrar que eu já sei que preciso. Eu ia sem brincadeira agora, mas isso que o Fábio colocou é importante. O despertar já é um início, né, Fábio? Você estar atento já te... fez sentido, já ressoou dentro de você, né? E eu tô falando para mim, é claro, agora com essa live, isso já é o primeiro passo para que a gente possa falar, e daí? E amanhã? Como que vai ser? O que você fez hoje? Como é que a gente vai planejar a partir de tudo isso que a gente discutiu aqui, frente ao texto mesmo aí da irmã Sheila? Então, esse despertar, se alguém sentiu esse despertar, já está tudo certo, já é meritório mesmo, né? Já vai fazer sentido para um próximo passo, né? Qual vai ser o seu próximo passo depois disso aqui? Não dá para ficar na mesmice, que a gente já viu quais seriam os resultados. Se ficar na mesmice, vai colher a mesmice. Então, a gente precisa plantar, a partir de amanhã, algo diferente nessas questões que envolvem o cérebro, né, e o estômago.
1: É. A Janete está comentando aqui, ó, que ela tá dizendo que quero ver vocês resistirem ao pão de queijo, doces, véu de noiva, torresmo e outras. É muita tentação, é comida mineira. Janete, você vai estar em nossas orações hoje. Ó, o Luiz está colocando aqui, ó. Minha primeira tarefa na Casa Espírita foi dar alga nos copinhos de água para as pessoas, depois do passe. E ele amava essa singela função e sentia realizado. Que bom, Luiz, parabéns. Né? Tem gente que quer cargo, não aceita qualquer tipo de trabalho. Então, se sentir bem em qualquer tipo de trabalho é essencial, né? É servir. Bom, então a gente vai finalizando essa noite sem o torresmo, viu, Janete? Sem o pão de queijo, porque a gente vai começar o nosso jejum intermitente a partir de agora, para a gente cultivar a autofagia, renovar nossas células e tudo mais, até rejuvenescer e buscar equilíbrio. Mas só, lembrando que a busca do equilíbrio não é uma constante. Né? Não é todo dia você vai estar equilibrado assim, ó. Lembrando daquele exame eletrocardiograma, né? A vida é feita de altos e baixos, o equilíbrio também. Às vezes a gente dá uma excedida, aí o equilíbrio é a busca por ele, né? Nós estamos aqui, somos imperfeitos ainda, então a gente vai às vezes se exceder, às vezes não, às vezes ter um pouco de escassez, aí a gente vai buscando ter esse equilíbrio. Mas não importa quantas vezes você cai, o que importa é quanto tempo você vai ficar no fundo do poço. Vamos subir logo e aproveitar essa lição aqui, mesmo brincando, a gente rindo para descontrair, mas negócio é sério, né? A gente partir para a ação daqui para frente, isso que é o mais importante. Certo?
2: Isso aí.
1: Eu queria deixar para vocês agora as considerações finais e a gente vai dando boa noite para o pessoal aqui. Olha, a audiência hoje está bem lotada, hein? Bem cheia. Obrigado, pessoal, todo mundo que está assistindo. Gratidão, Luiz, também, da Rádio.
2: Vou puxar a fila para deixar para o Fábio fechar com chave de ouro.
1: Isso, e o Fábio vai fazer a prece por todos nós. Para a gente conseguir fazer o jejum, ter equilíbrio na alimentação, entendeu, Fábio? Você ajuda a gente também, não é só falar, não é só trazer mensagem para a gente ficar triste aqui, não. Ajuda a gente também, faz uma prece.
0: Aqui nós só trouxemos um alimento espiritual. A hora que apagar a tela, nós precisamos do material.
2: Vai rolar um convite em Varginha, senti agora. O que será que tem de janta?
0: Com certeza, vai ter muita coisa.
2: Aí, ó.
0: Não tem janta.
2: Esse é o pensamento gordinho ainda. Lá.
1: Vamos exorcizar esse pensamento.
2: Mas que a gente queria agradecer mais uma vez a oportunidade da gente discutir situações que a irmã Sheila coloca e realmente são cotidianas, são contemporâneas nossas, são lutas mesmo diárias nossas, né? Que ela realmente consiga nos iluminar para que a gente consiga esse equilíbrio entre corpo e espírito, né? Que a gente tenha sabedoria para isso, que tenha discernimento, que tenha disciplina diante dessas necessidades, tanto espirituais quanto materiais, né? E que a gente possa sempre lembrar, que eu acho que aqui a tônica foi muito bem colocada pelo Fábio em determinado momento aqui da nossa live, né? Que a gente consiga sempre guiar os nossos passos com o Mestre Jesus. Que isso tudo que a gente está discutindo só faz sentido se a gente for realmente praticar essa caridade que a gente está dizendo aqui, que é da entrega, tanto da consolação, da transformação, do alimento, da parte física, né? Que a gente então consiga ser essa verdadeira caridade no auxílio integral mesmo, tanto do pão que alimenta o corpo, quanto na palavra que vai ali reconfortar as nossas, né, as nossas almas, vamos colocar dessa forma. Então, acho que, para mim, é assim, dois dias dormindo, pensando, deixando isso aqui no subconsciente para agir, para que a gente possa realmente colocar em prática. Te agradeço muito, Fábio, aí, por nos provocarmos, né, e deixar a gente dentro dessa situação. Agradecer a Eliana mais uma vez, a todos que estiveram conosco aqui, né, online, e os que vão assistir posteriormente. E agradecer sempre a espiritualidade amiga que sempre nos conduz aqui nesse momento, para que a gente possa trazer um pouquinho dessas experiências e clarificar um pouco mais para todos o que, que a gente quer, o que, que a irmã Sheila queria passar nessa mensagem aí, que foi passada durante essa hora, né? Então, agradeço mais uma vez a Eliana. Desculpa as brincadeiras, porque esse é o meu jeito. O Fábio, acho que já me conhece há mais tempo, sabe que não seria muito diferente, mas eu acho que foi muito bacana estar aqui com vocês nessa hora.
1: Bom, antes do Fábio também, que é o Fábio que vai terminar orando por nós, queria agradecer a presença de vocês. Foi um assunto muito sério, né? Muito difícil, que engloba, eu acho, que muita gente que está assistindo, inclusive nós dois, Ricardo, não o Fábio, que ele é espírito de luz, que puxou a nossa orelha aqui, né, bastante, mas que trouxe uma reflexão muito grande, que incomoda, né? Parece que a gente ouve sempre que o Cristo nos constrange, né? Nos constrange nesse movimento de não aceitar mais a forma como a gente vivia, e a gente vai buscar, então, viver de outra forma. Então, ele nos constrange de forma que a nossa consciência é como se fosse aquele vigia, aquela câmera com inteligência artificial, que o tempo todo fica dizendo para a gente como a gente tem que agir se a gente quiser atingir o objetivo da evolução do espírito, né? E isso é incômodo, é difícil, mas é possível. E a gente está aqui justamente para refletir sobre esses temas difíceis de forma mais leve. O Ricardo traz essa leveza, essa comicidade que ajuda a gente a levar assuntos que são sérios de uma forma mais leve, para que a gente possa ir digerindo isso e aí a gente vai praticando. O Fábio também, queria agradecer, Fábio, pela gentileza, pelas reflexões, né, pelos puxões de orelha, não, mas depois a gente conversa, tá no meu caderninho aqui, ó. E assim, só queria colocar uma observação que muitas vezes a gente não consegue ter certos hábitos também porque a gente precisa de ajuda profissional. Então, às vezes a gente está faltando alguma vitamina, algum hormônio que a gente precisa, né? Porque às vezes dá aquela vontade de doce ou leva para compulsão. Então, tem que ver que nível de ansiedade que está, quais as vitaminas estão faltando, fazer exame, ir no médico, no nutricionista, e dar uma vasculhada para ver aonde que você pode suplementar ali, para que o seu organismo mesmo também vá equilibrando, para que você tenha condições de tomar a decisão de se alimentar frugalmente, de manter essa disciplina, né, o máximo que você puder, né, não é que não seja permitido você comer outras coisas, mas se você tiver uma disciplina correta aí durante a maior parte da semana, durante toda a semana, de repente no final de semana você pode socializar com algumas pessoas, né, e não se sentir culpado. É tudo questão da gente buscar esse equilíbrio. E para a gente buscar o equilíbrio, a gente precisa da misericórdia divina que nos trouxe profissionais capacitados para nos auxiliar à mudança desse hábito, que não começa de um dia para o outro, mas através do pensamento que vai levando a ação, que vai buscando ajuda, que em cooperação todos nós vamos mudando. E aí eu queria também agradecer imensamente, acho que essa live foi a que teve mais visualização assim, em tempo real, nem todos deixaram aqui seus comentários, então eu quero agradecer a todos que estão nos assistindo agora, que vão nos assistir futuramente. Eu queria agradecer também a Janete, desculpa, Janete, pelas brincadeiras, muito obrigada pela sua presença. Agradecer a Maria do Carmo, que esteve com a gente também, o Luiz, da Rádio Portal da Luz, que esteve o tempo todo e nos ofereceu essa oportunidade da apresentação deste programa. Agradecer também a Maria do Carmo, a Dizinha, o Rafael, o querido Rinaldo, do NEP Brasil, e o Benedito Roberto. muito obrigado por estar com a gente aqui. Ó, o Marcos também, boa noite, Marcos. Marcos está colocando a disciplina, disciplina e disciplina, realmente. Emmanuel tinha muita razão. Então a gente vai finalizando essa live de hoje, esse estudo maravilhoso da irmã Sheila. E vou deixar aqui, então, as minhas palavras, passando para o Fábio, finalizar o estudo dessa noite com as suas considerações finais e uma prece para a gente dar uma boa noite.
0: Paulo diz que...
1: Mais uma prece para a gente dar uma boa noite.

0: gratificante saber que conheço, não é que eu tô velho, não, viu, gente? Mas que eu conheci ele desde pequenininho e ver ele na Feira Espírita é uma alegria muito grande. Gratidão a todos que participaram conosco, gratidão ao Portal da Luz que disponibiliza o espaço, gratidão a todos, muita gratidão. E é isso que nós vamos pedir, vamos falar com Jesus, que possamos elevar nosso pensamento ao Mestre, visualizá-lo nas praias, visualizá-lo pregando o Evangelho, abençoando as pessoas, estendendo as mãos aos aflitos, aos miseráveis. E a esse Mestre amigo, que nos possibilitou a existência na Terra, é que nós queremos elevar a nossa gratidão. Gratidão por tudo e por todos, pela oportunidade de aprendizado, pela oportunidade de exercitar-se no bem, na disciplina de nós mesmos, espíritos ainda tão miseráveis, que tanto falharam por indisciplina mesmo, e agora está tendo a oportunidade de iniciar um processo de reconstrução íntima, com mais disciplina, um pouco mais de disciplina. Gratidão, nosso Mestre amado. Derrama suas luzes nesse instante sobre todo o nosso planeta Terra, principalmente aqueles que estão sofrendo em algum lugar, em algum momento, nas ruas, nos hospitais, nos presídios, aqueles que se sentem esquecidos pelo nosso orgulho, nosso egoísmo, pelos nossos amigos, familiares e também pelos adversários, por aqueles que nos consideram inimigos. Amado Mestre Jesus, muita gratidão. Derrame a sua luz sobre o nosso planeta. E nos abençoe hoje e sempre. Que assim seja.
1: Que assim seja. Gente, então, ó, beijo no coração.
2: Tchau para todo
1: Tchau,
2: mundo. Vou tomar minha vitamina.
1: Não vai nada, que agora eu vou ficar aqui, ó, no WhatsApp para você não comer.
2: Tchau para todo mundo.
1: Tchau, tchau, irmã
0: Tchau.
1: Sheiva. Obrigada pela
2: Tchau.
1: missão. Beijo. Tchau, tchau, gente.
0: Tchau.
3: 4 horas e 21 minutos.

A vida tem seu próprio fluxo e a natureza suas leis. Tudo está em movimento. Até mesmo o que se mostra imóvel. Problemas, dívidas, crises, conflitos, escassez e doenças acontecem em sua vida se você não estiver respeitando essas leis naturais de movimento e evolução constante. Vivendo assim, o mundo pode lhe parecer um lugar ruim de se viver. O sofrimento é um indicador de que as coisas não vão bem. É normal que o sofrimento esteja em sua vida na maior parte do tempo? Somente com a dor aprendemos? Você sofre quando navega contra a correnteza natural da vida. E por isso, se desgasta e perde forças no meio do caminho. E assim não conquista suas metas. Aprender a abrir o seu fluxo de bênçãos é desenvolver novos hábitos sintonizados com o próprio fluxo da vida e da força maior do universo, a força do amor.

Este exercício é muito simples, porém eficaz, pois traz resultados realmente diferentes na sua vida em pouco tempo. Entenda que essa lista de 10 tópicos de exercícios que você precisa fazer para conquistar um fluxo de bênção, é necessário que você tenha o hábito de fazer ele todos os dias, mas agora no começo, no mínimo, 3 dias em seguida. Começou o exercício, faça 3 dias em seguida. E depois disso, tenha o hábito de fazer sempre que possível, de preferência todos os dias. Muita gente diz, nossa, todos os dias? É dar trabalho, é difícil. Aí eu pergunto, o quanto realmente essas pessoas querem prosperar neste fluxo de abundância que nós estamos falando? Primeiro, repita essa afirmação com a verdade da sua alma. Eu acabei de iniciar a abertura do fluxo de bênçãos em minha vida. Foi eu quem fechou este fluxo, então será eu quem irá abri-lo novamente. Eu quero ser feliz. Eu quero o fluxo de bênçãos que mudará a minha vida. Então, seguiremos de agora em diante para os 10 tópicos principais deste processo. 1. Analise a pessoa a qual você tem mais desafios e conflitos. E mesmo que para você ela seja considerada uma pessoa vilã, uma pessoa do mal e cheia de problemas, encontre nela 10 qualidades. Eu me refiro a fazer uma análise e achar nessa pessoa 10 qualidades. Anote essas 10 qualidades, tenha paciência de fazer o exercício, por isso, a cada exercício, pause o seu áudio para que você possa fazer com tranquilidade. Segundo, avalie a cidade que você mora e encontre nela 10 qualidades. Também liste e anote no mesmo papel. Pode ser que você veja nela muitos defeitos e problemas. Nesse instante, faça um esforço de anotar 10 qualidades da sua cidade. Pause o seu exercício para você fazer com tranquilidade. Terceiro, avalie o seu trabalho e encontre nele 10 qualidades, independente de todos os problemas que existam. Liste-os na mesma folha que você está escrevendo. Pause o seu exercício, pause este áudio, para que você possa fazer com profundidade e tranquilidade. Somente depois, vá ao próximo tópico. Quarto, avalie os seus 3 principais relacionamentos. Eu me refiro às pessoas que mais interferem na sua vida, hein? Independente de todos os problemas que existam nelas, liste 10 qualidades. Pause o exercício para você fazer com tranquilidade e profundidade. E aí só depois vá ao próximo tópico. Quinto, avalie o seu corpo e encontre nele 10 qualidades. Independente de problemas que você considere que tenha, independente de problemas de saúde, de estética ou funcionais, encontre nele 10 qualidades. Faça com profundidade, liste essas 10 qualidades e só depois disso vá ao próximo tópico. 6. Avalie a sua família. Encontre nela 10 qualidades, independente de todos os problemas que existam. Liste essas 10 qualidades. Pause o seu áudio para fazer com muita tranquilidade. Somente depois vá ao próximo tópico. 7. Avalie a sua vida e encontre nela 10 qualidades, independente de todos os problemas pelos quais você já passou ou esteja passando. Encontre 10 motivos incríveis que dá vontade de viver. Encontre situações que façam seu coração pulsar de alegria e gratidão. Anote calmamente. Pause o seu exercício para fazer com toda a tranquilidade e profundidade. Somente depois vá ao próximo tópico. 8. Programe o seu celular ou seu relógio de pulso para despertar 3 vezes por dia. Cada vez que ele despertar, seja o celular, seja o relógio ou outro dispositivo que você tenha, concentre-se em dedicar 1 minuto para agradecer pessoas as quais foram muito importantes na sua vida. Sejam pessoas do presente, sejam pessoas do passado. Tocou o celular ou o despertador, você para por 1 minuto e se dedica a expressar um sentimento de gratidão por uma ou mais pessoas naquele momento. 1 minuto, 2 minutos já é suficiente. Mas pare tudo que você estiver fazendo.
Feche os olhos e mergulhe em expressar gratidão, lembrar de pessoas às quais você se sente grato, se sente grata por terem passado na sua vida e terem te ajudado tanto. Nono, faça uma oração sempre antes de sair de casa. É provável que você diga: eu faço oração todos os dias, mas é uma oração de gratidão. Todos os dias antes de sair de casa, faça uma oração de gratidão e agradeça a tudo e todos que você sentir vontade. Seja sincero na sua oração de gratidão. Não estamos dizendo que você tem que agradecer isso ou aquilo, mas que você pode e deve encontrar situações na sua vida que você sinta muita gratidão. Então não saia de casa sem fazer um pequeno exercício de fazer uma oração de 5 minutos, no máximo, de gratidão, todos os dias. Próximo item. Faça uma lista e escreva nessa lista as suas 3 principais metas. Esta é a parte da organização. O que você realmente quer? Quais são realmente os seus objetivos? Agora, dedique alguns minutos para escrever. O que eu quero é... 1. O que eu quero é... 2. O que eu quero é... 3. Quando você definir, bem definido, o que você realmente quer, deixe essas metas bem claras, bem definidas. Quanto mais bem definidas na sua mente, quanto mais clareza mental acerca daquilo que você sonha, mais você atrairá essas situações para magnetizar, para manifestar fisicamente na sua vida os seus sonhos. Mas, entretanto, é importante você entender que não basta escrever só hoje a sua meta, pois escreva nesse mesmo papel as 3 metas. E escreva como se você já tivesse conquistado. Por exemplo, a sua meta é um carro novo, escreva isso.

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Salve, queridos ouvintes, é com muita alegria que nós estamos novamente juntos aqui na Rede Boa Nova de Rádio para a apresentação de mais um programa Metas Crísticas. A gente tem uma apreciação tão grande por este programa, que é um programa do coração, Metas Crísticas. As metas que, como diz a vinheta do programa, a realização do propósito divino em nossas vidas. A nossa vida tem um propósito, as nossas vidas têm um propósito. Esse propósito, que é o propósito divino, não é um propósito nosso, é de Deus. E de Deus em nós é a realização das metas crísticas. O Cristo veio nos dizer por que é que nós estamos encarnados e o que é que nós estamos fazendo aqui. Sois deuses e o reino de Deus está dentro de vós. Que brilhe a vossa luz. Sois luzes, sois a imagem e semelhança de Deus na matéria. Mas você tem que fazer brilhar a luz que é esta imagem e semelhança de Deus. Daí metas crísticas. 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Aqueles que pedem e perguntam qual é o telefone do Adão em São Paulo é 41752424. O endereço de internet é Adão Nonato 1. Adão sentiu, né? Adão Nonato 1, o endereço de Skype. Nós começamos a fazer uma nova série de programas, Metas Crísticas. A gente nunca termina, né? Tem coisa para falar pro resto da vida. Ainda que a vida fosse muito longa. Mas é que, certa feita, falamos sobre relação alfabética positiva para ajudar pessoas que não conseguem dormir, não conseguem ter tranquilidade, não conseguem sair da depressão, não conseguem sair da ansiedade. Então, nós falamos sobre os roteiros negativos, que nós chamamos de roteiros diabólicos, né? Que os espíritos, com Kardec dizem no Livro dos Espíritos, na pergunta 459, os espíritos interferem em nossas vidas? A resposta é muito mais do que vocês são capazes de imaginar. Via de regras, eles dirigem vocês. Então, eles nos dirigem, e quando nos dirigem, são duas as equipes que nos dirigem. Uma é aquela que está mais próxima, que nós chamamos de segundo palco, né? Primeiro palco é você, eu aqui e aqui no plano material. Segundo palco, aqueles que estão mais próximos. Terceiro palco, aquele com os quais nós não temos muita afinidade, estamos aqui exatamente para criar esta afinidade, que são os espíritos superiores, aqueles que estão vivendo já a meta crítica de você quer ser o maior, seja o servo de todos. Seja humilde, ajude o semelhante. Eles já estão ajudando ao invés de atrapalhar. E os outros estão fazendo o papel de opositores. Então, esses opositores muitas vezes ficam à nossa volta induzindo coisas negativas. E aí nós ficamos ansiosos, ficamos com medo, eles afetam até a nossa fisiologia. Eu me lembro de que caminhava com uma pessoa, uma amiga minha, e íamos passar, estávamos no centro de São Paulo, íamos passar pela Praça da Sé. E estávamos caminhando com uma certa distância, um ao lado do outro, mas com uma certa distância um do outro.
E quando nos aproximamos da Praça da Sé, a pessoa ficou muito próxima. De repente, segurou na nossa mão e de repente segurou no nosso braço. E com uma força muito grande, apertando o braço. E aí nós sentimos a vibração da pessoa, de ansiedade, ou seja, muito medo de andar no centro da cidade. Quase pânico de andar no centro da cidade. Então dava para sentir que o coração daquela pessoa tinha disparado. Veja como o que você pensa afeta a sua fisiologia. Por quê? Havia pensado em a praça, um lugar onde acontecem coisas e tal, né? E todo mundo que estava ali era uma ameaça. Qualquer pessoa que era vista é como se fosse uma ameaça. E quem é que faz isso? Os irmãozinhos que estão do outro lado. E fazem por quê? Porque nós temos registros em nossa mente dessas situações do passado, das quais muitas vezes nós também participamos. E aí, se nós participamos, aquilo está registrado, semelhante atrai semelhante, na praça pode não acontecer nada. Mas no mundo interior, a praça já fica pintada de maneira diferente. Isso já traz uma consequência, que é como é que nós estamos olhando o mundo. Cada qual olha o mundo com os olhos que tem, com o registro que tem, com os arquivos que tem. E então, ficou claro naquele dia, né, como é que o nosso pensamento altera o nosso comportamento e até a nossa fisiologia. Ou seja, os nossos órgãos começam a funcionar, coisa física, de acordo com aquilo que nós pensamos. Aí nos lembramos da passagem que está em Filipenses, capítulo 4, versículo 8, em que o Paulo de Tarso fala na carta dele uma coisa que nos chamou muita atenção. Porque é muito importante aquilo que a gente fala, mas veja o que, que ele diz. Ele vai dizer o seguinte: tudo aquilo que for verdadeiro, que for nobre, que for correto, que for puro, que for amável, que for de boa fama, que tenha algo excelente, digno de louvor, sobre isso pensai. Então ele manda pensar. Nós já falamos isto no programa de domingo passado, né? E é sobre esta passagem que nós estamos fazendo esse programa. E foi isso que gerou essa nossa iniciativa de um ano atrás. Foi em 2013 que nós começamos. Nós fomos ver os nossos arquivos, então está lá. 2013, nós fizemos a relação alfabética positiva. Ensinamos as pessoas, olha, quando você estiver desse jeito, comece a pensar em coisas positivas. Porque aquilo que você pensa afeta até a sua fisiologia. E no domingo passado, nós falamos sobre a letra A. Queríamos falar sobre a relação alfabética positiva, não conseguimos passar da letra A. É você pensar, essas pessoas começaram, nós fizemos uma relação de palavras positivas, colocamos no site, muita gente copiou, algumas pessoas gravaram, e quando vão dormir, ouvem essas palavras, ficam ouvindo. Se não, olha, você pode dirigir, põe num pendrive, põe no seu carro. E essas pessoas então começaram a fazer isto e muda completamente a estrutura vibratória do pensamento, que é o corpo mental. Então, você é levado a pensar de uma forma que o seu corpo astral ou corpo emocional vai vibrar de maneira diferente. Aí é claro que o corpo das energias, que é o etérico, vai também vibrar de maneira diferente e vai afetar o seu corpo físico de maneira diferente, os seus órgãos, as suas glândulas, o seu coração. Então, nós falamos sobre a letra A na semana passada. Queríamos falar sobre a relação inteira e não deu, porque cada palavra traz uma série de considerações, né?
ficávamos falando da vida das palavras, a origem delas. E, por exemplo, hoje nós vamos falar da letra... Vamos continuar, vamos ver até onde é que nós vamos chegar, da letra B. A nossa relação, que não é completa, nós fizemos isto sem ter um dicionário em mão, vamos fazer de cabeça. Então, à medida que nós formos falando, nós vamos nos lembrar de outras palavras. Mas, da relaçãozinha que nós temos aqui, a primeira palavra com a letra B é benção. E olha só, se você pensa em bênção, você já não está pensando em outra coisa. Nós pensamos em fazer uma outra relação agora, ensinar as pessoas que caminharam um pouquinho nisso a pensarem nos antônimos também e serem capazes de lidar com aquilo que nós chamamos de roteiros negativos. Se você pensa em bênção, o oposto de bênção é maldição. Você não vai pensar numa coisa negativa, é bênção. Você pensa em bênção. Bênção, você tem que pensar de alguém. De onde vem essa bênção? Vem do alto. Bênção de um plano espiritual superior. E se vem de um plano espiritual superior, você tem que pensar naquilo que nós chamamos de terceiro palco. Então você já não pensa mais no segundo palco, que são as entidades inferiores. Você vai pensar nos seus mentores, nos seus amparadores. Olha só, é interessante que a palavra amparo, não lembro de ter falado dela na letra A, né? Amparar. Você vai pensar nos seus amparadores. E os amparadores, eles estarão te abençoando. Se eles te abençoam, o que é que eles estão fazendo com você? Estão fazendo o bem. É outra palavra com a letra B, bem. Estão fazendo o bem para você. E se estão fazendo o bem, é um benefício. Bene, bom, factor, feito. É algo de bom que é feito para você. E aí, você pensa na palavra bondade, que é eles têm bondade. Se eles têm bondade e estão fazendo isto, olha uma outra palavra com a letra B que é importantíssima e que Jesus usou. Ele usou no verbo, né? Mas tem o substantivo. Ele falou que brilhe a vossa luz. E a palavra com a letra B é brilho, né? Você veja, se você tem brilho, você é brilhante. Você pode pensar numa coisa que tem brilho, que é brilhante, e pensar negativamente? Pensar numa coisa ruim? Não pode. Então, pense em brilho, mas pense nisso que Jesus disse, que brilhe a vossa luz. E o que, que ele disse mais? Que brilhe a vossa luz, para que os homens, vendo as vossas boas obras. Porque se você fizer brilhar a sua luz, você vai fazer coisa boa. O que, que é você fazer brilhar a sua luz? É porque você é luz. Por que, que você é luz? Ah, dá para falar tanta coisa, né? Lá no Gênesis, capítulo 1, na Bíblia, está escrito lá no sexto dia, quando Deus cria o homem. Então diz lá que Deus cria o homem, a sua imagem e semelhança, Deus os cria, macho e fêmea, imagem e semelhança de Deus. E está escrito também no Evangelho de João, Deus é luz. E no prólogo do Evangelho de João está escrito que Deus, né, fez todas as coisas, está dito lá, né? No início era o verbo estava com Deus, o verbo era Deus. O verbo fez todas as coisas e sem ele nada do que foi feito se fez. Depois diz lá, e o que foi feito nele era a vida. Você, eu, nós. E diz mais, e a vida era a luz. Olha a luz aí outra vez, a luz dos homens. Então, quando
Jesus diz que brilhe a vossa luz, ele está dizendo, olha, que brilhe aquilo que você realmente é, a luz divina que você é. Agora, o mais interessante, nós falamos do prólogo do Evangelho de João, que está no Novo Testamento. No Velho Testamento, nós temos lá o primeiro livro, que é a Gênese, está dizendo que no começo, a terra era vazia e sem forma, e o Espírito de Deus vagava sobre o abismo. E Deus disse, haja luz, e a luz se fez. Então, haja luz, apareça a luz, e a luz se fez. Então, antes de mais nada, você é luz. Nós somos luz. E isso de fazer brilhar a sua luz, que brilhe a vossa luz, para que os homens vejam as vossas boas obras, glorifiquem a Deus, é que se você fizer brilhar a luz, você vai fazer o quê? Alguma coisa divina. Porque lá no Gênesis está escrito assim, que depois que Deus cria a luz e a luz se faz, diz lá, que ele faz diferença entre luz e trevas. E depois diz, e ele viu que a luz era boa. Depois do prólogo do Evangelho de João, vai estar escrito também, quando diz lá que o que foi feito nele era a vida e a vida era a luz dos homens, depois tem uma passagem que diz lá, de Jesus, chamando Jesus de luz que resplandece nas trevas. Se Jesus é o modelo, imagine você como a luz que resplandece nas trevas. Se você é luz que resplandece nas trevas, que trevas? Está escrito lá no começo, no primeiro livro, na Gênese, no Velho Testamento, né? Que Deus faz uma separação entre luz e trevas. A luz ele chamou dia, as trevas ele chamou noite. E diz lá que a luz era boa. Então, você vai fazer uma escolha, porque a vida é feita de escolhas, né? Isso faça brilhar a sua luz. Se brilhar a sua luz, você tem outra alternativa, se não essa que Jesus diz, para que os homens vejam as vossas boas obras? Se brilha a sua luz, você só vai fazer aquilo que for luminoso, que for adequado. Vai brilhar a sua luz. E aí vai acontecer uma coisa interessante. Para que os homens vendo as vossas boas obras glorifiquem a Deus. Você não vai fazer para você aparecer. Vai ter humildade. Você vai ser pobre em espírito. Vai ser puro de coração. Você está nas bem-aventuranças. Olha quanta coisa. Só de você fazer brilhar a sua luz. Só com essa palavra luz, quanta coisa você vai pensar, né? Se você pensa na palavra luz, que é do brilho. Nós estamos aqui na palavra brilho, que é da letra B ainda. Brilho. Então, se você faz brilhar a luz, eu escolho fazer brilhar a luz. Que coisa maravilhosa. Então você vai estar fazendo algo de muito importante para o mundo. A outra palavra que vem na relaçãozinha está aqui, benevolência. Essa também é muito bonita, né? Bene, bem. Volência, volo, é vontade. Benevolência, ou seja, é boa vontade. Se você faz as coisas para o bem, com a vontade voltada para fazer o bem. Então, tem benevolência. E a outra palavra que vem é burilar. Depois, burilamento e buril. Buril é um instrumento. É interessante que o Espírito Emmanuel, no livro Pensamento e Vida, ele fala, na segunda mensagem, quando ele está falando da vontade, tá? Não é na primeira, ele está falando da mente, né? Na primeira vontade ele diz assim, que tudo na vida é uma reflexão. O universo nos devolve aquilo que nós pensamos. Então ele fala da mente, em tudo está a nossa mente. E aí ele diz que a mente começa, aí ele vai falar de evolução, né? Como se fosse algo que sai da terra, né? Barro, ou senão uma pedra dura.
E aí ele diz o que, que vai acontecendo. Ele fala do instinto, ele fala das emoções, ele fala da mente, da estrutura da mente, e vai falando das categorias de espíritos em cada uma dessas manifestações. E aí ele diz, até que nos espíritos superiores, aquilo que antes é como se fosse uma pedra, uma ganga impura, vai brilhar como se fosse um diamante. Vai brilhar como se fosse um diamante. Mas para acontecer esse brilho como se fosse um diamante, vai estar sujeito a quê? Vai estar sujeito a tudo aquilo que foi o trabalho do burilador. Ou seja, do ourives, que você vai ter que ficar sintonizado com aquilo que é a luz em você. Então, se você também for capaz de fazer brilhar a sua luz, você vai estar sendo burilado. Todos nós estaremos sendo burilados. Todos nós estamos sujeitos ao buril. E o que é o buril? O buril é a vida aqui na matéria, de encarnação para encarnação. Nós vamos passando de encarnação para encarnação e vamos nos desenvolvendo. E nesse burilamento, o Emmanuel vai dizer que nós vamos desenvolvendo a capacidade de nos deixarmos levar, dominar, administrar pela vontade. E a vontade é a capacidade de fazer aquilo que é o certo, aquilo que Deus quer que nós façamos. Ou seja, a vontade é a determinação sua, nossa, minha, de cada um de nós, de fazer brilhar a luz. Aí, o brilho. E para fazer brilhar a luz, nós vamos ser burilados. Depois vem uma outra palavra com a letra B. O que é que nós descobrimos com essa palavra? A palavra é bálsamo, balsâmico, aquilo que alivia. É uma palavra com a letra A, alívio, né? Aquilo que alivia. Então, aquilo que é balsâmico, nós entramos no bálsamo. E o bálsamo o que, que é? Deus em nossas vidas. Nós voltamos lá para a primeira palavra, né, que é bênção. Balsâmico, bálsamo. E aí nós vamos ver uma outra palavra que é beleza. Como tudo isso é belo, não é? Que é a outra palavra. Belo. E isso que é balsâmico, que tem beleza e que é belo, vai nos levar aonde? Há uma outra palavra com a letra B, que é beatitude. Beatitude é santidade. Vem de ser beato. Aquele que ama a Deus, que adora a Deus. Você é capaz de fazer isto? Se eu sou capaz de fazer isto, somos capazes de vivermos de uma forma com a beatitude. E é interessante que aparece na minha relação repetida a palavra bênção, né? Bênção e bendito. Bendito, ou seja, aquilo que é dito bem, é do bem dizer, bem dizer. E se você for capaz de bem dizer, de abençoar, tornar bendita a sua vida, veja, você vai ser como que um foco de luz que os outros vão poder seguir. Um foco de luz que vai ajudar aqueles que estão à sua volta. Então você será bendito. E aonde quer que você chegue, você vai ter boas-vindas. Outra letra B. Boas-vindas. E por que você vai ter boas-vindas? Porque quem está te cumprimentando, te desejando boas-vindas, vai estar feliz e vai achar que você
é uma bem-aventurança. Ou senão, se você chega, onde quer que você esteja, é como se fosse uma bem-aventurança. Como é aquilo que acontecia com Jesus? Multidões o acompanhavam. E as pessoas disputavam chegar perto dele, porque dizem os evangelhos que irradiava-se dele uma aura que curava as pessoas. Uma aura que curava as pessoas. Então bastava tocar nele. O mais interessante é que essa aura curadora também acontecia com os apóstolos. Quando Pedro, depois do Pentecostes, quando eles recebem o Espírito Santo, depois da ressurreição do Cristo, eles começam a pregar na sinagoga em Jerusalém. Então dizem os textos evangélicos que as pessoas colocavam camas no caminho por onde Pedro ia passar. Tinha milhares de pessoas. Estava falando 5 mil pessoas, 6 mil pessoas. Então tinha milhares de pessoas. Então colocava no caminho por onde o Pedro ia passar camas com os doentes, para que quando Pedro passasse, a sombra do Pedro passasse sobre aqueles doentes. E a sombra do Pedro curava. Veja, o que que ele tinha? Ele irradiava bênção, irradiava luz, que brilha a vossa luz. Tinha um cidadão que ele tinha perto de 40 anos, e há muitos anos ele ficava, ele era levado, né, por pessoas até a porta do templo, e ele ficava sentado no templo pedindo esmolas, porque ele não conseguia se mexer, ele era um paralítico. E aí ele está lá sentado e está aproximando Pedro com outro apóstolo, né, e ele fica ali esperando que o Pedro apareça, se aproxime para ele pedir esmola. E quando Pedro vai passando, ele pede esmola. E o Pedro olha para ele e diz assim: olha, não tenho ouro nem prata, mas o que eu tenho te dou. Levanta-te e anda, em nome do Cristo. O camarada pula, fica de pé e começa a andar. E fica feliz da vida. Começa a pular para lá, para cá, e chama a atenção de todo mundo. E chama a atenção de tal forma que os sacerdotes e os fariseus ficam impressionados com aquilo. Chama a atenção deles também. E aí eles prendem Pedro e os outros apóstolos e vão perguntar: como é que o Pedro faz aquilo? Em nome de quem que ele está fazendo aquilo? E o Pedro responde: o que nós fazemos, não fazemos por nós, mas pelo Cristo que vocês penduraram no madeiro, na cruz. O Cristo que é o emissário de Deus, que veio aqui, vocês o prenderam e o mataram. E eles dão ordem a Pedro e aos outros apóstolos que não fale mais no Cristo. E o Pedro responde: importa-nos obedecer a quem? A vocês ou ao Pai Celeste? Nós não podemos deixar de falar do Cristo. Isso lembra Paulo de Tarso, né? Que mais tarde, numa carta, ele vai dizer assim: ai de mim se não pregar o Evangelho. Ai daquele que tem que pregar o Evangelho se não prega. Tá? Então tem que fazer. Tem que fazer o quê? Para fazer isto do brilho, brilhar a luz. Para quê? Para você alcançar outra letra B, que é a bem-aventurança. A bem-aventurança por quê? Porque você foi beneficente, que é uma outra palavra que é beneficência, beneficente, beneficência. Beneficência, bene, bem. Eficaz, eficácia do bem. E você então se torna um benfeitor, benefactor, aquele que faz o bem. E se você é um benfeitor, veja, as coisas negativas se esboroam perante você. E por quê? Porque você se torna um baluarte na defesa da espiritualidade, como Pedro era este baluarte. Não era possível mais, como dizia ele, não posso ficar calado. E Paulo: ai de mim se não pregar o Evangelho. É o que nós falamos, né?
E Jesus falava isso. Ele dizia: se vocês são servos, e quando vocês fazem o que têm que fazer, considerem-se insatisfeitos, porque vocês não fizeram mais do que o que deviam ter feito, e agora vocês vão se considerar um servo inútil. Mas quem é que fica satisfeito com a inutilidade? Ninguém fica. E aí, se não fica satisfeito com a inutilidade, vai querer utilidade. Então vai ficar falando: Senhor, me arruma o que fazer. Aí é onde vem: ai de mim se não pregar o evangelho. É que nós falamos, né? Quando você se torna, eu falo, você tem que ser dependente. Nós temos que ser dependentes. Dependentes, e você escolhe a dependência. Você quer ser dependente de Deus ou do mundo? Jesus diz: você não pode servir a dois senhores, não pode servir a Deus e ao mundo. Então você tem que escolher a quem é que você quer servir. Né? A quem você quer servir? E se você serve a Deus, aí você ficou dependente, mas com uma dependência certa, que nós falamos, né? Uma dependência que não tem contraindicação. E você pode aumentar, e você quer aumentar cada vez mais, porque você entrou no gozo do Senhor e quer gozar cada vez mais. E como você quer gozar cada vez mais, se de repente você tem que parar para o gozo, e você fala: mas eu quero gozar, eu estou viciado nisso. Senhor, me arranja o que fazer. E aí você fica sendo o servo de todos, você passa a servir. Porque a sua alegria, a sua realização é o quê? É servir ao seu semelhante. É ser o benefactor, o benfeitor. Ser o baluarte. Porque o que foi que aconteceu? Você recebeu o batismo, ou seja, foi iniciado, tá? Nesse vício de ajudar o próximo, que é essa coisa maravilhosa. Então você foi iniciado, recebeu esse batismo. E aí você passa a desfrutar de quê? Do bem-estar. Você vai estar sempre de que forma? Com bom humor, porque você vai ter felicidade. E como é que vai acontecer isso? Você vai ter bom humor até no meio do sofrimento, no meio das provas. Você vai ter bom humor. Por quê? Porque você quer o bem, então você tem um bem-querer. E vai desfrutar de alguma coisa que vai matar os outros de inveja. Você vai ter boa saúde. Então você pode pensar nessa palavra boa. Boa saúde, bem-estar, bem-fazer, bom humor, bom sentir, tá? Muitas palavras com a letra B. Nós já gastamos bastante tempo falando na letra B. Agora chegamos na letra C. Na letra C, veja, a primeira que aparece na nossa relação é a palavra criação. Criação. Aí a gente pensa, né? No início, a terra era vazia e sem forma. Tem uma outra passagem que Deus é o Criador de todas as coisas, do céu e da terra. É a criação. E essa palavra criação, Criador de todas as coisas, faz lembrar uma outra passagem, em que diz lá depois que ele cria o Adão, né, que é a última parte da criação, quando aparece o homem. Ele põe, chamou Adão e põe todas as coisas sob os pés do Adão. Põe o Adão com poder sobre todas as coisas. Se você sabia, o Adão é você. Tá? Somos nós os seres humanos. Que você tem poder sobre todas as coisas? Coisas da terra, sobre o seu corpo físico. Aqueles que rastejam seus instintos. Aqueles que estão nas águas, as suas emoções. Que estão nos ares, os seus pensamentos. Você tem poder sobre tudo isso. Você pode ter controle sobre tudo isso. Gostou da programação, do programa, da meta? Veja só. Do alvo. Letra A e letra M, né? Alvo, meta. A meta é você ter poder
sobre todas as coisas. E quando é que isso vai acontecer? Quando você fizer aquilo da letra B, desenvolver o brilho, fazer brilhar a sua luz. Então, quando você fizer brilhar a sua luz, vai acontecer isso. Você vai alcançar esse poder sobre todas as coisas. Com uma outra palavra da letra C, que é a compreensão. Compreensão. Preensão. Apreensão. Letra A. Preensão é prender. Compreensão. Você prende em você o entendimento. Olha assim, uma palavra com a letra E, né? Entendimento. E se você tem essa compreensão, então o que é que fica diferente? O seu caminho. O seu caminho, porque aí você vai caminhar de uma outra forma, com muito mais segurança. Aí você vai se lembrar que Jesus diz assim, aproveita para caminhar enquanto é dia, porque com a luz você enxerga o caminho. Se você esperar as trevas, caminhar de noite, você pode tropeçar e cair. Então não caminhe com as trevas, caminhe com a luz, que brilhe a sua luz. Tá? Também outra coisa de brilhar a luz, né, de luz, é você fazer brilhar a luz que está no candeeiro, no alto do candeeiro, para iluminar todos da casa. Ninguém acende uma lâmpada para colocar debaixo do alqueire, para esconder a luz. Não esconda a luz, deixe brilhar. Voltamos lá para a letra B, né? Mas vamos voltar para a letra C. Para a letra C, se você faz brilhar, então o que, que vai aparecer? Claridade. Claridade. E se aparece a claridade, é porque a sua consciência está diferente. Você tem uma consciência diferente. E você vai fazer as coisas, olha só, a outra palavra com a letra C. Você vai fazer as coisas com calma, porque você vai ter segurança. Vamos guardar essa palavra lá para a letra S, né? Você vai ter segurança. Você vai fazer as coisas com calma. Se você tiver feito o desenvolvimento adequado, você vai estar operando. Operando a calma. E se você está operando a calma e fazendo com alguém, você está operando com alguém. Cooperação. Operar com. E olha, qual é a operação maior que você pode fazer com quem quer que seja? É a da caridade. Caridade, caritas, que é amor em ação. Caridade. E se você está fazendo isto, essa caridade, em cooperação, operar é a mesma coisa que laborar, labor, trabalho. Então você pode estar fazendo com uma colaboração. Labor, trabalho. Você está trabalhando com alguém. E ao fazer isto, você está fazendo o quê? Qual é a outra palavra com a letra C? Você está cultivando, é o cultivo. Cultivando o quê? Cultivando fazer brilhar a sua luz, cultivando a sua espiritualidade, cultivando o Evangelho do Cristo, cultivando, você está fazendo uma cultura. Ah, e só de falar da palavra cultura, ela já traz uma infinidade de coisas maravilhosas. O que é que veio à minha mente? Quando você fala em cultura, você, para cultivar algo, você vai semear. Vem a parábola do semeador. E na parábola do semeador, é um desafio. Um desafio de você fazer uma cultura em você mesmo. E nessa cultura você vai fazer uma mudança. E essa mudança é, você vai mudar a semente, porque você é semente. Todos nós somos semente. Nós vamos, que semente que eu sou? Que semente somos nós? Então, como é que nós vamos mudar a semente? Depois de mudarmos a semente, nós vamos ter que mudar outra coisa, mudar o terreno. Nós somos também terreno.
Que terreno nós somos? O terreno que recebe a semente. Que semente principal nós recebemos? O Evangelho do Cristo. Nós recebemos semente todos os dias. Por quê? Porque a vida é um semear constante. Aonde quer que você esteja, você está ensinando alguém, porque o mundo está te observando. E alguém está te ensinando, porque você está vendo o universo. Então nós somos semente e somos terreno. Mas nós somos uma terceira coisa, que nós já terminamos de falar agora. Você está ensinando, nós somos semeadores. Que semeador é você? Que semente você semeia e que terreno você tem? Que terrenos você cultiva? Que terrenos eu cultivo, semeio? E que semente eu sou? E que semeador eu sou? Se você pensa nos terrenos, você vai pensar que um terreno é aquele que é duro, não tem profundidade, a semente não pode adquirir raiz. O outro é um terreno que está na beira da estrada, tudo chama atenção, ali a semente cai, logo germina, mas passa alguém, já leva as coisas do mundo, chama atenção e não germina. A outra semente cai, o passarinho vem e leva, ou seja, as coisas do mundo vêm e puxam e tiram a semente, não deixa que ela germine. Agora tem outro que acontece o quê? Acontece que a planta vai, essa semente, né? Vai formar raízes, vai sair uma planta e que vai fazer aquela história de produzir a 100 por 1. Olha, então olha que metacrítica interessante. Você ser uma semente que produz a 100 por 1, um terreno que faz a semente produzir a 100 por 1 e um semeador que semeie sementes que produzam a 100 por 1. Isto é o que nós temos que fazer. Tudo isso para fazer o quê? Uma cultura adequada. A letra C é cultivar. E se nós temos que fazer isso, outra palavra com a letra C é o compromisso. Qual é o compromisso? Que compromisso você tem na vida? Você está comprometido com o quê? Nós estamos comprometidos com o quê em nossas vidas? E se estamos comprometidos, outra palavra com a letra C é constância. Constância. Você é constante na prática da espiritualidade, na prática do bem? Você tem comunhão com o bem, com a espiritualidade, com as pessoas que cuidam disso? A sua comunhão é com quem? E você está buscando o quê? É interessante que há uma passagem que tem que você tem que olhar para o alto, buscar primeiro as coisas do céu e não da terra. Céu é com a letra C também. Celeste é com a letra C. Celestial é com a letra C. Celestino, olha que coisa linda, né? Há pessoas que chamam, quer dizer, tem, meu amigo aí da Paraíba, Severino Celestino, aquele abraço, aquele abraço. Celestino, Celeste, que é da Paraíba, Severino Celestino, aquele abraço, aquele abraço. Celestino.

que nos ensinar. Eu já não estou falando daquele, né, que é o Cristo, mas aqueles, estou falando de Pedro, André, João, Paulo, está entendendo? Tiago, meu Deus do céu, Tito. Quantos passaram por aqui? E agora? Nós temos Chico Xavier, Emmanuel, André Luiz, Bezerra de Menezes, Divaldo Pereira Franco. Nossa! Nós temos que ter consideração para com esses irmãos. E além de consideração, temos que ter o que para com eles? Carinho. Carinho. Temos que ter carinho para com eles. E para termos esse carinho, nós temos que ficar como que encantados, né? Ficamos encantados. E Jesus diz assim, quem não se fizer como criança não entrará no reino dos céus. Então, eu fico, olha que interessante se fazer como criança. É ficar com esse encanto. E agora me fez lembrar de uma cena de ontem, que eu fiquei pensando, ai meu Deus do céu, eu devia ser como uma amiga minha, que anda com o celular na mão e qualquer coisa ela está tirando fotografia. E eu não tiro fotografia de nada. E eu, que tenho celular, né? Não ando com um, ando com dois, queria ter tirado uma fotografia. Eu estava andando e de repente eu vejo na minha frente, vem vindo um cidadão, jovem ainda, com uma menininha, uma criança, no pescoço dele, estava montada nele. E ele não segurava a criança, porque a criança estava montada no pescoço dele, com muito carinho, segurando na cabeça dele. E ele estava com uma cara de feliz, porque estava com a filha nele. E por que que ele não segurava a criança? Porque as duas mãos estavam ocupadas na cadeira de rodas na qual ele empurrava uma mulher, uma jovem, que devia ser a esposa dele, jovem ainda, mas estava naquela cadeira de rodas. E na cadeira de rodas, aquela mulher tinha uma outra criança nos braços. Então eram quatro pessoas. Eu fico até com vontade de chorar de tanta emoção que me deu. Eu falei, mas como eu gostaria de ter essa fotografia para apresentar numa palestra para falar do amor. Olha que coisa linda. Carinho e criança. Carinho, criança e cordialidade. Cordes, coração. O coração estava ali e eu pensando, olha o que que o ser humano é capaz de fazer. Olha o que que o amor é capaz de fazer. Olha o que Deus é capaz de fazer. E olha como o karma, eles estavam ali movidos pelo karma, pelo Dharma. Dharma é a meta, o amor, o que está por trás. O carinho que existia naquela criança que estava ali com o pai com aquela criança, o pai com aquela mãe, a mãe com aquela outra criança. Ou seja, o amor estava se movimentando com as limitações criadas pelo karma, derivado das ações do passado. Mas eles estavam caminhando e estavam felizes. Aquele pai estava feliz com uma esposa numa cadeira de rodas e uma criança no pescoço dele, a outra no colo da mãe. Então ali havia um conjunto. E a letra C estava presente, porque o que é que havia ali? Comunhão. Eles estavam juntos. Estavam cordiais, cordialidade. Cordes, o coração estava presente. E havia também a letra E, porque eles estavam continuando, continuidade, havia continuidade na vida e no desenvolvimento para alcançar a espiritualidade. E essa continuidade para quê? Outra letra C. Para conseguir, a consecução, a vitória, né? Olha a letra V aqui, né? Conseguir. Conseguir chegar à meta, que é fazer o quê? Aquilo que o Cristo dizia, brilhar a luz. Eles estavam ali fazendo brilhar a luz. Para que os homens vendo as vossas boas obras glorifiquem a Deus. E eu estava nesse processo.

Eu estava vendo a boa obra deles lá e estava glorificando a Deus. Glorifique a Deus, tá? E veja, a outra palavra é consciência. Como a nossa consciência fica diferente se nós somos capazes de perceber essas coisas? E para termos a consciência, nós vamos fazer aquilo que o Paulo pedia. Não se conforme com o mundo, mas transforme-se pela renovação da vossa mente. E você vai renovar a mente, o que que é? É conhecimento, para que você possa saber, é o conhecimento. Qual é a vontade de Deus? Qual é a vontade de Deus? E você vai alcançar fazer a vontade de Deus, é que a gente se ame. E estava ali aquela menina amando o pai, montadinha no pescoço dele, o pai amando a filha, amando a esposa e amando a outra criança que estava no colo dela. Coisa linda. Tudo isso com o quê? O que que estava transparecendo ali? A letra C estava presente no carinho, na consolação, e eu estava numa outra letra C, na contemplação, contemplando aquilo. E todos eles estavam caminhando, caminho, letra C, com confiança. A letra C também estava presente no ajuntamento, porque eles formavam uma constelação. E aquilo que eles faziam tinha consistência. Consistência. Ou seja, tinha força. Olha só, consistir. E o que eles faziam tinha consistência, porque consistia em eles fazer com constância, com carinho, com capricho, aquilo que era desenvolver a capacidade de receber o ensinamento do Pai, o ensinamento crístico, o amor do Pai por todos nós. E eles estavam fazendo isso com o quê? Com confiança. É como se tivessem confiança no amor do Pai. É como se eles pudessem estar ali dizendo, tudo posso naquele que me fortalece. Eu posso. Tudo posso naquele que me fortalece. Se Deus é por mim, se Deus é por nós, quem é que pode ser contra? Nós vamos levar esta prova até o final. Porque Deus está conosco. Nós temos confiança nisto. E essa confiança nos dá essa alegria que nós temos aqui, que é o conforto. Nós estamos confortáveis nesta situação, porque nós estamos vivendo o amor. Ah, como é bom! E nós até lamentamos algumas pessoas que não são capazes de desfrutar dessa alegria que nós temos na vivência deste amor que nós estamos vivendo aqui. Então, eles tinham conforto. E tinham consolo, porque eles estavam vivendo a consolação. E toda aquela prova pela qual eles passavam, eles podiam dizer, estamos em prova sim, mas estamos consolados. Né? Temos a consolação de termos o Pai conosco. E nesse consolo, nós nos congregamos. Outra letra C. Formamos uma congregação. E essa congregação é eu, ela que está na cadeira de rodas, ela que está no meu pescoço, ele que está no colo dela, nós estamos juntos. Para quê? Para alcançarmos outra letra C, a cura. Que cura? A cura da luz que nós somos. E essa cura se dá com a correção de tudo aquilo que nós fizemos no passado e que, de certa maneira, acarretou uma limitação, que são essas limitações que nós estamos vivendo hoje. Mas que, como disse o Paulo de Tarso, concorre, outra letra C, concorrência, concorre para o bem daqueles que amam o Senhor. E como nós amamos o Pai, nós nos amamos, porque eu amo a luz que está aqui nessa mulher que está na cadeira de rodas, na criança que está no meu pescoço, na criança que está no colo
desta minha esposa querida, como eu amo vocês que estão me ouvindo e como estamos chegando no final do nosso programa, eu quero dizer que Deus abençoe a todos, que possa haver muita paz, muita luz em todos os corações e que brilhe a vossa luz neste Natal e em todo o Ano Novo. Até a próxima!

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0: Olá, prezados amigos e amigas da Rádio Portal da Luz de Dourados, Mato Grosso do Sul. Iniciamos agora mais um momento de vibração cósmica para o planeta. Nossas saudações também à Web Rádio São Francisco e Semente de Amor. Vamos dar início então com a prece de Cáritas.
1: Deus, nosso Pai, que sois todo poder e bondade, dai força àquele que passa pela provação, dai luz àquele que procura a verdade. Ponde no coração do homem a compaixão e a caridade. Deus, dai ao viajor a estrela guia, ao aflito a consolação, ao doente o repouso. Pai, dai ao culpado o arrependimento, ao espírito a verdade, à criança o guia, ao órfão o pai. Senhor, que a vossa bondade se estenda sobre tudo que criastes. Piedade, Senhor, para aqueles que não vos conhecem. Esperança para aqueles que sofrem. Que a vossa bondade permita aos espíritos consoladores derramarem por toda parte a paz, a esperança e a fé. Deus, um raio, uma faísca do vosso amor pode abrasar a terra. Deixai-nos beber nas fontes da vossa bondade fecunda e infinita, e todas as lágrimas secarão, todas as dores se acalmarão. Um só coração, um só pensamento subirá até vós como um grito de reconhecimento e de amor. Como Moisés sobre a montanha, nós vos esperamos de braços abertos. Ó bondade, ó beleza, ó perfeição, e queremos de alguma sorte alcançar a vossa misericórdia. Deus, dai-nos força de ajudar o progresso a fim de subirmos até vós. Dai-nos a caridade pura, dai-nos a fé e a razão. Dai-nos a simplicidade, que fará de nossas almas o espelho onde se refletirá.

Queridos ouvintes da Rádio Portal da Luz, que a bondade infinita possa alcançar os corações de cada um de nós que neste momento nos reunimos em nome do amor de Cristo. O Mestre bondoso que cuida amorosamente de cada um de nós. E é nessa certeza que iniciamos mais uma prece para o planeta Terra. Mais um pedido a Jesus para interceder em favor dos nossos corações e nos oferecer o lenitivo necessário para a calma, para a serenidade de cada um de nós, acalmando os nossos corações e nos dando esperanças para acreditar em dias melhores. Mentalizando e acreditando em uma terra mais justa, mais amorosa. Estejamos em paz, meus queridos irmãos. Neste momento, eu gostaria de convidar a cada um de vocês a colocar-se em posição de receber. Receber as bênçãos do alto, receber as energias salutares das mãos amorosas de Jesus. E você que está aí agora, com sua água para ser fluidificado, que ela se transforme em medicamento para a alma. Vamos neste momento mentalizar gotículas de fluidos benfazejos adentrando o nosso lar, higienizando o ambiente, retirando todo o fluido contrário à caridade. Iluminando cada cômodo da nossa casa, iluminando os nossos familiares, mesmo não estando aí, onde quer que eles estejam, que essas gotículas medicamentosas possam ser jorradas em todos eles, jorradas na nossa água. Que Jesus possa iluminar cada um de nós. Vamos fechar os olhos neste momento e imaginar esta chuva de gotículas benfazejas adentrando o nosso lar.

0: Nosso que estais nos céus, santificado seja o vosso nome. Venha a nós o vosso reino. Seja feita a vossa vontade, assim na terra como nos céus. Pão nosso de cada dia nos dai hoje, Senhor. Perdoe as nossas ofensas, assim como nós perdoamos a quem nos tem ofendido. E não nos deixe, Pai, cair em tentação. Livra-nos de todo mal, que assim seja. Que Jesus continue iluminando os nossos lares, abençoando os nossos familiares, abençoando a cada um de nós. A prece de hoje será realizada pela nossa querida Cristina Sarraf, de São Paulo.
1: Oração das 18 horas, pela paz mundial, pela paz no Brasil, pela paz em nossos corações. Deus, o universo é obra inteligentíssima, obra que transcende a mais genial inteligência humana. E como todo efeito inteligente tem uma causa inteligente, é forçoso inferir que a do universo é superior a toda inteligência. A inteligência das inteligências, a causa das causas, a lei das leis, o princípio dos princípios, a razão das razões, a consciência das consciências. É Deus, Deus, nome mil vezes santo que Isaac Newton jamais pronunciava sem descobrir-se. É Deus, Deus que vos revelais pela natureza vossa filha e nossa mãe. Reconheço-vos Deus, Senhor, na poesia da criação, na criança que sorri, no ancião que tropeça, no mendigo que implora, na mão que assiste, na mãe que vela, no pai que instrui, no apóstolo que evangeliza. Deus, reconheço-vos eu, Senhor, no amor da esposa, no afeto do filho, na estima da irmã, na justiça do justo, na misericórdia do indulgente, na fé do pio, na esperança dos povos, na caridade dos bons, na inteireza dos íntegros. Deus, reconheço-vos eu, Senhor, no estro do vate, na eloquência do orador, na inspiração do artista, na santidade do moralista, na sabedoria do filósofo, nos fogos do gênio. Deus, reconheço-vos eu, Senhor, na flor dos vegéis, na relva dos vales, no matiz dos campos, na brisa dos prados, no perfume das campinas, no murmúrio das fontes, no rumorejo das franças, na música dos bosques, na placidez dos lagos, na altivez dos montes, na amplidão dos oceanos e na majestade do firmamento. Deus, reconheço-vos eu, Senhor, nos lindos antélios, no íris multicor, nas auroras polares, no argêntio da lua, no brilho do sol, na fulgência das estrelas, no fulgor das constelações. Deus, reconheço-vos eu, Senhor, na formação das nebulosas, na origem dos mundos, na gênese dos sóis, no berço das humanidades, na maravilha, no esplendor, no infinito sublime. Deus, reconheço-vos eu, Senhor, com Jesus quando ora, Pai nosso que estás nos céus, ou com os anjos quando cantam, Glória a Deus nas alturas, Aleluia. Euripides Barçanufo, Sacramento, 18 de janeiro de 1914.

0: Que Jesus ilumine a cada um de nós neste momento. Amanhã, queridos ouvintes, estaremos juntos aqui para que possamos receber esses fluidos benéficos vindos do alto. Conto com a energia amorosa de vocês, essa união de pensamentos bons, para que possamos atravessar esses dias com mais serenidade, com mais calma. Fiquem na paz, fiquem na luz e até amanhã neste mesmo horário. E vamos dar continuidade no nosso programa. Continue conosco.
1: Vamos então à segunda parte com a psicografia Hora Difícil, de Emmanuel, psicografia de Francisco Cândido Xavier, na voz de Paulo Goulart. Nos despedimos e até amanhã neste mesmo horário. E vamos finalizar também com a nossa tradicional Ave Maria.
2: Hora difícil. Os amigos espirituais auxiliam aos companheiros encarnados na Terra em toda parte e sempre. Sobretudo, com alicerces na inspiração e no concurso indireto. Serviço no bem do próximo, todavia, será para todos eles o veículo essencial. Contato fraterno por tomada de ligação. Suportarás determinadas tarefas sacrificiais com paciência. E através daqueles que se te beneficiam do esforço, os mensageiros da vida superior te estenderão apoio imprevisto. Darás tua contribuição no trabalho espontâneo em campanhas diversas a favor dos necessitados. E pelos irmãos que te cercam, oferecer-te-ão esperança e alegria. Visitarás o doente e, utilizando o próprio doente, renovar-te-ão as ideias. Socorrerás os menos felizes e, por intermédio daqueles que se lhes vinculam à provação e à existência, dar-te-ão bondade e simpatia. Ajudarás a criança desprotegida e, mobilizando quantos se lhes interessam pelo destino, descerrar-te-ão vantagens inesperadas. Desculparás ofensas recebidas e, servindo-se dos próprios beneficiários de tua generosidade e tolerância, surpreender-te-ão com facilidade e bênçãos a te enriquecerem as horas. Permaneça o tarefeiro na tarefa que lhe cabe e os emissários do Senhor encontrarão sempre meios de lhe prestarem assistência e cooperação. Entretanto, eles também, os doadores da luz, sofrem por vezes a intromissão da hora difícil. Quando o obreiro se deixa invadir pelo desânimo, eis que os processos de intercâmbio entram em perturbação e colapso, de vez que, entorpecida a vontade, o trabalhador descamba para a inércia. E a inércia, onde esteja, cerra os canais do auxílio, instalando o deserto espiritual.

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0: 5:54.
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0: 5:55.
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Olá, minha amiga. Olá, meu amigo. Bom dia. Que a paz de Jesus possa se fazer presente em nosso coração. É sempre uma alegria nos encontrarmos novamente para mais uma reflexão desse livro tão maravilhoso que é o livro Paz e Renovação. Então, para você, meu amigo, minha amiga, que ainda não é inscrito no nosso canal, aproveite para rever ou para assistir pela primeira vez os capítulos anteriores que nós já realizamos. Então vamos lá. Se inscrevam, curtem, compartilhem para que o YouTube entenda o quanto é relevante o nosso conteúdo para que possamos divulgar a nossa doutrina espírita. O único objetivo deste canal é a divulgação da doutrina espírita. Não estamos aqui arrecadando nada, ganhando nada com isso financeiramente. Apenas a divulgação da doutrina espírita e tendo também a companhia de todos vocês conosco diariamente em todos os nossos programas. Então, para você que ainda não faz parte dessa grande família do Recanto de Paz, essa é uma oportunidade. Então, vamos aproveitar. Então, em mais um início de semana, a gente vai continuar a nossa reflexão. Hoje iniciaremos o capítulo 20. Então, como eu sempre gosto de apresentar, a minha edição é uma edição de bolso que me acompanha sempre, né, ao longo dessa vida. E o tema é Vibrações. A mensagem de hoje é quem nos traz é o Espírito Emmanuel. Então vamos lá. Entendendo-se o conceito de vibrações, no terreno do espírito, por oscilações ou ondas mentais, importa observar que exteriorizamos constantemente semelhantes energias, desculpa. Disso decorre a importância das ideias que alimentamos. Em muitas fases da experiência terrestre, nos desgastamos com as nossas próprias reações intempestivas ante a conduta, travando obstáculos ou ensombrando problemas. Se nos situássemos, porém, no lugar de quantos nos criem dificuldades, estaríamos em novo câmbio de emoções e pensamentos, frustrando descargas de ódio, violência, angústia ou crueldade que viessem a ocorrer em nossos distritos de ação. Experimenta a química do amor no laboratório do raciocínio. Se alguém te fere, coloca-te de imediato na condição do agressor e reconhecerá para logo que a compaixão deve envolver aquele que se entregou inadvertidamente ao ataque, para sofrer em si mesmo a dor do desequilíbrio. Se alguém te injuria, situa-te na posição daquele que te apedreja o caminho e perceberá, sem detença, que se faz digno de piedade todo aquele que assim procede, ignorando que corta na própria alma, induzindo-se à dor do arrependimento. Se te encontras sobre o cerco de vibrações conturbadoras, emite de ti mesmo aquelas outras que se mostrem capazes de gerar vida e elevação, otimismo e alegria. Ninguém susta golpes da ofensa com pancadas de revide, tanto quanto ninguém apaga fogo aos jorros de querosene. Responde
a perturbação com paz. Ante o assalto das trevas, faze luz. Se alguém te desfecha vibrações contrárias à tua felicidade, endereça a esse alguém a tua silenciosa mensagem de harmonia e de amor, com que lhes desejes felicidade maior. Disse-nos o Senhor, batei e abrir-se-á-vos-á, pedi e obtereis. Este mesmo princípio governa o campo das vibrações. Insiste no bem e o bem te garantirá. Então, Emmanuel, como sempre, né, nos trazendo uma mensagem para a nossa reflexão, mensagem essa que nos ensina muito, nos auxilia muito, né? Então, a vibração, né? O que é a vibração, né? O que chamamos de vibração, como ele diz aqui no primeiro parágrafo, né? Qual é o conceito? Então, quando a gente pesquisa, né, no dicionário, né, a gente vê que chamamos de vibração ou oscilação qualquer movimento que se repete de forma regular ou irregular, dado o intervalo de tempo, ou seja, é aquele movimento que se repete sempre, né? Então, a gente ali, às vezes, fica repetindo alguns movimentos que nós, como diz a mensagem, né, vai e volta, né? Então, a vibração é aquilo que a gente sente, é o pensamento, né? São as ondas mentais, que a gente vai aprendendo isso na doutrina espírita, que o nosso pensamento emite essas ondas mentais. Então, essas ondas mentais, né, se eu estou aqui, desse lado do continente, estou pensando no meu amigo, no meu parente, que se encontra do outro lado, né, em outro país, ele vai perceber essa energia, ele vai sentir. Se for uma vibração de amor, uma vibração positiva, ele vai captar, vai sentir algo de bom, de nobre dentro dele, né? E também, se for uma vibração, né, um pensamento, uma onda magnética negativa, ele também vai sentir do outro lado. Então, o nosso pensamento, regularmente, né, como foi falada a definição dele, se nós nos mantermos nessa oscilação, né, de frequências, de ondas mentais positivas, elas serão interessantes para nós, irão nos ajudar no nosso crescimento. Mas, se essas mesmas ondas mentais forem negativas e regularmente, nós iremos também perceber essa energia negativa que também iremos emitir ao outro, que também sentirá da mesma forma. Então, nós emitimos essas ondas mentais e nós também recebemos essas mesmas ondas mentais dos outros. Então, Emmanuel vai nos dizendo aqui para que a gente não crie dificuldades, né, com os outros, né, que porque nós vamos acabar o quê? Trocando essas mesmas energias. Então, o nosso propósito, né, o propósito da doutrina espírita sempre é do esclarecimento. Então, ao invés de nos conectarmos com essas ondas negativas, com essas vibrações, com esses pensamentos negativos que são emitidos para nós ou que nós emitimos para alguém, nós precisamos nos colocarmos no lugar do agressor ou daquele que está emitindo o pensamento. Então, Emmanuel nos convida a essa mudança de atitudes, né? Então, a gente sempre se colocar no lugar do outro, quando recebermos essas ondas negativas, esses pensamentos, essas vibrações, palavras, né? A gente sabe que as palavras, elas são carregadas ali de energias, né? Elas tanto podem ser positivas e negativas, mas que nós podemos
ter um entendimento, modificarmos, né, essas mesmas vibrações, né? E ele vai nos dizendo com muita propriedade também, né, que se nós estivermos no momento de muitas conturbações, um momento muito difícil, um momento em que somos, às vezes, provocados, né? Então, ele diz que nós precisamos mostrar que podemos emitir de nós mesmos vibrações positivas para modificar tudo aquilo à nossa volta em energia o quê? Positiva, energia de alegria. Ele diz que nós podemos, basta que nós realmente possamos reagir dessa maneira, né? Agir melhor nesses mesmos sentimentos. E muito interessante, né, que Emmanuel coloca aqui para nós, né, que nós possamos experimentar a química do amor no laboratório do raciocínio, ou seja, que a gente coloque o amor, né, sentimento de amizade, fraternidade, no raciocínio, ou seja, no nosso pensamento, naquilo que nós estamos emitindo e estamos pensando. Então, antes de emitirmos pensamentos negativos, né, de nos melindrarmos em determinadas situações, nós precisamos o quê? Raciocinar com muito amor, para que possamos ter esse entendimento que o outro, né, ele está emitindo, às vezes, uma energia, porque ele está tendo uma reação à nossa ação. Então, nós precisamos, ao invés de reagirmos, precisamos agir, modificando os nossos pensamentos, raciocinando com muito amor, para que possamos mudar essa vibração, que ela possa ser de harmonia, que ela possa ser de paz, que ela possa ser de alegria, né? Então, Emmanuel nos coloca aqui que quando nós estivermos esses sentimentos, quando nós tivermos esse entendimento, né, nós iremos aproveitar cada vez mais essas vibrações, essas energias para fazermos o bem. Então, é isso que essa mensagem nos traz para iniciarmos mais uma semana com muita paz, com muita alegria, que possamos aproveitar todos os nossos momentos para vibrarmos amor, vibrarmos o bem, vibrarmos alegria para todos, porque sabemos muito bem que essas energias, né, essas ondas mentais, elas circulam à nossa volta. Então, ao momento que nós jogamos ao universo, nós também recebemos do universo. E somos, cada um de nós, uma gotícula nesse grande universo da vida. Então, se nós fizermos a nossa parte, melhorando no nosso campo mental as nossas energias, os nossos pensamentos, ao invés de ficarmos reclamando, que possamos agir com sabedoria, porque essas energias transformadas em raciocínios de amor, com certeza nós teremos uma vida melhor, vamos cada vez mais buscando esse degrau de evolução em nossa vida, buscando a construção da nossa paz, meus amigos. Então, que Jesus possa nos abençoar, que cada um de nós, cada um de vocês, meus irmãos, dessa família grande, que é a família Recanto de Paz, possa ter um dia muito abençoado, com vibrações de amor, vibrações de carinho. Se a gente ainda não consegue ainda emitir bons pensamentos, 24 horas por dia, vamos pelo menos treinando. Vamos acordar, vamos fazer a nossa prece, vamos emitir bons pensamentos àqueles que nos cercam. E devagarinho, vamos espalhando aí essas
ondas mentais de vibrações de amor e de alegria. Fiquem com Deus, muita paz nos corações.

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1: 6 horas e 17 minutos.

0: do livro Voltei, psicografia de Francisco Cândido Xavier. Cada qual de nós é um problema particular na criação divina. Enfrentemos corajosamente os nossos enigmas. Se é preciso libertar das zonas inferiores o coração para religá-lo aos planos mais elevados, tenhamos suficiente valor para fazê-lo. Irmão Jacó.
1: O meu bom dia de luz, o meu boa tarde de paz, o meu boa noite depressa.
0: Leitura do capítulo 3 de O Evangelho segundo o Espiritismo. Há muitas moradas na casa de meu pai. Instruções dos Espíritos, progressão dos mundos. Na sequência, o item 19. O progresso dos mundos. Na sequência, o item 19.

perfeito, visto que tudo morre para renascer, e nada sofre o aniquilamento. Livro dos Espíritos de Allan Kardec, capítulo 3, da criação, formação dos seres vivos. Pergunta de número 46. Ainda há seres que nasçam espontaneamente? Resposta: sim, mas o germe primitivo já existia em estado latente. Sois todos os dias testemunhas desse fenômeno. Os tecidos do corpo humano e dos animais não encerram os germes de uma multidão de vermes que só esperam para desabrochar a fermentação pútrida que lhes é necessária à existência? É um mundo minúsculo que dormita e se cria. Meus queridos irmãos, a questão 46 de O Livro dos Espíritos nos convida a refletir sobre um fenômeno que, à primeira vista, pode parecer contraditório: a chamada geração espontânea dos seres vivos. Allan Kardec pergunta aos espíritos se ainda existem seres que nascem espontaneamente. A resposta é afirmativa, mas vem acompanhada de um importante esclarecimento: o germe primitivo já existia em estado latente. Em outras palavras, não se trata de uma criação surgida do nada. A vida não aparece sem causa ou sem princípio. Ela apenas encontra condições favoráveis para manifestar-se. Os espíritos utilizam o exemplo dos tecidos orgânicos do corpo humano e dos animais, que podem conter germes microscópicos invisíveis aos nossos olhos. Quando determinadas circunstâncias se apresentam, especialmente em processos de decomposição da matéria, esses germes encontram ambiente propício para desenvolver-se e tornar-se perceptíveis. Assim, aquilo que parece um nascimento espontâneo é, na realidade, o despertar de uma vida que já existia potencialmente. Essa explicação está em perfeita harmonia com um dos princípios fundamentais da doutrina espírita: nada acontece fora das leis divinas. Deus não opera por capricho ou improvisação. A vida está presente em toda parte, sob formas que muitas vezes escapam à nossa observação. O que julgamos inexistente pode estar apenas aguardando o momento adequado para se revelar. A expressão utilizada pelos espíritos é particularmente bela: é um mundo minúsculo que dormita e se cria. Essa imagem nos leva a pensar na infinita riqueza da criação divina. Enquanto observamos os grandes astros, as galáxias e os vastos espaços do universo, existe também um universo microscópico repleto de atividade, movimento e vida, obedecendo às mesmas leis sábias estabelecidas pelo Criador. A resposta também nos ensina humildade. O ser humano, apesar dos avanços científicos, ainda conhece apenas uma parcela da obra divina. Há incontáveis formas de vida, mecanismos e processos que permanecem além da nossa compreensão completa. A cada descoberta, percebemos que a criação

Então, é muito mais ampla e complexa do que imaginávamos. Do ponto de vista espiritual, a questão nos recorda que a vida é um princípio universal e permanente. Ela não surge do acaso, nem desaparece no nada. Tudo na natureza se transforma, renova-se e progride sob a direção das leis de Deus. Onde nossos olhos enxergam apenas matéria inerte, a providência divina pode estar preparando novos processos de desenvolvimento e manifestação da vida. Assim, a lição da questão 46 fortalece nossa admiração pela sabedoria do Criador, mostrando que a vida está presente em todos os recantos da criação, desde os maiores mundos até os mais diminutos organismos, revelando a grandeza infinita de Deus. Ave Cristo. Vamos agora, meus queridos irmãos, elevar o nosso pensamento em prece de agradecimento e louvor. Oremos. Senhor Deus, Pai de infinita bondade e sabedoria, ao encerrarmos mais este momento de estudos, elevamos nossos pensamentos em sincera gratidão pela oportunidade de conhecer um pouco mais das maravilhas da Tua criação. Agradecemos pela vida que pulsa em todo o universo, pelas leis perfeitas que sustentam a harmonia dos mundos e pela Tua presença constante em todas as coisas. Ajuda-nos a desenvolver a humildade diante dos mistérios da criação, compreendendo que nossa inteligência ainda é limitada diante da grandeza das Tuas obras. Que saibamos estudar, aprender e crescer sem perder a reverência e o respeito por tudo aquilo que criaste. Abençoa os lares de todos os nossos ouvintes, fortalecendo os enfermos, consolando os aflitos, amparando os desanimados e iluminando aqueles que atravessam momentos difíceis. Que os bons espíritos amigos nos inspirem sempre no caminho do bem, da fraternidade e do amor ao próximo. E que a Tua paz permaneça em nossos corações, hoje e sempre. Assim seja.

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1: Olá, terça-feira! Um excelente dia para você que acompanha a programação da Rádio Portal da Luz, Sementes de Amor, Rádio Espaço Espírita, Rádio Doutrina São Francisco, Discípulo e Rádio Chico Xavier. Estamos iniciando mais um programa Comece Muito Bem o Seu Dia. Olá, eu sou o Celso Santos e a partir de agora, que tal elevar ainda mais os pensamentos, sublimar ainda mais os sentimentos, para que tenhamos atitudes cada vez mais assertivas no bem. E você, já agradeceu a Deus por mais um dia? Já agradeceu a Jesus por ser a luz de nossos caminhos? Então aproveite esse instante, este momento, e agradeça também ao seu mentor, guia, protetor, enfim, ao seu amigo espiritual que com certeza torce para que você seja e esteja cada vez melhor. Não deixe para fazer amanhã o que se pode fazer hoje. É pra frente que se anda. Ei,

O Espiritismo liberta as consciências das sombras e as conclama as escaladas desafiadoras do progresso. Manuel Filomeno de Miranda. Aproveito para celebrar o dia de hoje, parabenizando você, amigo aniversariante, que este seja o início de um novo ciclo, repleto de muitas realizações e satisfações. Que você encontre, neste novo período de sua existência, o que há de melhor em você e transforme a sua experiência física em algo melhor que puder realizar. Para você, parabéns!

E aqui no programa comece muito bem o seu dia, o melhor da música com temática espírita, informações, prestação de serviços na medida certa. E nada melhor do que iniciarmos esta terça-feira com uma excelente notícia. Vamos falar sobre meio ambiente. Biólogo cria sacola que cai no mar e vira comida para peixes. Olha só que interessante. O biólogo Kevin Kumala criou uma sacola feita de mandioca e, caso seja jogada no mar, ela pode servir de alimento para peixes. Nascido na Indonésia, Kevin criou a sacola após retornar dos Estados Unidos para o seu país e dar de cara com o acúmulo de lixo em Bali, ilha onde nasceu. O biólogo desenvolveu e passou a vender produtos que aparentam ser feitos de plástico, mas tem como matéria-prima o tubérculo, que não prejudica o meio ambiente. Em 2014, ele criou a empresa Avani Eco. Lá, Kevin vende sacolas, canudos, talheres, copos e embalagens, todos feitos com materiais sustentáveis, com tempo de decomposição de 100 dias. Olha só, segundo o site da empresa, ela já substituiu 3 toneladas de produtos não sustentáveis desde 2016. E para você ter uma ideia, estima-se que em 2050 o mundo produzirá 33 bilhões de toneladas de plástico, lembrando que o material demora 400 anos para se decompor. Então, com certeza, esta é uma excelente notícia para iniciarmos muito bem esta terça-feira. Biólogo, cria sacola que cai no mar e vira comida para peixes.

Amigo ouvinte, mais uma terça-feira pela frente e isso quer dizer que precisamos estar preparados para vencermos quaisquer desafios que apareçam em nossas vidas. Olha só, existe um pensamento de John Wooden que diz: preocupe-se mais com a sua consciência do que com a sua reputação. Eu vou explicar, sua consciência é o que você é e a sua reputação é o que os outros pensam de você. E o que os outros pensam é responsabilidade deles. Então, meu amigo, no dia de hoje, nesta terça-feira, ame, acredite, pense, grite, sonhe, conquiste, lute, batalhe, tenha força, tenha foco, tenha fé, sorria e agradeça a Deus por mais um dia. Tudo o que fizer ecoará no universo, seja do bem, e o bem retornará a você com a mesma intensidade. Bora lá? Acredite em seus talentos e multiplique-os com o melhor que puder fazer por você e por todos aqueles que estiverem ao seu redor. Pense nisso!

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Amigo ouvinte, e aí, acordou um pouco desanimado? Você sabia que o sucesso está em várias vertentes da vida e alcançá-lo é sentir-se revigorado e realizado? Então, no programa de hoje, 5 sugestões para ajudá-lo a enxergar a vida e seus propósitos com mais otimismo. Primeira sugestão, sempre lembre de seu objetivo. Pense em sua meta quando acordar e antes de dormir, transformando-a em parte de sua vida, pois você é o único que pode seguir claramente a sua visão. Segunda sugestão, aproximar-se de pessoas com ideias diferentes. Todas as opiniões devem ser respeitadas igualmente e escutar pensamentos distintos auxilia no desenvolvimento de outros pontos de vista sobre os seus próprios projetos. Terceira sugestão, faça e não arrume desculpas. Embora muitos possuam a vontade de fazer, poucos conseguem pôr em prática. A insegurança torna-se maior que seus desejos e eles acabam procurando desculpas, vitimizando-se em meio às circunstâncias. Quarta sugestão, admita quando as coisas derem errado e continue. Uma vez que não consiga alcançar o sucesso desejado, não insista no erro que já foi cometido. Analise seu trajeto e entenda o que deveria ser alterado. Quinta e última sugestão, crie um hábito de inspiração. A inspiração é essencial para seguir o seu caminho de maneira eficaz, evitando procrastinação e insegurança. E aí, amigo, bora focar o seu sucesso como algo possível? Recordando Manuel Filomeno de Miranda pela psicografia do médium orador Divaldo Pereira Franco, ele nos diz que todos nós passamos por verdadeiros treinamentos no astral para chegarmos aqui no campo físico com totais condições de alcançarmos o nosso sucesso reencarnatório. E para isso, depende única e exclusivamente de cada um de nós. Então, bora lá!

0: 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E agora chegamos ao momento de mais uma participação de Raul Teixeira, trazendo a oportunidade de mais um esclarecimento sobre o bem viver e o processo evolutivo. Vamos ouvi-lo.
1: Existe uma dificuldade no ser humano que é necessário parar muitas vezes para refletir a seu respeito. É a dificuldade das tentações. Afinal de contas, que fenômeno é esse? Quase sempre na problemática das tentações, fazemos um juízo de nós mesmos e damos uma má interpretação de coisas, das nossas possibilidades. Às vezes avaliamos a nossa condição acima do devido, supervalorizamos possibilidades nossas, juramos que não cederemos em determinadas questões, que não cairemos em determinadas circunstâncias, e acabamos por adotar posturas às quais fomos levados pela tentação. Às vezes temos a tentação de trair, um amigo, de trair a esposa, de trair o marido, de trair uma pessoa que nos é cara. Por que essa tentação nos ocorre? Às vezes temos a tentação de furtar. Sim, de furtar. E essa tentação se manifesta desde a cleptomania, em que pessoas furtam coisas de lojas, de mercados, até o imposto de renda fraudado. É um furto. Sim, é um furto. Temos a tentação de beber. Começamos com a primeira taça e juramos que ficaremos sóbrios, que daremos conta de dirigir o carro e juramos... Temos a tentação de experimentar a droga uma vez só, uma vezinha só, seja um pacal, seja um pó, seja uma pedra de crack, seja uma taça de alcoólico, uma vezinha só. Não, eu me garanto, é a tentação, alguma coisa que nos impulsiona a fazer algo para o que não estamos muito certos da nossa capacidade de resistir. Não podemos garantir quanto à nossa resistência, mas fazemos. A temeridade, quando tomamos de um veículo e pisamos no acelerador e saímos em disparada, a tentação da velocidade, de bater o próprio recorde, a roleta russa, a roleta mineira, tantas tragédias por causa dessa tentação. A tentação da libido, de procurar, de sondar, de cobiçar alguém que já seja comprometido, exatamente pelo prazer do inusitado. São tentações perigosas. É muito importante verificar que no mundo em que vivemos, precisamos ter cuidado com esse fenômeno terrível que nos arrasta a situações muito complexas no território da tentação. É muitíssimo importante pensar como Jesus Cristo nos orientou. Em todas as vezes que se dirigiu ao nosso Pai Celeste, nos ensinou a buscar recursos contra a tentação. Na oração dominical, no chamado Pai Nosso, há um momento em que o Mestre nos ensina a rogar ao Pai: não nos deixes cair na tentação, ou não nos deixes cair em tentação. A proposta de viver na Terra é necessária, é indispensável. Viver no mundo nos enriquece. As experiências com o nosso próximo, com o nosso semelhante, as experiências na relação com as coisas, com os fenômenos naturais, isso tudo nos enriquece. Mas é importante que não nos deixemos arrastar pelas tentações. Os bons espíritos dizem que não existe um arrastamento irresistível. Se fosse irresistível, ninguém teria culpa de cair sob seu peso. Mas existem arrastamentos aos quais nos permitimos em nome da tentação. Porque sempre fazemos uma má interpretação das nossas possibilidades. Temos um juízo indevido das nossas condições. E quando vemos, tombamos nesse abismo terrível que se chama tentação. É importante, porém, que neste capítulo, que neste campo, nós passemos a ter a proposta de Jesus Cristo sempre em mente, a da oração e da vigilância. É importante que a gente aprenda a orar, fazer essa ponte com o divino, mas ter vigilância, o cuidado conosco mesmos. Não há razão para orarmos, somente orarmos, e não prestar atenção nos caminhos por onde estamos trafegando. Porque as tentações são perigosas e a qualquer momento nos podem derrubar. Nesse capítulo das tentações, existe algo que não devemos perder de vista. Não podemos dizer que foi o demônio que nos atentou, que Satanás é que nos arrastou. Não temos como dizer que foram as más companhias que nos arrastaram ao mal, que foram os maus colegas, os maus companheiros. Como é comum escutarmos nas conversas cotidianas da humanidade. Atribuímos sempre aos outros o nosso insucesso. Quando são coisas boas, a estrela é nossa. Claro que temos que parar e refletir que nesse território das tentações existe algo do que não podemos esquecer. A nossa volição. Sim, a nossa vontade. Nós não fazemos nada que não esteja de acordo com a nossa vontade. A tentação exatamente nos mexe nesse território da vontade. Nós temos vontade de fazer. Embora queiramos depois inculpar a terceiros, jurar que foram as más companhias, mas nós temos vontade. E é importante saibamos que quando nós temos vontade de fazer determinada coisa, mesmo que essa coisa seja negativa, nós acabamos por fazer. Jesus Cristo nos diz: buscai e achareis, pedi e obtereis, batei e abrir-se-vos-á. Mas ele não nos diz em que porta deveremos bater. Qualquer porta em que batermos, ela se nos abrirá. Qualquer coisa que pedirmos, receberemos. O que buscarmos, acharemos. Se nós encontrarmos um espinho e sairmos procurando de onde ele veio, não haverá outra solução, nós vamos nos deparar com um espinheiro. Se nós acharmos uma flor, um perfume, e sairmos buscando de onde vieram, nos esbarraremos num jardim, indubitavelmente. E nessa área é que temos que pensar nas influenciações espirituais negativas, que se aproveitam de nossas brechas morais, de nosso consentimento interior, de nossa vontade, e somam o seu desejo à nossa vontade. E aí entramos na faixa das obsessões, das perturbações espirituais. Há muitas entidades devotadas ao mal, na postura de anticristos, e que querem fazer com que aqueles que estejam no caminho do bem se percam, para deles zombar, para retardar o seu caminho, o seu passo pela vida fora. Daí cabe recordar o ensinamento de Cristo para que oremos e vigiemos. A vigilância corresponde a esse estado de prestar sempre atenção nas consequências do que vamos fazer. Temos liberdade? Temos liberdade. Mas até onde? Até quando? Com que intensidade? Porque tudo aquilo que nós semearmos, isso mesmo colheremos. E as entidades negativas vão nos provocando a vaidade, o orgulho, a presunção, para nos fazer cair moralmente, para nos fazer tombar espiritualmente. As tentações têm suas raízes na nossa intimidade. Digamos que uma pessoa passe pela porta de um bar, mas não tenha vício de alcoólicos. O bar para ela será como uma vitrine qualquer de garrafas coloridas, mas se ela tiver o vício, qualquer garrafa, qualquer vitrine de bar lhe será uma tentação tremenda, exercerá sobre ela uma grandíssima tentação. Alguém que não seja consumista inveterado pode passar por qualquer loja, pode ver o que for e passará tranquilo, e olhará e tocará e sairá. Mas para quem tem essa compulsão interior para gastar, qualquer coisa será motivo para gastar. Logo, a tentação não está do lado de fora. A tentação está dentro de nós. A tentação reside em nós. É aquela bagagem ainda não doutrinada, ainda não disciplinada. É aquela situação ainda não arranjada devidamente em nossa intimidade. Isso provoca em nós uma instigação. O alcoólatra se sente atraído, atentado para o álcool. O gastrônomo se vê atentado pela comida e se torna glutão. E a glutonaria é um campo aberto para entidades viciosas explorarem a capacidade dos indivíduos, até que ele adoeça, até que ele passe mal, até que se perca. Para quem não carrega em si a tormenta sexólatra, para quem aprendeu a desrespeitar a sexualidade, homens, mulheres, crianças, velhos, cadáveres, tudo entra no campo da sua tentação sexual, porque ele carrega em si essa matriz negativa. Para quem aprendeu a se disciplinar, a se respeitar, a ver, por exemplo, a sexualidade como algo nobre, digno, sabe respeitar a esposa dos outros, o marido dos outros, o namorado dos outros, sabe respeitar os corpos alheios, porque respeita o seu próprio. Então a tentação tem esse componente terrível existindo dentro de nós, coabitando conosco, vivendo em nossa intimidade. É por essa razão que em cada momento de nossas existências, apelando para o ensinamento de Jesus de Nazaré, estaremos sim fazendo as nossas preces, seja qual for a nossa crença, fazendo nossa elevação de pensamento, se assim preferirmos, mas sem deixar de vigiar os nossos passos, para onde estão indo nossos pensamentos e como estamos desenvolvendo os nossos atos.
0: Esta foi a participação de Raul Teixeira, que volta amanhã. E segue a nossa programação, afinal de contas, aqui no programa Comece Muito Bem o Seu Dia, sempre o melhor da música com temática espírita. Música.

Compositores e intérpretes de todo o Brasil divulgando e esclarecendo o Espiritismo por meio da melodia, da harmonia, do ritmo, da boa mensagem. Amigo ouvinte, perdido? Olha ao seu redor, tente ver as coisas mais simples da vida com outros olhos, com uma lente natural melhorada. Tente sentir e aproveitar tudo que o momento te proporciona. Não deixe escapar nada que venha com valor. Plante o bem, cultive sua humildade, generosidade e esforço. Prepare-se e prepare o campo. Quando for o momento certo, a chuva virá e você colherá os frutos que plantou. Disse o poeta, sua boca é a generosidade perfeita de algo grandioso que minha mente não alcança e que por isso eu não consigo explicar. Bacana?

O melhor da música com temática espírita presente no programa. Comece muito bem o seu dia. E agora vamos à participação de Chico Xavier com mais um quadro. Pinga Fogo.

0: Sabe, Chico, a velha mania de repórter fez com que esse seu amigo passasse uns 3 dias consultando livros, buscando a melhor fórmula para fazer as perguntas, tentando encontrar maneira para levantar polêmica, buscando incoerências nas ideias que você defende. De repente, a velha mania cai por terra e o repórter se sente muito pequeno ante um homem que, em meio ao caos do século, em meio a tanto desamor, está aí humildemente se balançando numa cadeira e falando do amor das pessoas, do amor das coisas, do amor. Um homem que está aí exalando paz e amor. Foi exatamente aí que me ocorreu a próxima pergunta. Paz e amor. Essas duas palavras encerram a filosofia de um movimento jovem que está tomando conta do mundo. O movimento hippie, eu acho que todos conhecem. Como é que você, Chico Xavier, vê o movimento hippie? Eles não seriam espíritos privilegiados, Chico?
1: Etimologicamente, devo informar ao nosso caro entrevistador, Dr. Durval Mendonça, que não conhecemos a significação da palavra. Tivemos oportunidade de conhecer irmãos nossos filiados ao movimento hippie no exterior. Ficamos a meditar se seria um protesto válido deixar o estudo e o trabalho ou as disciplinas construtivas da vida para edificarmos uma vida nova. Não pude, naturalmente, dentro de minha insignificância, formular qualquer julgamento. Mas, sinceramente, tenho visitado por várias vezes a Praça da República, no Grande São Paulo, e visitado a chamada comunidade do Imbu, dentro do Grande São Paulo, e vejo que os hippies do Brasil apresentam trabalho. E onde há trabalho humano, há dignidade humana. Cremos que seria válida uma pesquisa das autoridades competentes, ouvindo os nossos jovens, procurando conhecer quais as aspirações deles, como é que se estrutura o movimento hippie no Brasil, de que maneira esse movimento pode ajudar a comunidade, porque sempre o Espírito de Emmanuel me ensinou a filiar os meus impulsos a este princípio, respeitar a criatura humana pelo trabalho que ela oferece à comunidade. Nunca escogitar, vascolejar o coração dos nossos irmãos, nem a consciência dos nossos irmãos, sejam eles quais sejam, mas respeitá-los pelo trabalho que eles nos ofereçam. E os nossos irmãos, dentro do movimento hippie no Brasil, mostram um trabalho artístico, artesanato admirável. Gostaria de minha parte de ouvi-los, saber deles como é que se organiza o movimento hippie e em que ponto poderíamos, o senhor Dr. Durval Mendonça, que é um técnico de comunicações, como é que podemos dialogar, comunicar-nos uns com o Durval Mendonça, que é um técnico de comunicações, como é que podemos dialogar

0: no grande São Paulo, que eu tenho conhecido mais intimamente pelo espetáculo brilhante de trabalho que eles apresentam. Eles nos apresentam tarefas edificantes, impulsos artísticos e realizações artísticas, às vezes admiráveis, nos lances de serviço que eles conseguem atingir. Nos Estados Unidos e na Inglaterra, não pude penetrar assim o movimento hippie. Estimaria vê-los trabalhando para que eu pudesse ajuizar com mais segurança sobre o movimento, já que toda criatura humana é digna do nosso maior respeito. Refiro-me a hippies em Nova York e em Londres.
1: Esta foi a participação de Chico Xavier, que volta amanhã com mais um quadro Pinga Fogo.

Ei, amigo! Sintonizou agora o programa Comece Muito Bem o Seu Dia? Não vai me dizer que acordou de mau humor. Se está mal-humorado, então reflita comigo. A sua irritação não solucionará problema algum. É isso mesmo, o seu mau humor não modificará a vida. Perceba a diferença. Hoje não estou num bom dia, agora não estou num bom momento. Percebeu a diferença? Então

Faça a transformação de humor e fique bem. Só depende de você. Bacana? Para cada pensamento negativo, cultive 3 positivos. E assim, com certeza, você transformará este início de terça-feira de um início ruim para um início muito bom.

0: Compositores e intérpretes de todo o Brasil divulgando e esclarecendo o Espiritismo por meio da música. Presente aqui no programa Comece Muito Bem o Seu Dia. E agora chegado aquele momento de nossa reflexão mais profunda. Então, se puder, feche os olhos, se entregue a este momento, a sua oportunidade de pensar, repensar e refletir um pouco mais sobre a sua vida. Vamos ao quadro Momento Espírita.
1: A amizade é o sentimento que une as almas umas às outras, gerando alegria e bem-estar. A amizade é suave expressão do ser humano que necessita intercambiar as forças da emoção sob os estímulos do entendimento fraternal. Inspiradora de coragem e de abnegação, a amizade enfloresce as almas, abençoando-as com resistências para as lutas. Há no mundo moderno muita falta de amizade. O egoísmo afasta as pessoas e as isola. A amizade as aproxima e irmana. O medo agride as almas e as infelicita. A amizade traz paz e alegra os indivíduos. A desconfiança desarmoniza as vidas. E a amizade equilibra as mentes, dulcificando os corações. Na área dos amores de profundidade, a presença da amizade é fundamental. Ela nasce de uma expressão de simpatia e firma-se com as raízes do afeto seguro, fincadas nas terras da alma. Quando outras emoções se enfraquecem no vai-e-vem dos choques, a amizade perdura, companheira devotada das pessoas que se estimam. Se a amizade fugisse da terra, a vida espiritual dos seres se esfacelaria. Ela é meiga e paciente, vigilante e ativa. Discreta se apaga para que brilhe aquele a quem se afeiçoa. Sustenta na fraqueza e liberta nos momentos de dor. A amizade é fácil de ser vitalizada. Cultivá-la constitui dever de todo aquele que pensa e aspira. Porquanto ninguém logra o êxito se avança com aridez na alma ou indiferente no enlevo da sua fluidez. Quando nos cônjuges os impulsos sexuais do amor passam, a amizade fica. Quando a desilusão apaga o fogo dos desejos nos grandes romances, se existe amizade, não se rompem os liames da união. A amizade de Jesus pelos discípulos e pelas multidões dá-nos até hoje a dimensão do que é o amor na sua essência mais pura, demonstrando que ela é o passo inicial para essa conquista superior, que é a meta de todas as vidas, e mandamento maior da lei divina. Existe uma forma de cultivar a amizade e construir o entendimento. Como acontece ao trigo, no campo espiritual do amor, não será possível colher sem semear. Examine, pois, diariamente a sua lavoura afetiva. Irrigue-a com a água pura da sinceridade, do perdão, da atenção. Sem esquecer jamais do adubo do amor, do carinho e do afeto. Imite o lavrador prudente e devotado, e colherá grandes e preciosos resultados.

A música com temática espírita nos convida a pensar e repensar nas suas mensagens através da melodia, da harmonia, do ritmo que enaltece e sensibiliza as nossas mentes e corações. E olha, você que está acompanhando o programa, comece muito bem o seu dia. Que tal filtrar a negatividade e absorver os sentimentos bons? Percebe que a oportunidade de mudar esta sintonia de pensamento positivo e vindouro depende de você? Então, semeie somente o que lhe faz bem. Somos o melhor que podemos nas condições que temos. Eu vou até repetir isso para você. Somos o melhor que podemos nas condições que temos. Sem temer a próxima porta ou janela que se abrirá, siga com uma única expectativa, que seja bom o que vier. Energia positiva é o melhor presente que a gente pode dar e receber. Se dê este presente e se torne cada vez mais arquiteto de seu próprio sucesso reencarnatório. Pense nisso e que tal pensar agora?

0: A melodia que encanta e sensibiliza as emoções, presente aqui no programa Comece Muito Bem o Seu Dia. E agora vamos falar de saúde mental. Sim, é chegado o momento da participação de João Lourenço Navajas. Então, vamos ouvi-lo.
1: Olá, meu nome é João Lourenço, sou médico psiquiatra. Estamos falando aqui sobre os transtornos mentais e os seus principais sinais e sintomas, né? Já falamos o que é um sinal, o que é um sintoma, e falamos aqui os principais que aparecem na vida das pessoas, que é muito comum as pessoas falarem sobre isso, que são as alucinações. E hoje nós vamos falar sobre as alterações do pensamento, né? Então, vimos alterações da senso-percepção e agora as alterações do pensamento. Bom, o pensamento é aquele processo no qual a gente capta uma informação, associa com aquela que a gente já sabe, combinamos as duas e damos uma resposta. Quando você faz isso muito rápido, as pessoas dizem que você é inteligente. Se você faz mais isso devagar, que a pessoa tem pouca inteligência. E isso, é claro, todas as informações que nós captamos do meio vêm pelos nossos cinco sentidos, como nós já vimos, a visão, o olfato, paladar, audição e tato. E aí nós vamos fazer o que nós chamamos de raciocínio, que é então caracterizado pela associação das ideias. Então nós podemos dizer que existem algumas alterações, por exemplo, no curso do pensamento. Então ele pode estar lentificado ou acelerado. Então nós dizemos que o pensamento lentificado é quando demora para fazer as associações da ideia. E normalmente quando a pessoa está com o pensamento acelerado, ele faz ligações de ideias que muitas vezes não tem nada a ver uma com a outra. E muitas vezes a velocidade do pensamento está tão rápida que existe o que nós chamamos de fuga de ideias, né? Ou seja, o indivíduo tem um volume tão grande de ideias que ele não consegue concluí-las, dando a impressão que ele fica saltando de uma ideia para outra, né? Em geral, essas pessoas possuem uma boa fluência verbal, mas também uma dificuldade de interromper o fluxo do pensamento, que parece um contínuo sem fim, como se ele fosse emendando um assunto no outro de maneira que torna muito difícil a sua compreensão. Isso é muito comum de encontrar em casos da psicose maníaca depressiva, né, atualmente conhecida como transtorno bipolar, na fase de mania, né, em que as coisas estão aceleradas. A inibição do pensamento, que é o pensamento lentificado, é mais comum a gente encontrar também nas pessoas com depressão, né, que é o contrário do quadro de mania. Quando o indivíduo constrói sentenças corretas, até rebuscadas, com muito palavrório, mas às vezes o sentido não é muito compreensível e às vezes não dá nem para você entender a associação das ideias, são associações estranhas, nós podemos pensar no que nós chamamos de desagregação do pensamento, que muitas vezes é típico de um quadro de esquizofrenia. Mais ou menos como se alguém chegasse para você e falasse assim: você subiu a escada e por isso então que você comeu jaca, né? São coisas que tá desagregado, não tem nada a ver uma coisa com a outra, né? Outra alteração no pensamento é em relação não só ao seu curso, mas ao seu conteúdo, o que o pensamento está querendo dizer, né? Então, muitas vezes o pensamento pode ter ideias sobrevalorizadas ou ideias que nós chamamos de obsessivas. Então, são ideias que a pessoa valoriza em detrimento da realidade. Ele até entende que aquilo não está acontecendo, mas ele ainda fica meio desconfiado. Ele até tem o que nós chamamos de discurso circular, ou seja, ele sempre retorna para as mesmas ideias, por mais que a gente tente mudar de assunto. Então, são ideias que ficam recalcitrando na sua mente. Já existe também uma alteração mais profunda do pensamento, do conteúdo do pensamento, que são as ideias delirantes. São ideias que não correspondem à realidade, né? E que o indivíduo, para ele, é a verdade. E uma característica dessas ideias delirantes não é que ele desconfia que aquilo é verdade ou que aquilo é mentira. Ele está convencido, e muitas vezes essa ideia é de difícil remoção. Você não consegue remover essa ideia da cabeça da pessoa, por mais que você tente argumentar, demonstrar e provar, sejam as provas materiais ou provas não materiais. Tais ideias assumem, vamos dizer assim, uma característica, porque elas são indiscutíveis, mesmo diante da mais profunda lógica. É claro, porque o indivíduo, na sua doença mental, ele fundamenta as suas ideias numa lógica que o seu cérebro permite.
0: Esta foi a participação de João Lourenço Navajas, que volta amanhã, dando sequência a este assunto. E segue a nossa programação, afinal de contas, o melhor da música com temática espírita, você ouve aqui. Sim.

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Amigo ouvinte, existe um pensamento que diz: quando se quer mesmo alguma coisa, não se arruma desculpa, cria-se soluções. Os sonhos não têm pernas, mas você sim, então corra atrás. Tudo que está no plano da realidade já foi sonho um dia, sabia disso? Não é porque o dia amanheceu nublado que precisa ser um dia ruim. Oportunidades não surgem, é você quem as cria. Percebeu? Oportunidades não surgem, é você quem as cria. Se ontem foi ruim, faça o seu melhor para que hoje seja um dia melhor. O melhor da música com temática espírita presente no programa. Comece muito bem o seu dia. E olha só, já estamos na reta final do programa. Amigo, eu costumo falar nas minhas palestras que se não mudar, nada muda. Se não mudar, tudo se repete. Nada muda se continuar com as mesmas atitudes. É isso, mudar dói, mas não mudar dói muito mais. Aceita uma sugestão para hoje? Não espere por mudanças. Mude. A mudança não vem de fora para dentro, e sim de dentro para fora. Deixa

0: E assim chegamos ao término de mais um programa. Comece muito bem o seu dia, agradecendo pelo seu carinho, confiança e pela sua companhia. Hoje é um novo dia, ontem aprendizado, hoje possibilidades, oportunidades para fazer um futuro diferente e melhor. O sorriso é a manifestação dos lábios quando os olhos encontram o que o coração procura. Encontre e seja feliz. Forte abraço! Lindo dia e até amanhã.
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2: 7 horas e 54 minutos.

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1: Olá, terça-feira! Um excelente dia para você que acompanha a programação da Rádio Portal da Luz, Sementes de Amor, Rádio Espaço Espírita, Rádio Doutrina São Francisco, Discípulo e Rádio Chico Xavier. Estamos iniciando mais um programa Comece Muito Bem o Seu Dia. Olá, eu sou o Celso Santos e a partir de agora, que tal elevar ainda mais os pensamentos, sublimar ainda mais os sentimentos, para que tenhamos atitudes cada vez mais assertivas no bem. E você, já agradeceu a Deus por mais um dia? Já agradeceu a Jesus por ser a luz de nossos caminhos? Então aproveite esse instante, este momento, e agradeça também ao seu mentor, guia, protetor, enfim, ao seu amigo espiritual que com certeza torce para que você seja e esteja cada vez melhor. Não deixe para fazer amanhã o que se pode fazer hoje. É pra frente que se anda.

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1: Boa noite a todos. Que a paz de Jesus esteja conosco, que ele siga nos intuindo e nos iluminando para que a gente possa aproveitar as reflexões dessa noite. Nós estamos iniciando mais um programa Centelha de Luz, que é um programa da Rádio Web Portal da Luz. E hoje o tema será Cérebro e Estômago, da irmã Sheila, psicografia de Chico Xavier. E trouxemos os queridos convidados Fábio Papali e Ricardo Melo, de Varginha, Minas Gerais, do Núcleo de Estudos e Pesquisa do Evangelho, Alcione. Sejam muito bem-vindos, Ricardo e Papali. Fábio, tá mudo.
2: É um pequeno detalhe de tecnologia. É uma alegria imensa estar aqui. Obrigado pelo convite, Eliana, para a gente poder trazer um pouquinho das nossas reflexões, um pouquinho daquilo que a gente aprendeu durante a vida.
3: Boa noite para todo mundo também. É um prazer novamente estar aqui. A Eliana, acho que gosta de sofrer. Fez o convite para voltar outra semana. E aí a gente está aqui, né, com a graça de Deus, com a permissão de Jesus, nessa alegria de estar aqui com uma das pessoas que eu admiro muito, que é o Papali, para fazer essas reflexões sobre esse estudo da irmã Sheila, aí, que a gente puder realmente passar de coração as nossas experiências, as nossas vivências, nessa próxima uma hora, que seja realmente aí de muito proveito para todos. Muito obrigado mais uma vez, viu, Eliana?
1: Eu que agradeço. Antes da gente começar o estudo, eu queria dizer que o querido Fábio Papali tem esse livro aqui, ó. Vê se dá para todo mundo ver. Ele é escritor, e aí eu estou colocando aqui, ó, esse livro Desatando os Nós da Alma. Pode ser adquirido através desse WhatsApp que está aparecendo aí para vocês, e a renda é toda revertida para o Centro Espírita Humildade e Caridade. 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O livro é bem simples de ler, gostoso e fácil, acessível a todo mundo. E aí fica a dica de leitura. Bom, então, vamos começar?
3: Vamos lá. Bora.
1: Fábio, já que você é o convidado ilustre dessa noite, você pode fazer uma prece para a gente iniciar a noite de hoje? E aí a gente vai dando boa noite para o pessoal que já está chegando.
2: Com certeza. Vamos elevar nosso pensamento ao nosso Mestre Jesus, rogando a Ele nesse instante que nos inspire, nos guarde, nos ilumine, abra a nossa mente para que possamos, nessa pequena reflexão, levantarmos alguns pontos que possam ser importantes para cada um de nós na utilização no seu dia a dia, no exercício da vivência junto ao nosso próximo. Que Jesus abençoe também os irmãozinhos desencarnados que se encontram conectados a essa reflexão, para que todos nós, encarnados e desencarnados, possam se beneficiar do Evangelho de luz que o nosso Mestre nos traz. Nós queremos somente agradecer a Jesus por essa bênção, essa oportunidade de aqui estarmos falando um pouquinho daquilo que ele nos trouxe ao Espírito Imortal. Obrigado, Senhor. Sê conosco, agora e sempre. Que assim seja.
3: Assim seja.
1: Graças a Deus. Então a gente vai dar uma boa noite para todo mundo que está chegando. Quem quiser deixar uma mensagem aqui no chat, com um nome, boa noite, pode deixar que a gente vai falando. Boa noite, Benedito, seja bem-vindo. Bom, vamos começar com o tema cérebro e estômago. Quem quer começar falando sobre o tema?
2: Podemos começar. Posso dar uma geral, depois a gente vai indo aí pouco a pouco, né? Tá. Só vou levantar a bola porque o Ricardo está aí para responder as dúvidas.
3: Vamos lá.
2: Cérebro e estômago. É interessante, porque quando a gente... Eu estava até comentando isso com o Ricardo e a Eliana. Quando a gente olha o título, dá a impressão que a gente vai dar uma aula de anatomia. Mas, na realidade, a gente vai falar de duas... de coisas importantes, principalmente sobre alimentação. E quem comanda a alimentação? Cérebro e estômago, né? E, diante disso, nós já podemos começar a pensar em quem se alimenta. Se a gente pensar bem, nós vamos ter aí, somos espíritos e temos dois corpos, um físico e um espiritual. Enquanto encarnados, todos os, tanto o corpo físico quanto o corpo espiritual e o espírito, porque o corpo espiritual nada mais é do que o elo de ligação entre o espírito e o corpo físico, precisam de alimentação. Que tipos de alimentação? Porque aquilo que nós alimentamos no corpo físico vai manter esse corpo físico em sustentação para que o espírito, através do seu corpo espiritual, possa utilizá-lo na melhor forma, no melhor proveito, na melhor condição da sua experiência. Então, é para a gente começar a pensar, se faltar alguma alimentação ou para o espírito, ou para o corpo, como é que nós podemos fazer? E aí a gente poderia começar lá com a Sheila, né? Você quer ler, ou, Eliana?
1: Primeira. Leio. Você quer comentar parte? Alguma coisa, Ricardo?
3: Eu ia só falar um pouquinho antes disso daí, da gente destacar isso que o Fábio levantou, né? A importância desse equilíbrio entre o cérebro e o estômago para o nosso bem-estar espiritual e físico, né? O equilíbrio, então, entre a mente e o corpo, ele é tão essencial para o nosso desenvolvimento espiritual e físico, né? Que lá no texto a gente vai ver, né, dando um spoiler já, que o cérebro ele vai simbolizar essa capacidade nossa de absorver, né, Fábio, o raciocínio, a reflexão, que precisa de um corpo saudável para funcionar isso de forma adequada, né? Então, ainda comentei muito com a Eliana que, mais uma vez, foi pontual para mim já, Fábio, né? Fazendo o estudo, quanto que já transformou, falei para ela ali, eu já vou retomar aqui da academia na segunda-feira, já estou revendo a minha alimentação, que já deveria ter revisto há muito tempo. Então, estou sendo o primeiro já a se beneficiar desse estudo, mais uma vez, tendo essa oportunidade de já tentar colocar em prática alguma coisa. Foi uma semana desafiante para o meu lado.
2: Mas a gente vai perceber se só a academia resolve, hein?
3: Pois é, eu estou já no lado da alimentação. Foi sofrida essa alimentação dessa semana, como a alimentação frugal que ela conta para nós ali, que eu fui buscar. É um desafio. A gente vai ver ao longo aqui do nosso bate-papo dessa hora.
1: Nossa, Ricardo, você falando agora pareceu um espírito de luz, hein?
3: De luz da onde? De um vagalume, você quer dizer, né?
1: Parece que nem sofreu com a lição.
3: Não, um pouquinho.
1: Bom, vamos começar então. A irmã Sheila diz o seguinte: se pretendes ajudar o cérebro que desatina, atende igualmente ao estômago que padece. Mente sã em corpo são, doutrinava a cultura antiga. E ninguém terá pensamento sadio sem digestão correta. Vocês querem comentar?
2: É importante, é aquilo que o Ricardo estava comentando aí, né? o cérebro é o comandante. É ele que, vamos dizer assim, é o comando central do espírito. E o cérebro desatinado, né, ele atende igualmente ao estômago que padece. Então, existe uma relação entre essa alimentação. A Sheila continua aqui, mente sã e corpo são, doutrinal a cultura antiga, né? Ninguém terá pensamento sadio sem digestão correta. Então, olha, as coisas estão todas conectadas, interligadas. Se o cérebro está desatinado, aí a gente vai para o abuso da alimentação. Por isso que a gente observa que, por exemplo, por que que eu estou de sobrepeso? A gente vê muitas pessoas comentando isso. Porque eu sou muito ansioso. E a ansiedade me leva a comer mais. Aí você vê o cérebro comandando diante de uma ansiedade, ele reage pedindo para a pessoa se alimentar mais. E aí complica o corpo, né? E alimentando demais, você entra naquela prostração, né? Tipo assim, nossa, comi demais. Você consegue raciocinar? Né? Às vezes, quando você vai para a mesa mediúnica, por exemplo, fala assim, alimenta pouco, né? Porque se você alimentar demais, você vai dormir na sessão mediúnica ou na palestra. Aí você sai da palestra ou da sessão mediúnica e fala assim, nossa, eu desdobrei. Não, você dormiu mesmo, jantou demais, comeu demais, e aí dorme. É, então, é muito conectado o cérebro, que é o comando, com o estômago, que vai, onde a nossa alimentação vai pesar. Por isso, o cérebro está falando para o Ricardo, vai para a academia, né? Mas tem o exercício mental dele para não ir só para a academia. É preciso alimentar também o espírito, né? Pode me xingar agora, Ricardo?
3: Não, de forma alguma. E é isso que eu estava já falando com a Eliana. Você levantou a bola para falar o que a gente passou essa semana. Porque foi exatamente isso. Aqui em casa a gente brinca. Eu cuido do espírito e minha esposa do corpo, né? Ela está firme na academia, né? Realmente ali batalhando, tentando, cuidando da alimentação. E eu do espírito. Eu falei, mas e aí? Aí vem a irmã Sheila e coloca essa gordura na minha orelha aqui essa semana. Peraí, filho, vai lá cuidar do seu corpo também, vai, compensa. E foi assim, né? Tudo onde eu pisava, fui no nutricionista, a mesma coisa. Fui na psicóloga, a mesma coisa. Falar, né? Não é que a danada da irmã Sheila tá certa em colocar para nós isso daqui? E a gente vai refletir, né? Então, quando eu falei que era eu, exatamente isso que o Fábio colocou, né? Se a gente quer realmente tanto essa evolução, né, que a gente busca para o nosso progresso espiritual, que não vai ser diferente, a gente vai precisar trabalhar o físico e o mental. E muito bem colocado, né, se a gente for pensar, de uma forma muito perfeita que Deus nos fez, nós vamos precisar de energia. E essa energia vem da onde? É do alimento. Né? Nós não temos outra fonte de energia para a sobrevivência que não seja o alimentar. O alimentar é que vai nos nutrir e dar o que nós precisamos, né, para que possamos realizar esse progresso, seja ele, né, o trabalho físico ou mental, que não adianta, de repente eu vou me voluntariar ali e não ter energias para fazer um trabalho voluntário, eu vou precisar me alimentar. Mas a questão está em controlar isso que o Fábio colocou, né? Eu anotei aqui o comedor compulsivo. Ele coloca, né, nessa questão de ansiedade, o estresse, a vida corrida, as insatisfações, e desconta tudo na comida. Ô, gente, eu sei que é um gordinho falando disso para vocês, mas é assim, eu vou falar com causa. São 44 anos tentando, eu vou tentar agora para frente ser diferente, né? Eu sempre faço essa colocação. Mas é sempre a gente ter... Eu fiquei muito pensando, Fábio, nessa semana, no famoso orar e vigiar. O orar e vigiar também vai ser para comida. o quanto que é difícil para alguém que é aquela pessoa que vai lá e vai comer de madrugada, sem a necessidade, né? Nós não temos essa necessidade. Ou seja, você tem que ser capaz de conversar com você mesmo, com o seu cérebro ali, dizendo, não vai comer o granulado que está lá embaixo no armário. Não vai, não vai, não vai. Você mesmo, com o seu cérebro ali, dizendo, não vai comer o granulado que está lá embaixo no armário. Não vai.

0: a mente vai se desequilibrar. Isso vai gerar uma situação que a mente desequilibrada vai retornar para o corpo num formato de doença. A consequência é essa. Vai colher o que plantou com o seu corpo, né? E eu estou aqui já
1: Ricardo,
0: preocupado.
1: você levantou uma bola aí muito importante, que é a energia, né? Na realidade, tudo no universo é energia. Se nós pensarmos bem, nós somos energia. Espírito, como espírito. Lá diz, no Livro dos Espíritos, na questão 540, que do átomo ao arcanjo. Até mesmo porque o arcanjo já foi átomo, né? Diz a espiritualidade a Kardec. Então, nós somos todos energia. E tudo se transforma em energia. Então, o corpo espiritual, perispírito, é energia. O corpo físico, grosseiro, o que que é a matéria? Energia condensada. O alimento que nós comemos para a matéria, para o corpo físico, para dar sustentação, vai se transformar em energia. Então, é essa energia é que vai manter o corpo físico para que ele sobreviva o tempo programado para que ele viva, porque André Luiz vai nos dizer que são muito pouco aqueles que vivem o tempo programado, né? Mas por quê? Não suicidou, não suicidou radicalmente, né? Mas entrou nos excessos. E os excessos, vamos lá no budismo, né? Qual o melhor caminho? Caminho do meio. Qual é o caminho do meio? Caminho do equilíbrio, né? Não só ao espírito, nem só ao corpo, caminho do meio, que é uma coisa que a gente vai comentar mais para frente. A confusão que às vezes a gente faz na hora de ajudar as pessoas. Não é assim? Tá bom? Vamos em frente?
2: Vamos em frente. Assim, a gente está comentando aqui, né?
1: Sim.
2: Um assunto de forma uma coisa mais leve, porque esse problema geralmente com a alimentação eu também tenho, né? E é muito difícil você lidar
1: Quem
2: com
1: não
2: isso.
1: tem?
2: E muitas pessoas têm, às vezes, problema com ou excesso ou escassez, né? E aí a gente tem esse problema com a alimentação, e a irmã Sheila vai falando aqui. De forma que a gente busque o equilíbrio, né? Os filósofos vão dizer, principalmente a filosofia estoica, vai dizer que a liberdade é a disciplina, porque a partir do momento que eu tenho um desejo e eu escolho não ceder a esse desejo através da disciplina, então eu vou conquistando a virtude do equilíbrio. E aí, a gente vai compreender que, na verdade, quando a gente tem esses desejos, a gente acaba cedendo aos desejos, que são os desejos pelos prazeres, né? Que a gente busca aqui. Acho que se não fosse isso, eu não estaria reencarnada, porque sem um bolo de chocolate eu ficaria no plano espiritual. Mas aí.
1: Chocolate só tem no umbral.
2: Então eu vou mais fácil ir para lá. Mais docinho. Então,
1: Fluídico.
2: docinho de
1: Fluídico.
2: leite, fluídico. Então, eu acho assim, que na hora de eu reencarnar, foi o seguinte, fala assim, ah, você não quer? Tem certeza? Porque lá tem doce de leite, pão de queijo, broinha de milho, tem queijinho de tudo quanto é espécie. Eu falei, ah, então eu vou. Se for desse jeito, eu volto. E aí, voltei, tô aqui. Mas aí a gente volta e aí a irmã Sheila vai falar para a gente não pode comer tudo, né? Tem que ter equilíbrio e buscar a alimentação frugal que a gente aprendeu aqui hoje, que é a alimentação natural, né? Aquela que Deus fez. Então, as frutas, legumes, verduras, sopinhas, as coisas bem leves. Essa é a alimentação simples, frugal, que a gente precisa ter a disciplina de buscar em quantidades pequenas também para a gente

0: equilibrar. E aí, lembrar assim que é difícil, a disciplina é muito difícil, é muito chato. Porém, uma vida sem disciplina, as consequências são ainda piores, piores inclusive para a saúde, né? Eu vou dar um exemplo meu, né? Eu acabei não tendo, eu tive por muito tempo uma disciplina, mas essa disciplina eu julgava por um sacrifício, então uma coisa dolorosa, uma coisa difícil que eu tinha, e aí teve um momento que eu falei, não, então não quero mais ter essa disciplina, porque é felicidade, né? A gente poder comer o que quiser e tudo, e aí acabei também ganhando vários quilos, e isso começou a ter consequências graves, né? Pressão alta, cansaço, e aí as coisas começaram a complicar, e aí eu fui obrigada a voltar à disciplina, disciplina de acordar cedo para fazer exercício, a disciplina de não comprar besteiras, mas não comprar comida gordurosa ou açúcar, e começar com essa alimentação frugal. E então o meu organismo físico foi melhorando, consequentemente a minha mente foi melhorando, né? A perda de memória também, eu nunca fui muito boa, mas diminuiu. E consigo estar tá mais alerta e fazer todas as atividades do dia. E olha só como. Aí eu fiquei com esse questionamento, né? É muito difícil a disciplina, mas é muito mais difícil viver sem a disciplina. Porque as consequências são muito piores. Deixa eu dar uma boa noite aqui pro pessoal que chegou. Ah, o Rinaldo! Oi, Rinaldo! Boa noite, querido amigo! Rafael também, a Maria do Carmo, a Dizinha. Sejam bem-vindos. Bom, então vamos continuar, né? O texto da irmã Sheila diz o seguinte: claro que não nos referimos aqui aos abusos do prato. Mas a refeição frugal e pura que mantém a saúde física. Não olvidemos assim a obrigação de sossegar as necessidades básicas do próximo para que lhe possamos doar a mensagem de nossa fé. Ah, agora eu quero que vocês comentem isso aqui.
1: Eu quero que você leia os dois próximos.
0: Tá bom. Nem
1: Porque é
0: somente.
1: um complemento.
0: Nem somente pão excessivo, que redunda em moléstia e viciação, nem somente discurso sistemático que resulte em demagogia e retórica. Eu posso até co continuar aqui, ó, orientação para o cérebro, socorro para o estômago. Exemplo e lição, atitude e palavra, alimento e agasalho, remédio e consolo. Bora lá, agora é com vocês.
1: Então, a irmã Sheila levanta um tema importante aqui, que é para a gente não esquecer a obrigação de sossegar as necessidades básicas do próximo, para que lhe possamos doar a mensagem de nossa fé. Então, é importante isso aí, que é aquilo que eu tinha havia comentado antes, sobre a gente ter essa clareza de entendimento. Jesus vai nos dizer em um momento que não nem só de pão vive o homem, mas de toda palavra que vem da boca de Deus. Então Jesus está nos chamando aí para a necessidade do alimento espiritual. Nem só de pão vive o homem. No entanto, depois na multiplicação dos pães, os apóstolos ficam preocupados. Olha, tem aproximadamente 5 mil pessoas aí, estão desde cedo te ouvindo. Tá todo mundo com fome, né? Como que nós vamos fazer? E Jesus poderia ter falado assim: não, nem só de pão vive o homem, né? Deixa a moçada com fome aí. Mas não. Ele falou: o que tendes? Ah, tenho 5 pães e 7 peixes. Beleza, então vamos alimentar o povo. Aí ele já está falando em alimento material. Então ele não faz descaso do alimento material. Ele diz que nem só de pão vive o homem, é preciso alimentar o espírito, mas precisamos alimentar o corpo. Ele nos dá esses dois exemplos para que a gente possa pensar, principalmente quando a gente está falando de assistência social. Que o Espiritismo gosta muito de assistência social, é importante, é um dever, é um exercício para caridade. Só que muitas vezes as pessoas confundem. Às vezes as pessoas, a Sheila vai dizer aqui, ó, nem somente, nem, não estou falando, a Sheila vai dizer, nem somente pão excessivo e nem somente discurso. Então, mais uma vez, nos chamando aí ao equilíbrio. Então, não adianta a gente querer dar conselho, pregar o evangelho para quem está com fome. Porque o cérebro, né, vai receber essa informação do estômago, estou com fome, e ele não vai dar conta nem de prestar atenção no que você está falando. Emmanuel vai nos lembrar que muitas vezes o conselho precisa ser substituído por um pedaço de pão. Está lá no livro Recados do Além. Então, isso quer dizer, a pessoa bate na nossa porta, pede um pedaço de pão e a gente vai pregar o evangelho para ele. Não, Jesus falou aqui, nem só de pão vive o homem, camarada. Ele está com fome. Então, a doutrina espírita precisa ter, os espíritas precisam ter esse equilíbrio. A pessoa está com fome, então deixa eu resolver o básico dele, a fome. Aí depois a gente conversa sobre o evangelho, porque ele vai ter condições de dar atenção. Né? Por isso que quando se distribui cesta básica ou alimentação na casa espírita, a gente precisa tentar para isso, aproveitar aquele momento ali, não é para dar uma palestra de uma hora não, porque eles estão com fome. Mas falar pelo menos uns 10 minutos sobre a importância de Jesus na nossa vida, que é o alimento espiritual. Né? Chuta a bola aí, Ricardo.
2: Não, e é fundamental isso que você comentou, Fábio, porque hoje a gente ainda vivenciou isso. Hoje a gente estava distribuindo, né, para as famílias lá do SEAC as cestas básicas, e o Robinho, que é um dirigente lá do SEMBRA, ele sempre fala isso para nós, né, para os voluntários, para os trabalhadores. Não há condições a gente falar do evangelho e mostrar e tentar explicar para eles como Jesus quer que nós agimos sem com que possa ter esse conforto físico, que é da fome. Então, quando o Fábio fala de aproveitar, isso é prático, a gente precisa realmente, olha, a gente está aqui nesse, né, dando essa assistência, de dar a cesta básica, de dar esse acolhimento com o café da manhã, sempre de uma forma muito fraterna, de coração, né, realmente dedicando naquele momento ali a oferta do amor junto com a oferta do pão, mas ele vai precisar desse pão, é fisiológico. Ele não vai compreender, se você falar sobre qualquer questão de progressão espiritual e material com ele não vai entender esses ensinamentos por conta da sua necessidade física. É, se não me engano, é Caminhos, Verdade e Vida, em que o Emmanuel fala sobre a questão de encontrar solo fértil, e que para isso precisa ter o bem-estar físico. Então, vai, e a irmã Sheila vem costurando isso mesmo para a gente aqui, né? Que é necessário ter realmente um cuidado para não ser somente, talvez, uma questão de excesso, evitando sempre ali realmente uma questão de criar-se vício com a alimentação, do que a gente já falou no primeiro momento, mas pensando muito, né, nessa forma de que se ele vem te primeiro pedir o pão, dá o pão. Depois você vai vir com a sua boa palavra, com os seus ensinamentos, com aquilo que Jesus pregou, aquilo das suas experiências que pode fazer sentido naquele momento. Porque senão, realmente, a gente quer, talvez, fechar os olhos para uma coisa que é, às vezes, não, né? Mas vamos colocar assim, essencial. Ele está buscando ali a alimentação para conseguir depois a alimentação espiritual, né?
0: E até a pregar o evangelho, né? Muitas vezes a gente prega sem palavras. E essa que é a importância de pregar o evangelho através da própria atitude, né? Da caridade. Então, o que, que você está necessitando naquele momento, né? Se a necessidade é de pão, não adianta vir com palavra, né?
2: Eu só lembrei de uma situação que a gente comentou essa semana também, de São Francisco de Assis, e em que uma senhora vai a ele pedindo um alimento para que eles estavam ali reunidos, e eles olham para todos, né, os irmãos ali de congregação, e não havia nada, né? E ele olha, só havia a Bíblia. E naquela época, o quanto era valoroso, né, em dinheiro, uma Bíblia. E aí todo mundo já percebeu o que o Pai Francisco ia fazer, né? Ele vai doar a nossa Bíblia. E afoitos todos eles, né, falaram: mas, Pai Francisco, como é que nós vamos estudar o Evangelho? E ele, com a sabedoria toda dele, falou assim: nós não precisamos mais estudar, nós precisamos é agir conforme o Evangelho. Ela precisa alimentar, ela vai vender isso daqui e vai fazer o dinheiro que ela precisa para alimentar. É isso que nos pede. Aprender, a gente já aprendeu o bastante. Faz todo sentido com o que a gente está aqui passando aqui nesse momento agora, querendo mostrar essa importância de valores de um lado ou de outro, né?
1: O Francisco de Assis que fala, né? Pregue o Evangelho. Se necessário, use palavras. Mas só se for necessário.
2: Tá aí.
1: Atitude em primeiro lugar.
0: E para colocar em prática isso aí que a gente está comentando sobre alimentação, tantas pessoas passando fome, necessidade, que precisa de um pouco de auxílio, a gente pode ajudar, porque esse projeto sério que eu coloquei aí, aqui, que está rodando ao site da fraternidadesemfronteiras.org.br, qualquer um pode entrar lá e por exemplo, nas datas comemorativas, em vez de você comprar um presente que não vai ajudar ninguém, assim, não é, né, só a pessoa lucrar de repente, mas você pode comprar um presente da Fraternidade Sem Fronteiras. Lá tem tudo, tem bolsa, camiseta, boné, o que você precisar tem. Comprando, adquirindo os produtos do Fraternidade Sem Fronteiras, você tira uma criança da fome, né? Existem muitas crianças em diversos países, não só no Brasil, como no Congo, na África, que estão passando por dificuldades. E a contribuição é bem pequena. Se você conseguir contribuir com R$ 25 mensais, você já consegue tirar uma criança da miséria. Ela consegue se alimentar pelo menos 3 vezes ao dia. E se você não conseguir, pelo menos nas datas comemorativas, você consegue comprar uma camiseta, uma coisa ou outra, para ajudar o projeto. O projeto é muito sério, vale a pena conhecer, tem vários projetos, e você pode, é triste, né, quando você pega lá, tem que escolher um. Se você puder, escolhe vários, mas se não puder, escolhe um. Pelo menos a gente vai ajudar aquela pessoa que, para a gente é pouco, mas para ela é o máximo, né, a maior contribuição que ela conseguiu. Então fica a dica, porque às vezes a gente gasta com muitas coisas que são, né, futilidades, e a gente pode colocar ali programado essa contribuição mensal. Rádio Portal da Luz está aqui, está agradecendo. Luiz, boa noite, Luiz. Fraternidade Sem Fronteira realmente é um projeto muito legal. Seguir. Bom, então vamos seguindo aqui. Irmã Sheila vai falar que a gente tem que alimentar e agasalhar, né, dá o remédio e o consolo. Então, não só o espiritual, mas também o material, as necessidades da matéria. E estudo que edifique, bondade que reconforte. Então, ela vai falando, olha só que interessante. O estudo, né, para acender, iluminar nossa consciência, acender essa consciência, que eu e o Ricardo já estamos aqui, né, Ricardo? Porque o Papali não, o Papali já é espírito de luz, mas eu e o Ricardo...
1: Ah, eu estamos sou, já estou nas esferas superiores.
0: Eu,
1: nosso
0: Ricardo,
1: lar fica bem abaixo de onde eu habito.
2: Nesse campo eu tô com o Miltinho, eu já sou o primeiro cliente dele lá da churrascaria Umbral, que sempre ele fala que vai montar a churrascaria, que ele não vai ficar sem carne, então que vai ter a churrascaria Umbral. Eu já sou o primeiro cliente, não vai ter jeito, não.
0: Eu acho, Ricardo, que nós não vamos nem dormir essa noite. A partir de hoje, a gente vai ficar com medo de comer.
2: Não, e o Fábio, você acha que eu não anotei? O Fábio falando ali é a questão do suicídio inconsciente. Você acha que isso não me incomoda, né?
0: Então, amor, nós dois, ó.
2: A todo instante.
1: Não deixe para emagrecer na decomposição.
2: Olha lá. Olha a frase, essa aí, ó. Dá um slogan de uma campanha emagreça.
0: Bom, continuando aqui. E aí ela vai falando também, ó, bondade que reconforte. Então a gente vai utilizando, olha só que interessante, a matéria, primeira coisa, matéria, necessidade material. Alimentou, então ok. Então vamos tratar agora da consciência, iluminação da consciência. Aí o estudo edificante. Aí depois que edificou, tudo, as pessoas já têm condição de compreender, então vamos aplicar também, juntamente com tudo isso, a bondade. A bondade que vai reconfortar aquele coração, que para que ele possa entender as dificuldades que ele está passando naquele momento, para que ele também possa evoluir, utilizar aquela dor, né, das limitações, da dificuldade, para que aquele espírito possa superar todas as limitações e dificuldades interiores que ele tem e que ele via sob a perspectiva das circunstâncias que ele está enfrentando aqui naquele momento.
1: Ô Eliane, deixa eu contar uma novidade para vocês. Você já deve ter lido, mas geralmente a gente não presta muita atenção. É somente agora que eu, depois que eu reli o Nosso Lar, que eu prestei mais atenção em alguns detalhes. No Nosso Lar, teve duas revoluções.
0: Lembrei agora.
1: Lembrou?
0: Não queria. Lembrei.
1: Então, a primeira revolução foi porque, quando foi fundada a colônia, era servida comida no mesmo estilo que a pessoa tinha na Terra. Então, a pessoa estava acostumada a comer churrasco e servir churrasco. Angu com quiabo, angu com quiabo. E aí, os diretores da cidade falaram, não pode continuar assim, a gente está continuando alimentando a ideia deles quando estavam na Terra. Então, mudou o governador da cidade do Nosso Lar. E aí, o governador resolveu cortar isso aí. E aí teve uma revolução. O pessoal foi para as ruas do Nosso Lar reclamando que isso não podia ser cortado. Eles queriam continuar a comer a mesma comida. Então, é para a gente perceber que é um hábito que a gente leva para a vida espiritual e que a gente precisa disciplinar. Aí, quando André Luiz desencarnou, o Nosso Lar já era bem melhor do que era quando nos primórdios da criação, da colônia, né? Aí André Luiz chegou com fome. Aí perguntou para Dona Laura, né? Foi morar lá na casa da Dona Laura. O que tinha para comer? Será que tem algum restaurante aí por perto? Né? Aí ela falou, não, André, tem um caldinho ali que vai te sustentar. Então, mesmo assim, ela serviu um caldinho que era a energia que ele precisava para se reabastecer. Aí ele perguntou, mas e vocês não se alimentam? E aí tem um capítulo no Nosso Lar que André Luiz se destina a esse tema. E, se não me falha a memória, chama Amor, Alimento das Almas. Então, quanto mais você trabalha em favor do outro, mais amor você tem em favor do outro, mais você é alimentado. E a própria ciência nossa da matéria nos diz que uma grande fonte de alimentação é a nossa respiração. O que a gente come de material é só o complemento que falta, porque a grande fonte de alimentação para o corpo físico é a respiração. Não sabia disso. E foi nesse estudo da irmã Sheila que a gente vai pesquisando, vai descobrindo o que realmente ela quer dizer, e a gente vai descobrindo essas coisas fantásticas da sabedoria de Deus, né?
0: É, depois da fala do Fábio, eu vou ter que me retirar da live.
1: Não, mas vai pro Caldinho. Caldinho é muito bom.
2: Ele faz caldinho, eu já imagino todos os tipos de caldinho que possa um gordinho pensar num sábado à noite.
0: Que caldinho você tá pensando aí, Ricardo?
2: Ah, aquele mesmo, com muita mandioquinha, com bacon, calabresa, é danado. Reencarnar em Minas não é fácil, gente. Reencarnar em Minas é um desafio, dá mais gordo reencarnar em Minas, é um desafio. É o nível, né, hard pro gordinho, vai. Você pode ir, sim, você vai evoluir, mas vai pra Minas. Vai ser no sul de Minas, no interior. Vai lá. Vai. E você vai, e outra, você vai aprender a cozinhar. Porque aí você vai fazer feijoada às 11 horas da noite.
1: Mas eles mandaram um ET pra cá pra te ensinar, ué.
2: Pois é, ainda tem essa. E o quanto que isso que o Fábio coloca, né, voltando àquela questão do ser frugal na cozinha, é o comer menos, né? A gente nunca deve sair realmente. Isso, os mais antigos eram muito sábios, né? A refeição era até às 6 horas da noite, não era mais que isso. Depois das 6 já não faziam mais refeições leves, né? Comendo realmente o que a terra dava, né? Vamos colocar assim, hoje com aquele lema do descascar mais e desembrulhar menos, né? Se a gente conseguir fazer isso no nosso dia a dia alimentar, isso vai fazer com que a gente tenha compra de alimentos muito menores, né? Isso a gente comentava, eu e a Eliana, antes da live. Isso vai dar economia financeira, inclusive, né? E para que a gente tem esses excessos? São anos, reencarnações atrás de reencarnações, e que nós fomos promovidos em banquetes, orgias gastronômicas, que está enraizado no nosso ser.
1: Eu acho que essa vida de correria, de ansiedade também trouxe um outro grande problema, porque além disso que o Ricardo falou, que os antigos se alimentavam até as 6 horas da tarde, mas a gente hoje, o que que acontece? Além de a gente se alimentar muito, a gente se alimenta nas horas erradas. Então, qualquer nutricionista vai te falar que você tem que se comer alguma coisa de 3 em 3 horas, né? Mas eu, pelo menos no meu caso, é uma vez por dia e muito. Então,
0: uma vez por dia o quê, Fábio? Não entendi.
1: De alimentação. Uma vez por dia de alimento, mas muito. Então é aquele pratão de uma laje, né? Vou bater uma laje depois do almoço, preciso aquele pratão. Então não é o adequado. O que que é o adequado? Que você, o frugal, o moderado que a irmã Sheila fala, é que você come na hora certa. Toma um café da manhã na hora certa, come um pouquinho na hora do almoço, come um pouquinho no café da tarde, come um pouquinho no jantar. No meu caso, por exemplo, a minha situação é que alimento na hora errada, e muito. Então, estou em desequilíbrio com a necessidade espírito, cérebro e estômago, do mesmo jeito, né?
0: É o seguinte, eu não sei porque que nós estamos fazendo essa live, que a gente já está ficando tudo traumatizado. Já estamos deixando o momento traumatizado, que o Luiz também já está com peso na consciência.
2: Nós falamos que o grande problema dessas lives e do ser espírita em buscar a verdade é quando você realmente conhece. O espiritismo não é para qualquer um, por isso que a gente vai realmente vendo alguns abandonando, porque é um choque. E aí, como é que você faz? Como é que é o seu dia depois de pegar todo esse ensinamento dela?
1: E quem está contra aí não precisa justificar nada para nós, não. Pode justificar só para sua própria consciência.
2: Simplesmente assim.
1: Mas e olha como... lá, Continuando a Sheila aí, você vai ver que lá já existia essa preocupação.
0: É, só comentando aqui que o Luiz também disse que quando foi para Minas engordou 5 quilos.
2: Tá vendo? Tá vendo?
0: Minas é um umbral, então.
2: Olha.
0: Janete comentando aqui, ó, incentivando o pessoal, sou madrinha agora de 3 projetos de Fraternidade Sem Fronteiras, Jardim das Borboletas, Órfão do Congo e Mães do Campo. E todo aniversário ela padrinha mais. Que o projeto é muito sério, apadrinhar é amor. Obrigada pelo incentivo, Janete. Compartilhe aí para suas amigas também. Então, vamos continuar lá. Então, a irmã Sheila vai dizer o seguinte, refeitório, continuando, né? Refeitório que restaure, escola que ilumine. Através do Evangelho, no capítulo 6 dos Atos dos Apóstolos, somos informados de que no primeiro santuário do cristianismo em Jerusalém, havia quem amparava os sedentos de luz e quem servia aos famintos de pão. Conjugavam-se tribuna e mesa, verdade e amor para a vitória da luz. Assim sendo, no apostolado espírita que revive o ministério divino de Nosso Senhor, não nos esqueçamos das aflições da alma e do corpo. Auxiliemos as vítimas da ignorância sem olvidar as criaturas que jazem sob o grilhão das calamidades materiais. O cérebro depende do estômago para governar a vida orgânica e o estômago depende do cérebro para sustentá-la. Ambos reclamam atenção e carinho. Foi por isso que talvez que a sabedoria divina separou um e outro, impondo-lhes o coração de permeio.
1: Então, isso aí é importante, porque lá no capítulo, no Atos dos Apóstolos, nesse capítulo que a irmã Sheila cita, realmente aconteceu isso. E o bacana é que o Emmanuel, no livro Paulo e Estevão, dá uma detalhada. Né? Então, diz o Emmanuel lá no Paulo e Estevão que eram muitas pessoas na Casa do Caminho, muitas pessoas para dar alimentação, para atender no alimento, no agasalho. E aí, o que aconteceu? Não estava sobrando tempo para pregar o evangelho. Era muita gente. E João, percebendo isso, resolveu dividir as tarefas. Então, ele escolheu 7 pessoas. Essas 7 pessoas aqui não vão servir as pessoas no alimento material. Vão ficar por conta da palavra. E aí dividiram aqueles que serviam à mesa, como a irmã Sheila fala, e aqueles que estavam a palavra do evangelho. Então, não adianta querer fazer tudo ao mesmo tempo. É dividir tarefas. Os apóstolos já descobriram isso. Né? E descobriram que era preciso fazer os dois. Então, vamos servir o alimento, mas vamos pregar também. Aí é legal, porque às vezes, na casa espírita, a gente não pode ter, não pode escolher serviço. Né? André Luiz, quando chegou no nosso lar, queria ser médico lá, né? Levou, pelo menos no filme lá, ele levou um chá de cadeira lá, né? Do ministro. E acabou descobrindo por si mesmo que era preferível começar como faxineiro das câmeras de recuperação lá. Então, a tarefa do Cristo é imensa, tanto na palavra quanto no atendimento material. As duas são extremamente importantes, cérebro e estômago, né, bem colocado pela irmã Sheila. Agora, a gente vai fazendo um pouco de cada coisa no momento certo. É esse discernimento que a gente precisa, né? E vai devagarzinho, porque somos espíritos endividados com a lei, falhamos demais, nenhuma doutrina conseguiu dar jeito na gente. A gente já passou por todas as doutrinas, pelas encarnações passadas, ninguém conseguiu dar jeito na gente. A gente continuou chutando balde, cavaco e tudo. Então, a gente agora falou assim, não, então você vai ser espírita, você vai se responder para a sua própria consciência. Aí o bicho pegou. Opa, agora não tem ninguém para me apontar o dedo? É, sou eu comigo mesmo. Né? Não adianta eu falar que conheci, que eu sei quem é Dr. Bezerra, que eu sei quem é André Luiz. Mas beleza, mas e você? Quem é você? Né? Como aquele espírito lá do Evangelho que me vem na mente aqui, né? Que o apóstolo Paulo queria, que um camarada lá queria tirar, né? E aí ele vai no espírito e fala, em nome de Jesus e de Paulo, eu ordeno que você se retire. E aí o espírito respondeu para ele, bom, Jesus eu conheço, Paulo eu sei quem é, e você? Quem é você? E aí registra lá no Evangelho que ele leva uma surra do espírito que o deixa nu. Né? Então, podemos conhecer de tudo, mas agora é nós com a nossa consciência. Ah, mas eu não tenho de condição de fazer muito, mas um pouquinho a gente tem. Um pouco, qualquer coisa a gente tem. Nem se for paciência com os outros, que é difícil. Né? Alimento é espiritual. A gente pode, a gente gasta muito, como a Eliana falou, a gente gasta muito com muita bobagem, né? E às vezes gasta pouco, porque tem pouco, mas com muita bobagem. E tem gente, por que que o nosso mundo está assim? Ah, mas essas crianças, a gente ouve falar até hoje, né? Essas crianças que estão passando fome é porque elas fizeram muito mal em existência passada. Não é não, gente. Essas crianças que estão passando fome é simplesmente pelo egoísmo humano, que direciona mal o seu dinheiro, que está mandando um foguete para pesquisar lá Saturno, Netuno, Plutão, gastando bilhões, enquanto poderia deixar isso para depois, para resolver o problema do planeta. Depois que a gente resolver o problema do planeta, aí a gente vai para fora. É a mesma coisa, gente, aqui. Não adianta você querer resolver as coisas no centro, resolver as coisas na rua e deixar dentro da sua casa bagunçado. A nossa responsabilidade primordial é com a nossa casa. Depois vamos em frente. Fugir do assunto, não, né?
2: Não. Da minha opinião, de forma alguma. Só contribui e realmente reforça essa importância da gente ver o que que a gente está ativo, fazendo de forma a colocar em prática, né? Lembrando um pouquinho dessa questão que você fala do ato dos apóstolos, que a irmã Sheila coloca no texto, né? Como é que ela faz essa conjugação mesmo, né? De tribuna e mesa, né? Mostrando que todas as duas precisam caminhar simultaneamente, né? Numa ação prática, né? Dos dois lados. Aí sim a gente vai ter realmente essa assistência, tanto espiritual quanto material, inseparáveis, né, no total mesmo, né, pensando ali no nosso verdadeiro progresso em si. E me remete aqui, né, a gente sempre tem isso lá no NEP, a gente sempre fala, né, o que o coração toca. Olha, a gente começa assim, né, o que o coração nos toca em relação ao texto, né? A gente vai quase que fechando o texto aqui, falando que é a sabedoria divina organiza o corpo humano de uma sabedoria fenomenal, que ela coloca o nosso coração entre o cérebro e o estômago, para que a gente possa mesmo, com o coração, sentirmos, sensibilizarmos com o que está externo, para realmente fazer essa devolutiva de amor e compaixão, seja com o raciocínio, seja com a necessidade física, né? Então, esse lembrar dessa forma como tá, que nós somos organizados, né, de quem nós somos fisicamente, mostra que nós precisamos, com o coração, né, ter esse equilíbrio emocional, espiritual, para que a gente possa ter melhores decisões, melhores ações, e ações que vão realmente ser edificantes, como o Fábio falou, primeiro em casa. E ressoa para mim, né, Fábio, assim, vamos dizer, assopra para mim aqui, o primeiro em casa é primeiro a minha casa, o meu corpo, né, a minha mente, depois a minha casa, família mesmo, para que aí sim eu consiga ter essa situação de ir ao encontro mesmo desses desafios, como, né, a Fraternidade Sem Fronteiras coloca ali, que vai realmente auxiliar ali. Então, acho que a gente consegue, caminhando para esse finalzinho, pensando mesmo em sempre, né, depositar em nossos corações esse equilíbrio entre o raciocínio, né, e a necessidade física que está, né, fechando aqui, falando da fisiologicamente no meio mesmo desses dois órgãos em si.
0: É, a gente brincou um pouco, porque é um assunto muito sério, né, e é um assunto que, a partir do momento que a gente começa a estudar sobre ele, não tem como a gente negar mais o conhecimento. E aí a gente tem que partir para a prática, e a prática ainda é mais difícil. E aí isso nos constrange um pouco, né? Uma luta interior, exterior, e a gente vai começar a lutar contra a isso. É, o Aristóteles, ele dizia que a felicidade do ser, ele vinha da busca pelo equilíbrio, né? Do total equilíbrio, mente, espírito, corpo. Então a gente começa a compreender com essa lição da irmã Sheila, que se eu alimento demais o corpo físico, eu não consigo alimentar o meu corpo espiritual, porque eu vou ficar voltada a toda aquela digestão. E se eu deixar também o estômago vazio, eu não consigo alcançar os benefícios do alimento espiritual, porque eu não tenho forças para alcançar as lições que é necessário do corpo físico, né? A leitura, a energia que a gente precisa se dedicar aos estudos. Então, no final de tudo isso aqui, a gente vai lembrar que a vida é a busca pela virtude do equilíbrio. O equilíbrio nas palavras, o equilíbrio no pensamento, nos sentimentos, o equilíbrio na alimentação, o equilíbrio em na atividade física, em todas as circunstâncias. A busca é pelo equilíbrio. E tem uma frase, Ricardo, que eu passo sempre em frente de uma academia, aquela frase foi tão magnífica, e depois de bastante tempo eu consegui praticar. Mas eu sempre penso nela, e vou deixar para você aqui, como uma forma de motivação.
2: Um mantra.
0: Diz assim, ó, em frente a uma academia. A disciplina supera a motivação. Toda vez que você estiver desmotivado, lembra que a disciplina supera tudo isso. E aí, para acabar com a nossa noite, a querida Janete colocou aqui que ela almoça só o necessário e lanche à noite com legumes e frutas. A saúde dela é excelente. Ela já foi para Juiz de Fora, achou que fosse engordar, mas a disciplina dela fez ela continuar super saudável e magrinha. Chora,
1: mas Juiz de Fora não vale. Juiz de Fora é o quintal do Rio, então não vale.
2: É, e aí ele já está no extremo do nosso umbral chamado Minas.
1: É, bem para o sul de Minas.
2: É, aí os desafios são maiores.
1: A disciplina. Mas, pessoal, antes de encerrar, né? Acho que está na hora de encerrar, eu não sei, Eliana. Mas, antes de encerrar, vou falar o seguinte, não entra na culpa, não. Não se sinta culpado, não. Joana de Anjos fala que a culpa é porta aberta para a obsessão. Ah, eu não estou conseguindo, não estou conseguindo isso, eu pelejo com isso, não estou conseguindo, eu tentei, mas tropecei de novo. Gente, a reencarnação é exercício. Nós estamos aqui para exercitar. Tropeçou, caiu, está comendo muito, não está comendo nada. Não é para entrar na culpa, é para exercitar. Ah, vou começar de novo. Exercito de novo. Quantas vezes a gente acorda de manhã e fala assim, hoje eu vou ser sereno com todos. Na primeira, saiu para fora, já levou uma bicuda na canela, pronto. Já se estressou. Não se preocupe. Nós somos espíritos ainda em treinamento. Se aquilo que a gente não aprender nessa, nós vamos ter que recapitular. Porque é como na escola, o Ricardo aí é professor, vai, sabe disso. Só se aprende, se não aprendeu, vai ter que repetir o exercício. Até aprender. Porque depois que você aprender, você não vai esquecer mais. Então, não se sintam culpados. Vamos em frente. Estamos no caminho. Vamos para frente, vamos continuar exercitando. E a gente vai dar conta. Né? Porque Jesus já nos deixou claro que a gente pode. A gente consegue. E ele não está com pressa que a gente seja santo de hoje para amanhã, porque nós não damos conta. Vão devagar e sempre.
2: É, se a gente tem a eternidade para evoluir, acho que eu entendo que eu vou ter a eternidade para emagrecer, Eliana. E aí... O importante é lembrar que eu já sei que preciso. Eu ia sem brincadeira agora, mas isso que o Fábio colocou é importante. O despertar já é um início, né, Fábio? Você estar atento já te fez sentido, já ressoou dentro de você, né? E eu estou falando para mim, é claro, agora com essa live. Isso já é o primeiro passo para que a gente possa falar, e daí? E amanhã? Como que vai ser? O que você fez hoje? Como é que a gente vai planejar a partir de tudo isso que a gente discutiu aqui, frente ao texto mesmo aí da irmã Sheila? Então, esse despertar, se alguém sentiu esse despertar, já está tudo certo, já é meritório mesmo, né? Já vai fazer sentido para um próximo passo. Né? Qual vai ser o seu próximo passo depois disso aqui? Não dá para ficar na mesmice, que a gente já viu quais seriam os resultados. Se ficar na mesmice, vai colher a mesmice. Então, a gente precisa plantar, a partir de amanhã, algo diferente nessas questões que envolvem o cérebro, né, e o estômago.
0: É. A Janete está comentando aqui, ó, que ela tá dizendo que quero ver vocês resistirem ao pão de queijo, doces, véu de noiva, torresmo e outros. É muita tentação a comida mineira. Janete, você vai estar em nossas orações hoje. Ó, o Luiz está colocando aqui, ó. Minha primeira tarefa na Casa Espírita foi dar alga nos copinhos de água para as pessoas, depois do passe. E ele amava essa singela função e se sentia realizado. Que bom, Luiz, parabéns. Né? Tem gente que quer cargo, não aceita qualquer tipo de trabalho. Então, se sentir bem em qualquer tipo de trabalho é essencial, né? É servir. Bom, então a gente vai finalizando essa noite sem o torresmo, viu, Janete? Sem o pão de queijo, porque a gente vai começar o nosso jejum intermitente a partir de agora, para a gente cultivar a autofagia, renovar nossas células e tudo mais. Até rejuvenescer e buscar equilíbrio. Mas só, lembrando que a busca do equilíbrio não é uma constante, né? Não é todo dia você vai estar equilibrado assim, ó. Lembrando daquele exame eletrocardiograma, né? A vida é feita de altos e baixos, o equilíbrio também. Às vezes a gente dá uma excedida, aí o equilíbrio é a busca por ele, né? Nós estamos aqui, somos imperfeitos ainda, então a gente vai, às vezes, se exceder, às vezes não, às vezes ter um pouco de escassez, aí a gente vai buscando ter esse equilíbrio. Mas não importa quantas vezes você cai, o que importa é quanto tempo você vai ficar no fundo do poço. Vamos subir logo e aproveitar essa lição aqui, mesmo brincando, a gente rindo para descontrair, mas o negócio é sério, né? A gente partir para a ação daqui para frente, isso que é o mais importante. Certo?
2: Isso aí.
0: Eu queria deixar para vocês agora as considerações finais e a gente vai dando boa noite para o pessoal aqui. Olha, a audiência hoje está bem lotada, hein? Bem cheia. Obrigado, pessoal, todo mundo que está assistindo. Gratidão, Luiz, também, da Rádio.
2: Vou puxar a fila para deixar para o Fábio fechar com chave de ouro.
0: Isso, e o Fábio vai fazer a prece por todos nós, para a gente conseguir fazer o jejum, ter equilíbrio na alimentação, entendeu, Fábio? Você ajuda a gente também, não é só falar, não é só trazer mensagem para a gente ficar triste aqui, não. Ajuda a gente também, faz a
1: matéria. Aqui nós só trouxemos um alimento espiritual. A hora que apagar a tela, nós precisamos do material.
2: Vai rolar um convite em Varginha, senti agora. O que será que tem de janta?
1: Com certeza, vai ter muita coisa.
2: Aí, ó.
1: Não tem janta.
2: Esse é o pensamento gordinho ainda. Lá.
0: Vamos exorcizar esse pensamento.
2: Mas que a gente queria agradecer mais uma vez a oportunidade da gente discutir situações que a irmã Sheila coloca e realmente são cotidianas, são contemporâneas nossas, são lutas mesmo diárias nossas, né? Que ela realmente consiga nos iluminar para que a gente consiga esse equilíbrio entre corpo e espírito, né? Que a gente tenha sabedoria para isso, que tenha discernimento, que tenha disciplina diante dessas necessidades, tanto espirituais quanto materiais, né? E que a gente possa sempre lembrar, que eu acho que aqui a tônica foi muito bem colocada pelo Fábio em determinado momento aqui da nossa live, né? Que a gente consiga sempre guiar os nossos passos com o Mestre Jesus. Que isso tudo que a gente está discutindo só faz sentido se a gente for realmente praticar essa caridade que a gente está dizendo aqui, que é da entrega, tanto da consolação, da transformação, do alimento, da parte física, né? Que a gente então consiga ser essa verdadeira caridade no auxílio integral mesmo, tanto do pão que alimenta o corpo, quanto na palavra que vai ali reconfortar as nossas, né, as nossas almas, vamos colocar dessa forma. Então, acho que, para mim, é assim, 2 dias dormindo, pensando, deixando isso aqui no subconsciente para agir, para que a gente possa realmente colocar em prática. Te agradeço muito, Fábio, aí, por nos provocarmos, né, e deixar a gente dentro dessa situação. Agradecer a Eliana mais uma vez, a todos que estiveram conosco aqui, né, online, e os que vão assistir posteriormente, e agradecer sempre a espiritualidade amiga que sempre nos conduz aqui nesse momento, para que a gente possa trazer um pouquinho dessas experiências e clarificar um pouco mais para todos o que, que a gente quer, o que, que a irmã Sheila queria passar nessa mensagem aí, que foi passada durante essa hora, né. Então, agradeço mais uma vez a Eliana. Desculpa as brincadeiras, porque esse é o meu jeito. O Fábio, acho que já me conhece há mais tempo, sabe que não seria muito diferente, mas eu acho que foi muito bacana estar aqui com vocês nessa hora.
0: Bom, antes do Fábio também, que o Fábio que vai terminar orando por nós, queria agradecer a presença de vocês. Foi um assunto muito sério, né? Muito difícil, que engloba, eu acho, que muita gente que está assistindo, inclusive nós dois, Ricardo, não o Fábio, que ele é espírito de luz, que puxou a nossa orelha aqui, né, bastante, mas que trouxe uma reflexão muito grande, que incomoda, né, parece que a gente ouve sempre que o Cristo nos constrange, né, nos constrange nesse movimento de não aceitar mais a forma como a gente vivia, e a gente vai buscar, então, viver de outra forma. Então ele nos constrange de forma que a nossa consciência é como se fosse aquele vigia, aquela câmera com inteligência artificial que o tempo todo fica dizendo para a gente como a gente tem que agir se a gente quiser atingir o objetivo da evolução do espírito, né? E isso é incômodo, é difícil, mas é possível. E a gente está aqui justamente para refletir sobre esses temas difíceis de forma mais leve. O Ricardo traz essa leveza, essa comicidade que ajuda a gente a levar assuntos que são sérios de uma forma mais leve, para que a gente possa ir digerindo isso e aí a gente vai praticando. O Fábio também, queria agradecer, Fábio, pela gentileza, pelas reflexões, né, pelos puxões de orelha, não, mas depois a gente conversa, tá no meu caderninho aqui, ó. E assim, só queria colocar uma observação que muitas vezes a gente não consegue ter certos hábitos também porque a gente precisa de ajuda profissional. Então, às vezes a gente está faltando alguma vitamina, algum hormônio que a gente precisa, né? Porque às vezes dá aquela vontade de doce ou leva para compulsão. Então, tem que ver que nível de ansiedade que está, quais as vitaminas estão faltando, fazer exame, ir no médico, no nutricionista, e dar uma vasculhada para ver aonde que você pode suplementar ali para que o seu organismo mesmo também vá equilibrando, para que você tenha condições de tomar a decisão de se alimentar frugalmente, de manter essa disciplina, né, o máximo que você puder, né, não é que não seja permitido você comer outras coisas, mas se você tiver uma disciplina correta aí durante a maior parte da semana, durante toda a semana, de repente no final de semana você pode socializar com algumas pessoas, né, e não se sentir culpado. É tudo questão da gente buscar esse equilíbrio. E para a gente buscar o equilíbrio, a gente precisa da misericórdia divina que nos trouxe profissionais capacitados para nos auxiliar à mudança desse hábito, que não começa de um dia para o outro, mas através do pensamento que vai levando a ação, que vai buscando ajuda, que em cooperação todos nós vamos mudando. E aí eu queria também agradecer imensamente, acho que essa live foi a que teve mais visualização assim, em tempo real, nem todos deixaram aqui seus comentários, então eu quero agradecer a todos que estão nos assistindo agora, que vão nos assistir futuramente. Eu queria agradecer também a Janete, desculpa, Janete, pelas brincadeiras, muito obrigada pela sua presença. Agradecer a Maria do Carmo, que esteve com a gente também, o Luiz, da Rádio Portal da Luz, que esteve o tempo todo e nos ofereceu essa oportunidade da apresentação deste programa. Agradecer também a Maria do Carmo, a Dizinha, o Rafael, o querido Rinaldo, do NEP Brasil, e o Benedito Roberto. Muito obrigado por estar com a gente aqui. O Marcos também, boa noite, Marcos. Marcos está colocando a disciplina, disciplina e disciplina. Realmente, Emmanuel tinha muita razão. Então a gente vai finalizando essa live de hoje, esse estudo maravilhoso da irmã Sheila. E vou deixar aqui, então, as minhas palavras, passando para o Fábio, finalizar o estudo dessa noite com as suas considerações finais e uma prece para a gente dar uma boa noite.
1: Paulo diz que tudo me é permitido, mas nem tudo me convém. Né? A palavra de hoje e de sempre é gratidão. Gratidão à Eliana pelo convite, ao Ricardo pela participação, que nos honrou muito, muito gratificante saber que conheço, não é que eu tô velho não, viu gente, mas que eu conheci ele desde pequenininho e ver ele na Fieira Espírita é uma alegria muito grande. Gratidão a todos que participaram conosco, gratidão ao Portal da Luz que disponibiliza o espaço, gratidão a todos, muita gratidão. E é isso que nós vamos pedir, vamos falar com Jesus, que possamos elevar nosso pensamento ao Mestre, visualizá-lo nas praias, visualizá-lo pregando o Evangelho, abençoando as pessoas, estendendo as mãos aos aflitos, aos miseráveis. E a esse Mestre amigo, que nos possibilitou a existência na Terra, é que nós queremos elevar a nossa gratidão. Gratidão por tudo e por todos, pela oportunidade de aprendizado, pela oportunidade de exercitar-se no bem, na disciplina de nós mesmos, espíritos ainda tão miseráveis, que tanto falharam por indisciplina mesmo, e agora está tendo a oportunidade de iniciar um processo de reconstrução íntima com mais disciplina, um pouco mais de disciplina. Gratidão, nosso Mestre amado. Derrama suas luzes nesse instante sobre todo o nosso planeta Terra, principalmente aqueles que estão sofrendo em algum lugar, em algum momento, nas ruas, nos hospitais, nos presídios, aqueles que se sentem esquecidos pelo nosso orgulho, nosso egoísmo, pelos nossos amigos, familiares e também pelos adversários, por aqueles que nos consideram inimigos. Amado Mestre Jesus, muita gratidão. Derrame a sua luz sobre o nosso planeta e nos abençoe hoje e sempre. Que assim seja.
0: Que assim seja.
1: Sempre. Que assim seja.

A vida tem seu próprio fluxo e a natureza suas leis. Tudo está em movimento. Até mesmo o que se mostra imóvel. Problemas, dívidas, crises, conflitos, escassez e doenças acontecem em sua vida se você não estiver respeitando essas leis naturais de movimento e evolução constante. Vivendo assim, o mundo pode lhe parecer um lugar ruim de se viver. O sofrimento é um indicador de que as coisas não vão bem. É normal que o sofrimento esteja em sua vida na maior parte do tempo? Somente com a dor aprendemos? Você sofre quando navega contra a correnteza natural da vida. E por isso, se desgasta e perde forças no meio do caminho. E assim não conquista suas metas. Aprender a abrir o seu fluxo de bênçãos é desenvolver novos hábitos sintonizados com o próprio fluxo da vida e da força maior do universo, a força do amor.

Este exercício é muito simples, porém eficaz, pois traz resultados realmente diferentes na sua vida em pouco tempo. Entenda que essa lista de 10 tópicos de exercícios que você precisa fazer para conquistar um fluxo de bênção, é necessário que você tenha o hábito de fazer ele todos os dias, mas agora no começo, no mínimo, 3 dias em seguida. Começou o exercício, faça 3 dias em seguida. E depois disso, tenha o hábito de fazer sempre que possível, de preferência todos os dias. Muita gente diz, nossa, todos os dias? É dar trabalho, é difícil. Aí eu pergunto, quanto realmente essas pessoas querem prosperar neste fluxo de abundância que nós estamos falando? Primeiro, repita essa afirmação com a verdade da sua alma. Eu acabei de iniciar a abertura do fluxo de bênçãos em minha vida. Foi eu quem fechou este fluxo, então será eu quem irá abri-lo novamente. Eu quero ser feliz. Eu quero o fluxo de bênçãos que mudará a minha vida. Então, seguiremos de agora em diante para os 10 tópicos principais deste processo. 1. Analise a pessoa a qual você tem mais desafios e conflitos. E mesmo que para você ela seja considerada uma pessoa vilã, uma pessoa do mal e cheia de problemas, encontre nela 10 qualidades. Eu me refiro a fazer uma análise e achar nessa pessoa 10 qualidades. Anote essas 10 qualidades, tenha paciência de fazer o exercício, por isso, a cada exercício, pause o seu áudio para que você possa fazer com tranquilidade. Segundo, avalie a cidade que você mora e encontre nela 10 qualidades. Também liste e anote no mesmo papel. Pode ser que você veja nela muitos defeitos e problemas. Nesse instante, faça um esforço de anotar 10 qualidades da sua cidade. Pause o seu exercício para você fazer com tranquilidade. Terceiro, avalie o seu trabalho e encontre nele 10 qualidades, independente de todos os problemas que existam. Liste-os na mesma folha que você está escrevendo. Pause o seu exercício, pause este áudio para que você possa fazer com profundidade e tranquilidade. Somente depois, vá ao próximo tópico. Quarto, avalie os seus 3 principais relacionamentos. Eu me refiro às pessoas que mais interferem na sua vida, hein? Independente de todos os problemas que existam nelas, liste 10 qualidades. Pause o exercício para você fazer com tranquilidade e profundidade. E aí só depois, vá ao próximo tópico.

5. Avalie o seu corpo e encontre nele 10 qualidades. Independente de problemas que você considere que tenha, independente de problemas de saúde, de estética ou funcionais, encontre nele 10 qualidades. Faça com profundidade, liste essas 10 qualidades e só depois disso vá ao próximo tópico. 6. Avalie a sua família. Encontre nela 10 qualidades, independente de todos os problemas que existam. Liste essas 10 qualidades. Pause o seu áudio para fazer com muita tranquilidade. Somente depois vá ao próximo tópico. 7. Avalie a sua vida e encontre nela 10 qualidades, independente de todos os problemas pelos quais você já passou ou esteja passando. Encontre 10 motivos incríveis que dá vontade de viver. Encontre situações que façam seu coração pulsar de alegria e gratidão. Anote calmamente. Pause o seu exercício para fazer com toda a tranquilidade e profundidade. Somente depois vá ao próximo tópico. 8. Programe o seu celular ou seu relógio de pulso para despertar 3 vezes por dia. Cada vez que ele despertar, seja o celular, seja o relógio ou outro dispositivo que você tenha, concentre-se em dedicar 1 minuto para agradecer pessoas as quais foram muito importantes na sua vida. Sejam pessoas do presente, sejam pessoas do passado. Tocou o celular ou o despertador, você para por 1 minuto e se dedica a expressar um sentimento de gratidão por uma ou mais pessoas naquele momento. 1 minuto, 2 minutos já é suficiente. Mas pare tudo que você estiver fazendo. Feche os olhos e mergulhe em expressar gratidão, lembrar de pessoas às quais você se sente grato, se sente grata por terem passado na sua vida e terem te ajudado tanto. 9. Faça uma oração sempre antes de sair de casa. É provável que você diga, eu faço oração todos os dias, mas é uma oração de gratidão. Todos os dias antes de sair de casa, faça uma oração de gratidão e agradeça a tudo e todos que você sentir vontade. Seja sincero na sua oração de gratidão. Não estamos dizendo que você tem que agradecer isso ou aquilo, mas que você pode e deve encontrar situações na sua vida que você sinta muita gratidão. Então não saia de casa sem fazer um pequeno exercício de fazer uma oração de 5 minutos, no máximo, de gratidão, todos os dias. Próximo item. Faça uma lista e escreva nessa lista as suas 3 principais metas. Esta é a parte da organização. O que você realmente quer? Quais são realmente os seus objetivos? Agora, dedique alguns minutos para escrever. O que eu quero é... 1. O que eu quero é... 2. O que eu quero é... 3. Quando você definir, bem definido, o que você realmente quer, deixe essas metas bem claras, bem definidas. Quanto mais bem definidas na sua mente, quanto mais clareza mental acerca daquilo que você sonha, mais você atrairá essas situações para magnetizar, para manifestar fisicamente na sua vida os seus sonhos. Mas, entretanto, é importante você entender que não basta escrever só hoje a sua meta, pois escreva nesse mesmo papel as 3 metas. E escreva como se você já tivesse conquistado. Por exemplo, a sua meta é um carro novo, escreva, estou muito feliz.

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1: Nove horas e

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1: Olá, meus amigos, bem-vindos a mais um A Música Espírita Está no Ar, um programa que leva música e reflexão acerca do Espiritismo até você. E hoje o tema é Reunião Mediúnica. E se não há ressurreição de mortos, também o Cristo não ressuscitou. Paulo, em primeira carta aos Coríntios 15:13. Teólogos eminentes, tentando harmonizar interesses temporais e espirituais, obscureceram o problema da morte, importando sombrias perspectivas à simples solução que lhe é própria. Muitos deles situaram as almas em determinadas zonas de punição ou de expurgo, como se fossem absolutos senhores dos elementos indispensáveis à análise definitiva. Declararam outros que, no instante da grande transição, submerge-se o homem num sono indefinível até o dia derradeiro consagrado ao juízo final. Hoje, no entanto, reconhece a inteligência humana que a lógica evoluiu com todas as possibilidades de observação e raciocínio. Ressurreição é vida infinita, vida é trabalho, júbilo e criação na eternidade. Como qualificar a pretensão daqueles que designam vizinhos e conhecidos para o inferno ilimitado no tempo? Como acreditar permaneçam adormecidos milhões de criaturas aguardando o minuto decisivo de julgamento, quando o próprio Jesus se afirma em atividade incessante? Os argumentos teológicos são respeitáveis, no entanto, não devemos desprezar a simplicidade da lógica humana. Comentando o assunto portas adentro do esforço cristão, somos compelidos a reconhecer que os negadores do processo evolutivo do homem espiritual, depois do sepulcro, definem-se contra o próprio Evangelho. O Mestre dos Mestres ressuscitou em trabalho edificante. Quem, desse modo, atravessará o portal da morte para cair em ociosidade incompreensível? Somos almas em função de aperfeiçoamento e, além do túmulo, encontramos a continuação do esforço e da vida. Emmanuel, por Chico Xavier, Caminho, Verdade e Vida, 60.

0: Carlos, homenagem a este pequeno grande homem.
1: Por todos os lugares, cruzando os mares, fazendo bem.
0: O homem bom.
1: Ele é um homem bom.
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aglomeravam na praça extensa quando os discípulos humildes do Nazareno anunciaram a boa nova, atendendo a cada grupo da multidão em seu idioma particular. Uma onda de surpresa e de alegria invadiu o espírito.

destacava-se e esclarece que se trata da luz prometida pelos céus à escuridão da carne. Desde este dia, as claridades do Pentecostes jorraram sobre o mundo incessantemente. Até aí, os discípulos eram frágeis e indecisos, mas, dessa hora em diante, quebraram as influências do meio, curaram os doentes, levantaram o espírito dos infortunados, falaram aos reis da terra em nome do Senhor. O poder de Jesus se lhes comunicara às energias reduzidas, estabelecera-se a era da mediunidade, alicerce de todas as realizações do cristianismo através dos séculos. Contra o seu influxo, trabalham até hoje os prejuízos morais que avassalam os caminhos do homem. Mas é sobre a mediunidade, gloriosa luz dos céus oferecida às criaturas no Pentecostes, que se edificam as construções espirituais de todas as comunidades sinceras da doutrina do Cristo, e é ainda ela que, dilatada dos apóstolos ao círculo dos homens, ressurge no Espiritismo cristão como a alma imortal do cristianismo redivivo. Emmanuel, por Chico Xavier, Caminho, Verdade e Vida.

0: no ar. Tchau, pessoal.
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Prezados amigos, iniciando mais um momento com música aqui. Estamos juntos, sempre estaremos juntos, sempre. Em que o Pai nos concede a oportunidade da nossa existência na Terra, né? Olha só, eu hoje estou em Sacramento, porque vamos ter nesse final de semana, aqui dias 18, 19 e 20, o encontro de evangelizadores que é feito sempre em janeiro, nas férias, na verdade, né? Janeiro e julho. E estamos aqui preparando o coral para logo amanhã, na verdade, iniciar o encontro na terra do nosso querido Eurípides, mensageiro do Cristo. A proposta da evangelização de espíritos, ela é muito ampla, mas acima de tudo ela pede que aquele que se identifique com ela possa ter conhecimento. Primeira coisa que a proposta pede é conhecimento. Uma base de conhecimento das questões da imortalidade, não tão somente, mas também do que o espírito guarda de suas potencialidades, do que ele guarda de suas memórias, do que converge a sua encarnação até na Terra, ali numa convergência de várias frentes que o envolvem, esse convergir de situações que nós, aqui a proposta chama de programação reencarnatória, tudo vai levando ele a passar por essas situações que, às vezes, como encarnado, ele não compreende uma decisão que ele tomou como espírito, mas que esses meandros por que ele passa, dentro dessa programação, está tudo atendendo à sua necessidade evolutiva. Então, é se ver como um ser imortal, que guarda cultura, guarda conhecimento acerca da religião, às vezes pouco de religiosidade, mas é um ser, ele tem que se colocar como um ser divino, filho do Pai Celeste, do Pai Eterno, que atende uma programação da lei divina, da lei de progresso. Muito bem, posto isto, essa proposta de Eurípides Barçanufo, ela traz, para ajudar o espírito a compreender, melhor dizendo, a sua programação, vários recursos. Dentre eles, a arte. Tem a natureza, tem a palavra bendita ou a palavra não bem dita, né? Carregada de conteúdos dispensáveis para o progresso. E ou conteúdos que o faz avançar. Então, essa proposta tem também a arte como recurso de evolução. E aqui, o teatro, a dança, a literatura, a poesia, não a arquitetura, mas várias frentes da arte aqui é plantada. A música, como nós falamos há pouco, tem uma finalidade grandiosa de instruir, de esclarecer o espírito, de facilitar a sua essência divina a conhecer o desejo do Pai Celeste. A arte, ela facilita o espírito a conhecer qual o desejo divino para conosco, do nosso Pai para conosco, se não é o de nos harmonizarmos com as leis divinas, de irmos ao encontro do Cristo, de estarmos com Ele, irmos com Ele, visitarmos Jesus com frequência em nossos pensamentos, em nossos sentimentos, em nossas preces, enfim. E aí, eu vou tomar a liberdade aqui de ler uma das letras das músicas que temos aqui. Essas letras, elas são psicografadas, que vem pela mediunidade da nossa irmã Alzira,
E vocês vão ver que letra é esta. A letra do Moacir na Terra, quando eu escrevo uma letra, eu escrevo uma letra com base, às vezes até um pouco que a arte permite, mas uma fantasia, né? Uma imaginação, a parte lúdica. Ali tem a verdade, ali tem o desejo, de libertação. Mas as letras que vêm do mundo espiritual não têm fantasia. Elas vão direto ao assunto, como nós falamos, né? Normalmente. Então, elas são diretas. E que é para o espírito não perder tempo. Tempo de conhecimento, ele é importante. Então, vamos ver aqui então para vocês. Essa letra ela veio em 2003 e nós colocamos a melodia nela também nessa época. E o nome da música é Crer. Crer no infinito. Sentir o valor da vida. Mesclar sentimentos. Colorir emoções, perdão, colorir ilusões. Viver em busca da esperança, construindo um novo pensamento. Alimentar-se de coragem, lutar para progredir. Entre raças vivi, vivi. Costumes e cultura ganhei. Na verdade, aguardei. Também ganhei, também serve, né? Sentimentos se mesclaram. Esperanças se renovaram, se renovaram, se renovaram. Aprender a amar foi a lição. Hoje é preciso fazer. Atrair para si novas energias, ser construtor desse ato, desse ato. Sou espírito que caminha entre sombras e luzes, aprendendo a discernir, avançando para construir, libertar. Romper com a ignorância, abraçar com novas oportunidades, novo corpo, nova construção, é preciso valorizar tudo isso. É preciso valorizar, vírgula. Tudo isso pede um novo comportamento. Entre raças vivi, aí ele vai reforçar aqui o refrão. Vou seguir. Novos atos, novos gestos, novas atitudes, novos sentimentos. Crescer para compreender o valor da reencarnação. Amar a pátria sem a ela se prender. Viver sem mágoa, construindo sempre com liberdade. O espírito pensa, sente. Temos casa, moradas, várias moradas, a casa do Pai, né? Todos somos irmãos. Esse é o pensamento do futuro. Olha, gente, que coisa incrível. Agora nós vamos destrinchar um pouco a letra. Se não der para terminarmos nesse programa, nessa edição, a gente conclui no outro. Mas olha só. Tem uma palavrinha aqui que me chamou a atenção quando eu li. Então, por que que eu estou trazendo essa música? Porque o coral voltou a ensaiá-la. Vamos apresentá-la agora no nosso último encontro. No nosso próximo encontro. Isso é já amanhã, sexta-feira. E aqui, ele vai. Tem uma frase aqui que merece atenção. Quando ele fala assim: ó, mesclar sentimentos, colorir ilusões. Palavrinha danada, né? Colorir ilusões. Deixar ilusão colorida? Será nesse sentido? Vamos chegar lá. Vamos lá então, pega do começo. Olha, crer no infinito. Sentir o valor da vida. Então, o crer no infinito, olha que grandeza é isto. Olha como isso é grandioso. Crer no divino, no que excede, no que transcende, né? Ou no que transcende, aliás. Então, olha como crer no infinito é grandioso, gente. Porque muitas vezes nós caímos porque nós não cremos. O nosso horizonte é apequenado ou limitado. E quando meu horizonte é pequeno, na verdade eu vivo em acordo com o meu horizonte. Eu vivo em acordo com o que eu vejo. Aquele que vê mais longe
esse mais longe dá característica diferente à vida desse ser. Quando eu enxergo pouco, eu vivo pouco. Quando eu enxergo grande, eu vivo grande. Né? É o pequeno e o grande. Se eu enxergo pequeno, eu enxergo pequeno. Se eu enxergo grande, eu vivo grande. Porque isso está na base do conhecimento. A nossa vida está sempre na base do conhecimento. Por isso que às vezes o irmão nosso, ele se equivoca, ele erra, ele prejudica, ele magoa, ele fere, ele lesa a pátria, ele lesa a nação, ele lesa o irmão. Mas por quê? Porque a visão dele é curta. Porque se ele de fato visse longe, e longe, gente, não é ver que ele veja longe nos seus bens materiais, que vão crescer, que vão crescer. Isso não é longe. Isso não é longe porque isso dura 80 anos para uns, que é a nossa vida na Terra, 70, 90, hoje a vida é um pouco melhor, 100 anos. Mas com 100 anos você não está aproveitando nada daquilo que você deixou em abundância. Com 80 anos, possivelmente você já não esteja aproveitando, a não ser um bom plano de saúde, uma alimentação saudável, mas nada mais dos prazeres que você tinha aos 40 anos, aos 50 até, aos 60 foram diminuindo, 70 pronto, 80 acabaram todos eles, 90 então zerou. Zerou, praticamente. Claro que nós não podemos dar uma uniformidade a isso. Então, o crer no infinito é de fato estar presente no todo, pelo acreditar naquilo, pelo acreditar em Deus, que é o nosso Pai Criador, enfim, em tudo. Aí, ele vai dizer assim: sentir o valor da vida. Essa vida que tem valor maior para todos nós, né, gente? Sentir o valor da vida, mesclar sentimentos. Então, não deixar só que o sentimento do ontem, escuro, domine, predomine. E agora, quer dizer, mescle com conhecimento do novo. E agora vai entrar a palavra que é complicadinha, colorir ilusões. Então, se eu mesclo os meus sentimentos, estou colocando sentimentos que é fruto de conquistas, de elevação. Então, estou deixando emoções ou sentimentos doentios. Estou agora buscando, estou mesclando, estou movimentando também a minha ilusão. Eu dou movimento a ela. Posso até usar aqui colorir ilusões, se for o caso, mas eu estou então dando movimento para que essa ilusão não seja aquilo, aquele embaraço na minha existência infinita, né? Porque às vezes nós nos sentimos embaraçados. E os sentimentos ou as emoções doentias, fruto às vezes da ilusão, nos embaraçam, nos impedem, peiam os nossos pés. O peiar, a gente usava isso muito na roça, no campo, né? Você vai ordenhar ali o animalzinho, a gente peia, cerceia seus passos. A ilusão, meus amigos e amigas, tem força de cercear a nossa vontade, né? Olha, nós vamos continuar a análise dessa música lá na frente, mas nós não vamos terminar aqui com a ilusão vencendo, não. A gente vai terminar falando dos novos sentimentos, novas atitudes, novos gestos, novos atos, que é um trecho da música que fala lá na frente, né? Vai dizer que viveu entre raças, costumes, culturas, ganhei, enfim. Tudo que nos leva a sermos diferentes do que somos hoje. E essa proposta do nosso querido irmão Eurípides, ela nos atinge nesse instante, nesse processo. Queridos amigos, finalizando mais um momento com música, vamos voltar depois nesse tema da música Crer, aqui da proposta de Evangelização de Espíritos. Forte abraço para vocês, que Deus abençoe a todos. Até breve contato.

0: 10:17.
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0: 10:18.
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0: 10h29.
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0: Boa noite a todos.
1: Boa noite.
0: Hoje, 12 de novembro de 2019, nós estamos reunidos para estudarmos a obra Livro dos Médiuns. Nós vamos hoje para o item 40, intitulado Sistema da Alucinação. Nós estamos no capítulo 4, estudando os sistemas. Hoje nós vamos estudar o sistema da alucinação. O da semana passada, o nosso professor falou, nos deu as orientações com qual sistema para estudarmos Espiritismo. Ele foi dando as regras. Por onde devemos começar? Pelo Livro dos Médiuns, confere?
1: Não.
0: Qual o primeiro livro?
1: Que
0: é o Espiritismo. Que não faz parte da codificação. É, quando Kardec publicou a obra O Livro dos Espíritos, em 1857, ele, como bom pedagogo, achou por bem fazer um livro menor, um livro mais rápido, uma pequena brochura, como uma introdução para o Livro dos Espíritos. E aí ele decidiu e fez o livro que é o Espiritismo, que é a introdução. É uma delícia, é gostoso. E ali você começa a se familiarizar com a forma pedagógica e inteligente do professor Allan Kardec. Vamos fazer a nossa prece? Divino amigo Jesus, amor querido, nós mais uma vez em tua casa, reunidos em teu nome, com essa vontade ímpar de estudar doutrina espírita, compreender de uma forma racional, mas hoje muito mais, estamos buscando sentir as lições, porque é só fazendo esse movimento que nós conseguimos verdadeiramente nos tornarmos seres humanos melhores. Nós te agradecemos infinitamente, nós te rogamos a inspiração dos nossos amigos espirituais e que eles possam conduzir o nosso trabalho da tua forma e em teu nome, Senhor. Muito obrigada, amigo Jesus. Então vamos lá para o sistema da alucinação. Outra opinião menos ofensiva, por trazer um ligeiro colorido científico, consiste em atribuir os fenômenos a uma ilusão dos sentidos. Tá? Um grupo... Olha o que ele diz. Olha. Outra opinião menos ofensiva, por trazer um ligeiro colorido científico, consiste em atribuir os fenômenos espíritas a uma ilusão dos sentidos. Assim, o observador estaria de muita boa fé. Apenas julgaria ver o que não vê. Isso aqui é um outro que sistema. Então, um grupo criou o sistema da alucinação. As pessoas têm muita boa vontade, mas na verdade estão alucinadas, não estão vendo nada. Tudo faz parte da alucinação dela. Esse era um sistema. Assim, o observador estaria de muita boa fé. Apenas julgaria ver o que não vê. Quando diz que viu uma mesa levantar-se e manter-se no ar, sem ponto de apoio, na verdade, a mesa nem mesmo se mexeu. Ele a viu no ar, por efeito de uma espécie de miragem, ou por uma refração, semelhante a que nos faz ver, na água, um astro ou um objeto qualquer fora da sua posição real. Isto, a rigor, seria possível. Mas os que já testemunharam fenômenos espíritas puderam certificar-se do isolamento da mesa suspensa, passando por debaixo da mesa. O que parece difícil de se conseguir, caso o móvel não tivesse deixado o solo. Por outro lado, muitas vezes já aconteceu de a mesa quebrar-se ao cair. Dirão também que isso é um simples efeito de óptica, que a mesa, além dela subir, rodopiar, ela simplesmente era solta. espatifava-se no chão, justamente para que não viessem a acreditar que era tudo que ilusão. E os espíritos fizeram isso várias vezes. Uma causa fisiológica bem conhecida pode fazer, sem dúvida, que uma pessoa julgue ver em movimento um objeto que não se moveu, ou que ela própria suponha mover-se, embora permaneça imóvel. Mas quando muitas pessoas colocadas em volta de uma mesa a veem arrastada por um movimento tão rápido que se torna difícil acompanhá-la, e que algumas sejam até mesmo mesas derrubadas, poder-se-á dizer que todas foram acometidas de vertigem, como o bêbado que acredita estar vendo passar diante dos olhos a própria casa em que reside? Está, tudo bem, ele não descarta. Há pessoas que viajam realmente, isso acontece. Mas ele diz, mas vai acontecer com todos? Várias pessoas dentro da sala e todos aí alucinados? Então é esse o movimento que Allan Kardec faz. Tem muitas pessoas que estão na reunião mediúnica ou no dia a dia dentro do movimento espírita. Ah, eu estou vendo isso, eu estou vendo aquilo. E pode não estar vendo nada. Pode ser realmente da própria imaginação da criatura. Eu digo, se está vendo alguma coisa, fala, e aquilo tem que ter uma certa lógica. Aquilo tem que ter um encadeamento. Aquilo tem que fazer um sentido. Se a pessoa chega para mim e fala, eu estou vendo um espírito, descreve. Você consegue falar com ele? Pergunta o que está acontecendo. E não fica impressionada. Então a gente não pode ficar impressionada. A gente tem que ter o que é sempre bom senso. Assim a gente acaba realmente assim, evitando cairmos em armadilha de pessoas que vivem fascinada. E a gente tem muito disso. A gente é muito, nós somos muito crédulos. A gente acredita em tudo. E tudo, às vezes, absurdos. Tudo a gente acredita, tudo a gente acredita. Parece que a gente não é espírita, porque o espírita ele não acredita de tudo, o espírita desconfia de tudo. E Kardec nos ensina que tem que passar pelo critério do bom senso, que é o que nos falta. Então, às vezes as pessoas vêm e nos contam histórias absurdas, e a pessoa está lá numa... E que me dói mais ainda é quando eu estudo do EOS. Eu digo, pelo amor de Deus, olha que a gente estuda, estuda, estuda, e a pessoa não consegue identificar um erro. E acredita em tudo? Vamos lá, no 41. Sistema do músculo estalante. Esse é legal. O povo queria arrumar regras para as mesas girantes. Então, primeiro movimento é o quê? Alucinação. Todo mundo fica aí alucinado e acaba dizendo que a mesa está andando, mas não está. Que a mesa está sacudindo, mas não está. Aí fica complicado. Então agora aí tem um segundo sistema, músculo estalante. Isso aqui não é criação de Kardec. Lembra que nós falamos lá na introdução. Kardec viu os sistemas que estavam sendo lançados, vamos dizer assim, pegou o sistema e ele vem aqui e publica no Livro dos Médiuns. E você observa que ele publica e explica. Ainda há pouco ele falou da alucinação. Tudo bem, tem um grupo dizendo que é alucinação, mas todo mundo vai ficar alucinado? Agora ele vai pegar dos músculos estalantes. Vamos ver como era isso. Vocês estão compreendendo? Está todo mundo compreendendo? Se as coisas se passassem assim, com relação à visão, não poderiam dar-se de outro modo, pelo que respeita à audição. Quando pancadas são ouvidas por toda uma assembleia, pancada mesmo. Movimento, gente. Pancada, alta. Quando pancadas são ouvidas por toda uma assembleia, não há como atribuí-las razoavelmente a uma ilusão. Descartamos, evidentemente, toda a ideia de fraude, supondo que uma atenta observação tenha verificado a impossibilidade de qualquer causa fortuita ou material na gênese, né, na criação das pancadas. É verdade que um sábio médico deu uma explicação desse fenômeno categórica em sua opinião, particular. Abre aspas. O que que o sábio médico falou? A causa, disse ele, o médico, está nas contrações voluntárias ou involuntárias do tendão do músculo pequeno perônio. Pensa esse barulho. Ele diz que é do músculo, não sei que músculo é esse, para fazer um barulho tão alto. Está nas contrações voluntárias ou involuntárias do tendão do músculo pequeno perônio. Fecha aspas. E diz Kardec. E entra nas mais completas minúcias anatômicas para demonstrar o mecanismo pelo qual esse tendão é capaz de produzir os ruídos, imitar o rufo do tambor, até executar áreas ritmadas, até música. Que músculo é esse? Diz Kardec. Conclui daí que os que julgam ouvir pancadas numa mesa são vítimas de uma mistificação ou de uma ilusão. O fato em si mesmo não é novo. Infelizmente, para o autor dessa pretensa descoberta do músculo estalante, sua teoria é incapaz de explicar todos os casos. Digamos, em primeiro lugar, que os que gozam da estranha faculdade de fazer que o seu músculo pequeno perônio ou qualquer outro estale à vontade ou execute áreas por esse meio, são indivíduos excepcionais. Enquanto é muito comum a aptidão para fazer que uma mesa dê pancadas. Ele está querendo dizer assim, olha, é mais difícil tu encontrar alguém para fazer com que um músculo cante, emite o som do rufo do tambor, ou até mesmo de uma pancada. É mais fácil tu encontrar um médico para fazer a mesa emitir sons, efeitos físicos. Ele está aqui tirando um sarro mesmo do médico. O que que o médico está falando, gente? Lembra que o fenômeno espírita, o fenômeno das pancadas, o fenômeno da batida na mesa, do movimento da mesa, isso era um fenômeno. Em Paris era em tudo quanto era canto. Só se falava nisso. Então vários se levantaram para pesquisar e tirar a sua conclusão. Então teve um que tirou uma conclusão. O que que é? É alucinação. Kardec pegou, e para ele falou e deve ter publicado em algum canto. Kardec pegou, colocou no Livro dos Médiuns e mostrou que era impossível uma alucinação coletiva. E outra, havia casos de pessoas que passavam debaixo da mesa. E outra, havia situações que a mesa rodopiava e soltava, pum, quebrava todinha. Cadê a alucinação? Aí vem a segunda teoria, já de um outro sábio médico, como ele coloca aqui. E esse médico diz que os barulhos é resultado dos músculos que estalam. Então ele diz, é mais fácil encontrar o fenômeno das mesas do que encontrar alguém para fazer o músculo estalar. Como está dizendo você, é mais absurdo o que tu está falando do que o que eu estou falando. É mais ridículo o que tu estás a falar do que o que eu estou falando. Eles, além disso, nem todas as pessoas que desfrutam desta última faculdade são dotadas da primeira. Eu vou voltar lá para vocês entenderem. Ou execute áreas por esse meio, são indivíduos excepcionais. Falando dos que fazem estalar o músculo. Enquanto é muito comum a aptidão para fazer que uma mesa dê pancadas, que é o efeito físico. É mais comum encontrar os médios para efeito físico do que encontrar alguém que execute uma área pelo movimento dos seus músculos. Ele está tirando um sarro, realmente. Além disso, nem todas as pessoas que desfrutam desta última faculdade, a mediúnica, são dotadas da primeira, qual é? Fazer o músculo estalar. Em segundo lugar, eu imagino o sábio doutor lendo isso aqui. Porque ele já começa assim, sábio doutor. Mostrando quanto ele está sendo o doutor ridículo e ignorante. Porque Kardec também estudou e sabia muito bem a anatomia humana, do corpo humano. Dava aula disso. Em segundo lugar, O sábio doutor esqueceu de explicar como o estalido muscular de uma pessoa imóvel e afastada da mesa pode produzir nela vibrações sensíveis ao tato. Tudo bem, o músculo pode... Vamos acreditar que o músculo está estalando, mas a pessoa está sentada lá. Como é que o músculo pode fazer vibrar a mesa? Como esse ruído pode repercutir à vontade dos assistentes nas diferentes partes da mesa, nos outros móveis, nas paredes, no forro e etc? Porque o som não saía só da mesa. Saía do forro, saía das paredes e por aí se vai. No forro e etc. E como, finalmente, a ação daquele músculo... Ele está perguntando para o sábio doutor. A ação daquele músculo pode atingir uma mesa em que ninguém toca e fazê-la mover-se? Explica. Esta explicação, aliás, se realmente explicasse alguma coisa, apenas invalidaria o fenômeno das pancadas, não se aplicando de maneira alguma a qualquer dos outros muitos modos de comunicação. De tudo isso, concluímos que o autor julgou sem ter visto ou sem ter observado tudo e observado bem. É sempre lamentável que homens de ciência se precipitem a dar sobre o que não conhecem, explicações que os fatos podem desmentir. O próprio saber de que dispõe deveria torná-los mais comedidos em seus juízos, já que esse saber lhe amplia os limites do desconhecido. Imagina o sábio doutor lendo isso aqui. Isso é Kardec. Isso é falta de caridade? Não. Isso é bom senso. Ele não está brigando. Ele só está dizendo, se tu te atreveu a falar de uma ciência que eu estou estudando há anos, eu tenho o direito de responder. Quando alguém vem discutir algo que a pessoa não tem o mínimo conhecimento... Meu amigo, eu estudo isso há 25 anos. Você não conhece nada para querer discutir um assunto que você não tem domínio? E eu não brinco, eu estudo há 25 anos. Então, foi o trabalho de Kardec. Meu amigo, eu estudo isso. Só porque tu tem um títulozinho, tu te acha no direito de avaliar o que tu nem se deu ao trabalho de conhecer? É a prepotência humana, né? Vamos para o 42. Sistema das causas físicas. Aqui saímos do sistema da negação absoluta. Constatada a realidade dos fenômenos, a primeira ideia que naturalmente ocorreu ao espírito dos que os verificaram foi a de atribuir os movimentos ao magnetismo. Quem lembra do... Deixa eu lembrar o nome dele. Aquele senhor que ele entortava o garfo. Uli. Você lembra disso? Que ele fazia. Então aquilo ali era um fenômeno mediúnico ou anímico? Anímico. Porque ele utilizava o próprio magnetismo para fazê-lo. Então o que, que o povo que estudava com Mesmer começou a acreditar? Olha, o efeito existe. Só que é magnetismo humano. Não tem nada de espírito. Então, constatada a realidade dos fenômenos, o fenômeno existe, a primeira ideia que naturalmente ocorreu ao espírito dos que o verificaram, os que estavam estudando o fenômeno, foi a de atribuir os movimentos ao magnetismo. A eletricidade ou a ação de um fluido qualquer, mas não tinha nada a ver com o espírito. Ou era o magnetismo, ou era um fluido, ou uma eletricidade qualquer. Numa palavra, há uma causa inteiramente física e material. Porque o magnetismo é algo material, é algo do corpo, é anímico, é do próprio corpo, da própria alma. Então, essa aqui é o outro sistema. Tudo para combater a ideia da existência dos espíritos. Continua Kardec. Esta opinião nada apresentava de irracional... E teria prevalecido, se o fenômeno se tivesse limitado a efeitos puramente mecânicos. O que que é mecânico? Ele pode entortar o garfo? Esse é um fenômeno do garfo, mecânico ou inteligente?
2: Mecânico.
0: Agora, se eu te perguntasse para o garfo, garfo, vai chover hoje? Vira para o lado direito. Se não for, vira para o lado esquerdo. Aí já é mecânico ou é inteligente?
2: Inteligente.
0: Então, é o que o Kardec diz. O magnetismo, ele poderia, se fosse atos mecânicos da mesa. Mas era atos mecânico? Mesa, se for sim, dê um toque. Se for não, dê dois toques. Isso é mecânico ou é inteligente? Poderia ser mecânico. O magnetismo, eu poderia fazer essa mesa ir para lá e para cá, o garfo entortar, a mesa subir. Mas era um ato mecânico. O que Kardec identificou não era atos mecânicos, era atos inteligentes. Havia uma ação inteligente sobre o movimento que era mecânico, que não era mecânico. O mecânico é, ele faz um movimento constante. Não há uma consciência, há um mecanismo, há um processo constante, é um mecanismo, é um ato mecânico. As mesas não eram um ato mecânico, ela não ia para um lugar só. Ela não fazia sempre o mesmo circuito. Ela tinha movimentos, atitudes e respostas diferentes. Obviamente que não era a mesa. Existia aí uma força inteligente conduzindo a mesa. Foi a forma que os espíritos acharam para chamar a atenção de uma humanidade. Vou voltar. Esta opinião nada apresentava de racional e teria prevalecido se o fenômeno se tivesse limitado a um efeito puramente mecânico. Uma circunstância parecia mesmo confirmá-lo. Qual era? A do aumento que, em certos casos, experimentava a força atuante na razão direta do número das pessoas presentes. Quanto maior o número de pessoas, maior o movimento da mesa. Então, parecia assim que realmente seria um processo magnético. Assim, cada uma delas podia ser considerada como um dos elementos de uma pilha elétrica humana, estudando o magnetismo. Já dissemos que o que caracteriza uma teoria verdadeira é poder explicar a razão de todos os fatos. Então tá, é magnetismo? Beleza, me explica. Me dê uma explicação racional. A mesa faz apenas movimentos mecânicos? Não. A mesa, ela responde sim ou não. E às vezes ela responde até através do alfabeto. Então o magnetismo não poderia fazer isso. Se, porém, um só fato que seja contradiz, é que ela, essa explicação, é falsa, incompleta, ou por demais absoluto. Foi o que logo se reconheceu quanto a esta teoria. Os movimentos e as pancadas deram sinais inteligentes, obedecendo à vontade e respondendo ao pensamento. Deviam, pois, ter uma causa inteligente, desde que o efeito deixava de ser puramente físico. A causa, por isso mesmo, tinha que ser outra. Então, a mesa apenas sacolejar pode ser um movimento mecânico. Mas a partir do movimento que eu começo a interagir com a mesa e a mesa responder, aí existe uma causa inteligente. Que o bom senso me diz que não é a mesa. Que a mesa não é inteligente. Mas que existe uma força inteligente por detrás da mesa. E que não é o magnetismo humano. Os movimentos e as pancadas deram sinais inteligentes, obedecendo à vontade e respondendo ao pensamento. Deviam, pois, ter uma causa inteligente. Desde que o efeito deixava de ser puramente físico, a causa, por isso mesmo, tinha que ser o quê? Outra. Qual é a outra? Inteligente. Tanto é assim que o sistema da ação exclusiva, aí ele grifou, de um agente material foi abandonado. Ele colocou exclusiva por quê? O maior erro de quem está estudando de quem está pesquisando é fazer uma descoberta e fazer uma redundância. Tudo é isso. Então ele já fechou, ele é Deus, ele é o Todo-Poderoso, ele já descobriu tudo, não tem mais nada. Então ele diz assim, pode acontecer do movimento das mesas ser a ação do magnetismo humano? Pode. Agora, ela vai fazer movimentar, é algo sem... Agora, se há uma ação inteligente respondendo, interagindo, aí já não é mais o magnetismo humano. Aí, verdadeiramente, já há uma ação inteligente. Foi o que logo se reconheceu contra esta teoria. Os movimentos e as pancadas deram sinais inteligentes, obedecendo à vontade e respondendo ao pensamento. Vou repetir. Deviam, pois, ter uma causa inteligente, desde que o efeito deixava de ser puramente físico. A causa, por isso mesmo, tinha que ser outra. Tanto é assim que o sistema da ação exclusiva de um agente material foi abandonado, persistindo apenas entre os que julgavam a priori, porque sempre tem tolo para conduzir outro tolo. Então ficou ali meio gato pingado, batendo palma para aquele tolo, para o magnetismo, né? Não era, é o magnetismo, vamos estudar o magnetismo. E se perderam no magnetismo e esqueceram de estudar a essência que seria. Porque todo esse movimento que a espiritualidade fez, pacientemente, imagina o espírito que se comunica pelo pensamento, ficar aguardando batida de mesa, formação do alfabeto, para que a humanidade terrena pudesse compreender que existem espíritos, que ninguém morre. Apenas larga a indumentária carnal. Paciência. E foi o que o povo negou. Não, é magnetismo e pronto. O ponto capital, portanto, consiste em verificar-se a ação inteligente, cuja realidade é capaz de convencer qualquer pessoa que se der ao trabalho de observar. Pelo menos antes de tu falar, criatura de Deus, se dê pelo menos o trabalho de estudar, de observar o fenômeno, não fala daquilo que tu não conhece. Vamos lá, dá para ir mais um. Reconhecida a ação inteligente, existe uma ação que interage. Restava saber agora de onde provinha essa inteligência. Então, a mesa não tem cérebro. Logo, uma força inteligente. Será que ele está usando a inteligência de quem está aqui presente? Ele estava tateando, gente. Da onde veio essa inteligência? Restava saber de onde provinha essa inteligência. Julgou-se que bem podia ser a inteligência do médium. Por que eles começaram a identificar assim? Ó. Olha, nós somos um grupo de 10. A mesa sacudiu, mexeu, respondeu. Na semana seguinte, na nossa reunião, faltou um dos membros. O fenômeno não ocorreu. Então eles disseram, interessante, hoje a mesa não mexeu. Semana seguinte, o fulano veio, a mesa mexeu. Na quarta semana, um outro membro faltou e a mesa mexeu. Disse, opa, é aquele ali. Então eles começaram a identificar que determinados membros do grupo, quando não iam, o fenômeno não ocorria. Então, nós sabemos que são médios de efeitos físicos. Médio que tem a capacidade de doar uma quantidade de fluido à sua revelia. Ele não precisa dizer, vou doar fluido. Às vezes, o médio nem sabe o que é. É retirado dele, porque há uma combinação da vontade do espírito, o fluido do médio e a permissão de Deus. Todo fenômeno de efeitos físicos só ocorre com a permissão do Pai. Porque tudo está mergulhado no fluido cósmico, que é a extensão, vou usar esse termo, do pensamento de Deus. Então, nós estamos mergulhados em Deus. Nós estamos mergulhados no pensamento de Deus. Então, se Ele não permitir, o fenômeno não ocorre. Apesar de ter um espírito querendo, um médio de efeito físico, mas ele não permite, a coisa não acontece. Então, nesse período do processo das mesas girantes, era realmente permissão divina Porque era a hora da humanidade terrena entender que ela não era e não é só um corpo humano. Ela é um espírito habitando temporariamente um corpo físico, estagiando numa escola para aprender a ser humano e depois aprender a ser anjo. Porque antes de ser anjo, nós temos que aprender a ser gente, a ser humano, a nos humanizarmos, porque muitas das nossas atitudes são animalizadas. Então a gente precisa nos humanizar para aprender depois a ser anjo. Esse era o propósito, esse era o movimento. Então, julgou-se que bem podia ser a do médium ou dos assistentes a se refletirem como fazem as ondas sonoras. Não, existe uma força inteligente? Não existe, a mesa responde. De onde vem essa inteligência? Será que é a do médium, aquele que está doando, aquele que faz a mesa sacudir? Ou será que é de um dos assistentes aqui? Que reflete, é como se fosse uma onda, porque ele estava ali tateando, gente. E o pensamento de alguém, do assistente, emite ondas e responde através da mesa. E esse grupo que se reunia, já foi falado lá atrás, esse grupo que estava pesquisando era de encarnados intelectuais, tá? Pessoas cientistas mesmo, pessoas de intelectualidade. A massa realmente parisiense que procurou a doutrina espírita no início foram os pesquisadores, foram os intelectuais. Isso era possível. E só a experiência poderia dizer a última palavra. Isso é possível. Então ele não descartou. Não pode ser. Pode ser realmente a exteriorização do pensamento dos médios que estão aqui. Aí vem ele. Mas notemos, antes de tudo, que esse sistema já se afasta por completo da ideia puramente materialista. Porque no primeiro momento seria o quê? Só o magnetismo. Aqui não seria já o magnetismo, seria a exteriorização do pensamento de algum dos presentes. Então já se afastou da ideia materialista. Para que a inteligência dos assistentes pudesse reproduzir-se por via indireta, seria preciso que se admitisse no homem a existência de um princípio exterior ao organismo, que seria o quê? O cérebro. Então ele não pensa só com o cérebro, alguma coisa vai além ao ponto de agir sobre a mente. Se nós aceitarmos a ideia que é a exteriorização do pensamento das pessoas que estão ali, puxa vida, então quer dizer que no pensamento não fica restrito à máquina cerebral. O pensamento poderá agir em algum lugar. Ele já viu, ele já ficou animadinho. Porque não se tratava de um conceito puramente físico. E ele disse, essa ideia já seria muito bom para um período extremamente materialista. Gente, esse período aqui, a sociedade tinha matado Deus. Religião, o povo dava alergia só de falar de religião. Era crendice acreditar em santo, em Jesus, em Deus, no Espírito. Eles estavam vivendo essa época. O materialismo estava tomando conta de tudo.
3: A ciência.
0: Então, acreditar que algo poderia se exteriorizar da máquina cerebral, isso já era um... Opa! Alguma coisa existe fora do âmbito material. Vou repetir aqui. Para que a inteligência dos assistentes pudesse reproduzir-se por via indireta, seria preciso que se admitisse no homem a existência de um princípio exterior ao organismo dele. Um princípio exterior. Algo ia para agir em algum lugar. Se o pensamento manifestado fosse sempre o dos assistentes, do grupo que estava ali vendo a mesa mexer, a teoria da reflexão estaria confirmada. Mas o que que ele descobriu? Ora, mesmo reduzido a essa proporção, o fenômeno já não seria do mais alto interesse? Mesmo que fosse isso, apenas a exteriorização do pensamento de quem estava ali em torno da mesa. Isso já seria algo maravilhoso. Ele diz, já seria algo maravilhoso. Olha que descoberta nós fizemos. O pensamento pode agir sobre a matéria. A matéria pode ser conduzida pelo pensamento. Já seria show. Aí ele diz: o pensamento a repercutir no corpo inerte e a se traduzir pelo movimento e pelo ruído não seria um fato bastante notável? Já não haveria aí o que excitasse a curiosidade dos sábios? Por que então desprezaram? Eles que consomem na pesquisa de uma simples fibra nervosa? Por que vocês abandonaram? Pesquisaram, chegaram à conclusão e deixaram? Se eles tivessem pesquisado um pouquinho mais, eles teriam percebido de onde vinham essas respostas. Só a experiência, dizemos, podia confirmar ou condenar essa teoria, e a experiência a condenou, porque demonstra a cada instante, com os fatos mais positivos, que o pensamento expresso pelo ser invisível não somente pode ser estranho a dos assistentes, porque as respostas que poderão serem dadas através das pancadas, do movimento, simplesmente pode ser totalmente diferente do pensamento de todos os presentes. Aí ele disse: opa, essa resposta aqui ninguém sabia. Então, já não é a ação, a exteriorização do pensamento de quem está aqui. Esse pensamento, essa resposta, não condiz com ninguém que está aqui. É inteligência? É. Existe uma ação agindo? Existe. Mas não é dos encarnados. Não é de quem está aqui presente. Que contradiz todas as ideias preconcebidas e frustra todas as previsões. De fato, quando penso no branco e me falo em preto, é difícil acreditar que a resposta provenha de mim mesmo. E quantas vezes isso não acontece com a gente? Não sei, eu me recordo uma vez, eu ali fazendo um trabalho e dei uma reclamada psíquica. E isso me marcou, que eu disse assim: nossa, eu pareço um burro de carga. Eu só pensei, eu pareço um burro de carga. E a resposta foi rápida: é melhor ser o burro do que a carga. Então, eu estou pensando em preto, vem branco. Aí isso fica óbvio e claro que não veio de onde? De mim. Não foi uma exteriorização do meu pensamento, porque eu estava até reclamando. E a resposta veio para corrigir: calha a boca, só faltou dizer assim, porque é melhor ser o burro do que a carga. E depois eu ainda fui meditar na resposta, porque o burro, ele está em movimento, a carga é só um peso. Na hora eu fiquei meio: calma, burro, carga, deixa eu primeiro fazer uma avaliação da frase. Porque realmente o burro, ele está trabalhando. A carga é só um peso. Quantos de nós não somos apenas uma carga na vida de muita gente? O burrinho está em movimento, está carregando. Os que se apoiam nesta teoria costumam invocar certos casos de perfeita identidade entre o pensamento manifestado e o dos assistentes. Mas que prova isso, se não que os assistentes podem pensar como a inteligência que se comunica? Não há por que se pretender que as duas opiniões devam ser sempre opostas, quando no curso de uma conversação o interlocutor emite um pensamento igual ao vosso. Direis por isso que tal pensamento provém de vós? Bastam alguns exemplos em contrário, bem constatados, para provar que essa teoria não pode ser absoluta. Você pode dizer assim: Conceição, que importância tem eu saber dos sistemas? Esse capítulo aqui, Kardec está nos ensinando, como um bom e excelente pedagogo, a pensar. Ele está nos ensinando a termos bom senso. Então, por isso é que ele coloca, ele diz assim: ó, pensa comigo. Porque o péssimo pedagogo, ele te fia conteúdo e desdecora. O pedagogo, por excelência, ele estimula o seu discípulo a pensar. Então, agradecemos ao nosso Senhor Jesus, aos nossos amigos espirituais que aqui estão, por conduzir esse nosso trabalho até o nosso próximo encontro.
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0: Boa noite a todos.
1: Boa noite.
0: Hoje, 7 de agosto de 2020, estamos nós reunidos para estudarmos a obra 50 anos depois. Nós já solicitamos encarecidamente a assistência do nosso Senhor Jesus, o amor de nossa vida, e o amparo e a inspiração dos amigos espirituais para nos conduzir nesse trabalho. Lembrando que nós estamos em tempo de pandemia, então estamos em um grupo menor. E sinto falar, hoje nós não temos vozes masculinas. Então não estranhe, porque você vai ouvir o nosso querido Elvídio com uma voz feminina e alguns outros também com voz feminina. Por isso que a espiritualidade sempre diz que nós, mulheres, já somos espíritos mais evoluídos. Porque olha a disciplina, só mulheres hoje na sala. Então, tenham compaixão de cada uma de nós, mas hoje só teremos vozes femininas. Mas eu tenho certeza com uma excelente interpretação. Então, já dando esse nosso início à nossa atividade, vamos pedir para a nossa irmã Aramita comentar o nosso último estudo.
2: Bem, continuamos no capítulo 3, intitulado Sombras Domésticas, onde acabaram de chegar em casa da festa dada pelo sogro de Elvídio Lúcius, que é o Fábio Cornélios, onde deu uma festa magnífica, onde compareceu o imperador, o prefeito. E nessa festa ocorreu que o prefeito, Lólio Úrbico, deu em cima de Alba Lucínia, e a mulher do prefeito, a Cláudia Sabina, deu em cima do Elvídio Lúcio. Então eles chegaram em casa, os dois meio que balançados com essa ocorrência, né? Porque são pessoas importantes, são pessoas que estão no comando, abaixo do imperador. E eles estão conversando e o Elvídio propõe que eles voltem à Palestina.
0: Recordando que o Lólio Úrbico, que hoje está na condição de prefeito, chegou acompanhado do imperador Adriano, então não era qualquer pessoa. E Lólio Úrbico tem essa paixão recalcada pela nossa menina Alba desde o casamento de Alba. Ele a viu pela primeira vez num casamento 20 anos, há 20 anos atrás e desejou aquela mulher. Mas era no dia do casamento e ele lamentou, se talvez tivesse chegado um pouquinho antes, ela não estaria casando com Elvídio. Então ele guardou essa paixão, procurou uma pessoa que de certa forma tivesse uma certa semelhança com a Alba Lucina e nunca encontrou. Então o casamento dele com a
3: Cláudia Sabina
0: foi um casamento que o Adriano organizou, o imperador. Então um pedido do imperador era uma ordem, isso só acontecia naquela época, hoje não acontece mais, né? Mas assim foi, aconteceu, foi um casamento arranjado, um casamento de interesses políticos. Então o nosso Lólio Úrbico, na condição agora de prefeito, casou com Cláudia Sabina. Mas, por ironia do destino, a Cláudia Sabina é apaixonada da juventude, um relacionamento da juventude com Elvídio. E o Lólio Úrbico, então seu esposo, nesse casamento arrumado, político, é apaixonado pela menina Alba Lucina. Então, nessa festa, essa festa foi o quê? O retorno do casal a Roma. A ideia do pai de Alba Lucina era apresentar eles novamente à sociedade, dando boas-vindas. E ali, um casal para um lado, outro casal, aquela mania de troca de casal para conversar, né? Numa festa social, isso era comum naquela época. O Lólio não contou conversa, foi para cima de Alba Lucínia. E sem dó e sem piedade. E a Cláudia Sabina foi para cima do Elvídio. Então os dois voltaram para casa, ninguém teve coragem de contar absolutamente nada do que tinha acontecido. Só decidiram fugir dali, voltar para a Palestina, né? Porque lá eles eram felizes e não sabiam. Por quê? Porque eles percebem, como disse a Aramita, que são pessoas que, de certa forma, estão hoje acima deles. E que poderão interferir bastante na vida. E nós vamos ver o quanto vão interferir. Então, vamos lá, então? Então, continua o nosso Elvídio nesse diálogo com a Alba Lucínia, depois dessa festa pavorosa, né? Vamos lá, então? Alba Lucínia ouvia-o aliviado das próprias angústias. Uma lágrima lhe brilhava à flor dos olhos. Tinha um coração alvoraçado com a risonha expectativa de regressar à tranquilidade da vida provinciana. Não obstante o júbilo dessas esperanças, sua atitude mental se caracterizava pela mais funda reflexão.
3: Elvídio,
0: exclamou confortada,
3: essa perspectiva de voltarmos ao ambiente campestre com a nossa aventura e o nosso amor consola meu espírito abatido. Mas ouve-me, e os nossos deveres? Que dirá meu pai da nossa atitude depois de haver lutado tanto para reajustar a tua situação à política administrativa do Império? Enfim, desejo saber se não chegastes a assumir qualquer compromisso mais sério.
0: Porque imagina, eles estavam... Gente, uma viagem, naquela época, levavam-se meses. Ele saiu da Palestina, voltou para Roma, vendeu propriedade, aqui estão construindo propriedade, e de repente, olha, vamos voltar de novo? Ouvindo-lhe as serenas ponderações, o patrício recordou subitamente o compromisso com o imperador, referente às construções de Tibur, e sentiu-se gelado, depois da eclosão de suas entusiásticas esperanças. Porque recorda que a menina Cláudia Sabina já entrou em contato com Adriano. Com certeza Adriano sabe do amor dela por Elvídio. E já arrumou um trabalho para Elvídio em Tibur. E que ela estaria junto.
3: E já, ele já levou o ultimato na festa.
0: Já levou o ultimato do imperador. Então, olha a influência que Cláudia tem sobre o imperador. Informou, então, a companheira da solicitação do César, respondendo-lhe ela com um suspiro de pesar, recordando que todo imperador era chamado de César. César era um título. No caso aí, esse César era quem?
3: Adriano. Neste caso,
0: exclamou Alba Lucínia com uma ponta de contrariedade nas expressões familiares.
3: É tarde para cogitarmos do nosso imediato regresso à província.
0: O marido reconheceu com mágoa a justeza da ponderação, mas acentuou.
4: Em última análise, falarei amanhã a Fábio Cornélio, expondo-lhe as minhas apreensões a respeito. E, mesmo que ele não aprove nosso regresso, mantenhamos esperanças, pois os deuses hão de permitir nossa volta mais tarde.
0: Embora a profunda intimidade daquele desabafo, nenhum nem outro se sentiu com a coragem precisa para revelar as penosas emoções daquela noite. Ou seja, nenhum e nem outro contou da cantada, que não era cantada, aquilo ali era
3: assédio.
0: Do assédio de Cláudia Sabina e de Lólio Urco. Os dois ficaram em silêncio. Eu acho que isso era muito comum para aquela época, porque nós vamos ver a mesma história no livro Há 2000 Anos, que o Pilatos vai literalmente assediar a nossa querida Lívia, e a Lívia não comenta com o seu esposo, o senador Públio Lento.
2: E a outra faz fofoca e ele não comenta.
0: E a outra faz fofoca e ele também não comenta. Eram, acho que, costumes. Eu acho que ela não tinha essa liberdade como tem hoje, né? Não. Embora a profunda intimidade daquele desabafo, nenhum e nem outro se sentiu com a coragem precisa para revelar as penosas emoções daquela noite. E, no dia seguinte, ambos ainda se ressentiam do primeiro embate das lutas sentimentais que os aguardavam no ambiente da grande metrópole. Procurando o sogro, Elvídio Lúcio expôs-lhe, sem reservas, seus planos e desejos. Além de manifestar o propósito de voltar à Palestina, falou igualmente da pretensão imperial de lhe utilizar os préstimos pessoais nas obras de Tibur. Fábio Cornélio, seu sogro, pai de Alba Lucínia, recebeu aquelas alegações tomado de surpresa. reprovando os projetos do genro e aumentando-lhe que semelhante ato demonstrava muita infantilidade da sua parte em tais circunstâncias. Não estava com a posição financeira consolidada? Não representava um fator de paz a sua permanência em Roma, ao lado de toda a família? Não conseguir as graças de Adriano a ponto de se integrar no mecanismo político-administrativo com todas as honras de um tribuno militar? Em face da recusa obstinada, em voz baixa e em tom discreto, Elvídio relatou ao sogro as suas aventuras da mocidade, dizendo-lhe das novas pretensões de Cláudia Sabina e da sua difícil situação doméstica no sagrado aconchego da família. O velho censor ouviu-lhe a confidência um tanto surpreso, mas obtemperou.
2: Meu filho, compreendo os teus escrúpulos. Entretanto, devo falar-te com a mesma franqueza com que te confessas, esclarecendo que na minha atual situação dependo inteiramente do apoio de Lólio Úrbico e de sua mulher no mundo da política e dos negócios. Minha posição financeira, infelizmente, é agora muito, muito precária, em vista dos numerosos gastos impostos pelas circunstâncias. Se te for possível, auxilia-me nestas contingências. Não recuses a oportunidade que Adriano te oferece em Tibur e faz o possível por não desgostares o espírito vingativo de Cláudia, principalmente nas atuais circunstâncias de nossa vida.
0: Ele procura o sogro dele, diz a situação delicadíssima que ele está vivendo com Cláudia Sabina, e o sogro não quer saber. Olha, é o seguinte, eu preciso de Lólio Úrbico. Detalhe, ele diz aqui que a situação financeira dele não está boa, que ele depende, inclusive, inteiramente do apoio de Lólio Úrbico, e fez uma festa espetacular. E aí a gente para para pensar, ele diz assim, olha, é o meu casamento que está em jogo. Aí o pai diz assim, não interessa. Olha aqui o que ele diz no final, olha. E faz o possível por não desgostares o espírito vingativo de Cláudia. Ou seja, cede. Faça lá o que ela quer. Elvídio compreendeu a impossibilidade de abandonar o velho sogro e sincero amigo em tais conjunturas e buscou prover-se de energias íntimas de modo a não deixar transparecer qualquer constrangimento.
2: Ademais,
0: exclamou o censor, tentando fazer humorismo para dissipar a sombra do ambiente sentimental criado entre ambos.
2: Espero não te percas em receio em receios pueris nas situações mais difíceis. Não tenha medo, meu filho, dessa ou daquela circunstância.
0: Ou seja, a pressão da Cláudia Sabina é apenas uma circunstância. Vamos lá. E esboçando um sorriso benévolo, acrescentava.
2: Sabes o que dizia Lucrécio há mais de 100 anos?
0: Lucrécio, poeta e filósofo latino que viveu no século I a.C. O que é que ele dizia?
2: Que a mulher é um animalzinho santo dos deuses.
0: Bem, entre ambos esboçou-se então um riso franco e otimista, embora no íntimo continuasse o vídeo Lúcio a guardar as suas apreensões. Porque é como se ele falasse, manipula a Cláudia Sabina. Você consegue, não é um animalzinho, você poderá ir adestrar. Por sua vez, Alba Lucínia, na manhã daquele mesmo dia, procurou aconselhar-se com sua mãe acerca de suas amarguradas reflexões. Mas Júlia Spinter, após ouvir-lhe a exposição dos episódios da véspera, com o coração tocado de pressentimentos angustiosos entre a situação da filha, replicou com os olhos úmidos, sem perder, todavia, a sua fortaleza moral.
5: Filhinha,
0: disse beijando-a,
5: atravessamos uma fase de lutas amargas, em que somos obrigados a demonstrar toda a nossa capacidade de resistência. Sei avaliar tua angústia íntima, porque na mocidade também experimentei essas emoções penosas, no torvelinho das atividades sociais. Se me fosse possível, romperia com a situação e com todos, em benefício da tua tranquilidade, mas...
0: Aquelas reticências significavam tal desalento que Alba Lucínia se comoveu interpelando.
3: Que dizes, mamãe? Esse mais tem tanta amargura que chega a surpreender-me, como que adivinho em teu espírito preocupações porventura mais graves que as minhas.
5: Ora, filha, como mãe, sou levada a interessar-me pela tua como pela minha própria felicidade. Entretanto, inteirada dos negócios de teu pai e dos laços que o prendem à política do prefeito, dos pretorianos colígios que Fábio não poderia desligar-se no momento de lólio úbico, sem graves prejuízos financeiros. Ambos se encontram profundamente vinculados na situação atual, de modo que, apesar da franqueza com que sempre assinalei minhas palavras e atos, sou levada a aconselhar-te a máxima prudência a prol da tranquilidade de teu pai, que deve merecer os nossos sacrifícios.
0: As palavras da nobre matrona eram ditas em tom de afetiva tristeza. Quanto a Alba Lucínia, muito pálida, após receber-lhe as penosas confidências, perguntou:
3: mas a situação financeira de meu pai é assim tão precária? A festividade de ontem dava-me a entender o contrário.
5: Sim,
0: esclareceu Júlia Spinter, resignada.
5: Infelizmente, o fato vem justificar os meus íntimos desgostos. Conheces o temperamento de teu pai e sabes da minha necessidade em lhe acompanhar os caprichos. Não consideraria necessária uma festa como a de ontem, para dar a entender que te estimo. Julgo que essas comemorações devem ser feitas na intimidade do coração e da família, mas teu pai pensa de modo contrário e devo acompanhá-lo. Só as despesas dessa noite elevaram-se a muitos milhares de sestécios. E não é só. Teus irmãos têm dissipado quase todo o patrimônio da família, assumindo compromissos de toda espécie, que teu pai é compelido a resgatar com os mais sérios prejuízos para a nossa casa. Como já sabes, os escândalos de Lucília Veinto obrigaram a Cínio a ausentar-se para a África, onde prossegue, ao que sabemos, na mesma rota dos prazeres fáceis. Quanto a Rúbrio, foi preciso que teu pai lhe conseguisse uma comissão na campanha, a fim de tentar a restauração do nosso equilíbrio financeiro. No entanto, filha, não ignoras como a sociedade nos exige a máscara da aventura. Em princípio, não aprova a atitude de Fábio, realizando festas como as de ontem, mas ao mesmo tempo sou forçada a lhe dar razão, porquanto um censor tem de andar em dia com as convenções sociais.
0: Então a dívida aumentou e aumentou muito depois dessa festa. E a quantidade dos filhos, né? Ou seja, a Alba Lucínia tinha irmãos, né?
6: Dois irmãos,
0: estava aprontando tudo e mais um pouco. Impressionante, porque esse grupo, como nós sempre estamos falando, vai estar no livro Renúncia. E lá, mais uma vez, acontece isso, né? Mais uma vez, que o Fábio e a senhora Júlia retornam novamente como esposo, né? Casaram, pais de Madalena, que é a nossa Alba Lucínia, e mais uma vez ele consegue levar tudo à falência. E mais uma vez, Alba Lucínia tem que se sacrificar na condição agora de Madalena por conta dos pais. Eles revivem a mesma experiência e cai de novo. Principalmente a Cláudia, que vai ser a Suzana, e o Antério de Oviedo, que é o Lólio Urbico. A Alba Lucínia, ouvindo Aquelas confidências encheu-se de compaixão pela genitora, exclamando:
3: basta, mamãe. Eu sei compreender-te. Este assunto deve ficar entre nós e eu saberei conduzir-me através de todas as dificuldades. Ainda ontem, eu e Ovídio cogitávamos de regressar à província, mas vejo que o papai requer agora o nosso concurso e reconheço que teu coração necessita do meu para enfrentar as circunstâncias da vida.
0: Júlia Spinter, comovida, abraçou a filha, reparando-lhe o olhar brilhante, como se pressentisse algum perigo para sua felicidade.
5: Que os deuses te abençoem, filhinha,
0: exclamou quase radiante.
5: Ficarás comigo. Sim, pois aqui tenho vivido muito incompreendida e muito só. Apenas a nossa querida Túlia se conserva fiel à minha antiga afeição. Vendo em mim a mãe adotiva que a providência lhe concedeu. Os filhos, desde cedo, afastaram-se do lar para enveredar por maus caminhos. E o teu pai está sempre ocupado em conferências e negócios do Estado.
0: Por algum tempo ainda, mãe e filha se entretiveram em palestras confidencial e carinhosa. A situação geral continuou inalterável. Alba Lucínia e o esposo, abandonando os propósitos de voltar ao ambiente provinciano, tudo fizeram por atender às necessidades domésticas, permanecendo na capital do império. Daí a pouco tempo, deixando Nestório como auxiliar do sogro, Elvídio Lúcio retirava-se para Tibú, lembrando que Nestório é a encarnação do senador Públio, de modo a cumprir as determinações imperiais, ali encontrando Cláudia Sabina instalada em posição de destaque. Fosse pelo desejo de salientar-se aos olhos do patrício, elevando-se no seu conceito, ou fosse anuindo a expansão de suas vocações inatas, a esposa do prefeito fazia-se notável por suas providências na administração das obras artísticas confiadas à sua sensibilidade feminina. Então era aquela que mais falava, que mais apontava, que mais rodava, que mais... Ela queria ali se sobressair. Elvídio Lúcius foi compelido pelas circunstâncias a aproximar-se dela, conhecendo-lhe de perto a surpreendente aptidão e admirando-lhe os feitos com sinceridade, embora conservasse o espírito precavido contra qualquer tentativa de retorno ao passado. Porque,
3: ou seja,
0: lembra,
3: ela tinha talento.
0: Ela tinha talento, não é à toa que ela está ao lado de Adriano. Porque aquilo, até para manipular, é um talento. Só que, infelizmente,
3: mas
0: a criatura...
3: Ela tinha esse aqui.
0: É, sim.
4: E era
0: sim.
4: No tempo que a mulher era uma figura apagada, só ficava em casa, não tinha voz. E ela está lá comandando.
0: Comandando a arte. Comandando a arte. E outra, ela era bonita. Então, inteligente e bonita. E ele está apavorado de cair em tentação. Então, ele, por isso que ele diz assim: embora conservasse o espírito precavido contra qualquer tentativa de retorno ao passado, Cláudia Sabina, entretanto, apesar da modificação tática das suas operações sentimentais, porque ela não foi mais para cima como ela foi no primeiro dia, ela disse: vou tentar impressionar ele, mostrar como eu sei, né? Guardava no íntimo as mesmas pretensões de sempre. Então, isso eu vou fazer de conta que eu não estou nem te ligando, não estou te vendo, vou aqui realmente, meu propósito é o trabalho, mas é um olho no gato, eu estou no peixe. Enquanto isso, Alba Lucínia começava a experimentar em Roma uma longa série de padecimentos morais. Lólio Úrbico não cedeu em seus propósitos, não obstante estar ciente das elevadas virtudes conjugais de Alba, tendo, porém, moderado os impulsos. Ou seja, o esposo não está em casa. Gente, eu fico impressionada. A gente pensa que mudou, não mudou, não. A sociedade romana de então amava os desportos e fazia questão de conservar as tradições de liberdade do mecanismo das relações familiares. Circunstâncias que lhe facultava visitar a casa do patrício ausente, sob as vistas benévolas de Fábio Cornélio, que via no seu carinhoso interesse um motivo de honrosa distinção para a família.
3: Tudo menos honrosa.
0: É, porque a visita do prefeito Lólio Urbigo. Contudo, a nobre senhora, que conhecia as necessidades paternais, não se sentia com a precisa coragem para confiar ao velho censor os seus justos receios, sujeitando-se desse modo a tolerar a amizade que o prefeito lhe oferecia, aceitando-a com a inatacável do seu caráter. Elvídio Lúcio vinha ao lar quinzenalmente, de 15 em 15 dias. Todavia, essas surtidas a Roma eram excessivamente rápidas para poder combinar devidamente com a esposa a solução de todos os assuntos que os preocupavam. E o tempo corria, carregando sempre as suas reservas preciosas. Alguém havia que se interessava a fundo pela situação do prefeito, espionando-lhe facilmente os menores passos. Esse alguém era...
1: Atéria!
0: Que na própria casa dos amos podia observar-lhe o interesse, ouvir-lhe as impressões e as palestras, acompanhando as suas atitudes sentimentais. Lembrando que a Téria é uma espiã colocada dentro da casa do casal, a mando de quem?
1: Cláudia Sabina.
0: Muito bem. Dois longos meses haviam transcorrido nessa situação, quando um dia vamos encontrar Lucínia e Túlia, na maior intimidade, em palestra amena e confortadora. Após as pequeninas bagatelas sociais, a esposa de Elvídio falou confidencialmente das suas torturantes impressões íntimas, expondo à amiga da infância os seus receios em face da prolongada separação do esposo, que, obedecendo a caprichosas determinações do destino, parecia continuar indefinidamente na cidade da predileção imperial. Túlia Sevina, sua amiga de infância, olhou-a fixamente, murmurando em tom discreto.
2: Sei justificar as tuas preocupações, ainda mais continuando o vídeo junto de Cláudia.
3: Por que ligas tanta importância a essa circunstância?
0: Interrogou Alba Lucínia, admirada.
2: Nunca soubestes então, amiga?
3: De quê?
0: Disse a outra, duplamente curiosa. Túlia compreendeu que a amiga, longe dos ruídos da corte, por muito tempo, não chegara a conhecer o passado em sua minudez. Ela não sabia do TTT entre o...
2: Escuta o babado,
0: o Elvídio e a Cláudia.
2: Bobinha.
0: Vamos saber então agora, junto com ela.
2: Amiga, há muito tempo ouvi dizer que Cláudia Sabina e Elvídio Lúcio tiveram seu romance de amor na mocidade. Creio que não ignoras ter sido essa criatura portadora de beleza singular em outros tempos, muito antes que o destino arrancasse da pobreza de sua condição social.
0: Vamos ver o que que a Alba Lucínia falou.
3: Nunca cheguei a sabê-lo,
0: murmurou Alba Lucínia, visivelmente sobressaltada.
3: Mas conta-me tudo o que sabes a respeito.
0: Amiga, fofoca vai rolar, vai.
2: Nunca ouviste também a história de Silano?
0: Perguntou ainda Túlia Sevina, aumentando o interesse provocado por suas palavras. Gente, Silano é o filho bastardo de Cláudia Sabina com Elvídio.
3: Sim. Sei que Silano é um rapaz que meu sogro adotou como seu próprio filho, sabendo igualmente que quando ele nasceu, muita gente acreditou fosse filho de Elvídio, como a criatura do povo nas suas aventuras da mocidade.
0: Ah, então de ampassã ela sabia, é. Só não estava sabendo que essa pessoa aqui do povo é a Cláudia Sabina.
2: Muita gente acreditou, ele pensou que é fofoca.
0: Muita gente acreditou, mas aí, é fofoca.
2: Menos eu,
0: mas
2: eu sei que ele é bom, meu marido.
0: Tá certo.
2: Amiga, conheces toda a história nos pormenores mais íntimos?
3: Ah, eu sei apenas que o pequenino foi enjeitado à porta de Quinéio Lúcius, que o acolheu com a sua habitual generosidade.
2: Muito bem, minha amiga, tenho que te contar. Mas não faltou quem visse Cláudia Sabina, ainda jovem e plebeia, abandonar a criança, alta madrugada, no local a que te referistes, endereçando a Quinéio Lúcio um bilhete expressivo.
3: Em qualquer hipótese...
0: Esclareceu Alba Lucínia, apesar de impressionada com aquela revelação.
3: Eu acredito que Evídio foi vítima de uma calúnia infame.
2: Não digo o contrário.
0: Volveu a amiga.
2: Mesmo porque Sabina, ao que se diz, era dessas criaturas, tu sabes, que vivem cercadas por ansiedades diferentes.
0: A esposa de Evídio experimentava uma dor imensa no íntimo. Desejou chorar, desabafando as mágoas que lhe açoitavam o peito, mas sua fortaleza moral superava, em seu espírito, todos os sentimentos. Não lhe foi possível, contudo, dissimular o sofrimento diante da carinhosa irmã espiritual dos primeiros tempos, deixando transparecer de olhos úmidos suas amarguras e receios. Túlia Sevina beijou-a longamente, dizendo-lhe a meia voz:
2: querida Lucinha, também eu já sofri essas angústias que vens experimentando, mas encontrei um remédio eficaz. Queres experimentá-lo?
7: Sem dúvida. Onde encontrar esse recurso?
2: Ouve-me!
0: Exclamou a amiga com as características da sua bondade confiante, quase infantil.
2: Certamente já ouviste falar de Lucília Veinto e de seus escândalos na corte. Certa feita, Máximos deu mostras de sua inclinação por essa mulher, chegando a abalar profundamente a nossa felicidade doméstica. Mas, salve a súbria, ensinou-me a procurar uma reunião cristã, na qual pedi as preces de um venerando ancião que ali pontifica na função de sacerdote. Desde que me validei esse recurso, meu marido voltou ao remanso do lar, aumentando o quinhão da nossa aventura conjugal.
3: Mas foste obrigada a qualquer compromisso?
0: Interrogou Alba Lucina, eminentemente interessada no assunto. É interessante esse movimento de buscar um auxílio espiritual. Normalmente nós temos essa tendência. Quando estamos vivendo uma experiência, a gente busca uma instituição para que a gente possa ter todo um apoio e sair dessa condição. Porque nós sabemos que há casos, nesse caso aqui específico, de influências espirituais. Lembra que ainda há pouco nós estudamos no Libertação os vampiros das emoções? Lembra disso? Então é basicamente isso. E através da oração, do recolhimento, da assistência e da oração pelo esposo, ela pode sim interferir. Olha que interessante.
2: Pediu intercessão.
0: Pediu intercessão.
2: Nenhum.
3: Mas os cristãos praticaram algum sortilégio em teu benefício?
2: Também não. Informaram-me de que a virtude da prece está na circunstância de ser dirigida a um novo Deus, a quem os crentes denominam Jesus de Nazaré.
0: Ah, disse Alba Lucínia, lembrando da Judéia e das convicções da filha, porque a filha dela, Célia, é cristã.
3: A doutrina cristã não me é estranha, mas meu marido não lhe tolera as expressões contrárias aos nossos deuses. Julgo, pois, que antes de tomar uma resolução dessa natureza, será conveniente ouvir minha mãe, a fim de lhe seguir os conselhos.
2: Isso não, amiga.
3: Por quê?
2: É que, ao receber o conselho de Sálvia, também procurei tua mãe para falar-lhe do assunto. Mas dentro do seu espírito formalista e da sua franqueza intransigente, mostrou-se hostil aos meus desejos, alegando que a mulher romana dispensa novos deuses para ser a matrona incorruptível perante a sociedade e a família. Apesar de tudo, resolvi tentar o recurso e obtive os melhores resultados.
3: Minha mãe deve estar com a razão.
0: Falou Alba Lucínia convicta.
3: Além disso, não posso conformar-me com a promiscuidade desses ajuntamentos plebeus.
0: Túlia ouvia-lhe as ponderações sinceramente desejosa de colaborar na reedificação de sua aventura doméstica, objetando delicadamente.
2: Ouve, Lucinha. Eu sei que o teu temperamento não se compadece com as reuniões dessa natureza. Mas, se quiseres, irei por ti, como fui por mim. A essas assembleias preside um homem santo chamado Policarpo. Sua palavra nos fala do novo Deus com uma fé tão pura e uma sinceridade tão grande que não há coração que não se renda à beleza espiritual das suas afirmativas. Suas expressões arrebatam nossa alma para um reino de felicidade eterna, onde Jesus Nazareno deverá estar à frente de todos os nossos deuses, aguardando-nos além da vida com as bênçãos de uma bem-aventurança eterna. Não sou cristã, como sabes, mas fui beneficiada pelas suas orações e, ao contrário do que afirmo, posso testificar que os adeptos de Jesus são pacíficos e bons.
3: A esposa de Elvídio recebia-lhe as carinhosas sugestões com um coração imensamente sensibilizado.
7: E irás sozinha, sem a proteção de uma guarda?
3: Perguntou com admiração.
2: Por que me perguntas? Os cristãos são vítimas de medidas vexatórias por parte das autoridades governamentais. Porém, irei ter com eles confiadamente, uma vez que se trata da tua felicidade pessoal.
7: Tens uma fé assim tão grande nessa providência?
3: Interrogou Lucínia com interesse e reconhecimento.
2: Confiança total, amiga.
3: E fazendo um gesto expressivo, como se houvera recordado um recurso novo, acrescentou.
2: Ouve, querida. Já que me falaste das predileções de Célia por essa doutrina, apesar do nosso segredo familiar sobre o assunto, por que não me permites o prazer da sua companhia? Essas reuniões se realizam nas velhas catacumbas da Via Momentana e o local é muito distante. Tenho plena confiança no êxito dessas orações e bastará uma só vez para que a paz volte a felicitar a tua casa e teu coração.
3: Então aqui já fica uma revelação, que essas reuniões eram feitas aonde?
1: Nas catacumbas da Via Momentana.
3: Sentia-se, e também já uma outra fala da qualidade de Policarpo, que ele falava com a alma, né?
2: Um homem santo.
3: Alba Lucínia sentia-se confortada com as promessas da amiga, considerando-lhe a fé profunda e contagiosa, na grata perspectiva da felicidade doméstica, e acrescentou.
7: Vou pensar e depois combinaremos, mas se necessitares de uma companhia, é a mim que compete acompanhar-te.
3: Separaram-se então com um beijo afetuoso, ao passo que o vulto esguio de Atéria se afastava rápida de uma ampla cortina oriental depois de ouvir a singular entrevista. Dentro de uma sociedade como aquela, em que todas as classes, desde os primórdios, em virtude das influências etruscas, recorriam ao invisível e ao sobrenatural, nas mais diversas contingências da vida, Alba Lucínia passou a meditar na preciosa oportunidade sugerida pela amiga de infância, embora encontrasse conforto na expectativa do empreendimento. Passou o resto do dia entre a indecisão e o sofrimento moral. Teve ímpeto de ir a Tibur para arrancar o esposo de todas as perigosas situações em que se encontrava, mas o raciocínio preponderou em todas as suas inquietações angustiosas. À noite, quando todos dormiam, dirigiu-se ao santuário doméstico e, prosternando-se junto ao altar de Juno, deusa romana protetora do casamento, suplicou à deusa, entre lágrimas, que lhe amparasse o espírito dos caminhos ásperos do dever e da virtude. Etrúria era um aglomerado de povos que viviam na Península Itálica. E lembra aqui que ela diz assim, em que todas as classes, desde os primórdios, em virtude das influências etruscas, recorriam ao invisível e ao sobrenatural. Então, essa atitude aqui, olha, é antiga. Como era um diálogo, né, não foi necessário tanto comentário, mas nós já estamos nos ambientando bastante com o livro 50 anos depois. Então, nos resta agradecermos ao nosso Senhor Jesus e vamos envolver a nossa irmã Lígia para fazer a nossa prece de encerramento.
4: Mestre e amigo Jesus, nos agradecemos porque mais uma vez estamos aqui reunidos em seu nome e sabemos que estás aqui conosco. Que possamos sempre viver a verdade que estamos aprendendo nesses estudos. Nos inspire e nos fortaleça, Senhor, para que possamos a cada dia construir seu reino, o reino de Deus dentro de nós.
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9: Meio-dia e 21 minutos.

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0: Meio-dia e 35 minutos.
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0: Boa noite, meus irmãos. Boa noite, minhas irmãs. Nós estamos iniciando pela Web Rádio Portal da Luz o programa Boa Nova, que tem por objetivo estudar o Evangelho de Jesus. Nós estamos estudando a obra Boa Nova, né? Ditada por Humberto de Campos, psicografada por Chico Xavier. E cada semana, cada quarta-feira, às 20 horas, pontualmente, a gente traz um convidado especial, né? Na introdução do livro, para a introdução do livro e a abertura do programa Boa Nova, desta série que a Web Rádio Portal da Luz nos proporcionou e nos deu a oportunidade de iniciar, através do nosso irmão Luiz Domingues, nós trouxemos o Fábio Carvalho. Fábio Carvalho, presidente da FEMAR, fez uma abordagem sobre a introdução da obra. Em seguida, nós trouxemos a Eliana, que fez o primeiro capítulo. Depois trouxemos o Tiago, que fez o segundo. Cris Mascarenhas, lá de Pernambuco, fez o terceiro. O Sinomário de Goiânia teve problemas no dia do quarto programa, mas nós estamos agendando uma nova data para ele fazer, o quatro. Depois João Alves fez o cinco. João Alves é coordenador nacional do NEP. Dalila fez o seis. Semana passada, eu estava em Palmelo, já estou em Imperatriz de volta, cheguei agora às 17h30. E eu sou Isnã de Barros e falo de Imperatriz. Nós estamos, sou trabalhador do Centro Espírita José Grosso aqui, né, na nossa cidade. E nós estamos continuando esse estudo da Boa Nova e hoje trazemos um convidado especial. Eu vou já apresentá-lo. A gente pede que as pessoas coloquem água para fluidificar, já que nós estamos tratando de evangelho. Quando tratamos de evangelho, a gente aproveita para que os bons espíritos fluidifiquem a água da nossa casa, a água do nosso copo. Eu já estou com a minha garrafinha aqui do lado para ser fluidificada. E a gente sempre inicia o nosso programa Boa Nova com a prece inicial. Eu vou fazer a prece inicial e vou pedir para o nosso convidado fazer a prece final. Então, ao abrir o programa Boa Nova de hoje, eu fecho os meus olhos e elevo o pensamento a Deus, Pai de infinita bondade, a Jesus de Nazaré, nosso mestre, guia e modelo, governador espiritual do orbe terrestre. Nós pedimos a permissão para iniciar o nosso estudo da Boa Nova, Evangelho puro, que traz as palavras de Jesus, as suas ações, os seus diálogos com os seus amigos, com os seus discípulos, com os seus apóstolos. E nós estamos aqui humildemente pedindo a permissão para iniciarmos, mas também pedindo a proteção, para que nós sejamos cuidados, iluminados, para que esse ensinamento penetre fundo a nossa tela mental e viaje pela taça do nosso coração. Então nós pedimos que Jesus fique conosco, hoje e sempre. Que assim seja. Bom, gente, vamos lá. Eu vou apresentar logo o meu convidado, né? Vou trazer a baila, vou trazer para a nossa tela o nosso irmão Robson Martins. Boa noite, Robson.
1: Boa noite a todos.
0: Conosco.
1: É um prazer estar aqui com vocês, tá? Com todos vocês. Inaugurando a minha participação no Estudo Boa Nova com o nosso irmão Islândia, né? E é uma felicidade muito grande poder participar.
0: Robson, eu falei de você que você é um convidado especial, e você para nós é um convidado muito especial. Você atualmente está em Imperatriz trabalhando na nossa casa, nos auxiliando no Centro Espírita José Grosso, mas você é originariamente do Centro Espírita Ivone do Amaral Pereira, de São Luís do Maranhão. Você, inclusive, é vice-presidente da casa, não é?
1: Sim, estou nessa gestão ainda como vice, mesmo que distante, né? Trabalhando de forma online a auxiliar a casa pelo fato dessa vinda para cá para Imperatriz, mas está
0: Muito
1: dando
0: bom.
1: tudo certo.
0: Imperatriz ganhou um trabalhador. São Luís eu sei que perdeu, mas nós ganhamos um trabalhador de grande monta. Obrigado por estar conosco. Nós fizemos a prece inicial. Lembrando que essa é uma produção da Web Rádio Portal da Luz, dirigido por nosso irmão Luiz Domingues, lá da cidade de Dourados, Mato Grosso do Sul. E esse nosso programa ele é retransmitido por 10 canais. Além da Web Rádio Portal da Luz, esse sinal é compartilhado, essa programação é gentilmente compartilhada com 10 canais. Então, eu vou só citar aqui alguns dos canais parceiros que estão aqui conosco. É a TV Nave, a TV SECAL, lá de Santa Catarina, a TV IDEAC, a Web Rádio Portal da Luz, a Web Rádio Fraternidade, Web Rádio Amigo Espírita, como é que é? Eu esqueci agora. E a gente sempre dá oportunidade para aquelas pessoas que estão aqui assistindo conosco. Quem é que está aqui? Ari da Costa Riga, já que chegou. E nós temos 15 pessoas assistindo ao vivo nos vários canais. Boa noite, meus amigos e irmãos. Sinto-se abraçados. Gratidão sempre. Vibrações positivas para todos nós. Amém. Que assim seja, Ari. Grande abraço. Ari da Costa Riga. Nosso irmão Ricardo Melo. Ricardo Melo, Robson, você vai ter que conversar com ele. Ricardo é lá de Varginha, trabalhador da doutrina. Tem um programa muito bom. Ricardo, te passo já já o contato do Robson, tu coloca ele na lista para trabalhar também com os nossos programas, né? Vou passar para
1: Ótimo.
0: a Diana, vou passar para a Luiz Domingos, vou passar para todo mundo. Então, Ricardo
1: Maravilha.
0: diz: boa noite, meu irmão, que Jesus nos abençoe e que ilumine a todos vocês para um ótimo estudo. Ricardo é de Varginha, temos dois programas muito interessantes, um feito com a Eliana, que também, Eliana é de Ubatuba e também tem um programa muito bom. Patrícia de Cássia diz: boa noite a todos, boa noite, Patrícia. Ana Karina Melo, opa, Ana Karina, boa noite, paz e luz a todos. Ana Karina é de Fortaleza. Também não perde um programa. E a
1: Muito
0: hora da
1: bom.
0: prece todo dia. Amanhã, 5 horas tem. Estaremos juntos, 5 horas da manhã. Valéria Mello, irmã da Ana Karina, também lá do Ceará, de Fortaleza. Boa noite, Valéria. Uma saudação especial, uma alegria enorme contar com você aqui nos acompanhando. Adriana Sarmento, boa noite, Isnandi Robson. Boa Nova é um livro especial. Bom estudo. Vila Velha, Espírito Santo. Olha só o alcance. Estamos também transmitindo e sendo vistos em Vila Velha, no Espírito Santo. Vila Velha é uma cidade que fica bem próximo de Vitória, ali ao lado, né? Tem umas cidades ali próximo. Tem uma sobrinha da minha esposa que mora ali perto, mora perto de Vitória. Qualquer hora eu apareço por aí para visitar, conhecer. Patrícia de Campos faz um amém ali. Jace Fernandes diz: boa noite, amigos. Boa noite, Jace. Se quiser dizer de onde é, pode dizer quem que cita a cidade. Maria do Carmo Castro. Boa noite, amigos. Niterói, Rio de Janeiro. Que bom ter o povo de Niterói aqui conosco. Maria do Carmo Castro. Que assim seja, boa noite, Maria do Carmo. Conceição Costa, boa noite, obrigada. Conceição de Portugal, meu Deus do céu, olha só, lá da terrinha. O Ricardo diz: ótimo, passa, será um prazer, vou passar. Robson é um trabalhador. E Ricardo, Robson é um daqueles que tem carteira assinada com Jesus, viu? Ganha hora extra. Já tem hora extra prevista no contrato de trabalho. Na hora que chama, ele vai, né? Sem problema. Robson, você foi convidado. Nós estamos estudando a Boa Nova e o capítulo que lhe coube é o capítulo 7, a luta contra o mal. E o objetivo você, o objetivo é a gente despertar a leitura e o estudo. Porque a leitura todo mundo faz da Boa Nova. Todo mundo já leu a Boa Nova. É difícil nós encontrarmos um espírito que não tenha lido a Boa Nova. Agora, quem estudou? Porque aqui é evangelho puro.
1: É,
0: É o dia a
1: isso
0: dia,
1: mesmo.
0: o cotidiano de Jesus. Então, o que é que você nos traz? O que é que você nos destaca? Fique à vontade.
1: Bom, mais uma vez, boa noite aos que entraram aí já no início, né, do nossa conversa. E é uma satisfação muito grande estar com todos, né, nesse momento salutar de estudo. E como frisa nosso amigo Snande, todo mundo lê uma obra, mas não se apega a ela no estudo, né, para compreender melhor a cada capítulo que a gente vai lendo. E quando a gente trabalha, estuda em grupo, quando nós estamos nesse coletivo no estudo, a gente compreende melhor e aí a gente vai vendo as ideias, vendo as nuances, né, daquilo que nós estamos estudando para a compreensão melhor. E bem no início do nosso estudo, Bem na, no começo do capítulo 7, da luta contra o mal, eu vou destacar o primeiro parágrafo que inicia assim: de todas as ocorrências da tarefa apostólica, os encontros do mestre com os endemoniados constituíam os fatos mais que mais impressionava, né, os discípulos. Então, dentre diversos outros movimentos feitos por Jesus durante a sua jornada de evangelização, a gente observa que nesse ponto Humberto de Campos vem falar que o que mais se destacava dentre todas o movimento de cura que Jesus realizava através da imposição de mãos, que fazia a leitura daqueles irmãos que necessitavam de uma cura, é a questão dos endemoniados, né? Então, impressionava muito mais. E interessante que a leitura traz a figura do Tadeu. Tadeu era um dos discípulos que mais se impressionava com esse movimento de Jesus, né? E ele criava várias questões dentro de sua cabeça relacionado a esse trabalho que Jesus fazia especificamente. E isso trago como destaque porque são as maravilhas que Jesus processava, né, durante o seu período de evangelização, né, os seus trabalhos de cura ali, a cura dos leprosos, a cura dos cegos, e dentre outros movimentos feitos por Jesus. Mas o que mais intrigava os apóstolos era a questão dos endemoniados. E Tadeu era o que mais se aproximava de Jesus para compreender isso. E lendo esse capítulo, lendo e relendo cada vez mais os parágrafos dele, eu destaco essa parte em que, se fôssemos nós, estivéssemos com Jesus, estaríamos todos maravilhados pelo movimento que ele utilizava de suas palavras, de suas curas, o benefício que ele trazia para quem precisava, para quem necessitava naquele momento. E era difícil destacar um movimento de Jesus relacionado a isso. E Tadeu era o que mais se impressionava ali, o que mais se destacava do movimento de Jesus de suas curas, era a questão daqueles que estavam obsediados, né? Que no Evangelho vai falar endemoniados. Então, nós sabemos que a palavra demônio, na sua tradução literal, ela vai trazer o significado de espírito, né? É uma contração de demon. E aí a gente observa que lá na época de Jesus, as traduções traziam a figura do diabo como uma personificação do mal, alguém que foi criado para o mal. E dentro, Humberto de Campos vem trazer a explicação do que significa essa palavra, né? O real significado da palavra diabo. Então, é outra parte que eu destaco, é essa leitura que o Humberto de Campos faz em relação à terminologia da palavra, que ele vai trazer, que é a questão do diabo, o significado de adversário, aquele que era adversário do evangelho, aquele que era adversário do bem, né? Não uma personificação de alguém que foi criado para o mal, alguém que foi nasceu já na maldade, né? Pois nós todos sabemos que Deus não criou o mal. O mal é uma criação do homem, é uma criação do espírito. Ele se torna mal, ele não é criado para o mal. De acordo com sua vontade, o seu livre-arbítrio, ele vai ter uma tendência para o mal ou para o bem. Dependerá unicamente, exclusivamente de sua vontade, de como ele vai conduzir o seu livre-arbítrio. E justamente Humberto de Campos destaca o significado, a terminologia da palavra diabo, no significado de ser um adversário. É como dois times de futebol, né? Quando vão jogar, um é adversário do outro. Então poderia dizer que Flamengo é o diabo do Vasco. Assistindo esse mesmo a palestra do Tiago, que é um profundo conhecedor aí do NEP, né, que também estuda Boa Nova, ele fala isso no seu no seu estudo deste capítulo. Ele faz também uma analogia com o futebol em relação à questão do adversário. Então, podemos dizer que um é o diabo do outro, né? Ou seja, é o adversário do outro. E não uma personificação da criação do mal, de alguém que foi criado para o mal. Então, essas duas
0: Antes
1: partes
0: me
1: eu
0: permita só
1: destaco dentro do
0: interromper,
1: Evangelho.
0: eu acho interessante, sabe o que é? É que Jesus escolheu 12 apóstolos, 12 discípulos, primeiramente, né? E
1: Sim.
0: eles vão se transformar em apóstolos depois que eles recebem a missão de Jesus, mas inicialmente eles são discípulos. E a gente vê que cada um tem um problema, né? Judas estava preocupado com dinheiro, o Pedro era instável. Cada um tinha uma característica, né? E o Tadeu apresenta essa apreciação assim do fenômeno. Eu vou te contar um negócio. Eu sei que eu não seria convidado para acompanhar Jesus, mas se eu tivesse ali por perto, só ia me interessar o fenômeno também. Né? Eu não ia interessar nas palavras de Jesus. Mas na hora que ele curasse um endemoniado, que ele expulsasse um demônio, como está descrito no Evangelho, eu ia lá saber se aquilo era verdade mesmo, como é que ele fez, se ele gritou, se ele botou a mão, se ele expulsou, se ele deu pancada, se ele empurrou, como é que ele fez? A minha curiosidade seria essa. Eu acho que eu seria mais questionador do que o próprio Tadeu.
1: O próprio Tadeu. E interessante que Jesus pega esses 12 discípulos, pessoas totalmente leigas, sem nunca ter visto nada, nenhum feito que Jesus começou a processar, né? São pescadores, cobradores de impostos, pessoas ali do cotidiano da época, né? E faz aquele convite para que os siga e aprenda na implantação do evangelho dentro do seu coração. E aí, nós, eu também faria o mesmo, Isnani. Eu questiono, mas como é que o senhor fez isso? Né? Como é que. Qual foi a metodologia utilizada, né, para fazer aquela cura, para a expulsão desses demônios? Então, o Tadeu, ele também tinha essa curiosidade. E aí ele é chamado para expulsar também os demônios. Só que ele não consegue. E aí se me remete uma passagem de Jesus em que uma senhora leva o filho para um senhor leva o filho para ele se expulsar o demônio e os discípulos não conseguem. E Jesus diz que homens de pouca fé, até quando vou estar com vocês? Né? E aí eu acho que o Tadeu também ele era um desses de pouca fé. Porque ele não conseguia, ele não entendia por que que ele, sendo discípulo, não conseguia expulsar o demônio. E aí ele trava o diálogo com Jesus relacionado a isso. Porque ele ficava com uma inquietação muito grande na cabeça dele. Por que que Jesus não deu poder para ele, para que ele pudesse fazer isso, né? Então é belíssimo esse texto de Humberto de Campos, né, que ele edita para Chico, relacionado a essa passagem de Jesus. E quão rico é esse livro, porque ele vai trazer pormenores que nós não observamos no Evangelho. Certos diálogos que um discípulo tem, ou aqueles que estavam próximos de Jesus tinham com ele, que a gente não tem mais, digamos assim, aprofundado dentro dos textos evangélicos, né? Então, Humberto de Campos, ele vai trazer essa nuance desde lá, de quando, como foi que Jesus chamou cada discípulo, como foi que ele fala com seu discípulo que a sua sogra quer barganhar com ele, né, por ela ser uma pessoa da lavoura, e ela queria que facilitasse a vida dela. Então, isso a gente não vai encontrar no Evangelho, quando a gente pega o Evangelho bíblico. Ou até mesmo o Evangelho segundo o Espiritismo, a gente não vai ter essas nuances, esses pormenores, esses bastidores, né, de Jesus dentro do Evangelho. E o Humberto de Campos justamente vai trazer esse bastidor, né? Vai trazer para nós nos seus textos, em cada capítulo, né, informações mais relevantes dentro daquele determinadas passagens de Jesus. E aí a gente vai entender Porque que lá naquele capítulo que vai falar que o discípulo questiona Jesus por que que ele não conseguiu expulsar um demônio, e Jesus disse que homens de pouca fé, nesse texto de Humberto de Campos eu fui compreender melhor essa passagem em que eu lia e ficava também me questionando que homens que estavam vivendo ao lado de Jesus, olhando, observando o seu evangelho, aquilo que ele, a sua exposição do seu evangelho, né? As curas que ele processava. Por que que eles também não conseguiam? Por que que eles não aprendiam observando isso, né? E no texto aqui, um outro destaque que eu trago é justamente essa parte que diz assim, lá no quarto capítulo, diz assim: certo dia que o Senhor se retirara com Tiago e João para os lados de Cesareia de Filipe, uma pobre demente lhe foi trazida, a fim de que ele, Tadeu, anulasse a atuação dos espíritos perturbadores que a subjugavam. Entretanto, apesar de todos os esforços de sua boa vontade, Tadeu não conseguiu modificar a situação. Então, Tadeu não consegue expulsar o demônio daquele jovem.
0: E
1: Somente no dia.
0: Robson, desculpa,
1: Oi.
0: mas Humberto de Campos destaca um negócio interessante. Tadeu teve a iniciativa, né, de
1: Teve a
0: receber.
1: iniciativa.
0: E se fosse comigo, eu ia dizer assim: não, eu não mexo com isso aí, deixa Jesus chegar. Mas ele teve a boa vontade de tentar resolver, né? Olha como Tadeu aqui demonstra que tinha o um coração bom, não é verdade?
1: Sim.
0: Interessante, né?
1: E aí, recordando aqui um pouco, trazendo um pouco para o nosso cotidiano, né? A gente vê aquele momento da passagem do filme de Divaldo, em que o espírito se manifesta na reunião mediúnica e falando mal do médium, porque o médium foi um médium que operou sua esposa, e aí um erro médico, ela veio a falecer. Então ele começou a obsediá-la. E quando um dos dialogadores tentava expulsá-lo, né, o espírito foi pelo lado mais fraco do dialogador. O dialogador não conseguiu expulsar aquele demônio. E a senhora, que não tinha nenhuma formação, que não tinha. Era até analfabeta, né? Não conseguia nem ler o Livro dos Espíritos, conversa com esse espírito e consegue, com todo amor, com todo carinho, com toda dedicação ali, né? Inclusive diz que ama aquele espírito, né? Que se fosse a mãe dele, botava ele no colo. E aí a que leva Divaldo para assistir a reunião mediúnica, ele diz que é a força moral, não é palavras, mas ali a força moral que a pessoa tem para que aquele espírito possa se afastar de quem ele está obsediando. Então, acho que o Tadeu faltava isso, o que Jesus tinha, essa força moral, né? De expulsar os obsessores de qualquer pessoa. E aí, mais intrigante também nesse texto é que, além de ele se questionar por que que ele não conseguia, por que que Jesus não atribuía poderes para ele, né? Jesus começa a indagar para ele qual era o principal objetivo das atividades da vida dele. Né? Então veja que Jesus não foi explicar por que que ele não estava conseguindo expulsar os demônios. Né? Jesus questiona qual o teu principal objetivo das atividades da tua vida. E ele fala que ele está ali para ajudar na implantação do reino de Deus no coração. Né? E aí ele está procurando realizar o reino de Deus no coração. Mas, voltando à analogia no filme de Divaldo, que a jovem fala que é necessário que se tenha autoridade moral, né? Não é o conhecimento, mas a autoridade moral. O conhecimento é válido, porque você tem que entender o que é o obsessor, você tem que entender o que é a mediunidade, né? Tem que entender como é que funciona o processo obsessivo para facilitar, né, o diálogo e o acesso àquele espírito. É a forma de como. Por que que eu não consigo? Por que que não. Já que muitos endemoniados, por que que não se junta a todos e afasta todos de uma vez só? Então, era esse questionamento que
0: É,
1: Tadeu tinha com Jesus.
0: por que Jesus não faz isso, né?
1: É, por que que ele não faz isso, já que ele
0: E
1: tem
0: nós
1: esse poder?
0: aproveitando essa tua deixa, essa tua colocação, você está fazendo uma abordagem muito interessante. E o nosso irmão Edmar Sena, ele colocou um negócio muito interessante aqui. Nós estamos falando de endemoniados, segundo o texto evangélico, né? Obsidiados, segundo o Espiritismo. E o Edmar pergunta, Edmar Sena pergunta: o mal existe? Né? Aí o que que a gente pode dizer para o nosso irmão Edmar? Pergunta, por exemplo, para aquela mãe que tinha, que levou a criança que estava sofrendo assédio espiritual, para ela o mal existe porque estava desorientando, adoecendo, causando mal para a filha dela. Então o mal existe. Agora, para nós, esse espírito que nós chamamos de obsessor ou de endemoniado, na verdade, ele é um irmão confundido, né? Deus não criou o mal. O mal existe pela nossa ação e tomada de posição, né? Então, nós agimos de acordo com o nosso livre-arbítrio, como queremos e como podemos. Só que é o seguinte: os nossos atos às vezes são bons e os nossos atos às vezes são maus. A gente pode agir no bem e pode agir no mal. Aí aqui também, ó, o Rinaldo passou por aqui. Rinaldo lá de Recife. Fiz uma atividade com o Rinaldo domingo. Eu estava em Palmela ainda, domingo à noite. Tive que sair de Palmela em Pires do Rio para poder pegar a internet, porque estava sem internet em Palmela. E o Luiz também cumprimenta o Rinaldo. O Rinaldo manda um abraço. Pergunta se já estou em casa. Já, Rinaldo, cheguei hoje 17h30, depois de 20 horas na estrada, né, dirigindo 11 horas num dia, 22 horas, 11 horas num dia e 11 horas no outro. Rinaldo, o Luiz cumprimenta o Rinaldo. E aqui é um bate-papo muito bom. A Maria Brígida Franco dá boa noite, ela é de Brasília. O Rafael também dá boa noite. Maria do Carmo Castro também dá boa noite. Né? Maria Brígida. O Rafael colocou uma coisa interessante, vamos analisar aqui. Rafael DM. Esse tipo de obsessão em que o espírito toma posse do corpo, como diz que aconteceu na época de Jesus e que ele retirou esses espíritos do corpo humano, acontece mesmo? Hein, Robson? O que que você acha? Responda aí, rapaz.
1: Só uma colocação, né? Ninguém entra no corpo de ninguém.
0: É verdade. A
1: Bom,
0: influenciação é mental, né?
1: é mental. Meu amigo Rafael, nós temos um corpo perispiritual, né? Esse corpo perispiritual, como o próprio Paulo fala, que nós possuímos um corpo astral, né? Um invólucro que é semimaterial que nos envolve. E uma dessas, digamos assim, entre aspas, né, um dos poderes desse corpo, né, uma das facilidades que esse corpo tem é a expansibilidade, ou seja, é como um balão que se infla, né, ele se expande. Então, a nossa aura, né, esse corpo perispiritual se expande. O espírito comunicante, ele faz o mesmo. Ele também possui um corpo perispiritual que também se expande. E quando esses corpos espirituais se conectam, ele tem acesso à nossa mente, né? Então a influenciação, como o Snande colocou, ela é mental, né? Então é como se eu influenciasse, você não estivesse me vendo, e eu ditando coisas à sua mente para serem feitas, né? Então não é, embora exista a possessão, é uma possibilidade, mas o espírito não entra no corpo do outro, né? Não ocupa o corpo físico daquele que ele está obsediando. Então, era uma questão mental. Então, os espíritos ficavam ali em torno daquele jovem, o obsediando, criando situações em sua mente. E Jesus observava esses espíritos que estavam em volta. E com sua autoridade moral, ele dava um comando, ele dava uma voz, e afaste-se desse menino. E com a autoridade, a energia, a luz que Jesus possuía, né, a sua luz também perispiritual, fazia com que esses espíritos se afastassem. É como a jovem, a senhora no filme do Divaldo. A questão não era só da autoridade moral que ela possuía, mas da energia do bem que ela envolvia dentro de si. Então, é a mesma coisa que Jesus fala para Tiago, quando ele fala assim: se procura semelhante realidade, por que reclamas do aniversário em primeiro lugar? Seria justo esqueceres as tuas próprias necessidades nesse sentido? Então, ele queria expulsar demônio sem se autoconhecer. Se conhecer a si mesmo, compreender que ele também possui necessidades. Porque o espírito obsessor é um irmão nosso, é filho de Deus também, né? Ele está numa situação equivocada, ainda embrutecido pelo ódio, pelo rancor, pela raiva, né?
0: E
1: Pela
0: Robson,
1: cólera.
0: e o irmão que está no estado de ausência de esclarecimento, eu vou chamar assim, brutalidade, desinformação, e que causa dor e sofrimento para alguém, esse irmão, na hora que ele é esclarecido, que ele é recebido com amorosidade, ele passa a fazer o bem. Ele percebe que aquela ação ela é negativa. Então é o seguinte: eu estou desencarnado, o Robson está encarnado, e nós brigamos na encarnação passada, e o Robson me matou para ficar com o meu dinheiro, ou para ficar com a minha esposa. Aí o Robson agora está encarnado. Aí eu capto a vibração do Robson, que eu estou procurando ele para me vingar. Aí eu vou tentar causar dano na vida presente dele. Isso é o processo obsessivo. Aí o Robson pode estaria, né, num processo de obsessão, seria o endemoniado da época de Jesus. Aí o que acontece? Eu vou precisar ser esclarecido, orientado à luz do Evangelho, para que eu alcance a compreensão do meu estado de necessidade. Então o obsessor, a ele falta o esclarecimento à luz do Evangelho. Né? O Edmar diz aqui, tem o exemplo dos porcos no Evangelho, né? Que Jesus também, né, lança esses espíritos aos porcos. Não é o nosso foco agora aqui, mas o Wagner Paixão faz uma explicação fantástica, baseado nos estudos de Honório Abreu sobre essa questão da passagem de Jesus nos porcos, com relação aos porcos. Edmar Sina diz: no livro Os Mensageiros, Aniceto responde para André: o mal é tudo de bom só para você e o bem é tudo de bom para todos, mais ou menos assim. É porque essa questão, eu, por exemplo, posso achar que o que eu estou passando, Aldilamar, a nossa coordenadora da mediunidade da Federação Espírita do Maranhão, abraço, Aldilamar.
1: Olá, Aldilamar.
0: O que acontece é o seguinte, Edmar, eu, por exemplo, o meu filho me dá trabalho. A situação que eu tenho hoje com o meu filho é uma situação que eu tenho dificuldade na relação com ele, e para mim isso é ruim. Para mim isso é um acontecimento mal compreendido, é um acontecimento que eu não aceito. Eu tenho.
1: Acho que
0: Ah, eu estou
1: travou aí
0: passando
1: no
0: por uma
1: áudio.
0: doença. Né, Robson? Estou passando por uma doença grave. Aí o Robson diz: ah, eu quero que Jesus lhe cure. Mas às vezes a doença é o meu remédio. Eu estou precisando passar pela doença para poder evoluir, para poder aprender a suportar a dor, aprender a ter dificuldade na vida e ter fortaleza, ter força para poder crescer.
1: Exatamente.
0: Vamos só passar isso aqui, aí você conclui e apresenta os outros raciocínios,
1: Ok.
0: Robson.
1: Ok.
0: Rafael diz: entendi, é que normalmente vi mais essa parte da explicação católica e tem outra visão, mas entendi sua explicação. É
1: Que bom.
0: isso, Robson. Rafael, e no Espiritismo a gente compreende de uma forma diferente. Ele
1: Exatamente.
0: agradece, nós é que agradecemos, Rafael. Então, Robson, continue. Aí Jesus tá com essa situação, que os apóstolos, e principalmente Tadeu, tá muito ligado ao fenômeno, né? Muito ligado a tentar observar e compreender como é que se dá.
1: Aí, dando continuidade no que tu falou há pouco, Jesus fala justamente para ele assim, ó: toda a criação é de Deus, e os que vestem a túnica do mal envergarão um dia a redenção pelo bem. Então, ou seja, Aqueles que estão na condição de espíritos equivocados, ainda propensos pelo mal, ainda cheios de orgulho, de vaidade, de egoísmo, um dia despertarão para o bem, porque o mal ele não persistirá para sempre, né? Ele é temporário, é um estado temporário do espírito. Uma hora ele despertará para o bem. Então é isso que Jesus fala para o Tadeu, né?
0: E Robson, olha
1: Oi.
0: que síntese que Jesus faz, né? Porque a preocupação do Tadeu é: esses espíritos, esses endemoniados, eles são o mal, né? Porque Deus não criou o mal. O mal somos nós em situação equivocada. Aí Jesus diz o quê? Toda a criação é de
1: É de
0: Deus.
1: Deus.
0: E Deus não criou o mal. Então, o que sou eu enquanto obsessor do meu irmão? Eu sou equivocado, né? Eu sou criado para o bem. Eu estou vivendo temporariamente mal. Não é verdade, homem?
1: E como Jesus fala que está vestindo uma túnica, é uma roupagem temporária. É uma roupagem do mal. Chegará um momento que ele tirar essa vestimenta velha e se vestirá, se despirá dela, né? Vai tirar essa vestimenta e se vai revestir do homem novo. Aí já é um homem já mais que não é mais propenso ao mal, que só pensa no bem, que vê todos aqueles como irmãos, né? Então, essa túnica, ela é temporária, essa vestimenta, ela é temporária. Como o Znandi falou, nós não somos mal para sempre, né? O mal é só uma condição temporária, fruto do nosso livre-arbítrio, da nossa vontade, não uma criação de Deus. Outra parte que eu quero destacar é que Jesus vai falar para Tadeu, explicando que Tadeu tem que, pelos seus próprios esforços, né, buscar a sua transformação. Porque ele diz assim: teríamos nós uma substância de amor mais sublime e mais forte do que a do coração paternal? Né, aquele sentimento do amor do pai, não, o amor de mãe, né, o amor paternal. É o caso daquela senhora que expulsa o endemoniado lá no filme de Divaldo. Ela tinha um amor dentro de si. Ela não queria saber o enlace que aconteceu para que ele se tornasse um obsessor do médium. Mas ela disse: meu irmão, se eu fosse sua mãe, te colocaria no colo. Não tem espírito que não se derreta nesse momento, porque ele pode não amar ninguém, mas o amor paternal ainda está imbuído dentro dele. O amor da mãe. Então, uma das técnicas que nós utilizamos é fazer com que o espírito pergunte: enquanto você estava entre nós, você tinha alguém que você amava, que você gostava, que lhe deu amor, lhe ofereceu amor? E o espírito: minha mãe. E a gente assim, então tenta visualizar sua mãe nesse momento, tenta observá-la, traga na sua lembrança, né, a figura de sua mãe. E aí o espírito, ele começa a diminuir aquela vibração da raiva, do rancor, do ódio. E muitas vezes a sua mãe vai auxiliar naquele momento, né? Porque mais próximo do amor de Deus é o amor de uma mãe, né? É o amor maternal, paternal. Quando a gente, com Islândia, acabou falando há pouco que algumas situações com o filho o atinge, porque a gente dá tanto amor, oferece tanto amor, educa, e algumas situações, mas são questões para se falar de um outro momento, né? Mas assim, o amor paternal para o espírito é o amor que mais se aproxima de Deus. Então, por isso que Jesus se utiliza disso. Aí ele diz assim: ó, jamais olvidemos o bom combate. Que bom combate é esse? Então, não é o combate de você com o adversário, não é o combate de você com o obsessor, não é combatê-lo. O combate é íntimo, é entre você mesmo. Porque o obsessor que está embrutecido pelo ódio, pelo rancor, pela mágoa, você também possui. Então, primeiramente, você tem que trabalhar a si mesmo. Você tem que se autoconhecer. Trabalhar esse bom combate. Como disse Paulo, que ele disse assim, agora eu venci o bom combate. Né? O bom combate é combater a si mesmo. Não é vencer o outro. Não é o combate com a nossa parentela, com o nosso, entre aspas, inimigo, com aquele que não gosta de nós. Né? É o combate com as nossas vicissitudes. Então, o Tadeu precisava primeiro fazer esse combate para que ele tivesse a
0: interior, né?
1: condição para que ele tivesse a condição de expulsar um demoniado.
0: E desculpa te interromper aqui, Robson, mas olha, lembra daquela passagem que o rei convida as pessoas para a festa do filho, e no final ele vai olhar e tal, e encontra alguém que não está vestido com a roupa nupcial. E isso, como é que você entrou aqui? Você não está vestido com a roupa nupcial. Jesus aqui também está trazendo esse negócio. Eu estou agora vivendo o mal, fazendo o mal, eu estou vestido nessa túnica. Mas eu posso vestir a túnica nupcial. E ao Tadeu faltava a túnica nupcial, digamos assim,
1: Sim.
0: e ter a preparação e a maturidade. Ah, eu, por exemplo, ah, eu sou um doador de fluido, vou dar um passo aqui no Robson. E só com a boa vontade. Pode funcionar? Pode. Mas se você estudar, vai funcionar melhor. Aí o Robson chega e diz assim, não, Islande, olha, você tem boa vontade, né? Você tá imbuído dos melhores propósitos, mas é necessário você estudar, vamos fazer isso, isso, isso. É a preparação que Tadeu precisava. Tadeu precisava implantar o reino de Deus no coração, como Jesus cobra. Você tem que se transformar primeiro para poder agir pelo outro. Eu posso ajudar o outro. Você está precisando de um remédio, posso ir lá comprar o remédio e lhe dar e você ficar bom. Mas é o seguinte, eu tenho como lhe orientar na transformação interior se eu não fiz a minha ainda? Não, não consigo. Aí o Edmar, ele colocou uma coisa aqui que ele tá colocando sobre a questão de um estuprador, que é uma questão polêmica. Mas ele diz assim, ó, me perguntaram um estuprador não é mau? Não, ele é doente como qualquer um de nós que comete equívocos, como a resposta que dei, eu achei limitada. Edmar, um estuprador, ele está no mal, fazendo o mal, vivendo o mal para alguém. Agora, por quê? Como foi que ele entrou nessa condição? Então, ele vai. O que acontece com ele em função do mal que ele cometeu, da ação malévola dele? Em contrariedade à benesse que ele podia fazer para alguém, ele tem que fazer no futuro arrepender-se, alcançar, pedir o perdão e reparar o dano causado. Talvez uma pessoa que o estuprador nessa encarnação, estupra, porque ele só tenta entender as coisas nesta vida, nesta encarnação, mas talvez aquela pessoa que foi estuprada por alguém hoje. Talvez numa próxima encarnação, havendo a pacificação, o arrependimento, o perdão, pode haver a reparação. Como é que o estuprador vai reparar a estuprada lá no futuro? Você vai ser minha filha, eu vou cuidar de você com todo zelo no mundo. Aí Jesus trabalha assim. Só que a gente não entende. O que que a gente quer? A gente quer que o estuprador vá para a cadeia. Tem pessoas que defendem a castração química, a pena de morte, tudo. Agora pergunta se Jesus quer. O extermínio daquele que fez o mal. Não, porque eu agora estou lendo o Evangelho, Robson. Né? Agora estou fazendo o programa da Boa Nova, estudando aqui a Boa Nova com você nesse momento. Aí o Tiago, nosso irmão, acabou de entrar e disse assim: rapaz, o Irmão e mais o Robson são dois seres evoluídos. Não, agora que nós estamos melhorando um pouquinho. E nas últimas
1: Engatinhando ainda.
0: Nas últimas 20 encarnações, o que foi que nós fizemos? Né? Vamos ver quem mais que entrou aqui. Tiago nos saúda, diz boa noite, meus irmãos, estudo maravilhoso. Maria Helena, boa noite. Maria Helena Souza, boa noite. De Sergipe.
1: Sergipe.
0: Olha só, olha
1: Maravilha.
0: que alcance, né? Robson, continue. Desculpa a interrupção,
1: Não, não.
0: eu fico só me
1: Você
0: metendo.
1: pode interromper a qualquer momento. Aí, outro destaque.
0: Sim.
1: Depois que Jesus fala tudo isso para Tadeu, ele já tem uma nova forma de perguntar com a compreensão daquilo das palavras que Jesus fez a ele. Quando ele diz assim: Senhor, vossos raciocínios me iluminam o coração, mas terei errado externando meus sentimentos de piedade pelos escritos malfazejos? Não devemos então convocá-los ao bom caminho? Aí ele já está pensando na de como não expulsar, né, o endemoniado, mas convocá-lo para mostrar um outro caminho. Essa é a minha opinião pessoal, tá? Eu não gosto quando a pessoa diz assim: me tira esse espírito de mim, me afasta esse espírito de mim, né? O irmão vai para o atendimento fraterno, diz que está sendo obsediado, diz que tem alguém que ele vê vulto, alguém que fez alguma coisa para ele, expulsa isso de mim, eu não quero isso de mim, né? O tratamento é mais eficaz, ao meu ver, tá? Me corrija, Isnaine, se eu estiver errado. É não expulsar, mas convidá-lo à transformação, né? É justamente o que Tadeu fala para Jesus, convocá-los para um bom caminho. Porque se você expulsa, ele pode até se afastar temporariamente. Mas se você, através da sua sintonia, você pode chamá-lo de volta, se você não trabalhar a sua reforma íntima. E esse
0: Robson,
1: irmão, ele volta e traz mais dois, três com ele.
0: tem um negócio muito interessante. Eu sou professor e eu trago sempre o um exemplo da escola. Um aluno persistente no erro, preguiçoso, não quer estudar e causa problema, brigou com a professora, brigou com o colega e tal, e tal, e tal. Você vai expulsá-lo? No erro, preguiçoso, não quer estudar e causa problema, brigou com a professora, brigou com o colega e tal, e tal.

0: É, rapaz, olha o tanto de trabalho que você está dando na Terra, tanto anjo para lhe proteger, para cuidar de você, para lhe orientar. Agora você vai lá para o planeta primitivo ajudar com o seu conhecimento, né, na questão científica, filosófica, mas você não desenvolveu a imoralidade, então você vai para lá para ajudar o desenvolvimento daquele planeta, tá bom? Aí Jesus dá uma chance. A gente diz assim: ah, mas é uma punição, é um castigo. É não, é uma oportunidade. Jesus está
1: Oportunidade.
0: sempre dando oportunidade. O Edmar, ele diz assim: ó, se fomos criados puros e ignorantes, os espíritos superiores sempre nos assistiram, como a maioria de nós entendeu, como a maioria de nós tendeu para o lado egoísta da vida. É, me ajuda a entender, não é o livre-arbítrio. Aí ele diz mais aqui, ele diz assim, ó, Edmar, participando bastante. Éramos crianças espirituais, não tínhamos livre-arbítrio total. Edmar, os bons espíritos nos assistem e nos orientam. A gente está aqui fazendo um monte de coisa errada. À noite a gente dorme, o corpo físico desdobra. A gente tem assistência dos espíritos fraternos, dos parentes, dos amigos, daqueles que nos ajudam, que nos tutelam, que nos auxiliam. E diz: Isnante, pelo amor de Deus, o caminho não é esse, é por aqui. Mas a gente insiste em fazer as coisas erradas. Entendeu? Então, é a gente que erra. Nós fomos criados simples e ignorantes, ou brutos e ignorantes, como princípios inteligentes saídos da mão de Deus. Aí nós experimentamos o quê? Todos os reinos, o mineral, o vegetal, né? O mineral, o vegetal, o animal, e agora estamos no nominal, e nós vamos chegar no angelical, que é o grau de espíritos puros, porque já existem espíritos puros que a gente conhece. Jesus é espírito puro, da mais alta categoria. Então nós vamos chegar lá. Agora, o que que acontece na escola? A gente falta, a gente toma nota vermelha, tem uma coisa, um monte de coisa, né? Vamos lá. É outra colocação. Adriana, quem move as mãos do serviço, foge à treva, à tentação. Trabalho de cada dia é senda de perfeição. Olha que mensagem linda de Meitei.
1: Amém.
0: Obrigado, Adriana, pela mensagem. É trabalho, né? Trabalho é que faz a gente evoluir. Obrigado
1: Edmar,
0: pela contribuição.
1: só falar uma coisa para o Edmar.
0: Diga, irmão.
1: Quando a gente está no plano espiritual, já o nosso plano de volta de reencarnatório, né? Muitas vezes nós participamos desse planejamento. E aí nós falamos, damos ali um pouco de opinião, qual o gênero de prova que nós queremos passar. E aí nós vamos encontrar a figura de um ser que nós denominamos de anjo guardião, é o nosso tutelado que está ali, que nos acompanha desde o nascimento até infinitas encarnações, né? E ele está sempre ali nos auxiliando, né? Assim como os nossos mentores, assim como os outros espíritos superiores estão ali nos encaminhando para que a gente não desvie aquele planejamento. Mas nós somos teimosos. O irmão diz assim: não vai por esse caminho. Ah, mas eu quero ir por aqui. Então, por isso que existe o mal, por isso que existe a maledicência, né? A cupidez,
0: Livre-arbítrio.
1: porque é por conta do nosso livre-arbítrio. A espiritualidade amiga está sempre nos auxiliando. Deus sempre nos coloca esses tutelados, esses espíritos que nos acompanham, que nos ajudam, que nos auxilia, mas muitas vezes a gente se afasta, a gente não quer ouvi-los, a gente não compreende a intuição que eles estão dando. Então a gente vai mas eles estão sempre ali. Momentaneamente eles podem se afastar um pouco quando percebe que você não está mais escutando ele, mas ele não se desliga de você. Nos momentos, determinados momentos, ele vai estar ali, lhe auxiliando, lhe protegendo, indicando o bom caminho, né? Então, essa proposta que o Tadeu está dando para Jesus,
0: Sim,
1: né?
0: sim.
1: Por que que não chamam ele, né? Não convocam eles para indicar o caminho, para que eles saiam das trevas, né? Então, Jesus faz sempre isso. Deus faz
0: E
1: sempre
0: Robson,
1: isso.
0: a gente tem sempre essa preocupação. Já ouvi de algumas pessoas dizerem assim: vem cá, porque Jesus não pega todo mundo que é sofredor, junta todo mundo, bota num lugar e dá uma lição, e num passe de mágica transforma todo mundo em boas pessoas. Aí nós não seríamos livres, nós não teríamos livre-arbítrio, né? O Edmar diz assim, ó, porque hoje já tenho conhecimento, mas no início, nós não tínhamos conhecimento no início. As primeiras encarnações nossas

0: mas nominal, ó, o Honor Hebreu, no capítulo 101 do livro Luz Imperecível, que nós fizemos domingo, eu e Rinaldo, o estudo, ele diz que quem está no reino vegetal e no reino mineral e no reino animal, eles não têm a condição de decidir se faz o bem ou o mal. Eles vivem regras da natureza, que são regras naturais, né? Que, por exemplo, fazem com que um animal se comporte por instinto de uma determinada forma, que é a forma de inteligência que eles possuem. Nós não. Nós estamos, desde sempre, com a possibilidade de fazer o bom ou o bem, o mal. Nós é que escolhemos. Nós temos a opção de fazer. E Jesus nos convoca a viver o bem, no bem. Mas nós nem sempre estamos. Por que que nessa encarnação nós estamos tão ligados à matéria ainda? Por que que nós temos medo de morrer ainda? Gente, o desencarne é a volta para a pátria espiritual, onde você vai fazer o quê? Prestar contas consigo mesmo, refletir sobre o que fez. Eu já ouvi nas reuniões mediúnicas os comunicados dos irmãos desencarnados, irmãos que trabalharam conosco lá no Centro Espírita José Grosso, e a única coisa que eles têm, sabe o que é? É o arrependimento por ter feito tão pouco. Trabalhadores que trabalharam 10 vezes mais do que eu. Aí chegam no mundo espiritual, Robson, e eles dizem assim, ó, o meu único arrependimento é porque eu fiz pouco, eu poderia ter feito mais, poderia ter aproveitado mais. Aí aqui a Adriana traz a mensagem de Meimei. Quem move as mãos no serviço. Deixa eu voltar bem aqui. Quem move as mãos no serviço foge à treva e à tentação. Trabalho de cada dia é senda de perfeição. Ou seja, é o trabalho que nos faz avançar. É o trabalho que nos faz melhorar.
1: E é justamente esse trabalho que Jesus fala para Tadeu, né? O bom combate. É o trabalho a si mesmo, trabalhar a si mesmo. O autoconhecimento, a reforma íntima. Compreender quem somos, o que é que nós estamos fazendo aqui e qual a nossa, o que vi, o porvir, né?
0: Sim, o que que
1: Bus
0: virá?
1: o que virá. Então vai depender. Eu costumo dizer nas minhas palestras que o que nós vivenciamos hoje é espelho do passado, do que nós vivemos no passado. E o que nós vamos viver amanhã será o espelho do que eu estou vivenciando hoje. Então,
0: O
1: é
0: Edmar,
1: necessário.
0: deixa eu só
1: Ah.
0: esclarecer, desculpa, só esclarecer aqui. O Edmar está colocando assim, pois vocês não estão entendendo. Vocês dão a chave do carro a uma criança de 10 anos? Não. Não. Uma criança é minha tutelada. A minha filha é minha tutelada. O meu filho é meu tutelado. Meu filho só vai dirigir um carro quando tiver carteira aos 18 anos. Entendeu? Os bons espíritos, eles também nos conduzem dessa forma. Mas o meu filho, com 14 anos, pode pegar escondido a chave do carro e dirigir o carro e bater. É livre-arbítrio dele. Então nós somos tutelados. Aí ele diz assim: outro questionamento. Não me. Não, não, né? Então, como ter livre-arbítrio sendo criança? Ele é criança, nós somos crianças nesta encarnação. Nós somos espíritos velhos, talhados. Nós somos brutos e ignorantes quando estamos no início, como princípios inteligentes. Porque esse princípio inteligente, ele migra do mineral para o vegetal, para o animal e para o hominal, e no hominal ele já tem livre-arbítrio, ele já tem possibilidade de decidir o que quer, né? Porque a gente não pode ver a encarnação, essa encarnação, como definitiva. A gente tem que ver essa encarnação como uma das
1: Uma
0: possibilidades
1: das.
0: que nós temos de nos desenvolver.
1: E na fase.
0: Nós temos só
1: Oi.
0: 3 minutos para acabar, olha.
1: Ah, então tá bom. A
0: Eita!
1: conversa tá boa, o tempo passa
0: Pois é,
1: rápido,
0: o
1: né?
0: tempo passa tão rápido. Gente, a gente recomenda, sabe o quê? Que você leia. O Edmar está dizendo: Meu Deus, eu estou falando do início das reencarnações. Sim, quando você inicia o seu processo, a primeira encarnação. Dentre os homens, Livro dos Espíritos, meu irmãozinho. Procure o Livro dos Espíritos, você vai entender melhor. Essa explicação aqui para talvez não lhe alcance, porque é muito rápida a forma como a gente dá. Mas no Livro dos Espíritos está dito que as primeiras encarnações, o ser hominal, o ser hominal, recém-chegado ao livre-arbítrio, ele ainda age temporariamente por instinto. Então ainda prevalece o instinto que valeu como animal. Entendeu? Mas ele vai evoluindo e alcançando o livre-arbítrio. Quando eu evoluir nas sucessivas encarnações minhas, eu alcançarei o livre-arbítrio pleno e eu decidirei só pelo bem. Entendeu? Mas no começo, ainda agirei instintivamente. E quando eu ajo instintivamente, eu ajo fora da razão e fora do meu livre-arbítrio pleno, que eu vou alcançar com o desenvolvimento.
1: É isso aí.
0: Com livre-arbítrio, não. A gente começa com com instinto. Aí depois é que a gente alcança a inteligência. A inteligência que vai levar o livre-arbítrio. Mas as primeiras encarnações hominais ainda prevalece algumas características instintivas. Está lá no Livro dos Espíritos, questão ali pela 180, 178, por ali assim. Tá bom? Eu não vou precisar aqui o número correto. É demais, desculpa se a gente não te esclareceu devidamente, é porque o tempo aqui é muito curto também. A gente pode só orientar para as futuras leituras. Robson, agradeça, meu irmão, eu agradeço a sua disponibilidade e os seus esclarecimentos. E a gente recomenda que todos leiam o capítulo 7 da obra Boa Nova, um livro maravilhoso, um livro fantástico. Você, por favor, poderia fazer a prece de encerramento para nós? E
1: Posso sim. Antes da nossa, antes de encerrar com a prece, né, eu quero agradecer a oportunidade do convite, né? Agradecer a todos que estão presentes aqui de forma online, nesse momento de estudo, e incentivá-los, né, a estudar cada vez mais, fazer esse estudo do Boa Nova, que cada capítulo é belíssimo, as nuances, aí, os bastidores da caminhada de Jesus com seus discípulos, né, com seus apóstolos, é muito interessante. Meu Deus, eu nunca li isso. Quando você lê, diz, poxa, eu não sabia dessa parte, né? Você vai vendo coisas
0: Parece
1: assim
0: que é
1: que você
0: tudo
1: vai se...
0: novidade, né?
1: Parece que é novidade, né? Mesmo que você vai remetendo algumas passagens de Jesus, diz, poxa, aconteceu isso lá no Evangelho, por que que não falaram isso lá no Evangelho? Para a gente compreender melhor. E Humberto de Campos, belíssimo esse
0: Traz
1: trabalho feito por
0: detalhes, né?
1: ele, né?
0: Como
1: De
0: você
1: trazer
0: colocou
1: esse detalhe.
0: nuances da fala de
1: Exatamente,
0: Jesus.
1: da fala de Jesus. Bom, gente, então, mais uma vez eu agradeço, agradecido pela participação de todos. É um prazer muito grande estar aqui, tá? E nós vamos finalizar, então, aí a nossa prece para encerrarmos essa noite de estudos. Então, se assim necessário for, possamos fechar os nossos olhos, elevar o nosso pensamento ao Mestre Jesus e oremos assim, Divino Mestre Amigo, agradecidos estamos nesse momento pela tua participação conosco, pois bem sabemos que tu dissestes que se dois ou mais estivessem em teu nome, tu estarias conosco. Então, sentimos a tua presença nesse momento. Sentimos a tua energia de paz, de fraternidade, de amor sobre todos nós, nos trazendo as elucidações do teu evangelho, da tua doutrina consoladora, do teu irmão querido Humberto de Campos, que traz as nuances do teu evangelho, das tuas palavras, da tua caminhada enquanto esteve conosco há mais ou menos 2025 anos atrás. Nos fazendo relembrar esse momento em que estivemos contigo. E agradecidos estamos por retornar ao nosso lado, nesse momento, nos intuindo para que possamos realizar um bom estudo nesta noite. Sendo assim, mestre amigo, te pedimos que nos ilumine, que nos ampare, que derrame sobre nós as tuas energias de amor, de paz e de fraternidade sobre cada um de nós. E pedimos, fique conosco, hoje e todo sempre, que assim seja.
0: Que assim seja. Obrigado, Robson. Agradeço
1: Obrigado, querido.
0: a participação. Gente, nós vamos encerrar. Nós passamos já 3 minutos do horário previsto. A gente encerra sempre com uma publicidade da Fraternidade Sem Fronteiras. E a gente espera todos vocês na próxima semana. E agora a gente toma a nossa água fluidificada, agradecendo a Jesus. Próximo encontro marcado, quarta-feira, às 20 horas. Um abraço, uma saudação especial. Vou colocar aqui esse.
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4: Treze horas e 40 minutos.

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1: Boa noite a todos. Que a paz de Jesus esteja conosco, que ele siga nos intuindo e nos iluminando para que a gente possa aproveitar as reflexões dessa noite. Nós estamos iniciando mais um programa Centelha de Luz, que é um programa da Rádio Web Portal da Luz. E hoje o tema será Cérebro e Estômago, da irmã Sheila, psicografia de Chico Xavier. E trouxemos os queridos convidados Fábio Papali e Ricardo Melo de Varginha, Minas Gerais, do Núcleo de Estudos e Pesquisa do Evangelho, Alcione. Sejam muito bem-vindos, Ricardo e Papali. Fábio, tá mudo.
2: É um pequeno detalhe de tecnologia. É uma alegria imensa estar aqui. Obrigado pelo convite, Eliana, para a gente poder trazer um pouquinho das nossas reflexões, um pouquinho daquilo que a gente aprendeu durante a vida.
3: Boa noite para todo mundo também. É um prazer novamente estar aqui. Eliana, acho que gosta de sofrer. Fez o convite para voltar outra semana. E aí a gente está aqui, né, com a graça de Deus, com a permissão de Jesus, nessa alegria de estar aqui com uma das pessoas que eu admiro muito, que é o Papali, para fazer essas reflexões sobre esse estudo da irmã Sheila, aí, que a gente puder realmente passar de coração as nossas experiências, as nossas vivências, nessa próxima uma hora, que seja realmente aí de muito proveito para todos. Muito obrigado mais uma vez, viu, Eliana?
1: Eu que agradeço. Antes da gente começar o estudo, eu queria dizer que o querido Fábio Papali tem esse livro aqui, ó, ver se dá para todo mundo ver. Ele é escritor, e aí eu estou colocando aqui, ó, esse livro, Desatando os Nós da Alma, pode ser adquirido através desse WhatsApp que está aparecendo aí para vocês, e a renda é toda revertida para o Centro Espírita Humildade e Caridade. Então, quem tiver interesse, é só entrar em contato, o livro é bem simples de ler, gostoso e fácil, acessível a todo mundo. E aí fica a dica de leitura. Bom, então, vamos começar?
3: Vamos lá.
1: Fábio, já que você é o convidado ilustre dessa noite, você pode fazer uma prece para a gente iniciar a noite de hoje? E a gente vai dando boa noite para o pessoal que já está chegando.
2: Com certeza. Vamos elevar nosso pensamento ao nosso Mestre Jesus, rogando a Ele nesse instante que nos inspire, nos guarde, nos ilumine, abra a nossa mente para que possamos, nessa pequena reflexão, levantarmos alguns pontos que possam ser importantes para cada um de nós, na utilização, no seu dia a dia, no exercício da vivência junto ao nosso próximo. Que Jesus abençoe também os irmãozinhos desencarnados que se encontram conectados a essa reflexão, para que todos nós, encarnados e desencarnados, possam se beneficiar do Evangelho de Luz que o nosso Mestre nos traz. Nós queremos somente agradecer a Jesus por essa bênção, essa oportunidade de aqui estarmos falando um pouquinho daquilo que Ele nos trouxe ao Espírito Imortal. Obrigado, Senhor. Se conosco, agora e sempre. Que assim seja.
3: Assim seja.
1: Graças a Deus. Então a gente vai dar uma boa noite para todo mundo que está chegando. Quem quiser deixar uma mensagem aqui no chat, com um nome, boa noite, pode deixar que a gente vai falando. Boa noite, Benedito, seja bem-vindo. Bom, vamos começar com o tema cérebro e estômago. Quem quer começar falando sobre o tema?
2: Podemos começar. Posso dar uma geral, depois a gente vai indo aí pouco a pouco, né? Tá. Só vou levantar a bola porque o Ricardo está aí para responder as dúvidas.
3: Vamos lá.
2: Cérebro e estômago. É interessante, porque quando a gente... Eu estava até comentando isso com o Ricardo e a Eliana. Quando a gente olha o título, dá a impressão que a gente vai dar uma aula de anatomia. Mas, na realidade, a gente vai falar de duas de coisas importantes, principalmente sobre alimentação. E quem comanda a alimentação? Cérebro e estômago, né? E, diante disso, nós já podemos começar a pensar em quem se alimenta. Se a gente pensar bem, nós vamos ter aí, somos espíritos e temos dois corpos, um físico e um espiritual. Enquanto encarnados, todos os, tanto o corpo físico quanto o corpo espiritual e o espírito, porque o corpo espiritual nada mais é do que o elo de ligação entre o espírito e o corpo físico, precisam de alimentação. Que tipos de alimentação? Porque aquilo que nós alimentamos no corpo físico vai manter esse corpo físico em sustentação para que o espírito, através do seu corpo espiritual, possa utilizá-lo na melhor forma, no melhor proveito, na melhor condição da sua experiência. Então, é para a gente começar a pensar, se faltar alguma alimentação ou para o espírito, ou para o corpo, como é que nós podemos fazer? E aí a gente poderia começar lá com a Sheila, né? Você quer ler, ou, Eliana? Primeira.
1: Leio. Primeira. Você quer comentar alguma coisa, Ricardo?
3: Eu ia só falar um pouquinho antes disso daí, da gente destacar isso que o Fábio levantou, né? A importância desse equilíbrio entre o cérebro e o estômago para o nosso bem-estar espiritual e físico, né? O equilíbrio, então, entre a mente e o corpo, ele é tão essencial para o nosso desenvolvimento espiritual e físico, né? Que lá no texto a gente vai ver, né, dando um spoiler já, que o cérebro ele vai simbolizar essa capacidade nossa de absorver, né, Fábio, o raciocínio, a reflexão, que precisa de um corpo saudável para funcionar isso de forma adequada, né? Então, ainda comentei muito com a Eliana que, mais uma vez, foi pontual para mim já, Fábio, né? Fazendo o estudo, quanto que já transformou, falei para ela ali, eu já vou retomar aqui da academia na segunda-feira, já estou revendo a minha alimentação, que já deveria ter revisto há muito tempo. Então, estou sendo o primeiro já a se beneficiar desse estudo, mais uma vez, tendo essa oportunidade de já tentar colocar em prática alguma coisa. Foi uma semana desafiante para o meu lado.
2: Mas a gente vai perceber se só a academia resolve, hein?
3: Pois é, eu estou já no lado da alimentação. Foi sofrida essa alimentação dessa semana, como a alimentação frugal que ela conta para nós ali, que eu fui buscar. É um desafio. A gente vai ver ao longo aqui do nosso bate-papo dessa hora.
1: Nossa, Ricardo, você falando agora pareceu um espírito de luz, hein?
3: De luz da onde? De um vagalume, você quer dizer, né?
1: Parece que nem sofreu com a lição.
3: Não, um pouquinho.
1: Bom, vamos começar então. A irmã Sheila diz o seguinte: se pretendes ajudar o cérebro que desatina, atende igualmente ao estômago que padece. Mente sã em corpo são, doutrinava a cultura antiga. E ninguém terá pensamento sadio sem digestão correta. Vocês querem comentar?
2: É importante, é aquilo que o Ricardo estava comentando aí, né? O cérebro é o comandante. É ele que, vamos dizer assim, é o comando central do espírito. E o cérebro desatinado, né, ele atende igualmente ao estômago que padece. Então, existe uma relação entre essa alimentação. A Sheila continua aqui, mente sã e corpo são, doutrinava a cultura antiga, né? Ninguém terá pensamento sadio sem digestão correta. Então, olha, as coisas estão todas conectadas, interligadas. Se o cérebro está desatinado, aí a gente vai para o abuso da alimentação. Por isso que a gente observa que, por exemplo, por que que eu estou de sobrepeso? A gente vê muitas pessoas comentando isso. Porque eu sou muito ansioso. E a ansiedade me leva a comer mais. Aí você vê o cérebro comandando diante de uma ansiedade, ele reage pedindo para a pessoa se alimentar mais. E aí complica o corpo, né? E alimentando demais, você entra naquela prostração, né? Tipo assim, nossa, comi demais. Você consegue raciocinar? Né? Às vezes, quando você vai para a mesa mediúnica, por exemplo, fala assim, alimenta pouco, né? Porque se você alimentar demais, você vai dormir na sessão mediúnica ou na palestra. Aí você sai da palestra ou da sessão mediúnica e fala assim, nossa, eu desdobrei. Não, você dormiu mesmo, jantou demais, comeu demais, e aí dorme. Então, é muito conectado o cérebro, que é o comando, com o estômago, que vai, onde a nossa alimentação vai pesar. Por isso, o cérebro está falando para o Ricardo, vai para a academia, né? Mas tem o exercício mental dele para não ir só para a academia. É preciso alimentar também o espírito, né? Pode me xingar agora, Ricardo.
3: Não, de forma alguma. E é isso que eu estava já falando com a Eliana. Você levantou a bola para falar o que a gente passou essa semana. Porque foi exatamente isso. Aqui em casa a gente brinca. Eu cuido do espírito e minha esposa do corpo, né? Ela está firme na academia, né? Realmente ali batalhando, tentando, cuidando da alimentação. E eu do espírito. Eu falei, mas e aí? Aí vem a irmã Sheila e coloca essa gordura na minha orelha aqui essa semana. Peraí, filho, vai lá cuidar do seu corpo também, vai, compensa. E foi assim, né? Tudo onde eu pisava, fui no nutricionista, a mesma coisa. Fui na psicóloga, a mesma coisa. Falei, né? Não é que a danada da irmã Sheila tá certa em colocar para nós isso daqui? E a gente vai refletir, né? Então, quando eu falei que era eu, exatamente isso que o Fábio colocou, né? Se a gente quer realmente tanto essa evolução, né, que a gente busca para o nosso progresso espiritual, que não vai ser diferente, a gente vai precisar trabalhar o físico e o mental. E muito bem colocado, né, se a gente for pensar, de uma forma muito perfeita que Deus nos fez, nós vamos precisar de energia. E essa energia vem da onde? É do alimento. Né? Nós não temos outra fonte de energia para a sobrevivência que não seja o alimentar. O alimentar é que vai nos nutrir e dar o que nós precisamos, né, para que possamos realizar esse progresso, seja ele, né, o trabalho físico ou mental, que não adianta, de repente eu vou me voluntariar ali e não ter energias para fazer um trabalho voluntário, eu vou precisar me alimentar. Mas a questão está em controlar isso que o Fábio colocou, né, eu anotei aqui o comedor compulsivo. Ele coloca, né, nessa questão de ansiedade, o estresse, a vida corrida, as insatisfações, e desconta tudo na comida. Ô, gente, eu sei que é um gordinho falando disso para vocês, mas é assim, eu vou falar com causa. São 44 anos tentando, eu vou tentar agora para frente ser diferente, né? Eu sempre faço essa colocação. Mas é sempre a gente ter... Eu fiquei muito pensando, Fábio, nessa semana, no famoso orar e vigiar. O orar e vigiar também vai ser para comida. o quanto que é difícil para alguém que é aquela pessoa que vai lá e vai comer de madrugada, sem a necessidade, né? Nós não temos essa necessidade. Ou seja, você tem que ser capaz de conversar com você mesmo, com o seu cérebro ali, dizendo, não vai comer o granulado que está lá embaixo no armário. Não vai, não vai, não vai. Isso é uma situação que a gente precisa colocar o cérebro no comando à frente, nesse horário e vigiar, para que a gente possa ter essa vida física equilibrada, a fim de que a gente consiga a nossa paz espiritual mesmo, o que a gente busca. Uma não vai conseguir levar a outra se não tiver muito bem feita. A mente sã e o corpo sã colocado é realmente, como se colocou, esse equilíbrio no corpo. Se não tiver, a mente vai se desequilibrar. E isso vai gerar uma situação que a mente desequilibrada vai retornar para o corpo num formato de doença. A consequência é essa. Vai colher o que plantou com o seu corpo, né? E eu estou aqui, Ricardo, já preocupado.
2: Ricardo, você levantou uma bola aí muito importante, que é a energia, né? Na realidade, tudo no universo é energia. Se nós pensarmos bem, nós somos energia. Espírito, como espírito. Lá diz, no Livro dos Espíritos, na questão 540, que do átomo ao arcanjo, até mesmo porque o arcanjo já foi átomo, né? Diz a espiritualidade a Kardec. Então, nós somos todos energia. E tudo se transforma em energia. Então, o corpo espiritual, perispírito, é energia. O corpo físico, grosseiro, o que, que é a matéria? Energia condensada. O alimento que nós comemos para a matéria, para o corpo físico, para dar sustentação, vai se transformar em energia. Então, é essa energia é que vai manter o corpo físico para que ele sobreviva o tempo programado para que ele viva, porque André Luiz vai nos dizer que são muito poucos aqueles que vivem o tempo programado, né? Mas por quê? Não suicidou. Não suicidou radicalmente, né? Mas entrou nos excessos. E os excessos, vamos lá no budismo, né? Qual o melhor caminho? Caminho do meio. Qual é o caminho do meio? Caminho do equilíbrio, né? Não só ao espírito, nem só ao corpo. Caminho do meio, que é uma coisa que a gente vai comentar mais para frente. A confusão que às vezes a gente faz na hora de ajudar as pessoas. Não é assim? Tá bom? Vamos em frente?
1: Vamos em frente. Assim, a gente está comentando aqui, né?
2: Sim.
1: Um assunto de forma uma coisa mais leve, porque esse problema, geralmente, com alimentação, eu também tenho, né? E é muito difícil você lidar
2: com
1: isso.
2: Quem não tem?
1: E muitas pessoas têm, às vezes, problema com ou excesso ou escassez, né? E aí a gente tem esse problema com a alimentação, e a irmã Sheila vai falando aqui de forma que a gente busque o equilíbrio, né? Os filósofos, então, a irmã Sheila vai falando aqui, de forma que a gente busque o equilíbrio, né?

0: desejos pelos prazeres, né, que a gente busca aqui. Acho que se não fosse isso, eu não estaria reencarnada, porque sem um bolo de chocolate eu ficaria no plano espiritual. Mas
1: Chocolate
0: aí.
1: só tem no umbral.
0: Então eu vou mais fácil ir para lá. Mais docinho. Então,
1: Fluídico.
0: hã? Docinho de
1: Fluídico.
0: leite. Fluídico. Então eu acho assim que na hora de eu reencarnar foi o seguinte, fala assim: "Ah, você não quer? Tem certeza? Porque lá tem doce de leite, pão de queijo, broinha de milho, tem queijinho de tudo quanto é espécie". Eu falei: "Ah, então eu vou. Se for desse jeito, eu volto". E aí voltei, tô aqui. Mas aí a gente volta e aí a irmã Sheila vai falar pra gente que a gente não pode comer tudo, né? Tem que ter equilíbrio. E buscar a alimentação frugal que a gente aprendeu aqui hoje, que é a alimentação natural, né? Aquela que Deus fez. Então, as frutas, legumes, verduras, sopinhas, as coisas bem leves. Essa é a alimentação simples, frugal, que a gente precisa ter a disciplina de buscar em quantidades pequenas também para a gente equilibrar. E aí. Lembrar assim que é difícil, a disciplina é muito difícil, é muito chata. Porém, uma vida sem disciplina, as consequências são ainda piores, piores inclusive para a saúde, né? Eu vou dar um exemplo meu, né? Eu acabei não tendo, eu tive por muito tempo uma disciplina, mas essa disciplina eu julgava por um sacrifício, então uma coisa dolorosa, uma coisa difícil que eu tinha, e aí teve um momento que eu falei, não, então não quero mais ter essa disciplina, porque é felicidade, né, a gente poder comer o que quiser e tudo, e aí acabei também ganhando vários quilos, e isso começou a ter consequências graves, né, pressão alta, cansaço, e aí as coisas começaram a complicar, e aí eu fui obrigada a voltar à disciplina de acordar cedo para fazer exercício, a disciplina de não comprar besteiras, mas não comprar comida gordurosa ou açúcar e começar com essa alimentação frugal. E então o meu organismo físico foi melhorando, consequentemente a minha mente foi melhorando, né? A perda de memória também, eu nunca fui muito boa, mas diminuiu. E consigo estar tá mais alerta e fazer todas as atividades do dia. E olha só como. Aí eu fiquei com esse questionamento, né? É muito difícil a disciplina, mas é muito mais difícil viver sem a disciplina, porque as consequências são muito piores. Deixa eu dar uma boa noite aqui para o pessoal que chegou. Ah, o Rinaldo! Oi, Rinaldo! Boa noite, querido amigo! Rafael também, a Maria do Carmo, a Dizinha. Sejam bem-vindos. Bom, então vamos continuar, né? O texto da irmã Sheila diz o seguinte: claro que não nos referimos aqui aos abusos do prato, mas à refeição frugal e pura que mantém a saúde física. Não olvidemos, assim, a obrigação de sossegar as necessidades básicas do próximo, para que lhe possamos doar a mensagem de nossa fé. Ah, agora eu quero que vocês comentem isso aqui.
1: Eu quero que você leia os dois próximos.
0: Tá bom. Nem
1: Porque
0: somente.
1: é um complemento.
0: Nem somente pão excessivo, que redunda em moléstia e viciação, nem somente discurso sistemático que resulte em demagogia e retórica. Eu posso até co continuar aqui, ó. Orientação para o cérebro, socorro para o estômago. Exemplo e lição, atitude e palavra, alimento e agasalho, remédio e consolo. Bora lá, agora é com vocês.
1: Então, a irmã Sheila levanta um tema importante aqui, que é para a gente não esquecer a obrigação de sossegar as necessidades básicas do próximo, para que lhe possamos doar a mensagem de nossa fé. Então, é importante isso aí, que é aquilo que eu havia comentado antes, sobre a gente ter essa clareza.

0: de entendimento. Jesus vai nos dizer em um momento que não nem só de pão vive o homem, mas de toda palavra que vem da boca de Deus. Então Jesus está nos chamando aí para a necessidade do alimento espiritual. Nem só de pão vive o homem. No entanto, depois, na multiplicação dos pães, os apóstolos ficam preocupados. Olha, tem aproximadamente 5 mil pessoas aí, estão desde cedo te ouvindo. Está todo mundo com fome. Como que nós vamos fazer? E Jesus poderia ter falado assim: não, nem só de pão vive o homem, né? Deixa a moçada com fome aí. Mas não. Ele falou: o que tendes? Ah, tenho 5 pães e 7 peixes. Beleza, então vamos alimentar o povo. Aí ele já está falando em alimento material. Então, ele não faz descaso do alimento material. Ele diz que nem só de pão vive o homem. É preciso alimentar o espírito, mas precisamos alimentar o corpo. Ele nos dá esses dois exemplos para que a gente possa pensar, principalmente quando a gente está falando de assistência social. Que o Espiritismo gosta muito de assistência social. É importante. É um dever. É um exercício para caridade. Só que muitas vezes as pessoas confundem. Às vezes as pessoas. A Sheila vai dizer aqui, ó. Nem somente. Nem, não estou falando. A Sheila vai dizer. Nem somente pão excessivo e nem somente discurso. Então, mais uma vez, precisamos nos chamando aí ao equilíbrio. Então, não adianta a gente querer dar conselho, pregar o evangelho para quem está com fome. Porque o cérebro, né, vai receber essa informação do estômago: estou com fome. E ele não vai dar conta nem de prestar atenção no que você está falando. Emmanuel vai nos lembrar que muitas vezes o conselho precisa ser substituído por um pedaço de pão. Está lá no livro Recados do Além. Então, isso quer dizer, o pessoal bate na nossa porta, pede um pedaço de pão e a gente vai pregar o evangelho para ele. Não, Jesus falou aqui, nem só de pão vive o homem, camarada, ele está com fome. Então, a doutrina espírita precisa ter, os espíritas precisam ter esse equilíbrio. A pessoa está com fome, então deixa eu resolver o básico dele, a fome. Aí depois a gente conversa sobre o evangelho, porque ele vai ter condições de dar atenção, né? Por isso que quando se distribui cesta básica ou alimentação no, no, na casa espírita, a gente precisa tentar para isso. Aproveitar aquele momento ali, não é para dar uma palestra de 1 hora, não, porque eles estão com fome. Mas falar pelo menos uns 10 minutos sobre a importância de Jesus na nossa vida, que é o alimento espiritual, né? Chuta a bola aí, Ricardo.
1: Não, e é fundamental isso que você comentou, Fábio, porque hoje a gente ainda vivenciou isso. Hoje a gente estava distribuindo, né, para as famílias lá do SEAC as cestas básicas, e o Robin, que é um dirigente lá do SEMBRA, ele sempre fala isso para nós, né, para os voluntários, para os trabalhadores. Não há condições de a gente falar do evangelho e mostrar e tentar explicar para eles como Jesus quer que nós agimos, sem com que possa ter esse conforto físico, que é da fome. Então, quando o Fábio fala de aproveitar, isso é prático, a gente precisa realmente, olha, a gente está aqui nesse, né, dando essa assistência, de dar a cesta básica, de dar esse acolhimento com o café da manhã, sempre de uma forma muito fraterna, de coração, né, realmente dedicando naquele momento ali a oferta do amor junto com a oferta do pão, mas ele vai precisar desse pão, é fisiológico. Ele não vai compreender, se você falar sobre qualquer questão de progressão espiritual e material com ele, ele não vai entender esses ensinamentos por conta da sua necessidade física. É, se não me engano, é Caminhos, Verdade e Vida, em que o Emmanuel fala sobre a questão de encontrar solo fértil, e que para isso precisa ter o bem-estar físico. Então, vai, e a irmã Sheila vem costurando isso mesmo para a gente aqui, né? Que é necessário ter realmente um cuidado para não ser somente, talvez, uma questão de excesso, evitando sempre ali realmente uma questão de criar esse vício com a alimentação, do que a gente já falou no primeiro momento, mas pensando muito, né, nessa forma de que, se ele vem te primeiro pedir o pão, dá o pão. Depois você vai vir com a sua boa palavra, com os seus ensinamentos, com aquilo que Jesus pregou, aquilo das suas experiências que pode fazer sentido naquele momento. Porque senão, realmente, a gente quer, talvez, fechar os olhos para uma coisa que é, às vezes, não, né? Mas vamos colocar assim, essencial. Ele está buscando ali a alimentação para conseguir depois a alimentação espiritual, né?
2: E até a pregar o evangelho, né, muitas vezes a gente prega sem palavras, e essa que é a importância de pregar o evangelho através da própria atitude, né, da caridade. Então o que você está necessitando naquele momento, né? Se a necessidade é de pão, não adianta vir com palavra, né?
1: Eu só lembrei de uma situação que a gente comentou essa semana também, de São Francisco de Assis, e em que uma senhora vai a ele pedindo um alimento para que eles estavam ali reunidos, e eles olham para todos, né, os irmãos ali de congregação, e não havia nada, né, e ele olha, só havia a Bíblia. E naquela época, o quanto era valoroso, né, em dinheiro, uma Bíblia. E aí todo mundo já percebeu o que o Pai Francisco ia fazer, né, ele vai doar a nossa Bíblia. E afoitos todos eles, né, falaram: mas, Pai Francisco, como é que nós vamos estudar o Evangelho? E ele, com a sabedoria toda dele, falou assim: nós não precisamos mais estudar, nós precisamos é agir conforme o Evangelho. Ela precisa alimentar, ela vai vender isso daqui e vai fazer o dinheiro que ela precisa para alimentar. É isso que nos pede. Aprender, a gente já aprendeu o bastante. Faz todo sentido com o que a gente está aqui passando aqui nesse momento agora, querendo mostrar essa importância de valores de um lado ou de outro, né?
0: O Francisco de Assis que fala, né? Pregue o evangelho. Se necessário, use palavras. Mas só se for necessário.
1: Tá aí.
0: Atitude em primeiro lugar.
2: E para colocar em prática isso aí que a gente está comentando sobre alimentação, tantas pessoas passando fome, necessidade, que precisa de um pouco de auxílio, a gente pode ajudar, porque esse projeto sério que eu coloquei aí, aqui, que está rodando ao site da fraternidadesemfronteiras.org.br, qualquer um pode entrar lá e, por exemplo, nas datas comemorativas, em vez de você comprar um presente que não vai ajudar ninguém, assim, não, né, só a pessoa lucrar de repente, mas você pode comprar um presente da Fraternidade Sem Fronteiras. Lá tem tudo, tem bolsa, camiseta, boné, o que você precisar tem. Comprando, adquirindo os produtos do Fraternidade Sem Fronteira, você tira uma criança da fome, né? Existem muitas crianças em diversos países, não só no Brasil, como no Congo, na África, que estão passando por dificuldades. E a contribuição é bem pequena. Se você conseguir contribuir com R$25 mensais, você já consegue tirar uma criança da miséria. Ela consegue se alimentar pelo menos 3 vezes ao dia. E se você não conseguir, pelo menos nas datas comemorativas, você consegue comprar uma camiseta, uma coisa ou outra, para ajudar o projeto. O projeto é muito sério, vale a pena conhecer, tem vários projetos, e você pode... É triste, né, quando você pega lá, tem que escolher um. Se você puder, escolhe vários, mas se não puder, escolhe um. Pelo menos a gente vai ajudar aquela pessoa que para a gente é pouco, mas para ela é o máximo, né? A maior contribuição que ela conseguiu. Então fica a dica, porque às vezes a gente gasta com muitas coisas que são, né, futilidades, e a gente pode colocar ali programado essa contribuição mensal. Rádio Portal da Luz está aqui, está agradecendo. Luiz, boa noite, Luiz. É, Fraternidade Sem Fronteira realmente é um projeto muito legal. Seguir. Bom, então vamos seguindo aqui. Irmã Sheila vai falar que a gente tem que alimentar e agasalhar, né? Dar o remédio e o consolo. Então, não só o espiritual, mas também o material, as necessidades da matéria. E estudo que edifique, bondade que reconforte. Então, ela vai falando, olha só que interessante. O estudo, né, para acender, iluminar nossa consciência, acender essa consciência, que eu e o Ricardo já estamos aqui, né, Ricardo? Porque o Papali não, o Papali já é espírito de luz, mas eu e o Ricardo...
0: Ah, eu sou, já estou nas esferas superiores.
2: Eu,
0: nosso
2: Ricardo,
0: lar fica bem abaixo de onde eu habito.
1: Nesse campo eu tô com o Miltinho, eu já sou o primeiro cliente dele lá da churrascaria Umbral, que sempre ele fala que vai montar a churrascaria, que ele não vai ficar sem carne, então que vai ter a churrascaria Umbral. Eu já sou o primeiro cliente, não vai ter jeito, não.
2: Eu acho, Ricardo, que nós não vamos nem dormir essa noite. A partir de hoje a gente vai ficar com medo de comer.
1: Não, e o Fábio, você acha que eu não anotei? O Fábio falando ali é a questão do suicídio inconsciente, você acha que isso não me incomoda, né?
2: Então... Nós dois, ó.
1: A todo instante.
0: Não deixe para emagrecer na decomposição.
1: Olha, olha a frase, essa aí, ó, dá um slogan de uma campanha: emagreça.
2: Bom, continuando aqui. E aí ela vai falando também, ó, bondade que reconforte. Então a gente vai utilizando, olha só que interessante, a matéria. Primeira coisa, matéria, necessidade material. Alimentou. Alimentou, então, ok. Então, vamos tratar agora da consciência, iluminação da consciência. Aí, o estudo edificante. Aí, depois que edificou, tudo, as pessoas já têm condição de compreender. Então, vamos aplicar também, juntamente com tudo isso, a bondade. A bondade que vai reconfortar aquele coração, que para que ele possa entender as dificuldades que ele está passando naquele momento, para que ele também possa evoluir, utilizar aquela dor, né, das limitações, da dificuldade, para que aquele espírito possa superar todas as limitações e dificuldades interiores que ele tem e que ele via sob a perspectiva das circunstâncias que ele está enfrentando aqui naquele momento.
0: Ô Eliane, deixa eu contar uma novidade para vocês. Você já deve ter lido, mas geralmente a gente não presta muita atenção. É somente agora que eu reli o Nosso Lar, que eu prestei mais atenção em alguns detalhes. No Nosso Lar, teve duas revoluções.
2: Lembrei agora.
0: Lembrou?
2: Lembrei. Não queria.
0: Então, a primeira revolução foi porque, quando foi fundada a colônia, era servida comida no mesmo estilo que a pessoa tinha na terra. Então, a pessoa estava acostumada a comer churrasco e servir churrasco. Angu com quiabo, angu com quiabo. E aí, os diretores da cidade falaram, não pode continuar assim, a gente está continuando alimentando a ideia deles quando estavam na terra. Então, mudou o governador da cidade do Nosso Lar. E aí, o governador resolveu cortar isso aí. E aí, teve uma revolução. O pessoal foi para as ruas do Nosso Lar, reclamando que isso não podia ser cortado. Eles queriam continuar a comer a mesma comida. Então, é para a gente perceber que é um hábito que a gente leva para a vida espiritual e que a gente precisa disciplinar. Aí, quando André Luiz desencarnou, já era bem, o nosso lar já era bem melhor do que era quando nos primórdios da criação, da colônia, né? Aí André Luiz chegou com fome. Aí perguntou para a dona Laura, né? Foi morar lá na casa da dona Laura. O que tinha para comer? Será que tem algum restaurante aí por perto? Né? Aí ela falou, não, André, tem um caldinho ali que vai te sustentar. Então, mesmo assim, ela serviu um caldinho que era a energia que ele precisava para se reabastecer. Aí ele perguntou, mas e vocês não se alimentam? E aí tem um capítulo no nosso lar que André Luiz se destina a esse tema. E, se não me falha a memória, chama Amor, Alimento das Almas. Então, quanto mais você trabalha em favor do outro, mais amor você tem em favor do outro, mais você é alimentado. E a própria ciência nossa da matéria nos diz que uma grande fonte de alimentação é a nossa respiração. O que a gente come de material é só o complemento que falta, porque a grande fonte de alimentação para o corpo físico é a respiração. Não sabia disso. E foi nesse estudo da irmã Sheila que a gente vai pesquisando, vai descobrindo o que realmente ela quer dizer, e a gente vai descobrindo essas coisas fantásticas da sabedoria de Deus, né?
2: É, depois da fala do Fábio, eu vou ter que me retirar da live.
0: Não, mas vai pro caldinho. Caldinho é muito bom.
1: Ele fala de caldinho, eu já imagino todos os tipos de caldinho que possa um gordinho pensar num sábado à noite.
2: Que caldinho você tá pensando aí, Ricardo?
1: Ah, aquele mesmo, com muita mandioquinha, com bacon, calabresa, é danado. Reencarnar em Minas não é fácil, gente. Reencarnar em Minas é um desafio, ainda mais gordo, reencarnar em Minas é um desafio. É o nível, né, hard pro gordinho, vai. Você pode, sim, você vai evoluir, mas vai pra Minas. Vai ser no sul de Minas, no interior. Vai lá. Vai. E você vai, e outra, você vai aprender a cozinhar. Porque aí você vai fazer feijoada às 11 horas da noite.
0: Mas eles você mandaram um ET pra cá pra te ensinar, ué.
1: Pois é, ainda tem essa. E o quanto que isso que o Fábio coloca, né, voltando àquela questão do ser frugal na cozinha, é o comer menos, né? A gente nunca deve sair realmente. Isso, os mais antigos eram muito sábios, né? A refeição era até às 6 horas da noite, não era mais que isso. Depois das 6 já não faziam mais refeições leves. Né? Comendo realmente o que a terra dava, né? Vamos colocar assim, hoje com aquele lema do descascar mais e desembrulhar menos, né? Se a gente conseguir fazer isso no nosso dia a dia alimentar, isso vai fazer com que a gente tenha compra de alimentos muito menores, né? Isso a gente comentava, eu e a Eliana, antes da live, isso vai dar economia financeira, inclusive, né? E para que a gente tem esses excessos? São anos, reencarnações atrás de reencarnações, em que nós fomos promovidos em banquetes, orgias gastronômicas, que está enraizado no nosso ser.
0: Eu acho que essa vida de correria, de ansiedade também, trouxe um outro grande problema, porque, além disso que o Ricardo falou, que os antigos se alimentavam até as 6 horas da tarde, mas a gente... Hoje, o que acontece? Além de a gente se alimentar muito, a gente se alimenta nas horas erradas. Então, qualquer nutricionista vai te falar que você tem que comer alguma coisa de 3 em 3 horas, né? Mas eu, pelo menos no meu caso, é uma vez por dia e muito. Então...
2: Uma vez por dia o quê, Fábio? Eu não entendi.
0: De alimentação. Uma vez por dia de alimento... Mas muito. Então é aquele pratão
1: concentrado de bater laje.
0: Né? Vou bater uma laje depois do almoço, preciso... aquele pratão. Então, não é o adequado. O que é o adequado? Que você, o frugal, o moderado que a irmã Sheila fala, é que você come na hora certa. Tome um café da manhã na hora certa, come um pouquinho na hora do almoço, come um pouquinho no café da tarde, come um pouquinho no jantar. No meu caso, por exemplo, a minha situação é que alimento na hora errada, e muito. Então, estou em desequilíbrio com a necessidade espírito, cérebro e estômago, do mesmo jeito, né?
2: É o seguinte, eu não sei porque que nós estamos fazendo essa live, que a gente já está ficando tudo traumatizado. Já estamos deixando de traumatizado aqui, o Luiz também já está com peso na consciência.
1: Nós falamos que o grande problema dessas lives e do ser espírita em buscar a verdade é quando você realmente conhece. O espiritismo não é para qualquer um, por isso que a gente vai realmente vendo alguns abandonando, porque é um choque. E aí, como é que você faz? Como é que é o seu dia depois de pegar todo esse ensinamento dela?
0: E quem está contra aí não precisa justificar nada para nós, não. Pode justificar só para sua própria consciência.
1: Simplesmente assim.
0: Mas e olha como... lá, continuando a Sheila aí, você vai ver que lá já existia essa preocupação.
2: É, só comentando aqui que o Luiz também disse que quando foi para Minas engordou 5 quilos. Viu?
1: Tá vendo? Tá vendo?
2: Minas é um umbral, então.
1: Olha.
2: Janete comentando aqui, ó, incentivando o pessoal, sou madrinha agora de 3 projetos de Fraternidade Sem Fronteiras, Jardim das Borboletas, Órfão do Congo e Mães do Campo. E todo aniversário ela padrinha mais. Que o projeto é muito sério, apadrinhar é amor. Obrigada pelo incentivo, Janete. Compartilhe aí para suas amigas também. Então, vamos continuar lá. Então, a irmã Sheila vai dizer o seguinte, refeitório, continuando, né? Refeitório que restaure, escola que ilumine. Através do Evangelho, no capítulo 6 dos Atos dos Apóstolos, somos informados de que no primeiro santuário do cristianismo em Jerusalém, havia quem amparava os sedentos de luz e quem servia aos famintos de pão. Conjugavam-se tribuna e mesa, verdade e amor para a vitória da luz. Assim sendo, no apostolado espírita, que revive o ministério divino de Nosso Senhor, não nos esqueçamos das aflições da alma e do corpo. Auxiliemos as vítimas da ignorância, sem olvidar as criaturas que jazem sob o grilhão das calamidades materiais. O cérebro depende do estômago para governar a vida orgânica, e o estômago depende do cérebro para sustentá-la. Ambos reclamam atenção e carinho. Foi por isso que talvez que a sabedoria divina separou um e outro, impondo-lhes o coração de permeio.
0: Então, isso aí é importante, porque lá no capítulo, no Atos dos Apóstolos, nesse capítulo que a irmã Sheila cita, realmente aconteceu isso. E o bacana é que o Emmanuel, no livro Paulo Estevam, dá uma detalhada. Né? Então, diz o Emmanuel lá no Paulo Estevam que eram muitas pessoas na Casa do Caminho, muitas pessoas para dar alimentação, para atender no alimento, no agasalho. E aí, o que aconteceu? Não estava sobrando tempo para pregar o evangelho. Era muita gente. E João, percebendo isso, resolveu dividir as tarefas. Então, ele escolheu 7 pessoas. Essas 7 pessoas aqui não vão servir as pessoas no alimento material. Vão ficar por conta da palavra. E aí dividiram aqueles que serviam à mesa, como a irmã Sheila fala, e aqueles que estavam a palavra do evangelho. Então, não adianta querer fazer tudo ao mesmo tempo. É dividir tarefas. Os apóstolos já descobriram isso. Né? E descobriram que era preciso fazer os dois. Então, vamos servir o alimento, mas vamos pregar também. Aí é legal, porque às vezes, na casa espírita, a gente não pode ter não pode escolher serviço. André Luiz, quando chegou no nosso lar, queria ser médico lá, né? Levou, pelo menos no filme lá, ele levou um chá de cadeira lá, né? Do ministro. E acabou descobrindo por si mesmo que era preferível começar como faxineiro das câmaras de recuperação lá. Então, a tarefa do Cristo é imensa, tanto na palavra quanto no atendimento material. As duas são extremamente importantes, cérebro e estômago, né, bem colocado pela irmã Sheila. Agora, a gente vai fazendo um pouco de cada coisa no momento certo. É esse discernimento que a gente precisa, né? E vai devagarzinho, porque somos espíritos endividados com a lei, falhamos demais, nenhuma doutrina conseguiu dar jeito na gente. A gente já passou por todas as doutrinas, pelas encarnações passadas, ninguém conseguiu dar jeito na gente. A gente continuou chutando balde, cavaco e tudo. Então, a gente agora falou, não, então você vai ser espírita, você vai se responder para sua própria consciência. Aí o bicho pegou. Opa, agora não tem ninguém para me apontar o dedo? É só eu comigo mesmo. Né? Não adianta eu falar que conheci, que eu sei quem é Dr. Bezerra, que eu sei quem é André Luiz. Mas beleza, mas e você? Quem é você? Né? Como aquele espírito lá do Evangelho que me vem na mente aqui, né? Que o apóstolo Paulo queria, que um camarada lá queria tirar, né? E aí ele vai no espírito e fala, em nome de Jesus e de Paulo, eu ordeno que você se retire. E aí o espírito respondeu para ele, bom, Jesus eu conheço, Paulo eu sei quem é, e você? Quem é você? E aí registra lá no Evangelho que ele leva uma surra do Espírito que o deixa nu. Né? Então, podemos conhecer de tudo, mas agora é nós com a nossa consciência. Ah, mas eu não tenho condição de fazer muito, mas um pouquinho a gente tem. Um pouco, qualquer coisa a gente tem. Nem se for paciência com os outros, que é difícil. Né? O alimento é espiritual. A gente pode, a gente gasta muito, como a Eliana falou, a gente gasta muito com muita bobagem, né? E às vezes gasta pouco, porque tem pouco, mas com muita bobagem. E tem gente, por que que o nosso mundo está assim? Ah, mas essas crianças, a gente ouve falar até hoje, né? Essas crianças que estão passando fome é porque elas fizeram muito mal em existência passada. Não é não, gente. Essas crianças que estão passando fome é simplesmente pelo egoísmo humano, que direciona mal o seu dinheiro, que está mandando um foguete para pesquisar lá Saturno, Netuno, Plutão, gastando bilhões, enquanto poderia deixar isso para depois, para resolver o problema do planeta. Depois que a gente resolver o problema do planeta, aí a gente vai para fora. É a mesma coisa, gente, aqui. Não adianta você querer resolver as coisas no centro, resolver as coisas na rua e deixar dentro da sua casa bagunçado. A nossa responsabilidade primordial é com a nossa casa. Depois vamos em frente. Fugir do assunto, não, né?
1: Não, da minha opinião, de forma alguma. Só contribui e realmente reforça essa importância da gente ver o que que a gente está ativo, fazendo de forma a colocar em prática, né? Lembrando um pouquinho dessa questão que você fala do ato dos apóstolos, que a irmã Sheila coloca no texto, né? Como é que ela faz essa conjugação mesmo, né? De tribuna e mesa, né? Mostrando que todas as duas precisam caminhar simultaneamente, né? Numa ação prática, né? Dos dois lados. Aí sim a gente vai ter realmente essa assistência, tanto espiritual quanto material, inseparáveis, né? No seu total, no total mesmo, né? Pensando ali no nosso verdadeiro progresso em si. E me remete aqui, né, a gente sempre tem isso lá no NEP, a gente sempre fala, né, o que o coração toca. Olha, a gente começa assim, né, o que o coração nos toca em relação ao texto, né? A gente vai quase que fechando o texto aqui, falando que é a sabedoria divina organiza o corpo humano de uma sabedoria fenomenal, que ela coloca o nosso coração entre o cérebro e o estômago, para que a gente possa mesmo, com o coração, sentirmos, sensibilizarmos com o que está externo, para realmente fazer essa devolutiva de amor e compaixão, seja com o raciocínio, seja com a necessidade física, né? Então, esse lembrar dessa forma como tá, que nós somos organizados, né, de quem nós somos fisicamente, mostra que nós precisamos, com o coração, né, ter esse equilíbrio emocional, espiritual, para que a gente possa ter melhores decisões, melhores ações, e ações que vão realmente ser edificantes, como o Fábio falou, primeiro em casa. E ressoa para mim, né, Fábio, assim, vamos dizer, assopra para mim aqui, o primeiro em casa é primeiro a minha casa, o meu corpo, né, a minha mente, depois a minha casa, família mesmo, para que aí sim eu consiga ter essa situação de ir ao encontro mesmo desses desafios, como, né, a Fraternidade Sem Fronteiras coloca ali, que vai realmente auxiliar ali. Então, acho que a gente consegue, caminhando para esse finalzinho, pensando mesmo em sempre, né, depositar em nossos corações esse equilíbrio entre o raciocínio, né, e a necessidade física que está, né, fechando aqui, falando da fisiologicamente no meio mesmo desses dois órgãos em si.
2: É, a gente brincou um pouco, porque é um assunto muito sério, né, e é um assunto que, a partir do momento que a gente começa a estudar sobre ele, não tem como a gente negar mais o conhecimento, e aí a gente tem que partir para a prática, e a prática ainda é mais difícil. E aí isso nos constrange um pouco, né? Uma luta interior, exterior, e a gente vai começar a lutar contra isso. É, o Aristóteles, ele dizia que a felicidade, a felicidade do ser, ele vinha da busca pelo equilíbrio, né? Do total equilíbrio, mente, espírito, corpo. Então a gente começa a compreender com essa lição da irmã Sheila, que se eu alimento demais o corpo físico, eu não consigo alimentar o meu corpo espiritual, porque eu vou ficar voltada a toda aquela digestão. E se eu deixar também o estômago vazio, eu não consigo alcançar os benefícios do alimento espiritual, porque eu não tenho forças para alcançar as lições que é necessário do corpo físico, né? A leitura, a energia que a gente precisa se dedicar aos estudos. Então, no final de tudo isso aqui, a gente vai lembrar que a vida é a busca pela virtude do equilíbrio. O equilíbrio nas palavras, o equilíbrio no pensamento, nos sentimentos, o equilíbrio na alimentação, o equilíbrio na atividade física, em todas as circunstâncias. A busca é pelo equilíbrio. E tem uma frase, Ricardo, que eu passo sempre em frente de uma academia, que eu vou. Que aquilo, aquela frase foi tão magnífica, e depois de bastante tempo eu consegui praticar. Mas eu sempre penso nela e vou deixar para você aqui como uma forma de motivação.
1: Um mantra, um mantra.
2: Diz assim, ó, em frente a uma academia. A disciplina supera a motivação. Toda vez que você estiver desmotivado, lembra que a disciplina supera tudo isso. E aí, para acabar com a nossa noite, a querida Janete colocou aqui que ela almoça só o necessário e lancha à noite com legumes e frutas. A saúde dela é excelente. Ela já foi para Juiz de Fora, achou que fosse engordar, mas a disciplina dela fez ela continuar super saudável e magrinha. Chora,
0: Mas
2: Ricardo.
0: juiz de fora não vale.
1: É, vem.
0: Juiz de Fora é o quintal do Rio, então não vale.
1: É, e aí ele já está no extremo do nosso umbral chamado Minas.
0: É, vem para o sul de Minas.
1: É, aí os desafios são maiores.
0: A gente vai atrapalhar a disciplina. Mas, pessoal, antes de encerrar, né? Acho que tá na hora de encerrar, eu não sei, Eliana. Mas, antes de encerrar, vou falar o seguinte. Não entra na culpa, não. Não se sinta culpado, não. Joana de Anjos fala que a culpa é porta aberta para obsessão. Ah, é. Eu não estou conseguindo, não estou conseguindo isso. Eu pelejo com isso. Não estou conseguindo, eu tentei, mas tropecei de novo. Gente, a reencarnação é exercício. Nós estamos aqui para exercitar. Tropeçou, caiu, está comendo muito, não está comendo nada. Não é para entrar na culpa, é para exercitar. Ah, vou começar de novo. Exercito de novo. Quantas vezes a gente acorda de manhã e fala assim, hoje eu vou ser... sereno com todos. Na primeira, saiu para fora, já levou uma bicuda na canela, pronto. Já se estressou. Não se preocupe, nós somos espíritos ainda em treinamento. Se aquilo que a gente não aprender nessa, nós vamos ter que recapitular. Porque é como na escola, o Ricardo aí é professor, sabe disso. Só se aprende, se não aprendeu, vai ter que repetir o exercício. Até aprender. Porque depois que você aprender, você não vai esquecer mais. Então, não se sintam culpados. Vamos em frente. Estamos no caminho. Vamos para frente, vamos continuar exercitando. E a gente vai dar conta. Né? Porque Jesus já nos deixou claro que a gente pode. A gente consegue. E ele... não está com pressa que a gente seja santo de hoje para amanhã, porque nós não damos conta. Vamos devagar e sempre.
1: É, se a gente tem a eternidade para evoluir, acho que eu entendo que eu vou ter a eternidade para emagrecer, Eliana. E aí, o importante é lembrar que eu já sei que preciso. Eu ia sem brincadeira agora, mas isso que o Fábio colocou é importante. O despertar já é um início, né, Fábio? Você estar atento já te... fez sentido, já ressoou dentro de você, né? E eu estou falando para mim, é claro, agora com essa live, isso já é o primeiro passo para que a gente possa falar, e daí? E amanhã? Como que vai ser? O que que você fez hoje? Como é que a gente vai planejar a partir de tudo isso que a gente discutiu aqui, frente ao texto mesmo aí da irmã Sheila? Então, esse despertar, se alguém sentiu esse despertar, já é, tá tudo certo, já é meritório mesmo, né? Já vai ser, já vai fazer sentido para um próximo passo, né? Qual vai ser o seu próximo passo depois disso aqui? Não dá para ficar na mesmice, que a gente já viu quais seriam os resultados. Se ficar na mesmice, vai colher a mesmice. Então a gente precisa plantar a partir de amanhã algo diferente nessas questões que envolvem o cérebro, né, e o estômago.
2: É. A Janete está comentando aqui, ó, que ela tá dizendo que quero ver vocês resistirem ao pão de queijo, doces, véu de noiva, torresmo e outras. É muita tentação, é comida mineira. Janete, você vai estar em nossas orações hoje. Ó, o Luiz está colocando aqui, ó. Minha primeira tarefa na Casa Espírita foi dar alga nos copinhos de água para as pessoas, depois do passe. Ele amava essa singela função e sentia realizado. Que bom, Luiz, parabéns. Né? Tem gente que quer cargo, não aceita qualquer tipo de trabalho. Então, se sentir bem, qualquer tipo de trabalho é essencial, né? É servir. Bom, então a gente vai finalizando essa noite sem o torresmo, viu, Janete? Sem o pão de queijo, porque a gente vai começar o nosso jejum intermitente a partir de agora, para a gente cultivar a autofagia, renovar nossas células e tudo mais, até rejuvenescer. e buscar equilíbrio. Mas só, lembrando que a busca do equilíbrio não é uma constante, né? Não é todo dia você vai estar equilibrado assim, ó. Lembrando daquele exame eletrocardiograma, né? A vida é feita de altos e baixos, o equilíbrio também. Às vezes a gente dá uma excedida, aí o equilíbrio é a busca por ele, né? Nós estamos aqui, somos imperfeitos ainda, então a gente vai às vezes se exceder, às vezes não, às vezes tem um pouco de escassez, aí a gente vai buscando ter esse equilíbrio. Mas não importa quantas vezes você cai, o que importa é quanto tempo você vai ficar no fundo do poço. Vamos subir logo e aproveitar essa lição aqui, mesmo brincando, a gente rindo para descontrair, mas o negócio é sério, né? A gente partir para a ação daqui para frente, isso que é o mais importante. Certo? Eu
1: Isso
2: que. Eu queria deixar para vocês agora as considerações finais e a gente vai dando boa noite para o pessoal aqui. Olha, a audiência hoje está bem lotada, hein? Bem cheia. Obrigado, pessoal, todo mundo que está assistindo. Gratidão, Luiz, também, da Rádio Portal.
1: vou
2: Pode falar.
1: puxar a fila para deixar para o Fábio fechar com chave de ouro
2: Isso, o Fábio
1: ali, né?
2: vai fazer a prece por todos nós. Para a gente
1: Pronto.
2: conseguir fazer o jejum, ter equilíbrio na alimentação, entendeu, Fábio? Você
1: Pronto.
2: ajuda a gente também, não é só falar, não é só trazer mensagem para a gente ficar triste aqui, não. Ajuda a gente também, faz uma
0: Não, mas
2: prece aí,
0: nós, aqui nós só trouxemos o alimento espiritual. A hora que apagar a tela, nós precisamos do material.
1: ó. Vai rolar um convite em Varginha, senti agora, senti agora. Que será que tem de janta?
0: Com certeza, vai ter muita coisa.
1: Aí, ó.
0: Não tem
1: Esse
0: janta.
1: é o pensamento gordinho ainda lá.
2: Vamos exorcizar esse
1: Mas
2: pensamento.
1: que a gente queria agradecer mais uma vez a oportunidade da gente discutir situações que a irmã Sheila coloca e realmente são cotidianas, são contemporâneas nossas, são lutas mesmo diárias nossas, né? Que ela realmente consiga nos iluminar para que a gente consiga esse equilíbrio entre corpo e espírito, né? Que a gente tenha sabedoria para isso, que tenha discernimento, que tenha disciplina diante dessas necessidades, tanto espirituais quanto materiais, né? E que a gente possa sempre lembrar que eu acho que aqui a tônica foi muito bem colocada pelo Fábio em determinado momento aqui da nossa live, né? Que a gente consiga sempre guiar os nossos passos com o Mestre Jesus. Que isso tudo que a gente está discutindo só faz sentido se a gente for realmente praticar essa caridade que a gente está dizendo aqui, que é da entrega, tanto da consolação, da transformação, do alimento, da parte física, né? Que a gente então consiga ser essa verdadeira caridade no auxílio integral mesmo, tanto do pão que alimenta o corpo, quanto na palavra que vai ali reconfortar as nossas, né, as nossas almas, vamos colocar dessa forma. Então, acho que para mim é assim, 2 dias dormindo, pensando, deixando isso aqui no subconsciente para agir, para que a gente possa realmente colocar em prática. Te agradeço muito, Fábio, aí por nos provocarmos, né, e deixar a gente dentro dessa situação. Agradecer, Eliana, mais uma vez, a todos que estiveram conosco aqui, né, online, e os que vão assistir posteriormente, e agradecer sempre a espiritualidade amiga que sempre nos conduz aqui nesse momento, para que a gente possa trazer um pouquinho dessas experiências e clarificar um pouco mais para todos o que que a gente quer, o que que a irmã Sheila queria passar nessa mensagem aí que foi passada durante essa hora, né? Então agradeço mais uma vez a Eliana. Desculpa as brincadeiras, porque esse é o meu jeito. O Fábio acho que já me conhece há mais tempo, sabe que não seria muito diferente, mas acho que foi muito bacana estar aqui com vocês nessa hora.
2: Bom, antes do Fábio também, que é o Fábio que vai terminar orando por nós, queria agradecer a presença de vocês. Foi um assunto muito sério, né? Muito difícil, que engloba, eu acho que muita gente que está assistindo, inclusive nós dois, Ricardo, não o Fábio, que ele é espírito de luz, que puxou a nossa orelha aqui, né, bastante, mas que trouxe uma reflexão muito grande que incomoda, né? Parece que a gente ouve sempre que o Cristo nos constrange, né? Nos constrange nesse movimento de não aceitar mais a forma como a gente vivia e a gente vai buscar, então, viver de outra forma. Então, ele nos constrange de forma que a nossa consciência é como se fosse aquele vigia, aquela câmera com inteligência artificial que o tempo todo fica dizendo para a gente como a gente tem que agir se a gente quiser atingir o objetivo da evolução do espírito, né? E isso é incômodo, é difícil, mas é possível. E a gente está aqui justamente para refletir sobre esses temas difíceis de forma mais leve. O Ricardo traz essa leveza, essa comicidade que ajuda a gente a levar assuntos que são sérios de uma forma mais leve, para que a gente possa ir digerindo isso e aí a gente vai praticando. O Fábio também, queria agradecer, Fábio, pela gentileza, pelas reflexões, né, pelos puxões de orelha, não, mas depois a gente conversa, tá no meu caderninho aqui, ó. E assim, só queria colocar uma observação que muitas vezes a gente não consegue ter certos hábitos também, porque a gente precisa de ajuda profissional. Então, às vezes a gente está faltando alguma vitamina, algum hormônio que a gente precisa, né? Porque às vezes dá aquela vontade de doce ou leva para compulsão. Então tem que ver que nível de ansiedade que está, quais as vitaminas estão faltando, fazer exame, ir no médico, no nutricionista e dar uma vasculhada para ver aonde que você pode suplementar ali, para que o seu organismo mesmo também vá equilibrando, para que você tenha condições de tomar a decisão de se alimentar frugalmente, de manter essa disciplina, né, o máximo que você puder, né, não é que não seja permitido você comer outras coisas, mas se você tiver uma disciplina correta aí durante a maior parte da semana, durante toda a semana, de repente no final de semana você pode socializar com algumas pessoas, né, e não se sentir culpado. É tudo questão da gente buscar esse equilíbrio. E para a gente buscar o equilíbrio, a gente precisa da misericórdia divina que nos trouxe profissionais capacitados para nos auxiliar à mudança desse hábito, que não começa de um dia para o outro, mas através do pensamento que vai levando à ação, que vai buscando ajuda, que em cooperação todos nós vamos mudando. E aí eu queria também agradecer imensamente, acho que essa live foi a que teve mais visualização assim, em tempo real, nem todos deixaram aqui seus comentários, então eu quero agradecer a todos que estão nos assistindo agora, que vão nos assistir futuramente. Eu queria agradecer também a Janete, desculpa Janete pelas brincadeiras, muito obrigada pela sua presença. Agradecer a Maria do Carmo, que esteve com a gente também, o Luiz, da Rádio Portal da Luz, que esteve o tempo todo e nos ofereceu essa oportunidade da apresentação deste programa. Agradecer também a Maria do Carmo, a Dizinha, o Rafael, o querido Rinaldo, do NEP Brasil, e o Benedito Roberto. Muito obrigado por estar com a gente aqui. Ó, o Marcos também, boa noite, Marcos. Marcos está colocando a disciplina, disciplina e disciplina, realmente. Emmanuel tinha muita razão. Então a gente vai finalizando essa live de hoje, esse estudo maravilhoso da irmã Sheila. E vou deixar aqui, então, as minhas palavras, passando para o Fábio, finalizar o estudo dessa noite com as suas considerações finais e uma prece para a gente dar uma boa noite.
0: Paulo diz que tudo me é permitido, mas nem tudo me convém, né? A palavra de hoje e de sempre é gratidão. Gratidão à Eliana pelo convite, ao Ricardo pela participação, que nos honrou muito, muito gratificante saber que conheço, não é que eu tô velho não, viu gente? Mas que eu conheci ele desde pequenininho e ver ele na Fieira Espírita é uma alegria muito grande. Gratidão a todos que participaram conosco, gratidão ao Portal da Luz que disponibiliza o espaço, gratidão a todos, muita gratidão. E é isso que nós vamos pedir, vamos falar com Jesus. possamos elevar nosso pensamento ao Mestre, visualizá-lo nas praias, visualizá-lo pregando o Evangelho, abençoando as pessoas, estendendo as mãos aos aflitos, aos miseráveis. E a esse Mestre amigo que nos possibilitou a existência na Terra, é que nós queremos elevar a nossa gratidão. Gratidão por tudo e por todos, pela oportunidade de aprendizado, pela oportunidade de exercitar-se no bem, na disciplina de nós mesmos, espíritos ainda tão miseráveis, que tanto falharam por indisciplina mesmo, e agora está tendo oportunidade de iniciar um processo de reconstrução íntima, com mais disciplina, um pouco mais de disciplina. Gratidão, nosso Mestre amado. Derrama suas luzes nesse instante sobre todo o nosso planeta Terra, principalmente aqueles que estão sofrendo em algum lugar, em algum momento, nas ruas, nos hospitais, nos presídios, aqueles que se sentem esquecidos pelo nosso orgulho, nosso egoísmo, pelos nossos amigos, familiares e também pelos adversários, por aqueles que nos consideram inimigos. Amado Mestre Jesus, muita gratidão. Derrame a sua luz sobre o nosso planeta. E nos abençoe hoje e sempre. Que assim seja.
2: Que assim seja. Gente, então, ó, beijo no coração.
1: Tchau para todo mundo. Tchau, tchau. Vou tomar minha vitamina.
2: Não vai nada, porque agora eu vou ficar aqui, ó, no WhatsApp para você não comer.
1: Tchau para todo mundo.
2: Tchau, tchau, irmã Sheila. Obrigada pela tchau. Missão. Beijo. Tchau, tchau, gente.
0: Tchau.
3: 15 horas e 21 minutos. Na...

A vida tem seu próprio fluxo e a natureza suas leis. Tudo está em movimento. Até mesmo o que se mostra imóvel. Problemas, dívidas, crises, conflitos, escassez e doenças acontecem em sua vida se você não estiver respeitando essas leis naturais de movimento e evolução constante. Vivendo assim, o mundo pode lhe parecer um lugar ruim de se viver. O sofrimento é um indicador de que as coisas não vão bem. É normal que o sofrimento esteja em sua vida na maior parte do tempo? Somente com a dor aprendemos? Você sofre quando navega contra a correnteza natural da vida. E por isso, se desgasta e perde forças no meio do caminho. E assim não conquista suas metas. Aprender a abrir o seu fluxo de bênçãos é desenvolver novos hábitos sintonizados com o próprio fluxo da vida e da força maior do universo, a força do amor.

Este exercício é muito simples, porém eficaz, pois traz resultados realmente diferentes na sua vida em pouco tempo. Entenda que essa lista de 10 tópicos de exercícios que você precisa fazer para conquistar um fluxo de bênção, é necessário que você tenha o hábito de fazer ele todos os dias, mas agora no começo, no mínimo, 3 dias em seguida. Começou o exercício, faça 3 dias em seguida. E depois disso, tenha o hábito de fazer sempre que possível, de preferência todos os dias. Muita gente diz, nossa, todos os dias? É dar trabalho, é difícil. Aí eu pergunto, quanto realmente essas pessoas querem prosperar neste fluxo de abundância que nós estamos falando? Primeiro, repita essa afirmação com a verdade da sua alma. Eu acabei de iniciar a abertura do fluxo de bênçãos em minha vida. Foi eu quem fechou este fluxo, então será eu quem irá abri-lo novamente. Eu quero ser feliz. Eu quero o fluxo de bênçãos que mudará a minha vida. Então, seguiremos de agora em diante para eu quero o fluxo de bênçãos que mudará a minha vida. Então, seguiremos.

nessa pessoa 10 qualidades. Anote essas 10 qualidades, tenha paciência de fazer o exercício, por isso, a cada exercício, pause o seu áudio para que você possa fazer com tranquilidade. Segundo, avalie a cidade que você mora e encontre nela 10 qualidades. Também liste e anote no mesmo papel. Pode ser que você veja nela muitos defeitos e problemas. Nesse instante, faça um esforço de anotar 10 qualidades da sua cidade. Pause o seu exercício para você fazer com tranquilidade. Terceiro, avalie o seu trabalho e encontre nele 10 qualidades, independente de todos os problemas que existam. Liste-os na mesma folha que você está escrevendo. Pause o seu exercício, pause este áudio, para que você possa fazer com profundidade e tranquilidade. Somente depois, vá ao próximo tópico. Quarto, avalie os seus 3 principais relacionamentos. Eu me refiro às pessoas que mais interferem na sua vida, hein? Independente de todos os problemas que existam nelas, liste 10 qualidades. Pause o exercício para você fazer com tranquilidade e profundidade. E aí só depois vá ao próximo tópico. Quinto, avalie o seu corpo e encontre nele 10 qualidades. Independente de problemas que você considere que tenha, independente de problemas de saúde, de estética ou funcionais, encontre nele 10 qualidades. Faça com profundidade, liste essas 10 qualidades e só depois disso vá ao próximo tópico. 6. Avalie a sua família. Encontre nela 10 qualidades, independente de todos os problemas que existam. Liste essas 10 qualidades. Pause o seu áudio para fazer com muita tranquilidade. Somente depois vá ao próximo tópico. 7. Avalie a sua vida e encontre nela 10 qualidades, independente de todos os problemas pelos quais você já passou ou esteja passando. Encontre 10 motivos incríveis que dá vontade de viver. Encontre situações que façam seu coração pulsar de alegria e gratidão. Anote calmamente. Pause o seu exercício para fazer com toda a tranquilidade e profundidade. Somente depois vá ao próximo tópico. 8. Programe o seu celular ou seu relógio de pulso para despertar 3 vezes por dia. Cada vez que ele despertar, seja o celular, seja o relógio ou outro dispositivo que você tenha, concentre-se em dedicar 1 minuto para agradecer pessoas as quais foram muito importantes na sua vida. Sejam pessoas do presente, sejam pessoas do passado. Tocou o celular ou o despertador, você para por 1 minuto e se dedica a expressar um sentimento de gratidão por uma ou mais pessoas naquele momento. 1 minuto, 2 minutos já é suficiente. Mas pare, pare tudo que você estiver fazendo. Feche os olhos e mergulhe em expressar gratidão, lembrar de pessoas às quais você se sente grato, se sente grata por terem passado na sua vida e terem te ajudado tanto. 9. Faça uma oração sempre antes de sair de casa. É provável que você diga, eu faço oração todos os dias, mas é uma oração de gratidão. Todos os dias antes de sair de casa, faça uma oração de gratidão e agradeça a tudo e todos que você sentir vontade. Seja sincero na sua oração de gratidão. Não estamos dizendo que você tem que agradecer isso ou aquilo, mas que você pode e deve encontrar situações na sua vida que você sinta muita gratidão. Então não saia de casa sem fazer um pequeno exercício de fazer uma oração de 5 minutos, no máximo, de gratidão, todos os dias. Próximo item. Faça uma lista e escreva nessa lista as suas 3 principais metas. Esta é a parte da organização. O que você realmente quer? Quais são realmente os seus objetivos? Agora, dedique alguns minutos para escrever. O que eu quero é... 1. O que eu quero é... 2. O que eu quero é... 3. Quando você definir, bem definido, o que você realmente quer, deixe essas metas bem claras, bem definidas. Quanto mais bem definidas na sua mente, quanto mais clareza mental acerca daquilo que você sonha, mais você atrairá essas situações para magnetizar,
para manifestar fisicamente.

na sua vida os seus sonhos. Mas, entretanto, é importante você entender que não basta escrever só hoje a sua meta, pois escreva nesse mesmo papel as três metas. E escreva como se você já tivesse conquistado. Por exemplo, a sua meta é um carro novo,

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1: Olá, bom dia. 5:01, dia 9 de fevereiro de 2026. Eu sou Isnandi Barros e falo de Imperatriz no Maranhão. E nós estamos iniciando a nossa Hora da Prece de hoje, como sempre fazemos. Elevamos o pensamento ao alto, pedindo a Deus, Pai de infinita bondade, que os anjos do Senhor que trabalham sob as ordens expressas de Jesus aqui no nosso corpo terrestre, que cuidem de nós, que acolham as nossas preces, que acolham os nossos pensamentos e as nossas boas vibrações, nos iluminando, nos encaminhando, nos orientando, nos abençoando. Que Jesus, derramando os seus fluidos magnânimos sobre nós, nos permita alcançá-lo, nos permita acessá-lo. Que Jesus esteja presente em nossos corações de acordo com a nossa disposição, hoje e sempre, que assim seja. E assim declaramos aberta a nossa aula da prece de hoje. 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A Web Rádio Portal da Luz dirige e produz a Hora da Prece, e os outros canais reproduzem. O meu perfil no Facebook também reproduz a Hora da Prece, né? Estou até olhando aqui, não está... Ah, tá. Aqui está aberto, estamos ao vivo no Facebook. Então vamos lá. Então são 8 canais que reproduzem, 7 canais no YouTube e um perfil no Facebook. 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Separe sua água, no final a gente pede a fluidificação da água na prece final. A gente sempre roga aos bons espíritos que façam essa fluidificação para que a água se transforme no medicamento que alcance o alívio das dores do espírito, do perispírito e do corpo físico. Vamos lá, gente. Muita gente já chegou, já deixou sua rogativa inicial. Leila Mazei, bom dia. Paz e luz para todos. Paz e luz, Leila. Blani, bom dia, Isnandi, bom dia a todos. Renato Rocha, bom dia, Isnandi, bom dia a todos. A Blani diz assim: bom dia, Isnandi, bom dia a todos. Com as bênçãos de Jesus e a proteção de Nossa Senhora Maria, Mãe Maria, tenhamos todos uma semana abençoada. Que seja assim sempre. A mensagem que eu coloco se reproduz em todos os outros canais. Bom dia, boa semana, que os bons espíritos acolham as nossas rogativas. Nós tenhamos uma semana de muita paz e muita harmonia. Né? Isabel também já colocou, bom dia, amigos, Deus conosco, Deus conosco. Isaura Maria, bom dia, irmãos em Cristo, Deus ilumine nosso dia, Salvador, paz e luz. Cida Rocha, bom dia a todos, e a paz de Jesus, que a paz de Jesus esteja com todos sempre. Gratidão por tudo sempre, sempre gratos somos. Tadeu Flegre diz, bom dia a todos, paz e luz, meu irmão. Marta Silva diz bom dia a todos com muita paz e luz do Senhor Jesus, Ibiá, Minas Gerais. Rosemary, bom dia, flores do dia, bom dia. Marise Coelho, bom dia. Bom dia, Marise. Marise é nova aqui. Aos que são novos, eu digo, sente, puxa um tamborete, sente que o cafezinho chega já já. E volte sempre, todos os dias nós estamos aqui, Marise, 5 da manhã, ao vivo. Ana Karina diz, bom dia a todos, que Mãe Santíssima nos ilumine, cuide e proteja. Hoje e sempre, Karina. Ana Costa diz, bom dia, irmãos da prece, gratidão a todos por mais um dia de vida. Abençoada semana para todos nós, que assim seja, Ana. Antônia Guimarães diz, bom dia, paz e luz. Paz e luz, minha irmã. Zélia diz, bom dia, Jesus sempre conosco. A Marise disse assim, assim seja, sempre, que assim seja. Jussara Almeida, bom dia, paz e bênçãos, um dia abençoado na presença de Deus. Jussara Almeida também é nova. Pode puxar o tamborete, viu? Marise já puxou. Jussara, pode chegar. Todo dia nós estamos aqui. A gente sempre lê uma página, né, interpretada por Emmanuel, uma página, uma frase do Evangelho interpretada numa página por Emmanuel. E Velázquez, bom dia, irmãos. Que o Mestre nos guie, auxilie nas decisões difíceis e nos apoie na hora da tristeza. Exatamente. Jesus está amparando a gente o tempo todo, né, Velázquez? Ivone diz, bom dia, queridos irmãos da prece, que a fé em Deus seja o combustível para manter acesa a chama da esperança. Deus abençoe a todos, paz e luz, Salvador na Bahia. Assim seja, Ivone. E bom contar com você mais um dia. Joraci diz, bom dia, boa semana com saúde. A graça de Deus, paz e bem, que assim seja, Joraci. Valéria. Bom dia, saúde para todos que sofrem nos hospitais. Boa lembrança, Valéria. Nonato, falando direto da Sociedade Espírita Jesus de Nazaré, pelo perfil da Sociedade Espírita Jesus de Nazaré no Facebook, ele diz: Bom dia, amados irmãos, uma excelente semana para todos nós. Nonato Lima. Em Independência, Ceará, muita chuva desde ontem meio-dia. Graças a Deus, graças a Deus. Como é bom chover, né? Ligeiro, o verde volta. É assim. Eu viajei agora nessa ida a Brasília. Muita chuva na estrada, muita chuva em Brasília, muita chuva em todo lugar. Isso é muito bom. Paula Simone, bom dia a todos, uma semana abençoada para todos nós. E Assis Santana, ela diz bom dia a todos, paz e luz nos em nossos corações para sempre. Prece para Fernando da Conceição de Assis e Evandro da Conceição de Santana. E assim, vibremos pela Fernanda da Conceição e pelo Evandro da Conceição, sua família seja envolvida em muita paz e muita harmonia. A Marise diz, obrigada, sou de Recife, Pernambuco. Que bom, mais uma representante de Recife. Luciana, bom dia, flores do escravo, jardim de Deus. Hoje eu quero pedir vibrações de cura e saúde para mim, meus pets e meu marido. Eu acordei com muitas dores na coluna. E meus pets, o Leon, meu gatinho. Prece por sua família, viu, Luciana? Que os bons espíritos cuidem, aliviando, protegendo, cuidando. Andreia. É uma semana abençoada de bênçãos e muita fé. Por mais difícil que seja, te peço, Senhor Jesus, não larga as mãos de todos nós, paz e luz. Silva Fernando dos Anjos. Fernando Silva dos Anjos. Aí, aqui está Silvia Fernandes, interior de Goiás. Seja bem-vinda, Silvia Fernandes. Jesus cuide do seu dia, minha irmã. Tereza Santos, bom dia a todos. Paz e luz, gratidão, gratidão, gratidão. Lúcio Santana diz, bom dia, meus irmãos. Paz e luz, semana abençoada, semana abençoada. Andréia diz: Deus nos ampare a todo momento e que nossa fé e confiança seja firme em Deus, que assim seja. Georgina, bom dia a todos, paz e amor. A Luciana pede pelo seu gato, pelo seu cachorro, estão melhores. Meu marido tem dificuldade para andar, às vezes sente incômodo no músculo da perna. Jesus cuide e abençoe sua família como um todo. Viu, Luciana? Marlene Carvalho diz bom dia, bom dia. Fazer aqui a leitura da poesia de hoje. É um soneto, o título. Poesia editada por Luiz Guimarães Júnior, um poeta brasileiro nascido no Rio de Janeiro em fevereiro de 45 e desencarnado em Lisboa com 53 anos. Foi jornalista, comediógrafo e diplomata. Luiz Guimarães Júnior, também não conhecia. No livro Parnaso de Alentum, editado por Espíritos Diversos, psicografado por Chico Xavier. Soneto. Na escuridão dos anos procelosos, da velhice nos dias mal vividos, eu quisera voltar aos tempos idos, da juventude aos tempos bonançosos. Mal podia julgar que ainda outros gozos, mais sublimes que aqueles já fruídos, as esteiras de prantos esquecidos, acharia nos céus maravilhosos. Pairar no além, volver ao lar primeiro, ressurgido em perene mocidade, clarão de paz ao pobre caminheiro, no limiar das amplidões da altura, penetrei, vislumbrando a imensidade, soluçando, empolgado de ventura. Ele fala que, apesar dos dias, dos anos procelosos, de dor, de sofrimento, ele experimenta, né? Pairar no além, volver ao lar primeiro, ressurgindo em perene mocidade. Ele se vê mais jovem no mundo espiritual e melhor, com certeza, com saúde, depois de se recuperar do transe da passagem do mundo material para o mundo espiritual. Maria Irene também chegou e diz: bom dia, irmãos de ideal, Deus abençoe nosso dia. Vamos lá? Vamos ver o que o Emmanuel nos reserva para hoje. Nós estamos estudando o livro Vinha de Luz, ditado por Emmanuel, psicografado por Chico Xavier, capítulo 57, Não te afastes. Não te afastes. O Emmanuel se serve da passagem do Evangelho de Mateus, capítulo 6, versículo 13, onde Jesus diz: mas livra-nos do mal. Aqui é uma rogativa de Jesus para Deus. Então, Jesus pedindo a Deus: mas livra-nos do mal. O que o Emmanuel vai dizer? Vamos lá? Emmanuel diz assim: a superfície do mundo é indiscutivelmente a grande escola dos espíritos encarnados. Ou seja, a materialidade, o orbe terrestre, né? A vida física, que é onde nós exercemos essa atividade na superfície da Terra. Ele diz: a superfície do mundo é indiscutivelmente, não se discute, gente, a grande escola dos espíritos encarnados. Está encarnado, está sofrendo, caindo, levantando? É aí. É escola, é aprendizado. É chegar no primeiro ano, concluir o primeiro ano, vai para o mundo espiritual, volta, faz o segundo ano. E a Terra é essa escola onde os anos se sucedem, os anos, as encarnações, as reencarnações. Impossível recolher o ensinamento fugindo da lição. Se você se matricula no primeiro ano do ensino fundamental e não comparece às aulas, você foge à lição, você não aprende. Chega o final do ano, você foi à escola de vez em quando, participou das atividades de vez em quando, e a professora vai dizer: olha, não vai dar não. Você vai ter que ficar de novo, fazendo a primeira série. Vá e volte no ano que vem, para a gente começar o primeiro ano de novo. E você não conseguiu assimilar e compreender a lição. Ninguém sabe sem aprender, diz Emmanuel. Não existe um processo onde Deus, na sua capacidade criadora, vai dizer assim: ah, esse aqui é muito bacana, gente muito boa. Ele vai nascer sabendo tudo. Então, o que eu sei nessa encarnação é fruto do estudo, do aprendizado, da experienciação, do cair e do levantar, né? André colocou aqui: cair e levantar com fé e confiança. Então, se cair, tenha fé e levante. Se levantar, tenha fé e continue. É assim que funciona. Porque se a gente cair e desanimar, a gente não consegue levantar. Não tem forças. Então a fé nos move nesses momentos de dor e de sofrimento. É crer que podemos superar a dificuldade é que nos faz levantar. Senão nós caímos. Né? Como disse o Raul Seixas naquela música, com a boca escancarada, cheia de dentes, esperando a morte chegar. Grande número de. Olha, o Emmanuel gosta de quantificar. Né? Ali atrás ele disse o quê? Ó, ele disse: a superfície do mundo é indiscutivelmente grande escola, impossível recolher. Ó, ninguém sabe. Ninguém. Ele generalizou. Né? Ele está sempre falando assim em quantidades. Grande parte, grande número, a maior parte. Nós todos, ele diz de vez em quando. E aqui ele diz: grande número de discípulos do Evangelho. E esses discípulos do Evangelho aqui é a generalidade daqueles que buscam, né? Em descortinando alguns raios de luz espiritual, afirmam-se declarados inimigos da experiência terrestre. Gente, no movimento espírita a gente ouve demais isso aqui. Eu mesmo não quero encarnar mais aqui. Deus me livre. Eu mesmo não quero encarnar mais com o meu filho, com a minha filha, com a minha mulher, com meu pai, com minha mãe. Eu não quero me ver livre disso aqui. A gente fala isso, né? Eu quero ir para uma colônia espiritual. A gente fala logo em nosso lar, né? Que a gente conhece bastante a experiência de nosso lar, e a gente fala logo que nosso lar é como se fosse o céu para nós. O nosso lar é só um pouquinho mais evoluído do que a Terra, né? Mas ela está cheia de regras ainda, muito materiais ainda, muito parecidas com as nossas aqui. Mas o Emmanuel está dizendo que a maior parte do discípulo do Evangelho é aquele que aprendeu um pouquinho, aquele que experienciou um pouquinho, aprendeu um pouquinho, afirmam-se declarados inimigos à experiência terrestre. Furtam-se desde então aos mais nobres testemunhos. Então, se você se afasta da experiência terrestre, você não tem como testemunhar, como viver, como experienciar esse cair e esse levantar que faz a gente crescer. Defendem-se contra os homens como se estes lhes não fossem irmãos no caminho evolutivo. Então, eu não quero encarnar porque aqui na Terra tem muita dor e muito sofrimento e eu vou ser influenciado com esse povo aí. Esse povo atrasado, eu vou me meter com esse povo aí que só quer a guerra, só quer a confusão, só quer o conflito. A Leila colocou assim: eu estou nesse processo, só tenho fé que seguimos em frente, né? E seguimos, né? Aí a Andrea diz: Cristo disse, cada um pegue sua cruz e me acompanhe. Agradeço pelas inúmeras provações, pois no deserto lembro do Cristo e do apóstolo Paulo de Tarso. Exatamente, Andrea. Aí o Emmanuel prossegue, falando desse, ó, falando de quem? do grande número de discípulos do Evangelho que, melhorados um pouco, diz assim: eu não quero mais nada com isso aqui, não. Eu não quero mais papo com esse povo daqui, não. Aí ele falando ainda desses discípulos, ele diz: enxergam espinhos onde a flor desabrocha e feridas venenosas onde há sorriso nascente. O Chico foi esse discípulo do Evangelho que viveu entre nós e que conseguia, olhando para a planta com espinhos, perceber que ali, né, poderia ou desabrocharia uma flor, né? E feridas venenosas onde há riso inocente. O Chico, as pessoas dizem assim: ah, Chico, fulano, ele faz caridade, mas ele é interesseiro, faz isso para se divulgar, para aparecer. Aí o Chico diz assim: pois é, meu filho, graças a Deus que nessa encarnação ele já faz a caridade interesseira, porque na encarnação passada ele não fazia caridade nenhuma. Era muito apegado. Era muito preso ao dinheiro e aos bens. Então, o Chico percebia o quê? Ele não percebia a presente encarnação, ele percebia a presente encarnação, a encarnação anterior. E o que que poderia acontecer no futuro? Ou seja, ele tinha uma capacidade de compreender, né, os irmãos em condições um pouco mais inferiores do que a dele. Esses discípulos do Evangelho, que ainda não estão muito afeitos às noções do que o Cristo fez, faria, né, fez e faria em qualquer situação. O Emmanuel está dizendo que enxerga espinho onde a flor desabrocha e enxerga feridas venenosas onde há sorriso nascente. Ou seja, não são capazes de captar a realidade, a profundidade da situação. E, condenando a paisagem a que foram conduzidos pelo Senhor para serviço metódico no bem, retraem-se de olhos baixos, recuando do esforço de santificação. Então, a casa terrestre, a morada terrestre, é a paisagem divina, né, que Deus nos colocou à disposição através de Jesus, né? Lembrando que Jesus aqui na Terra representa Deus, né? É o governador espiritual da Terra terrestre. Então nós tivemos a oportunidade de estar aqui nesta morada, nesta paisagem, onde nós vamos fazer o quê? Tratar das feridas que nós temos sob o ponto de vista perispiritual, né? E evitar que surjam novas feridas, acertar contas com o passado e evitar que façamos novas contas na presente encarnação para serem pagas depois, né? Que a gente pare de fazer o seguinte: ah, estou precisando de uma geladeira. Quanto custa a geladeira? 3 mil reais. Então eu vou juntar R$ 300 por mês. Em 10 meses eu comprarei uma geladeira. Aí não, a gente vai lá na loja. Aí quanto é a geladeira? 3 mil. E parcelado em 20 vezes. Ah, ela fica 5 mil. Aí você paga parcelas de não sei quanto, até chegar 20 parcelas de 250. A gente compra mais caro, porque a gente não tem paciência de cultivar, né? A gente quer logo colher antes de cultivar. Aí nós nos apressamos e nos adiantamos. Aí nós estamos sempre com o caderno comprometido, o caderno do fiado comprometido, né? Aí o que que o Emmanuel está dizendo? Condenando a paisagem que for. Eu digo: olha, eu não vejo a flor, eu só vejo o espinho. Aí eu vejo a dor e eu reclamo da dor. Mas a dor é companheira, né? A dor reequilibra, a dor reorienta, dá novos rumos à nossa encarnação. Aí ele diz que nós, colocados aqui na Terra, pela bondade de Deus através de Jesus, nós somos colocados aqui para o serviço metódico no bem. Vá trabalhar, vá cuidar do próximo, Aí nós nos retraímos de olhos baixos, recuando do esforço de santificação. O meu esforço é pela santificação. Estou no nominal e preciso chegar no angelical. Demora muito. Demora milhões de anos. Depende do ritmo da passada também. Pode demorar 1 milhão de anos. Mas se eu acelero, se eu antecipo, se eu faço bem feito, eu posso fazer mais rápido. Ou eu posso fazer mais devagar. Eu posso desacreditar. Eu posso recuar, ter medo de fazer. Eu posso não ter confiança. Ou eu posso ter preguiça. Aí eu retardo. Ao invés de 1 milhão, serão 2 milhões. Ao invés de 2 milhões, serão 5 milhões de anos. Para que eu consiga dar um passo à frente. Vamos ver quem já colocou mais. Tem gente comentando aqui hoje que tá bom demais, menino. Eu falando igual mineiros aqui, né? Bom. Deixa eu ver. A Luciana colocou aqui. Ah, já falei já. A Luciana colocou outra. Ela, para nós, a chuva é bênção de Deus. Todavia, quando chove muito, minhas dores de coluna aumentam, porque tenho parafuso na coluna cervical. O frio faz aumentar as dores. Realmente, né? Quando quem tem problema em placa, pino, parafuso nos ossos, choveu, esfriou um pouquinho, a pessoa sente. Quem mais? Ah, a Luciana diz, mas eu fiquei muitas vezes de recuperação quando estudava e às vezes tinha que repetir o ano, o que foi muito bom, porque me ajudou muito quando fiz o concurso da Prefeitura de Fortaleza. Que bom, né? A gente vai aprendendo, a gente vai caindo e levantando, né, Luciana? André diz, no deserto eu encontrei Deus, ensino a minha filha aqui, que aqui é o BBB de Deus. Vai passar vergonha com o pai? Olha só, que bom, olha a forma que você ensina. Interessante, né? Aqui é um BBB, né? E Deus é que nos coloca aqui dentro do BBB. Verdade, Andréia. Maria Helena chegou. Bom dia, meus queridos irmãos, paz e luz a todos nós. Abençoado dia. A Andréia diz: é em nossas casas que encontramos as grandes provações. O Chico dizia que a família é o cadinho. Ele chamava cadinho do lar. No cadinho do lar que as coisas se processam e se resolvem ou se complicam. Depende de como a gente quer. Maria do Carmo Guimarães, bom dia. Que o Espírito de Deus nos renove e nos ilumine. Que assim seja. Nilma Nepomuceno. Fazia tempo que a Nilma não botava uma mensagem aqui, né? Bom dia, irmãos. Que Maria Santíssima nos envolva do seu manto sagrado. Que assim seja. Andréia, toda vez que sinto uma dor, lembro de Cristo na cruz e paro de reclamar na hora. O exemplo de Jesus é o melhor, né? Vamos lá. O que que acontece, então, com esse novato no trabalho de Jesus, esse aprendiz do trabalho de Jesus? Declaram-se, no entanto, desejosos de união com Cristo, né? Esquecendo-se de que o Mestre não desampara a humanidade. Aí eu estou sentindo dor. O que que eu faço? Jesus, meu Deus, meu Pai, onde tu estás? A gente às vezes reclama, né? E às vezes a dor é o remédio que nós precisamos para melhorar. Às vezes é. Às vezes ela é atraída pela nossa baixa vibração. Mas às vezes é um instrumento de consolo, de conforto e de reestabelecimento da segurança e da firmeza da pessoa. Às vezes, o resultado só virá na próxima encarnação. O resultado só virá na próxima. E às vezes virá nessa. Depende. A gente não sabe. Mas a irmã está dizendo que a gente esquece que o Mestre não desampara a humanidade. Jesus não desampara todos nós estamos assistidos. Ah, mas como as crianças estão morrendo? Por que que as crianças estão morrendo na guerra? As crianças estão morrendo na guerra pela nossa invigilância, pela nossa prática e exercício da atividade de forma errada. O resultado é esse. Mas todos nós estamos desamparados. Se nós sofremos nesta encarnação, essa dor purificadora, ela pode servir de instrumento de melhora, de avanço, de crescimento e de iluminação para as próximas encarnações. Por quê? Porque a gente tem que confiar e acreditar, e o Emmanuel está nos esclarecendo, que o Mestre não desampara nenhum de nós. Todos estamos amparados pela graça, pelo poder, pela vibração de Jesus, que representa Deus diante de nós. Para todos nós, Jesus é a representação da divindade universal. Estimam, sobretudo, a oração, mas, repetindo as sublimes palavras da prece do dominical, Pai nosso que estás no céu, santificado seja o teu nome. Venha a nós, ao vosso reino, seja feito a tua vontade. A gente faz o quê? Ó, estimam, sobretudo, a oração, mas repetindo as sublimes palavras da prece dominical, nós esquecemos que Jesus rogou ao Senhor Supremo nos liberte do mal. Mas Jesus não pediu para afastar o mal. O mal, ele é instrumento da nossa luta. O mal é instrumento das nossas conquistas. O mal não é só o mal por si, porque o mal pode ser um remédio. Então Jesus disse, quando disse, Pai nosso que estás nos céus, ele poderia ter dito, meu Pai. Não, ele disse, Pai nosso que estás no céu. Ele glorifica, né? Santificado seja o teu nome. Aí ele diz: Venha a nós o vosso reino, seja feita a tua vontade, assim na terra como no céu. Então, o processo de glorificação que ele diz, o agradecimento, né? É Jesus conversando com Deus. Mas o Emmanuel está dizendo que ele roga ao Senhor Supremo que nos liberte, como humanidade, nos liberte do mal, mas ele não pede o afastamento da luta. Ah, vamos acabar com toda a luta, todo mundo, não precisa, a gente não precisa lutar por nada. Tá tudo tranquilo. Mas nós não estamos nesse estágio. Porque o próprio Jesus diz: eu trabalho sempre e meu Pai trabalha até hoje. O trabalho é constante, a luta é constante. Ameruclide pediu prece pelo Caio Costa Barreto, pela Rosa Natália Ferreira, Mary Cleide Costa, Maurício Costa, Natália Costa, Diogo Alex Ferreira e Cauã e família. Peçamos aos bons espíritos que envolvam sua família, Mary Cleide. Ela pede também por Marco Aurélio Costa, Djalma Costa, seu irmão e seu pai desencarnados, seus familiares desencarnados. Nossa vibração por esses irmãos desencarnados, que eles recebam a luz, a proteção e a orientação dos bons espíritos. Andréia, Cristo é o caminho, a verdade e a vida. Foi ele que disse, né, Andréia? Estamos tendo uma nova oportunidade a cada dia e devemos confiar sempre. A espiritualidade é aqui, usando todos vocês, ao querido irmão, que nos faz refletir. Já começa o dia com fé. Obrigada. A gente vai refletindo e vai se fortalecendo, né? A Neuma Noeli diz: Bom dia, irmãos. Atrasadinha, uma semana abençoada, chegou na hora certa. Neuma. Então vamos continuar aqui, vamos continuar vendo, entendendo o que que Emmanuel está nos puxando a orelha, como ele está fazendo esse ensinamento. Ele diz: Aliás, A sabedoria do cristianismo não consiste em insular o aprendiz na santidade artificialista, e sim em fazê-lo ao mar largo do concurso ativo de transformação do mal em bem, da treva em luz e da dor em bênção. O Evangelho deu seu toque ali. Ó, a sabedoria do cristianismo não consiste em insular, isolar, ilhar o aprendiz na santidade artificialista. Ah, você é cristão? É, então fica aqui nesta redoma, guardado, protegido, não tem nenhuma intempérie, né? Tudo na medida certa aqui dentro para você exclusivamente, porque você é um aprendiz do Evangelho. Você é um aluno de Jesus. Não, pelo contrário, não é? O aprendiz, né? O aprendiz de Jesus, aquele que se decide a se inspirar pelo Evangelho no seu trajeto na presente jornada, ele é colocado no mar largo do concurso ativo de transformação do mal em bem. Ei, vá trabalhar. Onde tiver mal, transforme esse mal. Lute para transformar esse mal em bem. Onde houver treva, que você faça luz. Onde houver dor, que você faça bênção. Ou seja, o aprendiz, ele não tem que se isolar na santidade. Ah, eu sou um aprendiz de Jesus, aqui ninguém mexe comigo, eu não me preocupo com ninguém. Não, muito pelo contrário. Aí aqui é a orientação franciscana, né? De sair, de trabalhar, de se colocar em prol do próximo, transformando o mal em bem, a treva em luz e a dor em bênção. E como é que nós vamos transformar? Com o ouvido e com a palavra. Ouvindo a todo, irmão, e confortando com as palavras do Evangelho, o irmão que se encontra naquela situação dolorosa, mais difícil do que a nossa. Porque a minha situação é difícil. Ah, gente, vocês não sabem o que eu sofro. Aí chega alguém e diz: olha, eu estou com essa situação, é mais grave do que a sua. Aí chega alguém, fala outra situação, mais grave do que a minha. Daqui a pouco, eu, trabalhando para transformar o mal em bem, a treva em luz e a dor em bênção, eu percebo que o meu problema é muito pequeno. Que o meu problema é muito pequeno. E que o problema do outro é maior. Então, o aprendiz não pode se isolar, o aprendiz tem que se colocar em marcha, no caminho, para cuidar do próximo e para buscar compreender que a sua dor e o seu sofrimento é menor do que a do outro. O mestre não fugiu aos discípulos quando Jesus diz: Pai, né? Ele pede, ele roga, né? Jesus não pede o afastamento da dificuldade para nós. Jesus pede que nós compreendamos, Jesus pede o alívio, Jesus pede o conforto, mas não pede que nós pulemos a etapa. O mestre não fugiu aos discípulos, Emmanuel que faz uma constatação. Jesus está na mesma condição, na mesma posição, na mesma situação em que estava diante de nós. Ele, nosso mestre, não deixou de ser mestre para nós, desde muito tempo, desde a criação do planeta. Estes é que fugiram dele no extremo testemunho. Então, Jesus falando dos seus, o Emmanuel falando dos discípulos do mestre, aqui ele se refere ao colegiado. Onde é que estavam os 12 na hora que Jesus carregava a cruz? Só o João estava acompanhando, com o capuz na cabeça, disfarçado, escondido, com medo. Os outros tinham mais medo do que João, que nem se expuseram. Estavam escondidos. O Judas já experimentava a sua loucura, já estava preparando o plano, preparando, não, já tinha um plano de se suicidar, já estava atrás da corda, né, querendo se suicidar, né, planejando efetivar aquela ação fatídica com o intuito de eliminar e fugir da responsabilidade da dor. Da sua decisão, os outros estavam todos escondidos. O mestre não fugiu aos discípulos, os discípulos é que fugiram dele no extremo testemunho. O divino servidor, Jesus, não se afastou dos homens. Aí, Emmanuel agora faz uma contraposição. Ele vai dizer que Jesus não se afastou dos discípulos, os discípulos se afastaram dele na hora da pior situação, do pior momento. E o divino servidor não se afastou dos homens, da humanidade em geral. Nós aqui o crucificamos. Ele diz: estes é que o expulsaram pela crucificação dolorosa. Enquanto Jesus esteve entre nós, os seus discípulos, seus apóstolos, que eram os mais próximos, estavam todos escondidos com medo. E nós, né, quando lá estávamos, batemos palmas para a condenação e a crucificação de Jesus e a morte de Jesus. Todo mundo vibrou e achou bonito. Vamos ver o que mais falou aqui. Fernando. Fernando Gouveia, bom dia, amigos. Com a bênção de mãe, de Nossa Mãe Santíssima, em recuperação, ore por mim. Que os bons espíritos cuidem da sua recuperação, Fernando. Vai dar tudo certo, meu irmão. Cada dia uma dificuldade, cada dia uma dor, mas cada dia mais fortalecimento espiritual. Prece por minha filha, Liz Menezes Muniz da Silva. Entregamos uma querida para o plano espiritual. A saudade dorme muito. É verdade, né? Roguemos pela irmã que desencarnou, que peçamos que ela seja acolhida pelos bons espíritos do outro lado. É, Gisele Léo diz: bom dia, irmãos, paz e luz, perdão pelo atraso, você chegou na hora certa. A Nelma diz: amanhã farei mais uma químio de medula e vou colher o licor para ver a quantidade das células. Os últimos 6 exames estavam zerados, graças a Deus. Sou muito grata a Deus, a Jesus e os mensageiros de luz. Força, minha irmã, vai dar tudo certo, seu tratamento. A Luciana diz que, mesmo com muitas cirurgias em meu corpo físico, agradeço todos os dias pelas bênçãos recebidas. Aprendi com o tempo a ser resignada. É assim que funciona. Resignação é um exercício constante e diário, não é, Luciana? A gente vai superando e compreendendo a necessidade de passar por determinadas situações, né? É isso que a lição está nos dando hoje. Um bom dia, uma semana abençoada para todos nós, diz Moisés Silva. A Nelma diz que agradece aos médicos da Terra e da espiritualidade pelo tratamento recebido e prolongar minha vida terrena. Exatamente, a saúde chega, né? Lutemos pela saúde. A Blane diz: o problema é que achamos que a nossa gripe dói mais que o câncer do vizinho. Exatamente. E às vezes a gente faz mais barulho com a gripe, né? E a gente nem sabe que o vizinho, né, tá lá passando pela doença grave, muito mais complexa do que a nossa. Diz: oh, meu Deus, corpo mole, espirrando, tossindo, né? Coriza, não sei mais o quê. Aí o irmão tá do lado com uma doença gravíssima. Ele está lá calado, sofrendo, sofrendo muito, mas está resistindo bravamente. André diz: muitas cirurgias pela frente. Já chego no hospital dizendo: sou boca de Deus, e ser boca de Deus é muito difícil. Não foi fácil para Jesus, imagine para mim, que sou tão falha, né? Verdade, André. Nelma diz: graças a Deus, passando pelo processo com aceitação, com amor e consciência. É assim que a gente se fortalece, viu, Nelma? Terezinha Messias Nakano. Deus nos abençoe a todos nós em mais um dia. Que assim seja, Terezinha. Seja bem-vinda. Então vamos lá. O Emmanuel diz: a fidelidade até o fim não significa adoração perpétua em sentido literal. Traduz igualmente um espírito de serviço até o último dia, de força utilizável no mecanismo fisiológico. Qual é o seu último resquício de força no seu corpo físico, do seu aparelho físico? Né? O Emmanuel está dizendo que a fidelidade até o fim não significa adoração perpétua em sentido literal. Traduz igualmente espírito de serviço. Né? Adorar, sim, mas trabalhar sempre. E a gente pode trabalhar até o último momento. Aí você diz: não, você vai fazer o quê? Você está deitado lá, caído, não tem mais forças para levantar. Você pode fazer prece. Você pode desejar o bem, você pode pedir paz pelo mundo, você pode vibrar e emitir com o restinho de força que você tem, né, pela paz no planeta, né? Pela paz dos seus irmãos que já foram, pela paz dos seus irmãos que ficarão. Isso aqui é um chamado que o Emmanuel está nos fazendo, né? A fidelidade até o fim. Se desejas, pois, servir com o Senhor Jesus, ele encerra o estudo, o capítulo 57. Se desejas, pois, servir com o Senhor Jesus, pede a ele te liberte do mal, mas que não te afaste dos lugares de luta, a fim de que aprendas em companhia dele a cooperar na execução da vontade celeste, quando, como e onde for necessário. Jesus não fugiu da sua missão. Ele, conversando com os apóstolos, ele falou: onde vocês me trairá. E ele não tomou nenhuma providência para agir contra aquele que poderia traí-lo, que poderia entregá-lo. E ele enfrenta a condenação, o julgamento, a condenação, né, e o cumprimento da sentença, que é a sua própria morte. Ele é que conduz a sua cruz. Ele é obrigado a conduzir a sua cruz. E se ele se recusasse? Não vou carregar, não. E se ele enfrentasse? Mas ele não se afasta da luta que deveria travar, né? Da dor que deveria viver. Porque Jesus tinha o projeto de exemplificar. Poderia ser diferente? Poderia ser diferente. Porque Jesus encara tudo com firmeza, né? Quando Jesus fala para o Judas, para ele tomar cuidado com o peso na bolsa. E quando Jesus fala para o Judas: meu irmão, não, meu irmão não, meu amigo, a que vens? Quando Judas se aproxima dele para beijá-lo, ele diz: meu amigo, a que vens? O que que Jesus quis dizer ali? Judas, preste atenção, Judas. O que que você está fazendo, meu filho? Aí Judas estava convicto de que, da forma como ele estava fazendo, o mundo ficaria melhor. E na verdade ele estava confundido. Então, se desejas, pois, servir como Jesus, pede a ele que te liberte do mal, mas que não te afaste do lugar de luta, que nós estejamos no lugar onde nós, afastados do mal, nós possamos lutar para que o evangelho prevaleça, para que o conforto ao doente permaneça, se trave a luta contra o mal, né? Para que nós nos coloquemos à disposição do trabalho na seara do Cristo para socorrer e amparar o que mais precisa. Aí nós nos fortalecemos e acolhemos o próximo. Nós nos engrandecemos e melhoramos a vida do próximo, a fim de que aprendas em companhia de Jesus a cooperar na execução da vontade terrestre. Quando, como E onde for necessário. Quem é que tem coragem de sair daqui para ir para um país muçulmano falar de amor de Jesus? O risco de morrer é muito grande. Eu não tenho coragem, não. Quem é que tem coragem de sair daqui para trabalhar o evangelho numa comunidade muito pobre, onde você vai dormir e não tem nenhuma rede? Não, não quero, não. Eu quero a minha cama macia. Quero o meu lençol macio, meu travesseiro macio e confortável. Então, não te afastes da luta. Né? A gente pede para se afastar do mal. Não te afastes da luta. Né? A gente pede.

Esta noite toda, saudades tentando seguir em frente. Entrego a minha querida mãezinha, Maria de Nazaré, que não diminua um espinho. Exatamente, a gente tem que enfrentar, né, Andréia? A Marta Silva diz gratidão. Joana Carvalho diz bom dia a todos, bom dia. Andréia, o mundo não tirou espinhos de Jesus. Eu sou melhor em quê? Carrego minha cruz e tenho sim momentos de fraqueza e retomo logo a fé. Geralmente a gente não faz esse comparativo, viu, André? Jesus suportou toda a dor e nós não queremos suportar a dor, nós não queremos que a dor nos imponha nenhum tipo de sofrimento. Gratidão pela união da prece, força e saúde a todos, abençoada semana. Importante este estudo, Jesus fala de tudo e com todos nós para que tenhamos fé e força. O Lino Rosola, gratidão, Jesus, por mais uma oportunidade de estarmos iniciando mais uma semana de pé. Abençoe os nossos dias e nos dê paz. A Cláudia diz, Claudineia Luzia. Claudineia Luzia Florani. Bom dia, Claudineia. Gente, ontem no nosso Evangelho no Lar, nós lemos o capítulo 87 do livro Fonte Viva, antes da leitura do Evangelho, né, na abertura. E tem uma frase aqui que diz um negócio muito interessante. É: recebeste a luz? Recebeste o Espírito Santo quando crestes? Aí eu separei aqui uma frase que diz assim, ó: tua vida pode converter-se num manancial de bênçãos para os outros e para a tua alma. O bem para o outro é bem para ti. Se te aplicares em verdade ao Mestre do Amor. Lembra-te de que não és tu quem espera pela divina luz. Né? Nós não estamos esperando a divina luz. Então, é a divina luz, força do céu ao teu lado, que permanece esperando por ti, diz o Emmanuel. A gente tem a mania de dizer assim: ah, meu Jesus, eu espero que tu cuide de mim. Nós é que temos que ir, porque a divina luz já está sobre todos nós. E nós é que fechamos os olhos para não ver, para não alcançar a divina luz. Está acessível. Basta ligar a luz. Eulina, já li. Claudineia, já li. Eliana, bom dia, Eliana, ela diz. Bom dia, minha presidente. Isabel Reis, bom dia a todos. Com as bênçãos de Jesus, gratidão. Sobral, Ceará. Dia, Isabel. Olívia Pedrosa, hoje começam as aulas dos meus filhos. Jesus abençoe para todas as crianças. Tenho oportunidade de estudo e educação. Bom dia a todos. Que bom, Olívia, que os meninos hoje sejam bem-sucedidos em mais um ano letivo e que a educação chegue aos lares de todos nós, todas as crianças. A Ivone diz: força e equilíbrio a todos. Fazer o caminho de Jesus é muito difícil. Sigamos com fé. Gratidão. Gente, 54. Vamos elevar o pensamento e agradecer a Deus por mais uma oportunidade. Aqui encerramos a nossa aula da prece, agradecidos porque Jesus está disponível para nós. Que Jesus está à disposição, a luz de Jesus, as bênçãos de Jesus estão à nossa disposição. Nós é que precisamos acessar. Nós é que precisamos elevar o pensamento e nos conectar com a força e com as bênçãos que caem do alto sobre nós todos, sobre a humanidade como um todo. Como Emmanuel disse hoje para nós, Jesus não abandona a humanidade. A humanidade é que se afasta de Jesus. Nós é que nos isolamos e nos prendemos à materialidade e nos esquecemos e nos afastamos da espiritualidade divina, da espiritualidade amiga e da espiritualidade protetora, representada aqui por Jesus de Nazaré. Que Jesus esteja nos nossos corações, à nossa vontade, hoje e sempre. Que assim seja. E assim declaramos encerrada a nossa hora da prece. Amanhã nós voltaremos, 5 horas da manhã. É um compromisso que nós temos. André diz: ó, irmão, quem sou eu para me comparar aos espinhos do Cristo?

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1: Olá, boa noite, bom dia. Estamos aqui novamente. Um atrasinho, né? Acontece, né? Mas graças a Deus, estamos aqui. Quero dar uma boa noite a todos do Brasil de boa noite. Quero dar uma boa tarde para todos que são de boa tarde. E quero dar o meu bom dia para todos aqueles de bom dia. Gratidão imensa. Hoje nós estamos aqui com o nosso segundo episódio do livro Horizontes da Mente, pelo nosso querido irmão Mira Meis e o médium João Nunes Maia. Então, estou muito feliz de poder estar aqui com vocês. É, como sempre, né? O senhor, o Luiz, vou chamar de Luiz, senhor, não, porque ele é muito jovem para chamar de senhor. O Luiz está nos bastidores, graças a ele é que eu estou aqui, né? Porque esses problemas técnicos só com ele, então quero agradecer imensamente, todo meu coração. Depois, no final ou no começo, não sei, espero que ele entre para dar uma boa tarde ou bom dia. Então, vamos lá, já cumprimentando aqui o pessoal. Primeiramente, estamos com o Japão. Boa tarde, não, bom dia, querida Cláudia. Nós estamos com a Cláudia Yamashiro. Querida, boa noite, gratidão por estar aqui. Estamos com o Japão, com Maria Tsujimura. Maria Tsujimura, bom dia, boa tarde, paz e bem. Estamos com Dáuria Fernandes, querida Dáuria, um beijo no seu coração. Nayumi, a Nayumi está nos Estados Unidos, bom dia, boa noite, no Brasil, que todo mundo tem um dia e muita proteção. Dáuria, boa noite, querida. Isali Camacho, Estados Unidos também, bom dia, querida Isali, irmã do coração, um pontinho de luz aí dos Estados Unidos, né? Temos aqui a nossa querida Rosângela Lira, querida Neide, irmãos, luz e paz, excelente estudo para todos nós. Abraços fraternos. Gratidão, querida. Simone Caeté, bom dia, querida. Boa noite, boa tarde, um abraço. Dáuria está dizendo muitas bênçãos para o estudo de hoje. Gratidão, querida. Muitas bênçãos para o nosso estudo de hoje. Temos aqui Ana Rogéria Feitosa de Moraes, Caicó, ah não, desculpa, eu pulei o nome, foi sem querer, viu? Há um segundinho, pulei tudo. É, na verdade, não sei por que pulou. Dáuria, ah, Ana Rogéria. Ana Rogéria Feitosa de Moraes, boa noite, querida Ana Rogéria, representante de Caicó. Rosângela Lira, né? Abraços fraternos a todos e um excelente estudo. E um beijo enorme para a mamãe de Rosângela Lira, né? Um abraço e um beijo, viu? Temos aqui, né, Ana Rogéria, temos o Matheus Bonfim. Boa noite, muita paz, minha irmã, que as falanges espirituais liguem hoje à noite. Gratidão, meu irmão, que assim seja. A nossa querida Isabel Alves, um abraço, querida Isabel. A Isabel nos ajudou a compartilhar o link, como muitos outros que estão aqui. Então, a gratidão é imensa. Um beijo no seu coração. Querido Marcondes Moreira, paulista, Pernambuco, que gratidão imensa é receber a todos vocês aqui conosco. Ângela Fonseca, Minas Gerais, bom dia, muita paz, luz, querida, para todo o Japão, para todos nós. Gratidão imensa, querida Ângela. Temos a Grace Daci. Boa noite, Grace. Nos diga onde está, querida. Um abraço, né? A nossa querida recebendo os nossos irmãos aqui do chat. Temos a nossa querida Edna Sueli, da TV Nova Luz. Bom dia, querida. Um abraço grande para você. É, Cássia Ferreira, Cascavel, no Paraná, prima do coração. Um abraço. Alegria imensa estarmos reunidos em nome do Senhor, né? Já faremos a nossa oração inicial. O estudo de hoje está imperdível. Eliane Ferreira, boa noite, querida. Cascavel, no Paraná, um beijo no coração. Ana Maria, bom dia, boa noite. Irmãos e irmãs, o senhor Luiz, da Rádio Portal da Luz. Gratidão, ele está aqui conosco, está ouvindo. É, Grace está em São Bernardo do Campo, São Paulo. Então, receba aí, você se torna esse pontinho de luz em São Bernardo do Campo. Estamos com Yara Lemucci. Querida Yara, um abraço no coração e um beijinho para o seu netinho Benício. Gratidão, querida. Isabel Alves, o pontinho de luz em Nova Friburgo, Rio de Janeiro. Gratidão, né? Estamos no Rio Grande do Sul com a nossa querida Helena Padilha de Menezes. Boa noite, querida Helena. Gratidão imensa. Bom dia. Vamos lá. Vera Lúcia. É Vera Maria. Oi, será Verinha? Verinha, boa noite, querida. Um beijo no coração. Santa Maria, Mato Grosso de Anai, Rio Grande do Sul. Vamos lá. Olha só quantos pontinhos de luz estamos espalhados por muitos locais. É, Isabel Alves, as Legionárias de Maria estão aqui. Beijos no coração. Sim, estamos reunidos com muitos corações. As Legionárias de Maria representando aqui, auxiliando nesse estudo tão lindo. E Ana diz, que quadro lindo. Olha só, assim a energia, né, quando estamos conectados com a nossa mente, né? Então vamos lá iniciar, né, esse estudo de hoje. O nosso estudo de hoje vai falar sobre o amor, sobre os nossos pensamentos, horizontes da mente, mas nós não podemos fazer nada. Nada sem a oração inicial. Então, vamos orar, rogando, né? Vamos agradecer ao Senhor por tantas dádivas que Ele nos dá, que nós possamos tirar essa venda que nos cega de tantas belezas que recebemos. E aqui nós vamos agradecer ao Pai Criador, vamos agradecer ao nosso Mestre Jesus. E vamos agradecer a toda a espiritualidade amiga, responsável por esse estudo, responsável por esse momento onde nós, unidos com a mesma intenção, somos agraciados, abençoados. E a espiritualidade que cuida, ela leva muitos corações, muitas almas, né? O amparo, auxílio, socorro. Ó Mestre Jesus, tu dissestes que onde estivesse dois ou mais reunidos em seu nome, aí tu estarias. Pois nós estamos aqui, Mestre, reunidos em teu nome, em nome do nosso Pai Criador e reunido em nome do amor. Então nós te pedimos que este momento seja luz para a humanidade. Que seja paz para a humanidade, que seja fraternidade. E aqui reunidos, daremos por iniciado, pedindo a tua proteção, a tua permissão para esse estudo de hoje. Graças a Deus, Senhor. Abençoa a cada irmão que aqui adentrar, os que estão conosco conectados, a cada lar, desencarnado, encarnado. Amém. Que assim seja, graças a Deus. Então vamos lá. Estão preparados para essa lição de hoje, tão preciosa, muito maravilhosa mesmo? Verinha. Ah, Verinha, Verinha, lá da nossa Legionária de Maria. Vamos lá? Olha só, o amor. Mirameis, nesse horizontes da mente, vai nos dizer hoje, a lição é o amor. As nossas fibras do nosso corpo vai vibrar. Então eu vou lendo e comentando com vocês. E ele diz aqui: o amor é a suprema felicidade do místico. É a alma acesa em todas as dimensões da nossa vida. Ele diz que é a força concêntrica do cosmo. É a luz de Deus que se expande em todas as latitudes da criação divina. E o amor é a escola, né? Do amor, ela é infinita. E como infinito é o poder do Pai Celestial. O amor canta. Olha só. O amor, nessa força eletrostática do átomo, ela torna-se uma melodia universal na mecânica do cosmo. E o amor, ele é um conjunto de fios invisíveis que partem do Criador, ligando toda a sua criação. Então, o amor é vida. Vou ler mais um pouquinho e a gente comenta. O amor é Deus. O amor é a caridade, é a bondade. O amor é a paciência, é a tolerância. O amor é o perdão, a amizade, o trabalho e a fraternidade. Então, descendo infinitamente para o mundo, o amor se manifesta nos próprios instintos. E ele diz aqui que o amor é tão irresistível e misterioso que direciona até a toda a criação humana, aos animais. E por lei da evolução, ele parte da simples afinidade entre pessoas, da afinidade entre coisas, e esplende como uma flor de beleza rara. Então, vocês também podem comentar, viu? Eu parei aqui, porque ele vai dizer que nada resiste ao amor. O que nós viemos aprender aqui, às vezes nos perguntamos, e o Mestre Divino, quando ele veio até nós, há quantos séculos atrás, a primeira das lições dele foi que nós nos amássemos, que nós pudéssemos entender essa preciosidade que é o amor, esse nome, amor, amar, mas ele não disse aquele amor carnal, porque nós confundimos o amor entre homem e mulher com o amor divino, o amor do Criador, o amor entre irmãos de outras terras, o amor entre aquele que eu nunca vi, não conheço, o amor do respeito, o amor da caridade. E é o amor que eu desejo que tu, ou eu, ou aquela, esteja bem. É desejar ao outro o que queria que me fizesse a mim. Então, esse amor que ele diz, nada resiste ao amor. Se porventura, está dizendo, estáis cansados e oprimidos, pensai no amor. Se estáis cansado e oprimido, pensai no amor. E o Mestre não nos disse? Todos que estiverem oprimidos, cansados e oprimidos, venha até a mim, porque eu os aliviarei. O Mestre nos disse isso. Qual de nós não se encontra cansado e às vezes oprimido, doente? Então ele diz, se estáis cansados e oprimido, pensai no amor. Buscai, começai a sentir alegria nele e vivê-lo na sua mais preciosa radiação. E se nós pensamos no amor, mas como eu vou pensar se eu desconheço? O amor é o Cristo. É o Cristo de Deus. Então, como ele nos disse, estáis cansados? Busca-me. Estáis oprimido? Eu vos aliviarei. Mas também, ele não exige, mas ele nos deu a lição. Para ser aliviado, eu preciso buscar um remédio. Eu preciso ir ao hospital se eu estou com alguma dor, se eu estou sofrendo de alguma enfermidade. Assim, o alívio que o Cristo nos dá é que quando nós pedimos, aliviarei, aliviarás-nos com suas bênçãos de amor sobre nós, aliviará o nosso espírito cansado e oprimido. Então nós precisamos do remédio espiritual, o remédio que só o Cristo pode nos dar, que é o amor e a certeza que cada um de nós chegará, né? No plano mais alto, porque ele nos conhece e sabe que cada um de nós tem o seu momento. E ele diz aqui, quando vós conhecer, começar a conhecer, ou querer conhecer este amor que nos ensina o Cristo, ele diz, notareis em vós uma diferença no vosso estado psicológico. A sua mente se tornará mais ativa e o coração estará mais ritmado. e os seus olhos estarão mais vivos. E esse exercício do amor, se for cultivado de vez em quando, olha, de vez em quando, ele nem está dizendo todos os dias. Se esse exercício do amor em vós for cultivado de vez em quando, a sua alma se habituará. A sua alma se habitua com as bênçãos de Deus. E a sua alma se habituará a sentir amor por tudo que existe, pois nada foi feito sem ele, sem o amor. Então, o exercício que ele nos diz, se nós de vez em quando nos dedicarmos a essa meditação do amor, a nossa alma se habitua. Então, o bem, para ser praticado, ele é muito bom, é muito melhor do que o mal. E ele vai nos dizer aqui. Então, as vibrações que esse amor constitui, vocês vão dizer, vibrações, são constituídas de som, de sons, né? Então, essas emissões dos nossos pensamentos são reconhecidas. Quando eu estou vibrando no amor, vibrando em oração, vibrando em um pensamento que eu desejo me melhorar, vibrando em um pensamento de paz pela humanidade. Ele diz que essas emissões de pensamentos, quando provêm de almas que desejam entrar pela porta do amor, diz que essa melodia, ela é harmoniosa e divina. E que a mente, quando ela vai se acostumando a essa ginástica do amor, prestem bem atenção o que diz Miramês, a ginástica do amor, ela é capaz de curar os seus próprios desequilíbrios, ou pelo menos aliviá-los. E ele diz, o Cristo, quando andou pela terra, ele foi a personificação do amor. Por isso, as suas vestes eram disputadas. Todos queriam tocar as vestes do Cristo. Porque das vestes dele, como ele era a personificação do amor, ela saía, as pessoas que tocavam, saíam curados. Por quê? Porque o amor do Cristo, aquele amor conferia uma profusão de fluidos superiores, de fluidos amorosos, a inteligência de Jesus. A inteligência que também está nessa lição, a inteligência de Jesus sabia repartir aos famintos e aos desesperados. Em muitos casos, eram os anjos do céu, os anjos que o acompanhavam e faziam essa distribuição de bênçãos em nome de Deus. Vejam só que tudo que nos fala ele está em nome de Deus. Nós, quando nós aceitarmos, né, que nós somos uma criação divina e tudo é em nome de Deus, em nome do amor, nós vamos ter dificuldades. Vamos estar, às vezes, oprimidos. Vamos estar também cansados. Não vai ser milagre que nossa vida vai passar a ser uma vida de puro magia, alegrias e nada de sofrimento, porque ficaríamos na inércia. Mas o que ele quer dizer é que nós vamos ter fortalecimento. A nossa mente vai se expandindo para entender que aquilo me é necessário, porque eu vou crescendo no amor. E olha só o que ele diz aqui, que a nossa fé pode transportar uma montanha. Então ele está dizendo que encontrando em nós essa, como fala o nome? Ai, em português sumiu na mente agora. Sintonia, essa sintonia em nós. Os espíritos que já passaram pela situação que nós passamos, que já foram homens encarnados, eles, concentrados nessa concentração de amor, eles vêm nos apoiar, eles vêm nos auxiliar. E ele diz aqui também que nós devemos todos os dias descortinar o véu, aquela cortina que nos cega, e fazer, sabe o quê? Uma meditação que seja de um minuto ou dois para nosso treinamento mental. Porque a nossa mente, ela diz que se acostuma, E ele diz, quando vós sentardes e entregardes ao amor. Neide, mas o que é entregar meu amor? Como eu vou fazer isso? A oração é amor. Pensar em Deus sem fazer mais nada é amor. Pensar que nós estamos envolvidos nesse momento, nós não estamos sozinhos. Esse estudo, como eu disse semana passada, quando nós começamos um trabalho aqui, entre os encarnados, alguém, quem já planejou, né, no mundo espiritual, existe um acompanhamento desses espíritos, amigos, benévolos, que vêm nos assistir. Então, quando nós estamos aqui, já estamos, como diz a nossa querida Yasmin Madeira, numa egrégora de amor, numa egrégora de luz. E cada lar se torna esse ponto de luz porque está buscando algo. E dentro do nosso lar, às vezes, nós falamos do amor, mas dentro do nosso lar, nem todos os dias vai estar amor. Nem todos os dias nosso lar vai ser luz. Porque nós convivemos com outros irmãos de pensamentos e sintonias diferentes. Mas aquele dentre vós que não tiver pecados, que atire a primeira pedra. Então todos nós temos algo a aprender, mesmo dentro do nosso lar, que seja eu ou o meu esposo ou a minha filha que saiba um pouquinho mais que eu. Então, como diz o outro, se nós não estivéssemos, nós estamos no local, na família, com os filhos, com a esposa ou sozinhos, aonde deveríamos estar. Mas aí vem o fortalecimento no amor, porque não me sentirei vítima da vida, não me sentirei vítima daquele que me oprime, porque aquele que oprime é um doente ainda, aquele que a maltrata, ele não conhece o amor e vai levar muitas ainda quedas para que ele chegue a um pensamento amoroso de respeito ao outro. Então, que eu faça a minha parte? A minha parte, eu já vou estar colaborando com a criação divina. Se a criação divina é amor, e eu fazendo a minha parte, existe 10 dentro do meu lar, um exemplo, ou um, e um de nós vibra no amor, vibra na esperança, vibra no melhor, no desejo do bem. Então, a minha parte toca a parte do outro. E o exemplo bom, ele sempre vai ser imitado. Pode passar 1 ano ou 10. Então, nós devemos seguir sempre. E Mira Meis nos diz aqui que quando nós nos concentrarmos e retirarmos essa cortina dos nossos olhos, que basta com o nosso amor concentrar um pensamento elevado. E esse pensamento elevado, quando nós desejarmos profundo, né, nós podemos até tocar. Olha o passe. Levantar as nossas mãos e nós vamos aliviar até os enfermos, vamos aliviar os doentes, porque ele diz que a farmacopeia universal está dentro do vosso coração. E o que é a farmacopeia universal? A farmácia divina. Então, tem até um texto que diz, o que é essa farmácia, essa farmacopeia universal? A farmacopeia, nos diz o nosso irmão Batuíra, que ela está dentro de nós, a alegria, a esperança e a fé é remédios salutares para a nossa alma. Por isso que a farmacopeia está dentro de nós, a farmácia divina. Então, olha só. Uma mente educada, a educação, uma mente educada opera maravilhas. Então, veja só, uma mente que ama é o próprio céu na alma, onde Deus habita e onde os anjos se aproximam. Então, uma alma que deseja o amor, uma alma que busca o amor, nós devemos agradecer todos os dias ao Senhor, todos os dias a oportunidade, todos os dias o que Ele faz por nós. E tudo vem de Deus. Ninguém está aqui se não fosse a mão do Pai Criador. E Eu vou parar um pouquinho para ver os comentários, né? E nós vamos seguindo a lição hoje. Não terminamos, viu? Deixa ver, a Vera Lúcia. Vera Lúcia, Verinha, né? Que bom estarmos reunidos aqui. Gratidão, Verinha. Maria Madalena, um beijo, tia querida, no seu coração. Jaqueline também está, a Jaque querida está nos Estados Unidos. Jaqueline Ferreira está em Nashua, Estados Unidos. Bem-vinda, querida, um beijo no seu coração. E Verinha diz assim: quanto mais amor nós damos, mais amor nós recebemos. É isso mesmo, né, Verinha? É a lei daquele de causa e efeito, o que dás, recebe, tudo que vai, volta. Então, se eu dou o amor, né? Elsie Loft Menezes, boa noite, querida. Um beijo no seu coração, Paranavaí, Paraná. E tio Acácio Ferreira, Vera Cruz do Oeste. Estamos reunidos com muitos lugares, muitos corações. E tenho certeza que depois adentrarão muitos outros corações. Então, nós vamos falar um pouquinho agora da inteligência. Porque nós somos dotados de inteligência. Vocês ouviram que quando ele disse que o Cristo, a inteligência do Cristo distribuía aquilo para todos os doentes, né, da alma e do físico. Então existe em cada um de nós uma crista da inteligência, o cume elevado da inteligência. Então ele diz aqui, essas qualidades enobrecedoras da alma, né? Deixa-se extravasar na essência da nossa vida. E quando nós queremos, nós podemos, né? Porque tudo que nós desejarmos para nosso melhor vai ser. Então, a inteligência, essa faculdade de executar as ordens do raciocínio, e quando iluminada, essa inteligência iluminada pelo amor, ela obedece à vigilância do coração. Olha que interessante. Quando nós usarmos essa inteligência para o bem, essa faculdade obedece uma vigilância do coração. Passamos a vigiar o que nós falamos, passamos a cuidar do que pensamos. Então, a coletividade, amigas queridas, olha só, a coletividade avança nos mesmos paralelos, não havendo regressão. Nós somente esperamos o melhor, por ser de Deus a suprema, por ser Deus a suprema majestade da justiça e do amor. E os conhecimentos de um espírito são frutos de longos anos, eros, ele diz, evos da noite da eternidade. Então nós não conquistamos o que estamos aprendendo hoje do nada. Ele diz que se for um longo tempo. Então, se nós estamos hoje aqui buscando isso, nós chegamos até aqui, é uma bênção. Então, somos herdeiros de tudo e de todo o bem, nos diz Miramês. Mas dependendo dessa chancela, né, do tempo e do espaço, que nos vai fazer compreender o quão grande é valoroso o valor da vida, o porquê dos nossos problemas, o porquê das nossas dores, o porquê dos sacrifícios. Mas ele diz aqui: avancemos. Avancemos, homens e espíritos, livres da carne. Nós pertencemos à terra. Porque os irmãos desencarnados que nos auxilia, eles nos ajudam, os anjos do Senhor, como queiram dizer, né? Ele está dizendo que são os mesmos, em faixas diferentes. Uns ajudando os outros, para que completemos os nossos dias, os nossos ideais, diante dos nossos compromissos. E cada um de nós tem um compromisso. Cada um de nós decidiu algo antes de vir aqui, não é verdade? Mesmo que nós esquecemos, a nossa consciência o sabe, a nossa consciência o busca. Então, ele está dizendo: somos das mesmas faixas, somos os mesmos, encarnados e desencarnados em faixas diferentes. E ele está dizendo que é falsa, é muito falsa, a ideia de que aos desencarnados ingressamos no paraíso. E ao desencarnarmos, vamos ingressar no paraíso. Olha o que ele nos diz, que interessante. Essa ideia é falsa. Por quê? Não vamos ingressar na orquestração dos anjos. Só não é falsa quando a conquistamos pela consciência. Quando a conquistamos pela maturidade espiritual. Então, o véu é verdadeiro quando, em primeiro lugar, vigora intimamente a lei que atrai o semelhante por frequências iguais. Então, se a lei, os semelhantes, atrai semelhantes, nós estamos reunidos por semelhança. Aqueles que estão ainda querendo buscar algo, aqueles que já sabem mais um pouquinho, aqueles que já sabem bastante e já estão progredindo. Então, todos aqui estão em um nível escolar. Mas isso não importa. O que ele disse é que estamos conectados por sintonias. Então, quando nós praticamos o bem, desejamos amar, queremos usar a nossa mente, reeducá-la para o amor, para nosso próprio bem, a quem nós vamos estar atraindo. Olha essa imagem. Essa luz que sai do nosso peito, onde está situado o nosso coração, conectado com a mente, as luzes, né? Essa flor de lótus desabrochada. Assim é o espírito, livre para poder desejar e buscar o melhor. Então, se a nossa inteligência é buscar a Deus, buscar ao Cristo, buscar aos irmãos da espiritualidade, nós já estamos no caminho certo. Tomarei aqui com a minha tacinha bem pequena um golinho de cafezinho, viu? Um segundinho. A garganta vai secando, então a gente toma um pouquinho. Obrigada por me esperarem, viu? Vocês são os amores. Vamos continuar aqui. Olha, se vocês gostarem desse conteúdo, compartilhem. Compartilhe com seus amores, deixem um like. Nem de você quer like? O like é que se o YouTube vê que esse conteúdo, ele é importante, ele é bom, ele envia. Então, o YouTube envia para outros corações. Então, nós pedimos que deixem um like, compartilhem. Eu nem agradeci. Hoje foi um erro meu muito grande. No final, eu vou agradecer a todos os canais parceiros, porque existem os canais que nos apoiam, que dão aquela força para todos nós, né? Então, nós precisamos também agradecer. Agradecer por eles também retransmitirem. Então, eu quero agradecer, mesmo agora que estou no estudo, eu vou agradecer, eu ia agradecer no final, mas vou agradecer agora. A Geal Japan, o canal da Geal Japan, aqui do Japão, Henrique Fukuda, arigato gozaimasu, muito obrigado. Agradecer a TV Nova Luz, a nossa querida TV Nova Luz, pela retransmissão. Ao canal Sintonia Maior Play, gratidão imensa. Agradecer ao Grupo Espírita Paulo Estevam, gratidão. Ao canal Mefa Dourados, gratidão Mato Grosso do Sul. Ao canal TV IDEAC, do Rio de Janeiro, gratidão do nosso amigo Abobrinha, né? E também a TV União Espírita, de Mato Grosso, gratidão imensa. E também a nossa querida Portal da Luz. E também temos a Rádio Web Portal da Luz, a rádio que transmite, né? A transmissão da rádio. Até o Luiz pode postar para vocês. Então é isso. Somos uma fraternidade, né? Somos irmãos, um apoiando o outro. Então, vamos lá. A Simone diz assim, gostei da caneca. Essa canequinha aqui, né, Simone? Maria Tsujibura, abracinhos. Então, vamos continuar, porque é muito importante essa lição de hoje. Somos herdeiros de Deus. Já entendestes que és herdeiro do universo? Que és herdeiro de Deus? Nos diz Divaldo Franco. Pela psicografia de Joana, por Joana de Ângeles, né? Que somos herdeiros de Deus. Hoje eu passo a entender isso. Antes eu falava herdeiro, como, né? Eu nunca ia entender porque na minha mente pequenina eu achava que herdeiro era tudo que herdava algo material, mas agora eu já sei, somos herdeiros da divindade. Então, olha só, ele diz aqui que a inteligência é um acervo de qualidades inerentes à alma, que já passou por variados processos evolutivos. E o homem inteligente, aquele homem que já usa a sua inteligência, eu não estou falando da inteligência para o trabalho material, eu estou falando da inteligência daquele um que já busca algo divino. Então ele diz que o homem inteligente não perde mais tempo com ilusões por demais passageiras. Ele diz que o homem inteligente busca a sua auto-educação, a sua auto-reeducação das suas forças mentais. Ele corrige os impulsos negativos que não favorecem a ele as tendências que está no Evangelho do nosso Senhor Jesus Cristo. Ele não descansa o homem inteligente enquanto a disciplina não fazer parte de sua vida. Ele faz uma disciplina fazer parte também da sua família, dos valores imortais do coração. Parece-nos exagerada, nos diz Miramês. Parece-nos exagerada essa filosofia das mensagens que nos leva à educação. Mas ele está dizendo, mas se não a praticarmos, se não a falarmos ou só escrevermos, claro que sim, ele está dizendo, nós devemos ler, ouvir, mas devemos, acima de tudo, praticá-la, que a teoria é o princípio de toda a criação da inteligência, para depois passarmos a outras vias da consolidação. Então, escutando, lendo, vendo, é que o raciocínio se aperfeiçoa, selecionando nós o que deve ou o que não deve ser feito, o que precisa ou o que não precisamos aceitar, e colidindo com todas as dificuldades, nós vamos nos armando de esperanças para vencê-las, as nossas dificuldades mentais. Eu vou dar boa noite para o Rafael, que eu lembro que semana passada ele estava no momento de oração, acho que estava aqui também, né, Rafael? Boa noite, Rafael, bem-vindo, como você está hoje, né? Tudo bem? O Rafael aqui, Rosângela Lira, né, recebendo o Rafael, gratidão. E Helena Padilha, boa noite a todos, queridos, que vão chegando, sempre bem-vindo, amados. Nós vamos vibrar hoje muito. Tenho aqui a nossa oração preparada, até prepararmos os vídeos. A nossa querida Helena Padilha vai me auxiliar. Já falei com o senhor Luiz, estamos muito felizes. Daqui a pouco já vamos terminar, mas estamos aqui com mais umas passagens que quero conversar com vocês. Porque Miramês, obrigada. Recebo com todo carinho a flor que me enviastes. Gratidão imensa. Como nós fomos formando as nossas ideias, quando nós vamos formando já para o bem, o poder do pensamento, o poder, nós não estamos falando de magia. Eu vou pensar, vou ficar milionária, hoje eu quero comprar 10 roupas. Não é esse poder da mente que estamos falando. O poder dos pensamentos que refere à nossa vida somática, aquela que chega às raias inconcebíveis, aquela que nos faz um entendimento para a nossa alma, para a alma que, elevada, ela atrai maior energia. E essa alma elevada, essa energia, ela é desconhecida ainda através, por muitos, pelos próprios homens. Eles desconhecem, porque ele diz que muitos de nós desconhecem o poder que temos. Olha, tem uma passagem também que ele diz assim, o poder do pensamento, ele é tão poderoso, ele diz tão poderoso, que quando o homem sentir, descobrir esse poder, mas para o bem, é poderoso para o bem, para tudo que seja divino. Então, ele diz, seja nobre, toma outras estatísticas em tua vida. Viva como uma orquestra. Ele diz, viva como uma orquestra. Harmonizar tudo no cosmo orgânico. Viva tu, mas o outro, meu irmão, me acusa. Seja tu a viver essa harmonia. Mas eu vivo num bairro difícil. Seja você sendo essa orquestra aonde com teu pensamento podes harmonizar todo o cósmico orgânico e o cosmo espiritual. Por quê? Universal. Porque nós vamos atraindo ao nosso redor tudo aquilo que é nossa própria sintonia. Então, talvez aquele bairro, aquela rua, aquela casa, aquele lar, aquele país em desalinho, eu ali me torno um ponto da luz do Senhor, porque eu estou atraindo os bons espíritos, eu estou buscando amor, eu estou buscando paz, eu estou querendo ser amada, não, eu estou querendo amar. Então, ele está dizendo que ele diz, seja nobre, meu irmão, seja amoroso, tira essa poluição da tua mente. Ele diz, porque poluição da mente, quando chegar ao clímax, né, a despoluição, você sentirá que esse mundo, como está poluído, ele diz, porque a dor vai dar o alarme de socorro, vai dar um alarme de urgência acelerada. Então ele está dizendo aqui que a formação dos pensamentos é uma ordem, é uma arte viva, é uma arte divina, onde o espírito, como co-criador, tem sua maior parte. E a responsabilidade é, portanto, muito grande. Responsabilidade grande para as almas que formulam os pensamentos. Então, as almas que formulam os pensamentos influenciam outras criaturas. E ele está dizendo, porque pela lei haverão de receber de volta com as mesmas emoções, as vibrações, com as mesmas atitudes, assim como colocou nossa querida irmã Verinha, né? Dando mais amor, recebemos mais amor. Quando as almas, elas são idênticas, parecidas, na arte de pensar no bem, na arte de identificar os sentimentos, dá-se o grande fenômeno da vida de dois espíritos. O amor, em verdadeira simbiose, circulando por canais invisíveis, energias que alimenta o outro. Energias que quanto mais puro o sentimento, quanto maiores for e elevados forem as ideias de fraternidade, as ideias de amor, de coletividade, a ideia do perdão, com mais fulgor se expressará a vida com amor e a consciência não encontrará barreiras, tornando as almas uma só, com todas as divisões. Se desejamos profundamente nos confundir com os benfeitores da alta hierarquia espiritual, é preciso que a educação da mente seja o primeiro passo em nossa vida. A disciplina deverá surgir, como mostra, um esforço dinâmico da nossa mente. E essa disciplina deve surgir com o esforço da nossa alma e os raios de luz, como relâmpagos, nos céus da aura do candidato a discípulo de mudança mental, anunciarão novos dias, esta luta travada entre as trevas e a luz. Tu queres ser a luz? Entre o inferior e o superior? Se assim podeis dizer, entre a carne e o espírito, nós somos o que somos. E Deus, tudo o que tinha de fazer a nosso favor, ele já o fez desde o princípio, por leis irretocáveis, na medida dos nossos esforços. A harmonização da nossa mente não se dá sem a cooperação dos nossos semelhantes. Como aprender a perdoar os quando sermos ofendidos? Como conhecer o valor do amor sem antes provarmos o tétrico ambiente do ódio? E a saúde? Como que nós vamos sentir a guante da saúde sem nós experimentarmos a dor? São estímulos de fora que vêm ao nosso socorro, criando tempestades em nosso mundo mental, para que nós possamos buscar agindo em nossos sentimentos. Se alguém vos calunia, não revides, para que não vivais na mesma dimensão do caluniador. E respondais pelo estrago da energia deturpada que desprende de vós pelo inimigo afora, infinito afora. Então a formação das vossas ideias leva a própria imagem, ofertando e recebendo de conformidade com a lei. Pois os semelhantes se agrupam com seus ideais, com seus iguais, em toda a provisão da lei universal. Olha só, que maravilha estarmos reunidos com os mesmos sentimentos, buscando aprender. Esse livro, Horizontes da Mente, se somos educados, vamos ficar mais educados. E se nós ainda não estamos no caminho da educação, vamos dar um pezinho no caminho, que é a verdade, né? A luz e o amor. Vamos ver aqui. Neide, no final eu tenho o vídeo mensagem do Chico. Olha que maravilha. Ele terá para nós uma mensagem do Chico, né? Ele mesmo, eu vou pedir para ele adentrar, dar um oi depois quando eu for terminando, e a gente vai ouvir. Então, fique até o final. Leila. Leila Manzoli Lilo Horta Fernando, né? Deve ser. Boa noite, querida. Bem-vinda. Boa noite, bom dia. Paz e luz. Abraços. Leila Manzolilo, Rio de Janeiro, Brasil. Que maravilha. Boa noite, bom dia. Paz e luz. Abraços. Leila Manzolilo, Rio de Janeiro.

E aqui o meu querido amigo, meu irmão de alma, lá de Paranavaí, no Paraná, Carlos Dudatti. 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Bem-vindo, querido. Fico muito feliz com a sua presença. Juntos somos mais fortes. Compartilhe com seus amores. Deixe o like. Semana que vem, nós também temos uma lição preciosíssima deste livro de João Nunes Maia, Horizontes da Mente. Semana que vem nós vamos falar da a emissão dos nossos pensamentos? Não, limpar a nossa mente. Limpar a nossa mente, né? Deixa eu ver. Digo Ramatiz, né? Deixa eu ver, Simone Miramês. Ah, essa obra é de Miramês, minha querida, mas Ramatiz também eu conheço, viu? Deixa eu ver. Gratidão para você também, gratidão, querida. Então, nós já estamos quase no nosso encerramento. O senhor Luiz trará para nós, né, essa mensagem de Chico. Então, agora, eu os convido para a semana que vem, terça-feira, no Brasil, às 20 horas, Japão, às 8 horas da manhã, Portugal, Estados Unidos. Então, eu vou ler aqui para nós uma oração, onde nós vamos vibrar em comunhão, vamos vibrar por nossos irmãos, vamos vibrar pela paz do planeta, vamos vibrar pelo amor, vamos rogar ao Senhor nesse momento, por nossa família, pelos nossos amores, por aqueles que não nos querem bem, vamos vibrar pela humanidade, pelos nossos irmãos em sofrimento, pelos asilos, pelas crianças, pelos idosos, por nós, pelas casas espíritas, pelos trabalhadores fiéis ao Cristo, vamos vibrar com toda a nossa dedicação a cada um que aqui se encontra, cada um que encontra aqui conosco, né? A descrição, né, querida? Gratidão, viu? Tem a descrição do vídeo, é Miramês, bom ajeitar, né? Ah! Tá escrito Ramatiz? Ok, depois a gente vai ver. Gratidão, tá, querida? Então vamos vibrar junto? Eu coloquei aqui o Salmo 144. Vocês sabem que o Salmo, são louvores, são louvores a Deus. E eu retirei do Salmo 44 alguma passagem, somente algumas, e depois tem a nossa oração. Então, aquele que desejar dedicar o seu coração amoroso, aquele que desejar profundo vibrar por si e por todos, né, da humanidade, vamos juntos. Ó meu Deus, bendirei o vosso nome, dia a dia o louvarei. Cada geração apregou as vossas obras, Senhor, proclamam o louvor da vossa bondade divina. O Senhor é clemente e compassivo. O Senhor é fiel em suas palavras. O Senhor sustenta os que vacilam. O Senhor soergue os abatidos, todos os abatidos e caídos. Todos os olhos esperançosos se dirigem para vós, ó Senhor. O Senhor, nosso Deus Criador, se aproxima dos os que invocam com grande sinceridade e amor. Louva a minha alma ao Senhor. A paz seja entre cada um de nós. A paz do nosso Senhor se faça em cada alma aqui junto conosco. Que o amor que nós buscamos nos conduza ao centro de nosso coração e com os nossos pensamentos de mãos unidas, congregando com o nosso Senhor, nós possamos, nessa união de corações e pensamentos, vibrar

0: pela paz. A paz benfazeja vibrar com todo o nosso amor pela fraternidade, desejar profundo a luz para o mundo, soltar com toda a nossa emoção fluidos de amor que sai de cada coração, que possamos vibrar fluidos, cada um aqui presente, subindo e chegando esses fluidos a muitos irmãos, parentes, doentes, vibrar com o nosso Mestre Jesus, com o nosso Mestre Divino, tocando as suas vestes, sorrindo de alegria e fé, porque seremos todos agraciados. Obrigado, Mestre Jesus, que a luz se derrame em muitos locais. Que a paz do Senhor abençoe a cada um de nós, não é verdade? Amém, que assim seja. Então agora o Senhor Luiz, né? Por favor, Senhor Luiz, né? O nosso vídeo.
1: Boa noite para o Brasil, né? Bom dia para o Japão e outros países. Com imensa alegria, emoção, a gente está aqui para agradecer a todos esses pontos de luzes que estão espalhados pelo nosso planeta, que são vocês que estão aí do outro lado, e de cada residência que vocês estão emanando uma vibração para aquela região, para aquele bairro, para aquela cidade, para aquele estado, para aquele país. E juntos nós estamos vibrando neste momento luz para o universo. Então a gente agradece profundamente por toda essa sintonia que vocês estão conosco neste momento, né? Tem um recadinho aqui, que amanhã nós teremos um momento de oração com a Neide apresentando às 6h30, horário do Brasil, 18h30 do Japão. Então, deem um pulinho até lá, que a gente vai ficar muito agradecido. Tá bom? Também, eu tenho um outro recadinho. A nossa Casa Espírita, o Centro Espírita Portal da Luz, tem uma vibração para os enfermos que a gente faz à distância. Quem quiser, está passando aí no abaixo da tela e fica gravado no vídeo, o meu celular, onde vocês podem mandar o nome, o endereço, que a gente faz a vibração toda segunda-feira. Lembrando que é só para doenças físicas, doenças espirituais, aí é com as casas espíritas. Agora, essa vibração é somente para quando a pessoa está com uma doença física, tá? Esse era um outro recadinho. Também, a rádio, nós temos um recadinho muito interessante que eu sempre estou passando aí. Essa organização, o CVV, é muito importante. Ela salva milhares de vidas que estão prestes a cometer o suicídio. Então, se vocês souberem, precisarem de ajuda, né, indiquem esse telefone. É uma organização séria que está já há muitos anos com esse trabalho de voluntariado. E também, se vocês quiserem ser voluntários, procurem o site da CVV, que lá eles dão todas as informações de como você ser um voluntário do bem. Uma outra coisa, nós temos o canal do YouTube e as playlists de todos os programas, momento de oração e desses estão lá. Então, se vocês quiserem repassar para alguém ou verem de novo, tá, as playlists estão com todos os programas. Tá? E, para finalizar, a gente tem uma mensagem espetacular com a vozinha do nosso querido Chico. Tá bom, Neide? Fiquem com Deus e até amanhã.
2: Gratidão. Até o momento de oração, Luiz me fez lembrar, né? Ele disse, né, amanhã no Brasil, às 6h30 da manhã, aqui no Japão é hoje, às 18h30 da tarde. Aguardo vocês, momento de oração. Um beijo em cada coração. Gratidão, Luiz.

0: sei.
1: Guarda a impressão de haver esgotado o estoque de todos os seus recursos em determinada tarefa de amor. Mas se você perseverar um tanto mais no devotamento, ninguém pode prever os louros de luz que brilharão em seu passo. Você está doente e pretende obter licenças de longo prazo, mas se você continuar um tanto mais em serviço, ninguém pode prever o tesouro de forças novas que lhe aparecerá no caminho. Você encontrou imensas dificuldades no exercício das boas obras e anseia fugir delas, mas se você persistir um tanto mais na construção da beneficência, ninguém pode prever o triunfo que as suas horas recolherão nas fontes vivas da caridade. Você acredita que não pode tolerar o amigo importuno, o filho teimoso, o irmão inconsciente, a esposa inconstante ou o marido insensato, mas se você suportar um tanto mais a luta em família, ninguém pode prever a extensão do júbilo por vindouro em seu ninho doméstico. Você supõe que o azar é seu clima e chora à porta do desespero, mas se você cultivar um tanto mais de fidelidade às próprias obrigações, ninguém pode prever a amplitude do seu êxito no amanhã que vem perto. Você experimenta enorme cansaço e não quer dar ouvidos ao companheiro de longa conversa, mas se você esticar um tanto mais o seu sacrifício, ninguém pode prever os prodígios da colheita de bênçãos que surgirão dos seus breves minutos de gentileza. Observe que você mesmo, para realizar isso ou aquilo, exige incessantemente dos semelhantes um tanto mais de bondade, um tanto mais de cooperação, um tanto mais de tempo, um tanto mais de carinho. O gênio é a paciência que não se acaba. É justo que você deseje um tanto mais de felicidade, mas para isso é necessário que você ajude um tanto mais a felicidade dos outros. Repare você as lições da vida e compreenderá que a vitória no bem é sempre trabalhar conforme o dever e servir um tanto mais.
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0: Olá, prezados amigos e amigas da Rádio Portal da Luz de Dourados, Mato Grosso do Sul. Iniciamos agora mais um momento de vibração cósmica para o planeta. Nossas saudações também à Web Rádio São Francisco e Semente de Amor. Vamos dar início então com a prece de Cáritas.
1: Deus, nosso Pai, que sois todo poder e bondade, dai força àquele que passa pela provação, dai luz àquele que procura a verdade. Ponde no coração do homem a compaixão e a caridade. Deus, dai ao viajor a estrela guia, ao aflito a consolação, ao doente o repouso. Pai, dai ao culpado o arrependimento, ao espírito a verdade, à criança o guia, ao órfão o pai. Senhor, que a vossa bondade se estenda sobre tudo que criastes. Piedade, Senhor, para aqueles que não vos conhecem. Esperança para aqueles que sofrem. Que a vossa bondade permita aos espíritos consoladores derramarem por toda parte a paz, a esperança e a fé. Deus, um raio, uma faísca do vosso amor pode abrasar a terra. Deixai-nos beber nas fontes da vossa bondade fecunda e infinita, e todas as lágrimas secarão, todas as dores se acalmarão. Um só coração, um só pensamento subirá até vós como um grito de reconhecimento e de amor. Como Moisés sobre a montanha, nós vos esperamos de braços abertos. Ó bondade, ó beleza, ó perfeição, e queremos de alguma sorte alcançar a vossa misericórdia. Deus, dai-nos força de ajudar o progresso a fim de subirmos até vós. Dai-nos a caridade pura, dai-nos a fé e a razão. Dai-nos a simplicidade que fará de nossas almas o espelho

Queridos ouvintes da Rádio Portal da Luz, que a bondade infinita possa alcançar os corações de cada um de nós que neste momento nos reunimos em nome do amor de Cristo. O Mestre bondoso que cuida amorosamente de cada um de nós. E é nessa certeza que iniciamos mais uma prece para o planeta Terra. Mais um pedido a Jesus para interceder em favor dos nossos corações e nos oferecer o lenitivo necessário para a calma, para a serenidade de cada um de nós, acalmando os nossos corações e nos dando esperanças para acreditar em dias melhores, mentalizando e acreditando

mais amorosa. Estejamos em paz, meus queridos irmãos. Neste momento, eu gostaria de convidar a cada um de vocês a colocar-se em posição de receber. Receber as bênçãos do alto, receber as energias salutares das mãos amorosas de Jesus. E você que estaria agora com sua água para ser fluidificado, que ela se transforme em medicamento para a alma. Vamos neste momento mentalizar gotículas de fluidos benfazejos adentrando o nosso lar, higienizando o ambiente, retirando todo o fluido contrário à caridade, iluminando cada cômodo da nossa casa, iluminando os nossos familiares, mesmo não estando aí, onde quer que eles estejam. Que essas gotículas medicamentosas possam ser jorradas em todos eles, jorradas na nossa água. Que Jesus possa iluminar cada um de nós. Vamos fechar os olhos neste momento e imaginar esta chuva de gotículas benfazejas adentrando o nosso lar.

0: nosso que estais nos céus, santificado seja o vosso nome. Venha a nós o vosso reino. Seja feita a vossa vontade, assim na terra como nos céus. Pão nosso de cada dia nos dai hoje, Senhor. Perdoe as nossas ofensas, assim como nós perdoamos a quem nos tem ofendido. E não nos deixe, Pai, cair em tentação. Livra-nos de todo mal, que assim seja. Que Jesus continue iluminando os nossos lares, abençoando os nossos familiares, abençoando a cada um de nós. A prece de hoje será realizada pela nossa querida Cristina Sarraf, de São Paulo.
1: Oração das 18 horas, pela paz mundial, pela paz no Brasil, pela paz em nossos corações. Deus, o universo é obra inteligentíssima, obra que transcende a mais genial inteligência humana. E como todo efeito inteligente tem uma causa inteligente, é forçoso inferir que a do universo é superior a toda inteligência. A inteligência das inteligências, a causa das causas, a lei das leis, o princípio dos princípios, a razão das razões, a consciência das consciências. É Deus, Deus, nome mil vezes santo, que Isaac Newton jamais pronunciava sem descobrir-se. É Deus, Deus que vos revelais pela natureza vossa filha e nossa mãe. Reconheço-vos, Deus, Senhor, na poesia da criação, na criança que sorri, no ancião que tropeça, no mendigo que implora, na mão que assiste, na mãe que vela, no pai que instrui, no apóstolo que evangeliza. Deus, reconheço-vos eu, Senhor, no amor da esposa, no afeto do filho, na estima da irmã, na justiça do justo, na misericórdia do indulgente, na fé do pio, na esperança dos povos, na caridade dos bons, na inteireza dos íntegros. Deus, reconheço-vos eu, Senhor, no estro do vate, na eloquência do orador, na inspiração do artista, na santidade do moralista, na sabedoria do filósofo, nos fogos do gênio. Deus, reconheço-vos eu, Senhor, na flor dos vegéis, na relva dos vales, no matiz dos campos, na brisa dos prados, no perfume das campinas, no murmúrio das fontes, no rumorejo das franças, na música dos bosques, na placidez dos lagos, na altivez dos montes, na amplidão dos oceanos e na majestade do firmamento. Deus, reconheço-vos eu, Senhor, nos lindos antélios, no íris multicor, nas auroras polares, no argêntio da lua, no brilho do sol, na fulgência das estrelas, no fulgor das constelações. Deus, reconheço-vos eu, Senhor, na formação das nebulosas, na origem dos mundos, na gênese dos sóis, no berço das humanidades, na maravilha, no esplendor, no infinito sublime. Deus, reconheço-vos eu, Senhor, com Jesus quando ora, Pai nosso que estás nos céus, ou com os anjos quando cantam, Glória a Deus nas alturas, Aleluia. Eurípides Barçanufo, Sacramento, 18 de janeiro de 1914.

0: Que Jesus ilumine a cada um de nós neste momento. Amanhã, queridos ouvintes, estaremos juntos aqui para que possamos receber esses fluidos benéficos vindos do alto. Conto com a energia amorosa de vocês, essa união de pensamentos bons, para que possamos atravessar esses dias com mais serenidade, com mais calma. Fiquem na paz, fiquem na luz e até amanhã neste mesmo horário. E vamos dar continuidade no nosso programa. Continue conosco.
1: Vamos então à segunda parte com a psicografia Hora Difícil, de Emmanuel, psicografia de Francisco Cândido Xavier, na voz de Paulo Goulart. Nos despedimos e até amanhã, neste mesmo horário. E vamos finalizar também com a nossa tradicional Ave Maria.
2: Hora difícil. Os amigos espirituais auxiliam aos companheiros encarnados na Terra em toda parte e sempre. Sobretudo, com alicerces na inspiração e no concurso indireto. Serviço no bem do próximo, todavia, será para todos eles o veículo essencial. Contato fraterno por tomada de ligação. Suportarás determinadas tarefas sacrificiais com paciência. E através daqueles que se te beneficiam do esforço, os mensageiros da vida superior te estenderão apoio imprevisto. Darás tua contribuição no trabalho espontâneo em campanhas diversas a favor dos necessitados. E pelos irmãos que te cercam, oferecer-te-ão esperança e alegria. Visitarás o doente e, utilizando o próprio doente, renovar-te-ão as ideias. Socorrerás os menos felizes e, por intermédio daqueles que se lhes vinculam à provação e à existência, dar-te-ão bondade e simpatia. Ajudarás a criança desprotegida e, mobilizando quantos se lhes interessam pelo destino, descerrar-te-ão vantagens inesperadas. Desculparás ofensas recebidas e, servindo-se dos próprios beneficiários de tua generosidade e tolerância, surpreender-te-ão com facilidade e bênçãos a te enriquecerem as horas. Permaneça o tarefeiro na tarefa que lhe cabe e os emissários do Senhor encontrarão sempre meios de lhe prestarem assistência e cooperação. Entretanto, eles também, os doadores da luz, sofrem por vezes a intromissão da hora difícil. Quando o obreiro se deixa invadir pelo desânimo, eis que os processos de intercâmbio entram em perturbação e colapso, de vez que, entorpecida a vontade, o trabalhador descamba para a inércia. E a inércia, onde esteja, cerra os canais do auxílio, instalando o deserto espiritual.

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0: 18h24.
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0: 18 horas e 25 minutos.
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Olá, minha amiga. Olá, meu amigo. Bom dia. Que a paz de Jesus possa se fazer presente em nosso coração. É sempre uma alegria nos encontrarmos novamente para mais uma reflexão desse livro tão maravilhoso que é o livro Paz e Renovação. Então, para você, meu amigo, minha amiga, que ainda não é inscrito no nosso canal, aproveite para rever ou para assistir pela primeira vez os capítulos anteriores que nós já realizamos. Então vamos lá. Se inscrevam, curtem, compartilhem para que o YouTube entenda o quanto é relevante o nosso conteúdo para que possamos divulgar a nossa doutrina espírita. O único objetivo deste canal é a divulgação da doutrina espírita. Não estamos aqui arrecadando nada, ganhando nada com isso financeiramente. Apenas a divulgação da doutrina espírita e tendo também a companhia de todos vocês conosco diariamente em todos os nossos programas. Então, para você que ainda não faz parte dessa grande família do Recanto de Paz, essa é uma oportunidade. Então, vamos aproveitar. Então, em mais um início de semana, a gente vai continuar a nossa reflexão. Hoje iniciaremos.

leremos o capítulo 20. Então, como eu sempre gosto de apresentar, a minha edição é uma edição de bolso que me acompanha sempre, né, ao longo dessa vida. E o tema é vibrações. A mensagem de hoje, quem nos traz é o Espírito Emmanuel. Então, vamos lá. Entendendo-se o conceito de vibrações, no terreno do espírito, por oscilações ou ondas mentais, importa observar que exteriorizamos constantemente semelhantes energias. Disso decorre a importância das ideias que alimentamos. Em muitas fases da experiência terrestre, nos desgastamos com as nossas próprias reações intempestivas ante a conduta, travando obstáculos ou ensombrando problemas. Se nos situássemos, porém, no lugar de quantos nos criem dificuldades, estaríamos em novo câmbio de emoções e pensamentos, frustrando descargas de ódio, violência, angústia ou crueldade que viessem a ocorrer em nossos distritos de ação. Experimenta a química do amor no laboratório do raciocínio. Se alguém te fere, coloca-te de imediato na condição do agressor e reconhecerá para logo que a compaixão deve envolver aquele que se entregou inadvertidamente ao ataque para sofrer em si mesmo a dor do desequilíbrio. Se alguém te injuria, situa-te na posição daquele que te apedreja o caminho e perceberá sem detença que se faz digno de piedade todo aquele que assim procede, ignorando que corta na própria alma, induzindo-se à dor do arrependimento. Se te encontras sobre o cerco de vibrações conturbadoras, emite de ti mesmo aquelas outras que se mostrem capazes de gerar vida e elevação, otimismo e alegria. Ninguém susta golpes da ofensa com pancadas de revide, tanto quanto ninguém apaga fogo aos jorros de querosene. Responde à perturbação com paz. Ante o assalto das trevas, faze luz. Se alguém te desfecha vibrações contrárias à tua felicidade, endereça a esse alguém a tua silenciosa mensagem de harmonia e de amor, com que lhes desejes felicidade maior. Disse-nos o Senhor: batei e abrir-se-ar-vos-á, pedi e obtereis. Este mesmo princípio governa o campo das vibrações. Insiste no bem e o bem te garantirá. Então, Emmanuel, como sempre, né, nos trazendo uma mensagem para a nossa reflexão, mensagem essa que nos ensina muito, nos auxilia muito, né? Então, a vibração, né? O que é a vibração, né? O que chamamos de vibração, como ele diz aqui no primeiro parágrafo, né? Qual é o conceito? Então, quando a gente pesquisa, né, no dicionário, né, a gente vê que chamamos de vibração ou oscilação qualquer movimento que se repete de forma regular ou irregular, dado o intervalo de tempo. Ou seja,
é aquele movimento que se repete sempre, né? Então, a gente ali, às vezes, fica repetindo alguns movimentos que nós, como diz a mensagem, né, vai e volta, né? Então, a vibração é aquilo que a gente sente, é o pensamento, né? São as ondas mentais que a gente vai aprendendo isso na doutrina espírita, que o nosso pensamento emite essas ondas mentais. Então, essas ondas mentais, né, se eu estou aqui, desse lado do continente, estou pensando no meu amigo, no meu parente, que se encontra do outro lado, né, em outro país, ele vai perceber essa energia, ele vai sentir. Se for uma vibração de amor, uma vibração positiva, ele vai captar, vai sentir algo de bom, de nobre dentro dele, né? E também, se for uma vibração, né, um pensamento, uma onda magnética negativa, ele também vai sentir do outro lado. Então, o nosso pensamento, regularmente, né, como foi falada a definição dele, se nós nos mantermos nessa oscilação, né, de frequências, de ondas mentais positivas, elas serão interessantes para nós, irão nos ajudar no nosso crescimento. Mas se essas mesmas ondas mentais forem negativas e regularmente, nós iremos também perceber essa energia negativa que também iremos emitir ao outro, que também sentirá da mesma forma. Então, nós emitimos essas ondas mentais e nós também recebemos essas mesmas ondas mentais dos outros. Então, Emmanuel vai nos dizendo aqui para que a gente não crie dificuldades, né, com os outros, né, que porque nós vamos acabar o quê? Trocando essas mesmas energias. Então, o nosso propósito, né, o propósito da doutrina espírita sempre é do esclarecimento. Então, ao invés de nos conectarmos com essas ondas negativas, com essas vibrações, com esses pensamentos negativos que são emitidos para nós ou que nós emitimos para alguém, nós precisamos nos colocarmos no lugar do agressor ou daquele que está emitindo o pensamento. Então, Emmanuel nos convida a essa mudança de atitudes, né? Então, a gente sempre se colocar no lugar do outro, quando recebermos essas ondas negativas, esses pensamentos, essas vibrações, palavras, né? A gente sabe que as palavras, elas são carregadas ali de energias, né? Elas tanto podem ser positivas e negativas, mas que nós podemos ter um entendimento, modificarmos, né, essas mesmas vibrações, né? E ele vai nos dizendo com muita propriedade também, né, que se nós estivermos no momento de muitas conturbações, um momento muito difícil, um momento em que somos, às vezes, provocados, né? Então, ele diz que nós precisamos mostrar que podemos emitir de nós mesmos vibrações positivas para modificar tudo aquilo à nossa volta em energia o quê? Positiva, energia de alegria. Ele diz que nós podemos, basta que nós realmente possamos reagir dessa maneira, né? Agir melhor nesses mesmos sentimentos. E muito interessante, né, que Emmanuel coloca aqui para nós, né, que nós possamos experimentar a química do amor no laboratório do raciocínio, ou seja, que a gente coloque o amor, né, sentimento de amizade, fraternidade, no raciocínio, ou seja, no nosso pensamento, naquilo que nós estamos emitindo e estamos pensando. Então, antes de emitirmos pensamentos negativos, né,
de nos melindrarmos em determinadas situações, nós precisamos o quê? Raciocinar com muito amor, para que possamos ter esse entendimento que o outro, né, ele está emitindo, às vezes, uma energia, porque ele está tendo uma reação à nossa ação. Então, nós precisamos, ao invés de reagirmos, precisamos agir, modificando os nossos pensamentos, raciocinando com muito amor, para que possamos mudar essa vibração, que ela possa ser de harmonia, que ela possa ser de paz, que ela possa ser de alegria, né? Então, Emmanuel nos coloca aqui que quando nós estivermos esses sentimentos, quando nós tivermos esse entendimento, né, nós iremos aproveitar cada vez mais essas vibrações, essas energias para fazermos o bem. Então, é isso que essa mensagem nos traz para iniciarmos mais uma semana com muita paz, com muita alegria, que possamos aproveitar todos os nossos momentos para vibrarmos amor, vibrarmos o bem, vibrarmos alegria para todos, porque sabemos muito bem que essas energias, né, essas ondas mentais, elas circulam à nossa volta. Então, ao momento que nós jogamos ao universo, nós também recebemos do universo. E somos, cada um de nós, uma gotícula nesse grande universo da vida. Então, se nós fizermos a nossa parte, melhorando no nosso campo mental as nossas energias, os nossos pensamentos, ao invés de ficarmos reclamando, que possamos agir com sabedoria, porque essas energias transformadas em raciocínios de amor, com certeza nós teremos uma vida melhor, vamos cada vez mais buscando esse degrau de evolução em nossa vida, buscando a construção da nossa paz, meus amigos. Então, que Jesus possa nos abençoar, que cada um de nós, cada um de vocês, meus irmãos, dessa família grande, que é a família Recanto de Paz, possa ter um dia muito abençoado, com vibrações de amor, vibrações de carinho. Se a gente ainda não consegue ainda emitir bons pensamentos, 24 horas por dia, vamos pelo menos treinando. Vamos acordar, vamos fazer a nossa prece, vamos emitir bons pensamentos àqueles que nos cercam. E devagarinho, vamos espalhando aí essas ondas mentais de vibrações, de amor e de alegria. Fiquem com Deus, muita paz nos corações.

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1: 18 horas e 47 minutos.

0: Do livro Voltei, psicografia de Francisco Cândido Xavier. Cada qual de nós é um problema particular na criação divina. Enfrentemos corajosamente os nossos enigmas. Se é preciso libertar das zonas inferiores do coração para religá-lo aos planos mais elevados, tenhamos suficiente valor para fazê-lo. Irmão Jacó.
1: O meu bom dia de luz, o meu boa tarde de paz, o meu boa noite depressa.
0: Leitura do capítulo 3 do Evangelho segundo o Espiritismo. Há muitas moradas na casa de meu Pai. Instruções dos Espíritos, progressão dos mundos. Na sequência, o item 19. O progresso é lei da natureza. A essa lei, todos os seres da criação, animados e inanimados, foram submetidos pela bondade de Deus, que quer que tudo se engrandeça e prospere. A própria destruição, que aos homens parece o termo final de todas as coisas, é apenas um meio de se chegar pela transformação a um estado mais perfeito, visto que tudo morre para renascer e nada sofre o aniquilamento. Livro dos Espíritos de Allan Kardec, capítulo 3, da criação, formação dos seres vivos, pergunta de número 46. Ainda há seres que nasçam espontaneamente? Resposta: sim, mas o germe primitivo já existia em estado latente. Sois todos os dias testemunhas desse fenômeno. Os tecidos do corpo humano e dos animais não encerram os germes de uma multidão de vermes que só esperam para desabrochar a fermentação pútrida que lhes é necessária à existência? É um mundo minúsculo que dormita e se cria. Meus queridos irmãos, a questão 46 de O Livro dos Espíritos nos convida a refletir sobre um fenômeno que, à primeira vista, pode parecer contraditório: a chamada geração espontânea dos seres vivos. Allan Kardec pergunta aos Espíritos se ainda existem seres que nascem espontaneamente. A resposta é afirmativa, mas vem acompanhada de um importante esclarecimento. O germe primitivo já existia em estado latente. Em outras palavras, não se trata de uma criação surgida do nada. A vida não aparece sem causa ou sem princípio. Ela apenas encontra condições favoráveis para manifestar-se. Os Espíritos utilizam o exemplo dos tecidos orgânicos do corpo humano e dos animais, que podem conter germes microscópicos invisíveis aos nossos olhos. Quando determinadas circunstâncias se apresentam, especialmente em processos de decomposição da matéria, esses germes encontram ambiente propício para desenvolver-se e tornar-se perceptíveis. Assim, aquilo que parece um nascimento espontâneo é, na realidade, o despertar de uma vida que já existia potencialmente. Essa explicação está em perfeita harmonia com um dos princípios fundamentais da doutrina espírita: nada acontece fora das leis divinas. Deus não opera por capricho ou improvisação. A vida está presente em toda parte, sob formas que muitas vezes escapam à nossa observação. O que julgamos inexistente pode estar apenas aguardando o momento adequado para se revelar. A expressão utilizada pelos espíritos é particularmente bela. É um mundo minúsculo que dormita e se cria. Essa imagem nos leva a pensar na infinita riqueza da criação divina. Enquanto observamos os grandes astros, as galáxias e os vastos espaços do universo, existe também um universo microscópico repleto de atividade, movimento e vida, obedecendo às mesmas leis sábias estabelecidas pelo Criador. A resposta também nos ensina humildade. O ser humano, apesar dos avanços científicos, ainda conhece apenas uma parcela da obra divina. Há incontáveis formas de vida, mecanismos e processos que permanecem além da nossa compreensão completa. A cada descoberta, percebemos que a criação é muito mais ampla e complexa do que imaginávamos. Do ponto de vista espiritual, a questão nos recorda que a vida é um princípio universal e permanente. Ela não surge do acaso, nem desaparece no nada. Tudo na natureza se transforma, renova-se e progride sob a direção das leis de Deus. Onde nossos olhos enxergam apenas matéria inerte, a providência divina pode estar preparando novos processos de desenvolvimento e manifestação da vida. Assim, a lição da questão 46 fortalece nossa admiração pela sabedoria do Criador, mostrando que a vida está presente em todos os recantos da criação, desde os maiores mundos até os mais diminutos organismos, revelando a grandeza infinita de Deus. Ave Cristo. Vamos agora, meus queridos irmãos, elevar o nosso pensamento em prece de agradecimento e louvor. Oremos. Senhor Deus, Pai de infinita bondade e sabedoria, ao encerrarmos mais este momento de estudos, elevamos nossos pensamentos em sincera gratidão pela oportunidade de conhecer um pouco mais das maravilhas da Tua criação. Agradecemos pela vida que pulsa em todo o universo, pelas leis perfeitas que sustentam a harmonia dos mundos e pela Tua presença constante em todas as coisas. Ajuda-nos a desenvolver a humildade diante dos mistérios da criação, compreendendo que nossa inteligência ainda é limitada diante da grandeza das Tuas obras. Que saibamos estudar, aprender e crescer sem perder a reverência e o respeito por tudo aquilo que criaste. Abençoa os lares de todos os nossos ouvintes, fortalecendo os enfermos, consolando os aflitos, amparando os desanimados e iluminando aqueles que atravessam momentos difíceis. Que os bons espíritos amigos nos inspirem sempre no caminho do bem, da fraternidade e do amor ao próximo. E que a tua paz permaneça em nossos corações, hoje e sempre. Assim seja.

0: 18:59.
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0: Boa noite a todos.
1: Boa noite.
0: Hoje, 12 de novembro de 2019, nós estamos reunidos para estudarmos a obra Livro dos Médiuns. Nós vamos hoje para o item 40, intitulado Sistema da Alucinação. Nós estamos no capítulo 4, estudando os sistemas. Hoje nós vamos estudar o sistema da alucinação. O da semana passada, o nosso professor falou, nos deu as orientações com qual sistema para estudarmos Espiritismo. Ele foi dando as regras. Por onde devemos começar? Pelo Livro dos Médiuns, confere?
1: Não.
0: Qual o primeiro livro?
1: Que
0: é o Espiritismo, que não faz parte da codificação. É, quando Kardec publicou a obra O Livro dos Espíritos, em 1857, ele, como bom pedagogo, achou por bem fazer um livro menor, um livro mais rápido, uma pequena brochura, como uma introdução para O Livro dos Espíritos. E aí ele decidiu e fez o livro que é O Espiritismo, que é a introdução. É uma delícia, é gostoso. E ali você começa a se familiarizar com a forma pedagógica e inteligente do professor Allan Kardec. Vamos fazer a nossa prece? Divino amigo Jesus, amor querido, nós mais uma vez em tua casa, reunidos em teu nome, com essa vontade ímpar de estudar doutrina espírita, compreender de uma forma racional, mas hoje muito mais, estamos buscando sentir as lições, porque é só fazendo esse movimento que nós conseguimos verdadeiramente nos tornarmos seres humanos melhores. Nós te agradecemos infinitamente. Nós te rogamos a inspiração dos nossos amigos espirituais e que eles possam conduzir o nosso trabalho da tua forma e em teu nome, Senhor. Muito obrigada, amigo Jesus. Então vamos lá para o sistema da alucinação. Outra opinião menos ofensiva, por trazer um ligeiro colorido científico, consiste em atribuir os fenômenos a uma ilusão dos sentidos, tá? Um grupo, olha o que ele diz, olha. Outra opinião menos ofensiva, por trazer um ligeiro colorido científico, consiste em atribuir os fenômenos espíritas a uma ilusão dos sentidos. Assim, o observador estaria de muita boa fé. Apenas julgaria ver o que não vê. Isso aqui é um outro que sistema. Então, um grupo criou sistema da alucinação. As pessoas têm muita boa vontade, mas na verdade estão alucinadas, não estão vendo nada. Tudo faz parte da alucinação dela. Esse era um sistema. Assim, o observador estaria de muita boa fé, apenas julgaria ver o que não vê. Quando diz que viu uma mesa levantar-se e manter-se no ar, sem ponto de apoio, na verdade a mesa nem mesmo se mexeu. Ele a viu no ar, por efeito de uma espécie de miragem, ou por uma refração, semelhante a que nos faz ver na água um astro ou um objeto qualquer fora da sua posição real. Isto, a rigor, seria possível, mas os que já testemunharam fenômenos espíritas puderam certificar-se do isolamento da mesa suspensa, passando por debaixo da mesa, o que parece difícil de se conseguir, caso o móvel não tivesse deixado o solo. Por outro lado, muitas vezes já aconteceu de a mesa quebrar-se ao cair. Dirão também que isso é um simples efeito de óptica? Que a mesa, além dela subir, rodopiar, ela simplesmente era solta. espatifava-se no chão, justamente para que não viessem a acreditar que era tudo que ilusão. E os espíritos fizeram isso várias vezes. Uma causa fisiológica bem conhecida pode fazer, sem dúvida, que uma pessoa julgue ver em movimento um objeto que não se moveu, ou que ela própria suponha mover-se, embora permaneça imóvel. Mas quando muitas pessoas colocadas em volta de uma mesa a veem arrastada por um movimento tão rápido que se torna difícil acompanhá-la, e que algumas sejam até mesmo mesas derrubadas, poder-se-á dizer que todas foram acometidas de vertigem, como o bêbado que acredita estar vendo passar diante dos olhos a própria casa em que reside? Está tudo bem, ele não descarta. Há pessoas que viajam realmente, isso acontece. Mas ele disse, mas acontecer com todos? Várias pessoas dentro da sala e todos aí alucinados? Então é esse o movimento que Allan Kardec faz. Tem muitas pessoas que estão na reunião mediúnica ou no dia a dia dentro do movimento espírita. Ah, eu estou vendo isso, eu estou vendo aquilo. E pode não estar vendo nada. Pode ser realmente da própria imaginação da criatura. Eu digo, se está vendo alguma coisa, fale. Aquilo tem que ter uma certa lógica. Aquilo tem que ter um encadeamento. Aquilo tem que fazer um sentido. Se a pessoa chega e me consola, eu estou vendo um espírito, descreve. Você consegue falar com ele? Pergunta o que está acontecendo. E não fica impressionada. Então a gente não pode ficar impressionada. A gente tem que ter o que é sempre bom senso. Assim a gente acaba realmente se evitando cairmos em armadilha de pessoas que vivem fascinadas. E a gente tem muito disso. A gente é muito, nós somos muito crédulos. A gente acredita em tudo. E tudo às vezes absurdos. Tudo a gente acredita, tudo a gente acredita. Parece que a gente não é espírita, porque o espírita ele não acredita de tudo, o espírita desconfia de tudo. E Kardec nos ensina que tem que passar pelo critério do bom senso, que é o que nos falta. Então, às vezes as pessoas vêm e nos contam histórias absurdas, e a pessoa está lá numa... que me dói mais ainda quando eu estudo do EOS. Eu digo, pelo amor de Deus, olha o que a gente estuda, estuda, estuda, e a pessoa não consegue identificar um erro. E acredita em tudo? Vamos lá, no 41. Sistema do músculo estalante. Esse é legal. O músculo, o povo queria arrumar regras para as mesas girantes. Então, primeiro movimento é o quê? Alucinação. Todo mundo fica aí alucinado e acaba dizendo que a mesa está andando, mas não está. Que a mesa está sacudindo, mas não está. Aí fica complicado. Então agora vamos, aí tem um segundo sistema, músculo estalante. Isso aqui não é a criação de Kardec. Lembra que nós falamos lá na introdução. Kardec viu os sistemas que estavam sendo lançados, vamos dizer assim, pegou o sistema e ele vem aqui e publica no Livro dos Médiuns. E você observa que ele publica e explica. Ainda há pouco ele falou da alucinação. Tudo bem, tem um grupo dizendo que é alucinação, mas todo mundo vai ficar alucinado? Agora ele vai pegar dos músculos estalantes. Vamos ver como era isso. Vocês estão compreendendo? Está todo mundo compreendendo? Se as coisas se passassem assim, com relação à visão, não poderiam dar-se de outro modo pelo que respeita à audição. Quando pancadas são ouvidas por toda uma assembleia, pancada mesmo. Movimento, gente. Pancada, alta. Quando pancadas são ouvidas por toda uma assembleia, não há como atribuí-las razoavelmente a uma ilusão. Descartamos, evidentemente, toda a ideia de fraude, supondo que uma atenta observação tenha verificado a impossibilidade de qualquer causa fortuita ou material na gênese, né, na criação das pancadas. É verdade que um sábio médico deu uma explicação desse fenômeno categórica em sua opinião, particular. Abre aspas. O que que o sábio médico falou? A causa, disse ele, o médico, está nas contrações voluntárias ou involuntárias do tendão do músculo pequeno perônio. Pensa esse barulho. Ele diz que é do músculo, não sei que músculo é esse, para fazer um barulho tão alto. Está nas contrações voluntárias ou involuntárias do tendão do músculo pequeno perônio. Fecha aspas. E diz Kardec. E entra nas mais completas minúcias anatômicas para demonstrar o mecanismo pelo qual esse tendão é capaz de produzir os ruídos, imitar o rufo do tambor, até executar áreas ritmadas, até música. Que músculo é esse? Diz Kardec. Conclui daí que os que julgam ouvir pancadas numa mesa são vítimas de uma mistificação ou de uma ilusão. O fato em si mesmo não é novo. Infelizmente, para o autor dessa pretensa descoberta do músculo estalante, sua teoria é incapaz de explicar todos os casos. Digamos, em primeiro lugar, que os que gozam da estranha faculdade de fazer que o seu músculo pequeno perônio ou qualquer outro estale à vontade ou execute áreas por esse meio, são indivíduos excepcionais, enquanto é muito comum a aptidão para fazer que uma mesa dê pancadas. Ele está querendo dizer assim, olha, é mais difícil tu encontrar alguém para fazer com que um músculo cante, emite o som do rufo do tambor, ou até mesmo de uma pancada. É mais fácil tu encontrar um médico para fazer a mesa emitir sons, efeitos físicos. Ele está aqui tirando um sarro mesmo, do médico. O que que o médico está falando, gente? Lembra que o fenômeno espírita, o fenômeno das pancadas, o fenômeno da batida na mesa, do movimento da mesa, isso era um fenômeno. Em Paris era em tudo quanto era canto. Só se falava nisso. Então vários se levantaram para pesquisar e tirar a sua conclusão. Então teve um que tirou uma conclusão. O que que é? É alucinação. Kardec pegou, e pra ele falou e deve ter publicado em algum canto. Kardec pegou, colocou no livro dos médiuns e mostrou que era impossível uma alucinação coletiva. E outra, havia casos de pessoas que passavam debaixo da mesa. E outra, havia situações que a mesa rodopiava e soltava. Pum, quebrava todinha. Cadê a alucinação? Aí vem a segunda teoria, já de um outro sábio médico, como ele coloca aqui. E esse médico diz que os barulhos é resultado dos músculos que estalam. Então ele diz, é mais fácil encontrar o fenômeno das mesas do que encontrar alguém para fazer o músculo estalar. Como está dizendo você, é mais absurdo o que tu está falando do que o que eu estou falando. É mais ridículo o que tu estás a falar do que o que eu estou falando. Eles, além disso, nem todas as pessoas que desfrutam desta última faculdade são dotadas da primeira. Eu vou voltar lá para vocês entenderem. Ou execute áreas por esse meio, são indivíduos excepcionais. Falando dos que fazem estalar o músculo. Enquanto é muito comum a aptidão para fazer que uma mesa dê pancadas, que é o efeito físico. É mais comum encontrar os médios para efeito físico do que encontrar alguém que execute uma área pelo movimento dos seus músculos. Ele está tirando um sarro, realmente. Além disso, nem todas as pessoas que desfrutam desta última faculdade, a mediúnica, são dotadas da primeira, qual é? Fazer o músculo estalar. Em segundo lugar, eu imagino o sábio doutor lendo isso aqui. Porque ele já começa assim, sábio doutor. Mostrando quanto ele está sendo o doutor ridículo e ignorante. Porque Kardec também estudou e sabia muito bem a anatomia humana, do corpo humano. Dava aula disso. Em segundo lugar, O sábio doutor esqueceu de explicar como o estalido muscular de uma pessoa imóvel e afastada da mesa pode produzir nela vibrações sensíveis ao tato. Tudo bem, o músculo pode... Vamos acreditar que o músculo está estalando, mas a pessoa está sentada lá. Como é que o músculo pode fazer vibrar a mesa? Como esse ruído pode repercutir à vontade dos assistentes nas diferentes partes da mesa, nos outros móveis, nas paredes, no forro e etc? Porque o som não saía só da mesa. Saía do forro, saía das paredes e por aí se vai. No forro e etc. E como, finalmente, a ação daquele músculo... Ele está perguntando para o sábio doutor. A ação daquele músculo pode atingir uma mesa em que ninguém toca e fazê-la mover-se? Explica. Esta explicação, aliás, se realmente explicasse alguma coisa, apenas invalidaria o fenômeno das pancadas, não se aplicando de maneira alguma a qualquer dos outros muitos modos de comunicação. De tudo isso, concluímos que o autor julgou sem ter visto ou sem ter observado tudo e observado bem. É sempre lamentável que homens de ciência se precipitem a dar sobre o que não conhecem, explicações que os fatos podem desmentir. O próprio saber de que dispõe deveria torná-los mais comedidos em seus juízos, já que esse saber lhe amplia os limites do desconhecido. Imagina o sábio doutor lendo isso aqui. Isso é Kardec. Isso é falta de caridade? Não. Isso é bom senso. Ele não está brigando. Ele só está dizendo, se tu te atreveu a falar de uma ciência que eu estou estudando há anos, eu tenho o direito de responder. Quando alguém vem discutir algo que a pessoa não tem o mínimo conhecimento... Meu amigo, eu estudo isso há 25 anos. Eu estudo isso há 25 anos. Você não conhece nada para querer discutir um assunto que você não tem domínio? E eu não brinco, eu estudo há 25 anos. Então, foi o trabalho de Kardec. Meu amigo, eu estudo isso. Só porque tu tem um títulozinho, tu te acha no direito de avaliar o que tu nem se deu ao trabalho de conhecer? Isso é a prepotência humana, né? Vamos para o 42. Sistema das causas físicas. Aqui saímos do sistema da negação absoluta. Constatada a realidade dos fenômenos, a primeira ideia que naturalmente ocorreu ao espírito dos que os verificaram foi a de atribuir os movimentos ao magnetismo. Quem lembra do... Deixa eu lembrar o nome dele. Aquele senhor que ele entortava o garfo. Uli. Você lembra disso? Que ele fazia, então aquilo ali era um fenômeno mediúnico ou anímico? Anímico. Porque ele utilizava o próprio magnetismo para fazê-lo. Então o que, que o povo que estudava com Mesmer começou a acreditar? Olha, o efeito existe. Só que é magnetismo humano. Não tem nada de espírito. Então, constatada a realidade dos fenômenos, o fenômeno existe, a primeira ideia que naturalmente ocorreu ao espírito dos que o verificaram, os que estavam estudando o fenômeno, foi a de atribuir os movimentos ao magnetismo. A eletricidade ou a ação de um fluido qualquer, mas não tinha nada a ver com o espírito. Ou era o magnetismo, ou era um fluido, ou uma eletricidade qualquer. Numa palavra, há uma causa inteiramente física e material. Porque o magnetismo é algo material, é algo do corpo, é anímico, é do próprio corpo, da própria alma. Então, essa aqui é o outro sistema. Tudo para combater a ideia da existência dos espíritos. Continua Kardec. Esta opinião nada apresentava de irracional... E teria prevalecido se o fenômeno se tivesse limitado a efeitos puramente mecânicos. O que é mecânico? Ele pode entortar o garfo? Esse é um fenômeno do garfo, mecânico ou inteligente? Mecânico. Agora, se eu te perguntasse para o garfo, garfo, vai chover hoje? Vira para o lado direito. Se não for, vira para o lado esquerdo. Aí já é mecânico ou é inteligente? Inteligente. Então, é o que o Kardec diz. O magnetismo, ele poderia ser? Poderia. Se fosse atos mecânicos da mesa. Mas era atos mecânico? Mesa, se for sim, dê um toque. Se for não, dê dois toques. Isso é mecânico ou é inteligente? Poderia ser mecânico. O magnetismo, eu poderia fazer essa mesa ir para lá e para cá, o garfo entortar, a mesa subir. Mas era um ato mecânico. O que Kardec identificou não era atos mecânicos, era atos inteligentes. Havia uma ação inteligente sobre o movimento que era mecânico, que não era mecânico. O mecânico é, ele faz um movimento constante. Não há uma consciência, há um mecanismo, há um processo constante, é um mecanismo, é um ato mecânico. As mesas não eram um ato mecânico, ela não ia para um lugar só. Ela não fazia sempre o mesmo circuito. Ela tinha movimentos, atitudes e respostas diferentes. Obviamente que não era a mesa. Existia aí uma força inteligente conduzindo a mesa. Foi a forma que os espíritos acharam para chamar a atenção de uma humanidade. Vou voltar. Esta opinião nada apresentava de racional e teria prevalecido se o fenômeno se tivesse limitado a um efeito puramente mecânico. Uma circunstância parecia mesmo confirmá-lo. Qual era? A do aumento que, em certos casos, experimentava a força atuante na razão direta do número das pessoas presentes. Quanto maior o número de pessoas, maior o movimento da mesa. Então, parecia assim que realmente seria um processo magnético. Assim, cada uma delas podia ser considerada como um dos elementos de uma pilha elétrica humana, estudando o magnetismo. Já dissemos que o que caracteriza uma teoria verdadeira é poder explicar a razão de todos os fatos. Então tá, é magnetismo? Beleza, me explica. Me dê uma explicação racional. A mesa faz apenas movimentos mecânicos? Não. A mesa, ela responde sim ou não. E às vezes ela responde até através do alfabeto. Então o magnetismo não poderia fazer isso. Se, porém, um só fato que seja contradiz, é que ela, essa explicação, é falsa, incompleta ou por demais absoluta. Foi o que logo se reconheceu quanto a esta teoria. Os movimentos e as pancadas deram sinais inteligentes, obedecendo à vontade e respondendo ao pensamento. Deviam, pois, ter uma causa inteligente, desde que o efeito deixava de ser puramente físico. A causa, por isso mesmo, tinha que ser outra. Então, a mesa apenas sacolejar pode ser um movimento mecânico. Mas a partir do movimento que eu começo a interagir com a mesa e a mesa responder, aí existe uma causa inteligente. Que o bom senso me diz que não é a mesa. Que a mesa não é inteligente. Mas que existe uma força inteligente por detrás da mesa. E que não é o magnetismo humano. Os movimentos e as pancadas deram sinais inteligentes, obedecendo à vontade e respondendo ao pensamento. Deviam, pois, ter uma causa inteligente. Desde que o efeito deixava de ser puramente físico, a causa, por isso mesmo, tinha que ser o quê? Outra. Qual é a outra? Inteligente. Tanto é assim que o sistema dá o quê? Outra. Qual é a outra? Inteligente. Tanto é assim que o

Agora, a parte, ela vai fazer movimentar. É algo sem. Agora, se há uma ação inteligente, respondendo, interagindo, aí já não é mais o magnetismo humano. Aí, verdadeiramente, já há uma ação inteligente. Foi o que logo se reconheceu quanto a esta teoria. Os movimentos e as pancadas deram sinais inteligentes, obedecendo à vontade e respondendo ao pensamento. Vou repetir. Deviam, pois, ter uma causa inteligente, desde que o efeito deixava de ser puramente físico. A causa, por isso mesmo, tinha que ser outra. Tanto é assim que o sistema da ação exclusiva de um agente material foi abandonado, persistindo apenas entre os que julgavam a priori, porque sempre tem tolo para conduzir outro tolo. Então ficou ali meio gato pingado, batendo palma para aquele tolo, para o magnetismo, né? Não era, é o magnetismo, vamos estudar o magnetismo. E se perderam no magnetismo e esqueceram de estudar a essência que seria. Porque todo esse movimento que a espiritualidade fez, pacientemente, imagina um espírito que se comunica pelo pensamento, ficar aguardando batida de mesa, formação do alfabeto, para que a humanidade terrena pudesse compreender que existem espíritos, que ninguém morre. Apenas larga a indumentária carnal. Paciência. E foi o que o povo negou. Não, é magnetismo e pronto. O ponto capital, portanto, consiste em verificar-se a ação inteligente, cuja realidade é capaz de convencer qualquer pessoa que se der ao trabalho de observar. Pelo menos antes de tu falar, criatura de Deus, se dê pelo menos o trabalho de estudar, de observar o fenômeno. Não fala daquilo que tu não conhece. Vamos lá, dá para ir mais um. Reconhecida a ação inteligente, existe uma ação que interage. Restava saber agora de onde provinha essa inteligência. Então, a mesa não tem cérebro. Logo, uma força inteligente. Será que ele está usando a inteligência de quem está aqui presente? Ele estava tateando, gente. Da onde vem essa inteligência? Restava saber de onde provinha essa inteligência. Julgou-se que bem podia ser a inteligência do médium. Por que eles começaram a identificar assim? Olha, nós somos um grupo de 10. A mesa sacudiu, mexeu, respondeu. Na semana seguinte, na nossa reunião, faltou um dos membros. O fenômeno não ocorreu. Então eles disseram, interessante, hoje a mesa não mexeu. Semana seguinte, o fulano veio, a mesa mexeu. Na quarta semana, um outro membro faltou e a mesa mexeu. Disse, opa, é aquele ali. Então eles começaram a identificar que determinados membros do grupo, quando não iam, o fenômeno não ocorria. Então, nós sabemos que são médios de efeitos físicos. Médio que tem a capacidade de doar uma quantidade de fluido, a sua revelia. Ele não precisa dizer, vou doar fluido. Às vezes, o médio nem sabe o que é. É retirado dele, porque há uma combinação da vontade do espírito, o fluido do médio e a permissão de Deus. Todo fenômeno de efeitos físicos só ocorre com a permissão do Pai, porque tudo está mergulhado no fluido cósmico, que é a extensão, vou usar esse termo, do pensamento de Deus. Então, nós estamos mergulhados em Deus. Nós estamos mergulhados no pensamento de Deus. Então, se Ele não permitir, o fenômeno não ocorre, apesar de ter um espírito querendo, um médio de efeito físico, mas ele não permite, a coisa não acontece. Então, nesse período do processo das mesas girantes, era realmente permissão divina, porque era a hora da humanidade terrena entender que ela não era e não é só um corpo humano. Ela é um espírito habitando temporariamente um corpo físico, estagiando numa escola para aprender a ser humano e depois aprender a

0: anjo. Porque antes de ser anjo, nós temos que aprender a ser gente, a ser humano, a nos humanizarmos, porque muitas das nossas atitudes são animalizadas. Então, a gente precisa nos humanizar para aprender depois a ser anjo. Esse era o propósito, esse era o movimento. Então, julgou-se que bem podia ser a do médium ou dos assistentes a se refletirem como fazem as ondas sonoras. Não, existe uma força inteligente? Não, existe. A mesa responde. De onde vem essa inteligência? Será que é a do médium, aquele que está doando, aquele que faz a mesa sacudir? Ou será que é de um dos assistentes aqui? Que reflete, é como se fosse uma onda. Porque ele estava ali tateando, gente. E o pensamento de alguém, do assistente, emite ondas e responde através da mesa. E esse grupo que se reunia, já foi falado lá atrás, esse grupo que estava pesquisando era de encarnados intelectuais, tá? Pessoas cientistas mesmo, pessoas de intelectualidade. A massa realmente parisiense que procurou a doutrina espírita no início foram os pesquisadores, foram os intelectuais. Isso era possível. E só a experiência poderia dizer a última palavra. Isso é possível. Então ele não descartou, não pode ser. Pode ser realmente a exteriorização do pensamento dos médios que estão aqui. Aí vem ele. Mas notemos, antes de tudo, que esse sistema já se afasta por completo da ideia puramente materialista. Porque no primeiro momento seria o quê? Só o magnetismo. Aqui não seria já o magnetismo, seria a exteriorização do pensamento de algum dos presentes. Então já se afastou da ideia materialista. Para que a inteligência dos assistentes pudesse reproduzir-se por via indireta, seria preciso que se admitisse no homem a existência de um princípio exterior ao organismo, que seria o quê? O cérebro. Então, ele não pensa só com o cérebro. Alguma coisa vai além ao ponto de agir sobre a mente. Se nós aceitarmos a ideia que é a exteriorização do pensamento das pessoas que estão ali, puxa vida, então quer dizer que o pensamento não fica restrito à máquina cerebral. O pensamento poderá agir em algum lugar. Ele já viu, ele já ficou animadinho. Porque não se tratava de um conceito puramente físico. E ele disse, essa ideia já seria muito bom para um período extremamente materialista. Gente, esse período aqui, a sociedade tinha matado Deus. Religião, o povo dava alergia só de falar de religião. Era crendice acreditar em santo, em Jesus, em Deus, no Espírito. Eles estavam vivendo essa época. O materialismo estava tomando conta de tudo.
1: A ciência.
0: Então, acreditar que algo poderia se exteriorizar da máquina cerebral, isso já era um... Opa! Alguma coisa existe fora do âmbito material. Vou repetir aqui. Para que a inteligência dos assistentes pudesse reproduzir-se por via indireta, seria preciso que se admitisse no homem a existência de um princípio exterior ao organismo dele. Um princípio exterior. Algo ia para agir em algum lugar. Se o pensamento manifestado fosse sempre o dos assistentes, do grupo que estava ali vendo a mesa mexer, a teoria da reflexão estaria confirmada. Mas o que ele descobriu? Ora, mesmo reduzido a essa proporção, o fenômeno já não seria do mais alto interesse? Mesmo que fosse isso, apenas a exteriorização do pensamento de quem estava ali em torno da mesa. Isso já seria algo maravilhoso. Ele diz, já seria algo maravilhoso. Olha que descoberta nós fizemos. O pensamento pode agir sobre a matéria. A matéria pode ser conduzida pelo pensamento. Já seria show. Aí ele diz, o pensamento a repercutir no corpo inerte e a se traduzir pelo movimento e pelo ruído não seria um fato bastante notável? Já não haveria aí o que excitasse a curiosidade dos sábios? Por que então desprezaram? Eles que consomem na pesquisa de uma simples fibra nervosa? Por que vocês abandonaram? Pesquisaram, chegaram à conclusão e deixaram. Se eles tivessem pesquisado um pouquinho mais, eles teriam percebido de onde vinham essas respostas. Só a experiência, dizemos, podia confirmar ou condenar essa teoria, e a experiência a condenou, porque demonstra a cada instante, com os fatos mais positivos, que o pensamento expresso pelo ser invisível não somente pode ser estranho a dos assistentes, porque as respostas que poderão serem dadas através das pancadas, do movimento, simplesmente pode ser totalmente diferente do pensamento de todos os presentes. Aí ele disse, opa, essa resposta aqui ninguém sabia. Então, já não é a ação, a exteriorização do pensamento de quem está aqui. Esse pensamento, essa resposta, não condiz com ninguém que está aqui. É inteligência? É. Existe uma ação agindo? Existe. Mas não é dos encarnados. Não é de quem está aqui presente. Que contradiz todas as ideias preconcebidas e frustra todas as previsões. De fato, quando penso no branco e me falo em preto, é difícil acreditar que a resposta provém de mim mesmo. E quantas vezes isso não acontece com a gente? Não sei, eu me recordo uma vez, eu ali fazendo um trabalho e dei uma reclamada psíquica. E isso me marcou, que eu disse assim, nossa, eu pareço um burro de carga. Eu só pensei, eu pareço um burro de carga. E a resposta foi rápida. É melhor ser o burro do que a carga. Então, eu estou pensando em preto, vem branco. Aí isso fica óbvio e claro que não veio de onde? De mim. Não foi uma exteriorização do meu pensamento, que eu estava até reclamando. E a resposta veio para corrigir. Cala a boca, só faltou dizer assim, porque é melhor ser o burro do que a carga. E depois eu ainda fui meditar na resposta. Porque o burro, ele está em movimento, a carga é só um peso. Na hora eu fiquei meio... Calma, burro, carga, deixa eu primeiro fazer uma avaliação da frase. Porque realmente o burro, ele está trabalhando. A carga é só um peso. Quantos de nós não somos apenas uma carga na vida de muita gente? O burrinho está em movimento, está carregando. Os que se apoiam nesta teoria costumam invocar certos casos de perfeita identidade entre o pensamento manifestado e o dos assistentes. Mas que prova isso, se não que os assistentes podem pensar como a inteligência que se comunica? Não há por que se pretender que as duas opiniões devam ser sempre opostas. Quando, no curso de uma conversação, o interlocutor emite um pensamento igual ao vosso, direis por isso que tal pensamento provém de vós? Bastam alguns exemplos em contrário, bem constatados, para provar que essa teoria não pode ser absoluta. Você pode dizer assim, Conceição, que importância tem eu saber dos sistemas? Esse capítulo aqui, Kardec está nos ensinando como um bom e excelente pedagogo a pensar. Ele está nos ensinando a termos bom senso. Então, por isso é que ele coloca, ele diz assim, ó, pensa comigo. Porque o péssimo pedagogo, ele te fia conteúdo e desdecora. O pedagogo, por excelência, ele estimula o seu discípulo a pensar. Então, agradecemos ao nosso Senhor Jesus, aos nossos amigos espirituais que aqui estão, por conduzir esse nosso trabalho até o nosso próximo encontro.
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